lembrando que domingo, dia 7, nós estaremos aqui em uma grande concentração na nossa igreja pentecostal. Deus amor, teremos a grande oportunidade de receber o nosso pastor Wilson Siqueira, vai estar conosco aqui nesta manhã, pregando a palavra de Deus. Deus tem algo para a sua vida, para a sua casa, para a sua família. Note na sua agenda, 7 de junho, às 9 horas da manhã, vai estar aqui o nosso querido pastor Wilson Siqueira, nesta campanha da restituição. É o domingo da restituição, é o domingo da sua vitória, é o domingo dos milagres. Esta é a sua agenda, esta é a nossa agenda aqui da nossa igreja pentecostal Deus Amor. E você é o nosso convidado muito mais do que especial. Você não pode perder a grande oportunidade de estarmos juntamente conosco nesta campanha, neste domingo, e por este propósito, restituição para sua casa, para sua família, em nome de Jesus. E eu quero mandar um abraço especial para todos os ouvintes do programa Voz da Libertação. Nosso querido pastor Leandro Cordeiro está aqui também nos mandando mensagens. Nossos irmãos também aqui através do nosso WhatsApp já mandando mensagem. Pastor, quero mandar o meu pedido de oração. Já pode mandar o seu pedido de oração. E para você que está agora sintonizado pela primeira vez, né, através desta programação, quero passar para você o WhatsApp da nossa igreja pentecostal Deus e Amor, 21 99332 6763, 21 99332 6763, é o WhatsApp da nossa igreja pentecostal Deus e Amor. Mande sua mensagem, porque nós estaremos escrevendo, passando para uma folha e, é claro, apresentando a Deus a sua vida, a sua casa e a sua família. E você também já não pode perder a grande oportunidade, porque daqui a pouquinho você vai ter uma oportunidade de receber os anúncios e uma palavra de Deus com os homens que faz a parte espiritual nos nossos presídios. Pastor Alexandre Lino já está presente aqui nos estúdios. O nosso querido irmão Luiz Amaro também está aqui presente com todos vocês. Daqui a pouquinho você já vai ficar informado do que vai acontecer e onde estes irmãos estarão trazendo uma palavra para aqueles que estão privados da liberdade.

0: Rua Senador Pompeu, número 27, no centro da capital carioca, 21 horas mais 3 minutos. É o nosso Deus preparando pessoas para poder receber a sua vitória. E já já nós iremos retornar o som ao Santo Altar do nosso Deus, presbítero Apolo Alexandre, dando continuidade neste grande culto, culto da vitória, o culto da tomada de posse. Vamos agora, já temos o sinal, vamos lá, produção, culto ao vivo ainda, nesta noite maravilhosa, Rua Senador Pompeu, número 27, no centro da capital carioca.
1: Promessa da glória, pode orar, obreiras, as obreiras ora, as irmãs, os obreiros oram os irmãos. Vamos orar agora para Deus repreender todo o mal na vida dessa gente. Sai Satanás, saia, sai obra do inferno, saia, sai obra do diabo, saia, sai obra maligna, saia, sai dessa casa, sai desse lar, sai dessa família, sai daí, sai daí, sai daí, sai daí, sai daí, sai daí, sai daí, toda obra do mal, sai daí, toda obra do diabo, sai daí, toda obra de Satanás, sai daí, espírito das trevas, saia, sai daí, espírito do mal, saia, sai daí, espírito que trava, que amarra, que prende a vida dessa pessoa, cai fora daí, cai fora daí, Satanás, cai fora daí, espírito das trevas, obra maligna, obra do diabo, sai daí, sai daí, sai daí, sai daí, sai daí, sai daí, sai daí, espírito que luta para matar, para destruir, para acabar com a vida dessa pessoa, sai dessa casa agora, sai desse lar agora, sai dessa família agora, sai daí, sai daí, sai daí, espírito do mal, obra maligna, legião do inferno, sai agora, sai agora, sai agora, sai agora, meu Deus, prospera a vida dessa pessoa, abençoa a vida dessa pessoa, olha Deus abençoando a tua vida aí, repreendendo todo o mal aí, amarrando a força do diabo aí, sai daí, Satanás, saia, aí daí, Exu da miséria, Exu das trevas, legião do diabo, olho grande, inveja, obra maligna, sai agora, sai agora, sai agora, sai Satanás, saia, sai obra das trevas, saia, sai legião do diabo, saia, espírito do mal, saia, espírito assassino, saia, legião do diabo, saia, sai, sai, sai, sai, saia, toda obra maligna, toda obra do inferno, toda obra do diabo, cai fora daí, ó, cai fora daí, Satanás, cai fora daí, espírito do diabo, cai fora daí, espírito de Satanás, sai dele, Satanás, sai dele, Satanás, sai dela, Satanás, sai daí, ó, sai daí, sai daí, sai daí, sai daí, sai daí, sai daí, sai daí, espírito que tranca, sai daí, que amarra, sai daí, que prende, sai daí, sai, sai, sai, sai, sai. Sai, sai, sai, sai, sai, saia, sai dessa casa agora, sai desse lar, espírito da miséria, espírito que luta para fazer essa pessoa viver uma vida de derrota, uma vida presa, acorrentada, travada, sai agora, sai agora, sai agora, sai agora, sai força das trevas, saia, sai força das trevas, eu vejo Deus dando vitória aqui, meu Deus, são 16 pessoas que Deus está te honrando, olha só que maravilha, hein? Até eu estou incluso nessa revelação, oh meu Deus, obrigado meu Pai, oh Senhor da glória, da vitória, fecha os olhos, coloca a mão na tua cabeça, coloca as mãos na tua cabeça aí. Diabo não gostou dessa revelação. Diabo não gostou dessa revelação, hein? Essas 16 pessoas, olha aí que coisa, hein? Olha aí que coisa terrível, hein? Que coisa. Sai, Satanás. Sai, espírito das trevas. Meu Deus, que demônio terrível, hein? Que coisa. Mas coloque as mãos na tua cabeça, hein? Diabo não gostou dessa revelação. Diabo não gostou dessa revelação. E ele vai dar o grito da derrota aí agora, hein? Eu conto um em nome do Pai, dois em nome do Filho, três em nome do Espírito Santo. Exu das trevas, legião da miséria, assassino, dá o grito de derrota agora. Onde quer que você esteja, não aguenta mais ficar escondido, Satanás. Pode dar o teu grito de derrota agora. Vambora. Grita, queima ele, Jesus. Grita, queima ele, Jesus. Grita, queima ele, Jesus. Grita, queima ele, Jesus. Grita, queima ele, Jesus. Grita, queima ele. Grita, queima ele. Grita, queima ele. Grita, queima ele. Grita, queima ele. Olha aí que coisa. Segura. Olha ali que coisa terrível, hein? Olha ali que demônio terrível, hein? Olha ali que demônio terrível. Grita, queima ele, Jesus. Grita, queima ele, Jesus. Grita, queima ele, Jesus. Grita, queima ele, Jesus. Grita, queima ele, Jesus. Grita, queima ele. Olha aí que coisa, hein, Paulinha? Que coisa terrível, hein? Grita, queima ele, Jesus. Grita, queima ele, Jesus. Grita, queima ele. Cadê? Traz ela aqui, ó. Sai, Satanás, sai. Saia, saia, obra do inferno, saia, saia, obra maligna, saia, sai da vida dela, Satanás, sai da vida dela, olha aí, segura aqui, segura ali também, grita, queima ele, Jesus, grita, queima ele, Jesus, grita, queima ele, Jesus, grita, queima ele, ouvinte, os demônios estão desesperados aqui, ó, que coisa terrível, grita, queima, grita, queima, grita, queima. Queima! Diga comigo todo mal! Sai agora! Sai agora! Sai agora! Levanta a mão em direção à tua casa, hein? Levanta a mão em direção à tua casa. Jesus me mostra aqui 24 pessoas que Deus está dando livramento de um problema dentro da sua casa. O diabo se levantou com grande fúria dentro do seu lar. Deus me mostrava nessa revelação uma serpente, e essa serpente com aquela boca aberta, e dizia: eu vou destruir, eu vou acabar com essa vida dentro dessa casa. Mas olha Jesus te honrando aí, olha Jesus repreendendo esse espírito das trevas aí. Diga comigo: meu Deus, meu Pai, vai agora na minha casa e me dá vitória. Comece a dar glória, glória, glória, glória, glória, glória. Vai, meu Pai, nessa casa agora, nesse lar agora, repreende, Senhor, toda ação maligna. Queima, Jesus, queima, meu Pai, toda obra do inferno, toda obra do diabo, joga por terra, Senhor, toda ação maligna na vida dessa pessoa. Dá, meu Pai, a vitória, o milagre, a bênção, e que todo mal saia agora, saia agora, saia agora, saia agora. Sai agora, em nome de Jesus, diga amém, amém. Pode bater palma e dar glória a Deus, pode bater palma e dar glória a Deus, pode bater palma. São 11 pessoas que Jesus está abrindo uma grande porta de emprego para você e para alguém da tua família. Levanta a mão para o céu. Jesus está abrindo uma grande porta. Eu via uma grande porta sendo aberta, e Jesus dizendo: é tempo desse mal cair por terra e da vitória chegar nessa vida. Levanta a mão para o céu, explode um glória para Jesus aí. O Espírito de Deus revela aqui 9 pessoas, que Jesus está dando um grande livramento de acidente. Deus me mostra uma batida e Jesus está dizendo: eu livro você, eu livro fulano, eu livro ciclano. Levanta a mão para dar glória, levanta a mão para dar glória, levanta a mão para dar glória a Deus aí, levanta a mão para o céu, diga: meu Deus, eu tomo posse da minha vitória, eu tomo posse da minha vitória. Pode bater palma e dar glória a Deus. Deus abençoe, ouvinte. Sexta-feira é a guerra contra o mal, com a campanha do romper das correntes. Deus está fazendo grandes coisas. Isso, 7, 9, 11, 1 da tarde, 3 horas da tarde, no horário das 19 horas. Pastor Antônio Santos no horário das 9 da manhã, e nós estaremos no horário das 19 horas. Venha receber o seu milagre e a sua vitória. Pode bater palma e dar glória a Deus.
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5: Hora certa.
6: 21 horas e 15 minutos.
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0: Se, pois, o Filho vos libertar, verdadeiramente sereis livres. São palavras de Jesus no livro de João, capítulo 8, 36. 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
1: A paz do Senhor Jesus, ouvintes do programa Voz da Libertação, este que vos fala, seu irmão em Cristo, pastor Alexandro Lima. É um prazer imenso estar aqui com todos vocês, iniciando mais uma programação, o momento do presidiário, né? Estaremos com vocês a partir de agora, eu mesmo, pastor Alexandro, aqui na rádio, está também conosco aqui na locução nosso irmão Silvano, e junto nós iremos até as 22 horas com todos vocês. É um prazer imenso, né? Graças a Deus, Deus preparou esta oportunidade para estar aqui com vocês, e neste momento, nesta programação, já gostaria de convidar você para a gente iniciar essa programação, né? Essa programação que Deus preparou, né? Para você que tem algum parente que se encontra atrás das grades, ou até mesmo você que está atrás das grades hoje, né? Essa programação Momento do Presidiário. Então nós vamos iniciar essa programação em oração, vamos falar com Deus, para que Deus venha tomar frente desta programação, venha falar contigo e que você venha estar atento à voz do Espírito Santo de Deus. Amém? Então vamos iniciar em oração em nome do Senhor Jesus Cristo. Senhor nosso Deus e nosso Pai, Pai de nosso Senhor e Salvador Jesus Cristo, Senhor meu Deus, mais uma vez estamos aqui, meu Pai, clamando ao Senhor, te agradecendo, ó Deus, por esta oportunidade que o Senhor nos concede de estar, ó Deus, nesta programação, o momento do presidiário, Senhor. Programação ao qual, Senhor, vem ao ar todas as quarta-feiras, a partir das 9h15, meu Deus, até as 22 horas, meu Pai. Estamos aqui, meu Deus, clamando, trazendo uma palavra de vida, uma palavra de esperança, uma palavra de salvação. Meu Deus, somente o Senhor sabe quem está lá do outro lado, quem são os receptores que estão nos ouvindo, ó Deus, na noite desse dia de hoje. Que a Tua palavra, Senhor, que não torna para o Senhor vazia, mas antes para tudo que lhe apraz, venha chegar em cada vida, em cada coração, meu Pai. Meu Deus, em nome do Senhor, que esta palavra vá até o coração desta mãe de família, desse pai, vá até o coração desse esposo, dessa esposa, meu Pai, desse filho, Senhor, desse parente. Meu Deus, que esta palavra venha chegar dentro desta cadeia, dentro desta prisão, meu Pai, em nome do Senhor Jesus Cristo, meu Pai. Meu Deus, toma a nossa frente, a nossa direção nesta programação, e que o Teu nome venha a ser glorificado, meu Pai. Que todo mal, que todo impedimento, todo embaraço seja repreendido em nome do Senhor Jesus Cristo. Amém e amém.

Glória a Deus. Louvado seja o nome do Senhor. Ouvinte, nós vamos neste momento deixar um número de telefone para você enviar sua mensagem pelo WhatsApp, né? Você que está nos ouvindo nesta programação, você que tem nos acompanhado, essa programação da Igreja Pentecostal Deus e Amor, nosso trabalho que é realizado nos presídios aqui no estado do Rio de Janeiro, né? Graças a Deus, Deus abriu esta oportunidade, abriu as portas aqui no estado do Rio de Janeiro, desde o ano de 2004, onde a Igreja Pentecostal Deus e Amor tem levado uma palavra de vida, uma palavra de esperança, uma palavra de salvação para aqueles que estão cativos, aqueles que estão atrás das grades, aqueles que estão nas cadeias, nas prisões, né? Pessoas que ali, na maioria dos casos, estão ali pagando por algo que cometeu, por um crime que fez, né? Sabemos que também, muitas vezes, há pessoas que estão ali, mas estavam na hora errada, no momento errado, no lugar errado, e estão ali, mas são inocentes, mas a maioria são pessoas que certamente estão devendo a justiça, mas nós sabemos que Deus é um Deus de misericórdia. Somente Deus, Ele pode trazer vida, pode trazer liberdade, porque a própria palavra de Deus diz em João 8:32, né? A liberdade do espírito, a liberdade da alma, qual Jesus diz: conhecereis a verdade e a verdade vos libertará, né? Nós sabemos que o amor de Deus é algo tremendo. O amor de Deus, ela rompe fronteira, rompe barreira, rompe grades, ferro. O amor de Deus é muito incomparável. A Bíblia diz que Deus amou o mundo de tal maneira que deu seu Filho unigênito para que todo aquele que nele crê não pereça, mas tenha a vida eterna, né, ouvinte? Então, Deus, Ele te ama, Deus, Ele tem uma obra na sua vida, independente daquilo que você fez, daquilo que você realizou, Deus, Ele tem uma obra a realizar na tua vida. Abre teu coração, deixa Deus trabalhar na tua vida, deixa Deus realizar uma mudança, uma transformação, porque a Bíblia diz que o Senhor, Ele transforma, mas é necessário você abrir o teu coração, como diz a palavra de Deus em Apocalipse 3:20: eis que eu estou à porta e bato, e se alguém ouvir a minha voz e abrir a porta, eu entrarei e cearei com ele, e ele ceará comigo. Então, você que está nos ouvindo agora, você que é mamãe, que é papai, você que é esposo, esposa, você que é filho, você que tem um parente que se encontra atrás das grades, anota aí o número do telefone, do WhatsApp, envie a sua mensagem, envie o seu pedido de oração. Você que já passou pelo sistema carcerário, você que já conheceu a verdade, você que Jesus já mudou a tua vida, mudou a tua história, e você quer enviar o seu testemunho, anota aí o número do telefone: 97417-4517. Vou repetir o número do telefone a qual você vai enviar a tua mensagem, o seu pedido de oração, o seu testemunho. É o 21 97417-4517, 97417-4517.

Já já nós estaremos orando ao seu favor, já já nós estaremos orando pela sua causa, né? Você que está aí do outro lado, você que já não sabe mais o que fazer, você que talvez já pensou em tirar a sua própria vida, não faça isso, não faça tal coisa. O Senhor, ele tem uma palavra, a palavra de Deus veio através do profeta Jeremias, dizendo que o Senhor, ele tem uma palavra. Deus, ele sempre tem uma palavra para a nossa vida, né? Seja mel ou seja fel, ele tem uma palavra de vida, uma palavra de esperança, uma palavra de salvação. Eu gostaria de deixar neste momento uma palavra para a sua vida, no livro de Salmos, Salmos 40, né? Salmos 40. É um salmo muito conhecido na palavra de Deus, mas fala fortemente aos nossos corações. Diz assim a palavra de Deus. Salmos 40, a partir do versículo 1. Esperei com paciência no Senhor, e ele se inclinou para mim e ouviu o meu clamor. Tirou-me de um lago horrível, de um charco de lodo, pôs os meus pés sobre uma rocha e firmou os meus passos. Pôs um novo cântico na minha boca e um hino ao nosso Deus. Muitos o verão e temerão e confiarão no Senhor Jesus. Ouvintes, olha a palavra de Deus. Olha o que, que Deus tem falado conosco através do salmista. A palavra de Deus diz, o salmista dizendo, esperei com paciência no Senhor e ele se inclinou para mim e ouviu o meu clamor. Nós sabemos que a ansiedade, Deus ele não trabalha na ansiedade do homem. Sabemos que muitas vezes esperar com paciência não é algo fácil, mas é necessário que tenhamos paciência para que possamos aguardar o tempo da promessa de Deus, para que possamos aguardar o milagre do Senhor. O salmista esperou com paciência e a Bíblia diz que o Senhor ouviu o seu clamor, ele se inclinou para ele e ouviu o clamor do salmista. A partir do momento que você espera com paciência, deixa Deus trabalhar na tua vida, deixa Deus trabalhar na tua causa, deixa Deus trabalhar no teu processo. Às vezes você está aí atrás das grades, mas está ansioso para que algo venha acontecer, ver o teu processo está parado, está na mão do juiz, na mão do promotor, e nada acontece, mas você tem deixado muitas vezes a ansiedade tomar conta da tua vida. Eu quero dizer para você, espera com paciência, deixa Deus agir, deixa Deus pelejar as tuas pelejas e guiar as tuas guerras, deixa Deus tomar frente desse processo, enquanto o tempo de Deus não chegar para a tua vida, não chegar na tua causa. Vai se fortalecendo, vai buscando o Senhor, vai lendo a palavra de Deus, vai orando, vai cultuando a Deus aí mesmo, aí dentro desta cadeia, dentro desta prisão, dentro desse cárcere. Deixa Deus trabalhar na tua vida, para que você não venha sair daí somente por sair, mas que você venha sair daí liberto, você venha sair daí transformado. Que você não venha passar somente passar por uma mera aparência. Não, Deus ele não faz mera aparência, não realiza uma mera aparência na vida do homem. Não, ele realiza uma transformação. Deus quer transformar a tua vida. Deus quer trazer à existência aquilo que não existe na tua vida. Mas é necessário você deixar a ansiedade de lado e você confiar mais no Senhor. Você ter mais paciência. E ele vai realizar coisa grande ali na vida do salmista. Ele vai tirar o salmista da condição atual que o salmista estava vivendo. Diz o versículo 2, tirou-me de um lago horrível, de um charco de lodo, e pôs os meus pés sobre a rocha. Salmista, o estado atual que o salmista se encontrava, era um estado horrível. Era um momento de dificuldade, um momento de miséria, um momento de desgraça, um momento de destruição. Mas Deus vai fazer algo tremendo. Eu não sei qual é o teu estado hoje, não sei qual é o teu momento hoje, não sei como é que está a tua vida hoje, como está a tua situação. Mas eu quero dizer que Deus ele está no controle.
Deus ele vai te tirar desse estado atual que você se encontra hoje. Deus vai mudar a tua história, Deus vai mudar a tua vida, Deus vai mudar a tua situação. Louvado seja o nome do Senhor. O salmista disse: pôs os meus pés sobre uma rocha e firmou os meus passos. Né? Rocha é lugar firme, lugar seguro. É o que Deus vai fazer na tua vida. Deus vai firmar os teus pés sobre uma rocha. Deus vai firmar os teus passos. Vai colocar você num lugar seguro. Vai trazer segurança para a tua vida. Vai trazer mudança de vida para você. E a Bíblia diz: e pôs um cântico na minha boca, um novo cântico na minha boca, e um hino ao nosso Deus. Muitos o verão e temerão e confiarão no Senhor através do seu testemunho, através daquilo que Deus ele vai fazer na tua vida, daquilo que Deus está fazendo na tua vida. Muitos vão ver Deus na tua vida, através do teu testemunho. Vidas serão libertas, vidas serão transformadas, vidas serão lavadas e remidas pelo poder do sangue de Jesus Cristo. Mas é necessário você abrir o teu coração, é necessário você crer. O Senhor falou para Marta: Marta, se tu creres, verás a glória de Deus. Então é essencial que você venha crer. É essencial que você venha acreditar naquilo que Deus ele tem feito na tua vida. Deus te tirar desta prisão, não é difícil Deus te tirar desta prisão. Mas é essencial você deixar Deus te tirar da vida errada. É essencial deixar Deus limpar o teu coração, deixar Deus limpar a tua mente. É essencial você deixar Deus mudar a tua vida. Olha o quanto que Deus tem falado contigo. Olha quantas igrejas, olha quantos homens de Deus e mulheres de Deus têm adentrado pelas portas desse presídio, pelas portas dessa cadeia, dessa penitenciária, levando uma palavra de vida, uma palavra de esperança. Olha quantos homens de Deus que têm, às vezes, deixado a sua família em casa, deixado seus afazeres, têm se disponibilizado a ir ao presídio. Muitas vezes a entrada é incerta, muitas vezes nem sempre conseguem entrar. Mas eles vão acreditando, eles vão confiando, eles vão crendo que vão chegar ali e Deus vai fazer a obra. Vai chegar ali, a palavra de Deus vai ser pregada e a verdade vai entrar no seu coração. E a palavra de Deus vai dizer: se pois o Filho do Homem vos libertar, verdadeiramente sereis livres. Olha a liberdade que o Senhor quer te dar. Olha o que Deus quer fazer na sua vida. Você já parou para pensar o grande livramento que Deus te deu? Não é porque você hoje talvez está aí dentro desta cadeia, dentro desta prisão, que Deus ele não te ama. Ele te ama. Olha o livramento que ele te deu quando você foi preso. Você talvez poderia ter descido à sepultura como muitos amigos, muitas amigas suas. Desceu a sepultura no dia que você foi preso. Muitos que estavam ao teu lado talvez caíram, perderam a vida. Mas você está aí. Você está me ouvindo neste momento. Você está ouvindo essa programação que Deus preparou. Talvez essa hora a gente não tem como estar aí com vocês. Mas olha a palavra de Deus através da rádio chegando aí ao teu ouvido, chegando ao teu coração e dizendo que Deus ele te ama e que tem uma obra na tua vida. Então que você possa ficar com esta palavra, que você possa guardar ela no teu coração. E você que já entregou a vida para Jesus, que você possa perseverar em conhecer a Deus. Que você não possa somente entregar a tua vida para Jesus enquanto você está aí dentro dessa cadeia. Não! É necessário que você entregue a tua vida a Jesus aí dentro dessa cadeia. E quando você sair, a tua vida continue de Jesus. Você continue buscando ao Senhor. Procura uma igreja, vai na igreja e deixa Deus mudar a tua história.
Talvez a tua história hoje é uma história da qual ninguém se orgulha, nem você mesmo. Mas depois que Jesus fazer parte da sua história, certamente a história vai ser outra. Porque a partir do momento que Jesus ele entra na vida do homem, na vida de uma mulher, a vida dessa pessoa nunca mais é a mesma. Mas não é que Jesus vai mudar para pior, não. É que Jesus vai mudar para melhor. Então, ouvinte, fica com esta palavra. Guarda o teu coração, em nome do Senhor Jesus Cristo.

Glória a Deus, louvado seja o nome do Senhor. Vintes, gostaria de dar alguns anúncios concernente à obra do Senhor Jesus Cristo, né? Amanhã nós temos culto aí no Evaristo de Moraes. À tarde nós temos culto no Evaristo de Moraes, aqui em São Cristóvão, né, onde estará o pastor Nonato, juntamente com o pastor Cosme, estarão aí pregando a palavra de Deus aí no Evaristo de Moraes à tarde. À tarde nós teremos culto também amanhã no Nelson Gria, atenção irmãos do Nelson Gria, amanhã o nosso culto aí à tarde, né, nós teremos aquele culto abençoado, onde estará o pastor Enoque, juntamente com o pastor Tiago, né, estarão aí à tarde no Nelson Gria. E pela manhã nós temos culto no Serrano Neves, né, no Bango 3, atenção irmão do Serrano Neves, amanhã pela manhã nós temos culto aí no Serrano Neves, onde estará ali o pastor Valdinar, pastor Celso, pastor Luiz Amaro, estarão aí pregando a palavra de Deus. E na sexta-feira, né, na sexta-feira nós temos culto ali no presídio Benjamim de Moraes, atenção irmãos do Benjamim de Moraes, sexta-feira nós teremos culto aí, estaremos com vocês nesta sexta-feira, à tarde, a partir das 13h30, e nós também teremos culto à tarde também ali no Vicente Piragibe, nesta sexta-feira, atenção irmãos do Vicente Piragibe, estaremos com vocês aí também aí no Vicente Piragibe, nesta sexta-feira à tarde. E também nós temos culto ali em Niterói, né? Nós temos culto ali no Francisco Spargoli, nós temos culto ali no Patrícia Cioli, onde está ali nosso irmão João, Anderson, pastor Anderson, juntamente pastor Joel e toda a equipe ali em Niterói, fazendo a obra de Deus. E assim, irmãos, a Igreja Deus Amor, ela não para, já tivemos culto na segunda-feira, já tivemos culto na terça-feira, tivemos culto hoje, né? E a obra de Deus, ela não pode parar. Então, vocês que estão nos ouvindo aí, fiquem atentos que estaremos anunciando os demais cultos da nossa igreja aqui nos presídios do estado do Rio de Janeiro. Agora nós vamos com a palavra, né? Pastor Luiz Amaro está aqui conosco. Pastor Antônio não foi possível estar hoje aqui, mas está tudo bem com ele. Mas não foi possível estar ele aqui conosco hoje. Mas está aqui o pastor Luiz Amaro, que vai ter a sua participação em nome do Senhor dentro dessa programação. Então mande logo a sua mensagem, mande logo o seu pedido de oração, mande logo o seu testemunho em nome do Senhor Jesus Cristo para o telefone 974-17-4517. Vou repetir o número, 974-17-4517. Então você vai mandar seu pedido de oração e já nós estaremos fazendo a oração da justiça de Deus. Agora vamos receber conosco nosso pastor Luiz Amaro. Receba o homem de Deus em nome do Senhor Jesus Cristo.

0: Cristo.
1: Eu também passo por aqui e quero cumprimentá-los, os nossos irmãos presidiários, com a paz do Senhor Jesus Cristo. E o nosso irmão pastor Silvan, que está aqui presente, e o nosso irmão pastor Alexandre Lido. Essa paz maravilhosa que vem de Cristo Jesus. Presidiários, eu tenho uma palavra aqui para falar para vocês. Eu fico assim, nem tem como falar, eu acho tão lindo o amor de Deus com nossos irmãos presidiários. Mas ama muito vocês. Se você pudesse calcular como Deus te ama, vocês excluíam de uma vez só, para sempre, esse miserável do teu caminho. Esse que faz vocês tropeçar toda hora. Você sabe que o pecado é que é a desgraça de tudo. Porque ele atravessa no caminho do homem, no caminho da mulher, para fazer o homem e a mulher tropeçar. Mas vamos lá. Preste bem atenção em uma palavra que está aqui no livro de Êxodo 23:20. Mas escuta, presidiário. Deus promete enviar um anjo. Esse anjo está aí do teu lado. Ele está olhando dentro do teu olho. Esse anjo está aí te observando as suas ações, a maneira como você tá seguindo, porque ele quer trabalhar com profundidade na tua vida. Mas é necessário, os irmãos presidiários, dar lugar para Deus, tá bom, querido? Dá lugar para Deus. Escute aí. Deus promete enviar um anjo. Eis que eu envio um anjo diante de ti, para que te guarde neste caminho e te leve ao lugar em que te tenho aparelhado. Guarda-te diante dele e ouve a sua voz e não provoque a ira, porque não perdoará a vossa rebelião. Olha aí, hein? Porque o meu nome está nele. Mas se diligente

aleluia, e fizere tudo quanto eu disser, então sereis inimigo dos teus inimigos e adversário dos teus adversários. Você está entendendo? Presta bem atenção, que teu adversário não é o homem, não é a mulher, não. Ele é espírito. É esse ladrão mesmo que está lá em João 10, 10. Ele só tem uma missão, roubar, matar e destruir. E ele nos persegue 24 horas. Mas eu quero dizer aos nossos irmãos presidiários, vocês têm tudo para se defender dele. Se humilha diante de Deus, querido. Examina a Santa Bíblia. Desce a casa do olheiro. Todo o tempo que vocês puderem aí, não perde tempo não, examina a Bíblia. Se você não tem força, pede para alguém que já está mais tempo já meditando na palavra, entende, sabe como buscar, para te ajudar. Porque sem palavra, sem oração, sem jejum, está difícil para vencer. Só tem uma maneira que nós podemos vencer. Está lá em 2 Crônicas 7, 14, hein? Se o meu povo, olha aí, você não é de Deus? Se o meu povo que se chama pelo meu nome se humilhar e orar e buscar a minha face e se converter dos seus maus caminhos, o que é converter do mau caminho? É abandono de pecado, querido. E se converter dos seus maus caminhos, então eu ouvirei dos céus, perdoarei os seus pecados e sararei a sua terra. Como nosso pastor Alexandre falava ainda agora. Amados, é muito lindo. A palavra de Deus é coisa muito doce, muito pura. E diante da palavra nós só temos que ganhar, vencer. Mas nós temos que obedecer. Está entendendo? Você tem que procurar ser inimigo número um do teu inimigo, que é Satanás. A missão dele, como eu te falei, é uma só: roubar, matar e destruir. Você que muitas vezes acha que para você não tem mais jeito, é mentira do inimigo. Tem jeito sim. Só em você cair, aí você está. Você recebeu um grande livramento de Deus. Deus permitiu você chegar até aí, porque daí ele vai libertar você. Você vai sair daí para ganhar alma para o reino de Deus. Está entendendo, querido? E Deus mais do que nunca vai ser com vocês. Mas não esquece, não. Se humilha, amado, se humilha. Eu oro todo tempo, eu e minha esposa, todo tempo orando, né? Porque eu visito a parte do masculina e ela está na parte feminina. Lutando, né? Nós estamos, quando nós podemos chegar aí, mas em oração, nós estamos juntos. O que eu quero de vocês é que vocês se humilhem. Abandonem o pecado, tá bom? Deus promete enviar um anjo. Esse anjo está aí, ele está aí na tua frente. Ele está pronto para te ajudar. Ele está com a espada aguda na mão para ferir o teu inimigo. Mas só que você tem que dizer tudo para Deus e nada para o diabo. Não dá brecha para ele, não. Se teu amigo na fraqueza dele chamar você aí para... Não vai não, tá, querido? Não vai não. Não entra nessa não. É sim, sim, não, não. Nada de dar lugar para o inimigo. A casa é de Deus, o templo é dele, esse corpo não te pertence, ele é de Deus. A prova que você é de Deus, que ele não deixou você perecer naquela batalha. Alguém achava que você ia morrer. Alguém achava que você dali não escapar. Você escapou, você está aí. Daí você vai se libertar e daí você vai sair para pregar o evangelho. Muitas almas tu vai ganhar em nome de Jesus. Tá bom, querido? Faça isso. E eu quero mais falar com vocês o seguinte. Vocês já ouviram a palavra? Tão ciente que Deus quer ver tua alma no céu. Você que já aceitou, zela da palavra. E você que não aceitou, aceita agora, querido. Dá um passo para Cristo. Abre teu coração, deixa ele entrar. Você vai ver que algo vai mudar para você. Mudou para mim, mudou para os pastores. Não vai mudar para você? Claro que vai. Eu fico alegre quando eu chego no presídio aí, vejo esses irmãozinhos que estão aí já cheios do Espírito Santo, falando de Jesus, orando com aquela força total. Então, você tem que olhar para isso e procurar ser igual. Tá bom? Em nome de Jesus Cristo. Mas eu quero orar por vocês, para que Deus venha jogar esse gigante por terra. A minha entrada aqui, eu venho assim, ansioso, com muita sede de orar por vocês. Porque a oração é a chave da vitória. A oração, ela corta os laços. A oração, ela joga as barreiras, muralha por terra. Então, eu queria que antes que você...

0: passe, você desse um lugarzinho para Jesus. Você pode falar comigo assim, ó: Senhor Jesus, perdoa os meus pecados e tem misericórdia de mim. Eu te aceito como meu Salvador. Escreve meu nome lá no céu, no livro da vida, sela com teu sangue, para que eu tenha direito à salvação e à vida eterna. Senhor Jesus, vê se há sinceridade no meu coração. E a partir de agora, o meu corpo, a minha alma, o meu espírito é para te servir até a sua volta na terra, para arrancar a sua igreja, para levar de encontro ao Senhor. Fala para Deus que você quer ser um dos tais. Você não quer ficar por trás, não, tá bom? Fica firme. Nós estamos orando por você, mas você tem que fazer a sua parte também, tá bom? É você que aceitou Jesus agora. Não abre mão, não. Joga aquele negócio que você tem guardado lá, escondido, bota aquilo fora, tá? Aquilo ali é terrível. Aquilo ali, toda vez que você der um toque ali, você fica... Você sai da terra. E não dá certo, não. Tem que abandonar tudo que não agrada a Deus. Não esquece de uma coisa. O salário do pecado é a morte. Se nós, querido, não partir para dentro mesmo, para fazer a vontade de Deus, abandonar nossa vontade para fazer a dele, não tem céu, não, hein? Tá bom? Não tem céu. Se você quer o céu, o primeiro passo é esse: aceita Jesus. Luta aí, peleja, os pastores vão batalhar, vai levar você ao batismo. E daqui um pouquinho você está pregando o evangelho também. E Deus vai ser contigo, tá bom? Eu quero orar por vocês. Em nome de Jesus. Soberano Deus e eterno Pai, Pai de nosso Senhor e Salvador Jesus Cristo, eu oro agora, Pai, pelo nosso irmão presidiário, que o Senhor possa, Pai, estender tuas mãos, ó Deus, como sempre. Tira eles da contramão, Pai. Joga essa barreira que tenta cercá-lo por terra, Pai. Tira eles do negativo e coloca no positivo. Pai da glória, a palavra do Senhor diz aqui no livro de Lucas, 1:37, que para Deus não há impossível. Eu tenho certeza que esse presidiário que está aí, com o coração quebrado, cortado pelo meio, ele não sabe o que fazer. A partir de hoje a coisa muda para ele, porque ele vai estar dando lugar para o Senhor e o Senhor vai tratar com ele. Então, papai, liberta ele, Pai. Em nome de Jesus Cristo, a palavra do Senhor que é fiel revela ainda aqui no livro de Lucas 18, que havia em uma cidade um certo juiz, que nem a Deus temia, nem respeitava os homens. Mas havia também naquela mesma cidade uma certa viúva. E ia ter com ele dizendo: Senhor juiz, faz justiça contra o meu adversário. E por algum tempo não quis, mas depois disse consigo: ainda que eu não temo a Deus, nem respeito os homens, todavia, como esta viúva me molesta, hei de fazer-lhe justiça, para que enfim não volte e me importune muito. E disse-lhe: o Senhor ouviu o que diz o injusto juiz? E Deus não fará justiça aos seus escolhidos, que clamam a ele de dia e de noite, ainda que tardio para com eles? Digo-vos que depressa lhe fará justiça. Quando, porém, vier o Filho do Homem, porventura achará fé na terra? Ainda que no livro de Salmo 91:7, 1.000 cairão ao teu lado, 10.000 à tua direita, mas tu não serás atingido. Você que está ouvindo uma voz falar no teu ouvido aí, fala comigo 3 vezes assim, ó: o Senhor Jesus te repreenda, Satanás. Fala, se você pode falar em palavra, fala, se não pode, fala em espírito. O Senhor Jesus te repreenda, Satanás. Cai por terra. O Senhor Jesus te repreenda. Caia por terra. Em nome de Jesus Cristo, o sangue de Jesus te repreenda, sai da vida dele. O sangue de Jesus te repreenda, sai da vida dela. O sangue de Jesus te repreenda, cai por terra. O sangue de Jesus te repreenda, para o abismo, legião. O sangue de Jesus te repreenda, solta, porque essa alma não te pertence. O sangue de Jesus te repreenda, sai daí, Satanás. O sangue de Jesus te repreenda, legião, para o abismo, em nome de Jesus Cristo. Sangue, não volte mais nele, em nome de Jesus. Pai Santo, Pai querido, Pai amado, eu creio na palavra, papai, porque ela é poderosa. A palavra, ela tem força. A palavra, ela liberta, ela cura, ela salva, papai. E eu entrego nas mãos do Senhor os nossos irmãos presidiários, pai, porque eu tenho certeza que o tratamento que o Senhor tem com eles é muito fino por causa do amor que o Senhor tem por eles. Então, meu Pai, segura na mão deles, levanta eles, arranca eles da contramão. Fala comigo, presidiário: inveja, falsidade, traição, mentira, espírito do engano, tudo por terra em nome de Jesus. Sai e não volte mais. Pai querido, Pai Santo, eu não posso esquecer da diretoria mundial da Santa Igreja, Deus é amor, em orar pelo presidente da obra, nossa irmã Ireni Oliveira de Miranda, Pai. Sê com a tua filha, renova as forças dela, usando mais e mais nas tuas mãos. A vice-presidente Débora Miranda, nosso pastor Norival de Almeida, papai, sê com teu filho, dando força e graça a ele para permanecer firme na tua presença. Nosso pastor Antônio, aqui no estado do Rio de Janeiro, pastor Antônio dos Santos e família, papai da glória, eu entrego, papai, a diretoria mundial nas tuas mãos, para que o Senhor venha, meu Pai, pelejar, batalhar, papai, guerrear por esse povo, porque foi o Senhor quem escolheu. O nosso pastor Alexandre Lino, que está aqui, e a família dele, nosso irmão pastor Silvan e família. Ô, Pai querido, eu entrego tudo nas tuas mãos, mas eu tenho certeza que o Senhor está com as tuas mãos estendidas, guardando os seus filhos, dando um grande livramento. Pai, não posso esquecer da minha querida esposa Martinha, cobre ela com teu sangue, guarda ela, papai, renova as forças da tua filha, dando ela livramento em todas as áreas da tua vida e toda a família também. Pai, muito obrigado, Deus, por essa oportunidade maravilhosa que o Senhor nos concede. Ó Deus, eu não posso esquecer, Pai, de segunda-feira que nós estamos aqui diante do altar, na mesa da justiça, de meio-dia às 3, em santa consagração. Vem comigo, aposentado, vem comigo, irmãos que estão desempregados, vem buscar Deus comigo, vem para cá, de meio-dia às 3, não come nada não, tá? A água tu pode tomar um pouquinho, mas não come nada não. Vamos jejuar, porque a Bíblia diz que essa casta de demônio não sai com coisa boa do seu coração e jejum. E eu tenho certeza que o grande livramento já está sendo feito na vida de todos aqueles que crê. Pai, eu entrego nas tuas mãos o presbitério, o diaconado, o pastorado. Eu entrego nas tuas mãos os obreiros, as obreiras, a membresia geral desse ministério. Nos quatro cantos dessa terra, papai. Peleja pelo teu filho. Aqueles irmãos, o Pai, que nos pede oração, que o Senhor possa estar alcançando a todos eles nesse momento. É o que eu te peço, te louvo. E já te agradeço, Pai, por essa linda oportunidade. E eu quero voltar para o nosso pastor, porque ele tem muita coisa a fazer aqui hoje. Nosso irmão responsável por esse trabalho, pastor Alexandre Lima. Em nome de Jesus Cristo, que a graça do Pai, que a graça do Filho, que a graça do Espírito Santo permaneça sobre todos que estão ao alcance da nossa voz e a nossa família também. Amém.
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0: De volta a palavra para o nosso pastor Alexandre Lima.
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2: Glória a Deus, louvado seja o nome do Senhor Jesus. Deus abençoe nosso irmão pastor Luiz Amário, né, pela sua participação. Irmãos, eu já vamos já fazer a oração, já vamos já, estamos chegando já ao final. Mas algumas irmãs, né, algumas mães mandaram o seu pedido de oração. Estou aqui vendo a mensagem da nossa irmã Elaine, né, que pede oração pelo seu filho Lucas, que está preso ali em Bangu. E na sua mensagem ela diz que já está 7 anos nessa luta, né? Não é fácil. Não é fácil. Quem é mãe, quem é pai, sabe o que é ter um filho preso, a luta, a dificuldade, o desespero. A nossa irmã Sueli também mandou mensagem também. A mãe do Miguel também está pedindo oração. Teve uma outra irmã ali de Santo Aleixo, né, aqui no Rio de Janeiro, Santo Aleixo. Cidadezinha pequena, mas já estive ali há muitos anos atrás ali. E ela pede oração pelo seu sobrinho Mateus, que está preso ali em São Paulo, né? Está mais longe ainda. E a gente sabe que não é fácil. O desespero da mãe, o desespero do pai. Às vezes, a pessoa que está preso acha que o único que está preso é eles. que está ali atrás das grades, o único que está sofrendo é eles. Mas junto com o sofrimento deles, está sofrendo o pai, está sofrendo a mãe, está sofrendo o esposo, né? A esposa, o filho, a filha. Sofre todo mundo, a família praticamente sofre todos. Você que está preso aí, você que a tua mãe vai visitar, teu pai, alguém da família, valoriza isso. Valoriza o sacrifício que a tua família hoje faz ao teu favor, tendo que se locomover muitas vezes de longe, gastar um único dinheiro, às vezes deixar de levar um alimento para dentro de casa, para pagar uma passagem, comprar um alimento para você. Muitas vezes, deixar de trabalhar para estar aí fazendo uma visita a você. Valoriza isso, você que está me ouvindo. Eu sei que tem alguém nos ouvindo aí dentro dessa cadeia. Valoriza isso. Valoriza o que tua família tem feito por você, está fazendo por você. Chega de ficar, de ser reincidente, de ficar entrando e saindo. Valoriza o sacrifício da tua família. Entrega a tua vida para Jesus. Chega de viver uma vida no erro, uma vida de destruição. Olha para o sofrimento. Agradece a Deus pelo teu pai, a tua mãe ou teu parente ainda hoje aí te visitar. Porque quem fez o erro foi você, quem cometeu o erro foi você. E eles acabam pagando por isso. Então valoriza o que a sua mãe tem feito por você hoje. Porque amanhã pode ser muito tarde. Então valoriza o dia chamado hoje. Que Deus abençoe a sua vida. Você, mamãe, papai, esposo, esposa, não desiste. Continue em oração, levanta a sua cabeça. Entrega na mão do Senhor. A Bíblia diz, entrega teus caminhos, Senhor, confia nele e o mais ele fará. Então agora nós vamos se reunir em oração e vamos orar ao Senhor, em nome do Senhor Jesus Cristo.

Senhor nosso Deus e nosso Pai, Pai de nosso Senhor e Salvador Jesus Cristo, meu Deus, mais uma vez oramos, clamamos ao Senhor, já oremos, pastor Luiz Amaro já orou, Senhor, e aqui encontro mais uma vez em oração, que nós sabemos que a oração é a chave da vitória. Sabemos que só o Senhor pode trazer à existência aquilo que não existe. Meu Deus, continua fortalecendo o coração dessa mãe, desse pai, desse esposo, dessa esposa, dessa família, cujo seu filho, cujo seu parente está ali preso atrás das grades. Meu Deus, continua trabalhando na vida, no coração dessa pessoa que está aí atrás das grades. Continua transformando essas vidas, libertando pelo poder do nome e do sangue de Jesus, meu Pai. Transforma esse coração, transforma esse pensamento. Meu Deus, honra, Senhor, a fé dessa família que está orando a favor do seu parente, a favor do seu amigo, um amigo, alguém, Senhor. Honra a fé dessa pessoa, meu Pai. Meu Deus, entrega esse processo nas Tuas mãos. Eu oro, meu Deus, pela vida da nossa irmã Sueli, pelo seu filho Miguel. Eu oro, Senhor, pela nossa irmã Elane, Senhor. Ali também pelo Lucas, meu Pai. Eu oro, Senhor, por todos que têm pedido oração, meu Pai, que têm nos ouvido toda quarta-feira, está aqui conosco em oração, nessa programação, momento do presidiário. Meu Deus, entra com providência, Pai, na vida e na causa de cada um, ó Pai, pelo poder do Teu sangue, meu Pai. Receba nossa oração, receba o nosso clamor. Meu Deus, em nome de Jesus, abençoa cada culto, cada trabalho realizado dentro dessas cadeias, meu Pai. Em nome do Senhor Jesus Cristo, é o que eu te peço e já te agradeço. Amém e amém, Senhor Jesus.

ouvintes. Aleluia, louvado seja Deus. Que Deus abençoe, ouvintes, a todos vocês que nos acompanharam nessa programação Momento do Presidiário, né? Nós estaremos finalizando agora, eu, pastor Alexandre, junto com o pastor Luiz Amaro, e na locução nosso irmão, pastor Silvan. Amém? Que Deus abençoe a todos vocês que estão nos ouvindo aí. Até quarta-feira, permitindo Deus, estaremos aqui com todos vocês, em nome do Senhor Jesus Cristo. Agora vai estar conosco em oração o pastor Antônio dos Santos, na oração pelo trabalhador. Amém? Então, que Deus abençoe a todos vocês. Fique na santa paz do Senhor Jesus. Amém e amém.

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2: 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Busquem sempre a sua face. 1 Crônicas 16, 11.
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3: Vinte e duas horas e 5 minutos.

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5: Olha, ouvintes, que a graça, a paz e o amor de Deus continue reinando em vossos corações. Quem tem o imenso prazer de falar com vocês é o seu irmão em Cristo, Pastor Antônio dos Santos. Este programa, ele tem como órgão oficial da Igreja Pentecostal Deus e Amor, que tem o seu fundador, o nosso saudoso missionário Davi Miranda. Na presidência, na direção geral, está a cargo da serva de Deus, a nossa irmã Ereni Miranda. O Templo da Glória de Deus está localizado na Avenida do Estado, 4568, Liberdade, São Paulo, capital. E a nossa sede estadual aqui do Rio de Janeiro está localizada na Rua Senador Pompeu, no número 27, bem aqui no centro do Rio de Janeiro. Lembrando a todos, nós temos cultos aí em 6 horários, 7 da manhã, 9, 11, às 13, 15 e também no horário das 19 horas. Quero desejar a todos uma excelente noite abençoada na presença do nosso Deus.

0: 22:08.
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0: aceite a paz de nosso Senhor e Salvador Jesus Cristo. Quem tem o imenso prazer de falar com vocês é o seu irmão em Cristo, o pastor Antônio dos Santos. Estou aqui para orar por vocês. Hoje é o primeiro dia desta campanha de oração. Estarei aqui com vocês no decorrer de 7 dias, clamando a Deus em favor desta campanha de quarta-feira, a primeira quarta-feira agora deste mês, aquela consagração dos trabalhadores. Todos os dias, neste mesmo horário, às 22 horas, eu estarei aqui orando em favor de todos vocês. Você que pode agora orar comigo, vamos agora falar com Deus.
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0: Senhor meu Deus e meu Pai, é no nome do Senhor Jesus Cristo eu quero te louvar por mais esta oportunidade. E já entrando na tua presença, conforme a orientação do Senhor, com ações de graças, eu quero te louvar, meu Deus, por tudo que o Senhor tem feito. O Senhor é soberano, o Senhor é Deus poderoso, conforme o Senhor mesmo disse, o grande Rei e Senhor da nossa vida. Ó Deus maravilhoso, eu quero apresentar ao Senhor, meu Deus, todas as pessoas que estão participando conosco desta campanha da prosperidade que traz o tema Portas Abertas. E nós temos este subtema todas as primeiras quartas-feiras de cada mês, a consagração dos trabalhadores. Senhor, são pessoas lutadoras, batalhadoras, e estão conosco nesta campanha. São pessoas que firmaram propósito em prol de uma causa, de uma situação, Senhor. E estarão conosco nesta quarta-feira, clamando, apresentando o seu propósito diante do Senhor. Eu tenho certeza, meu Deus, que essas pessoas contarão a bênção. São pessoas que vão testemunhar o seu poder, são pessoas que vão testemunhar o milagre alcançado. Glorifica, meu Deus, o teu nome na vida dessas pessoas, abençoando o trabalho das mãos de cada pessoa, meu Pai. Ó Deus Todo-Poderoso, é no nome do Senhor Jesus Cristo, abençoe este trabalhador. Ó Deus, este lojista, este empresário, ó Deus, pessoas que estarão conosco nesta quarta-feira, clamando, Senhor, pessoas que estarão apresentando o seu propósito ao Senhor no decorrer desta campanha. Ó Deus querido, Deus poderoso, continua abrindo portas, Senhor, as portas que estão fechadas. Abre portas onde não tem portas, prosperando a vida deste trabalhador. Quem sabe esta pessoa, meu Deus, tem lutado para quitar essa dívida e não consegue. Esta pessoa que está com seu nome é no Serasa, pessoas lutando, ó Deus, para o Senhor trazer a solução deste problema. O Senhor é poderoso. Nesta quarta-feira, meu Pai, haverá consagração dos trabalhadores e o Senhor trará solução. O Senhor vai operar maravilhas. Quem sabe este trabalhador que almeja ter o seu próprio negócio, abre as portas, meu Deus. Prospera o caminho deste homem. Prospera o caminho desta mulher que almeja ser um empresário, um microempresário. Senhor da glória, abençoe o trabalho das mãos desta pessoa, meu Pai. É o que eu te peço, ó Deus, e também te agradeço no nome de Jesus. Deus continue abençoando, ouvintes. Tenha certeza que você já foi visitado pelo Senhor neste momento E olha, nesta primeira quarta-feira, eu quero apresentar a você o seu propósito diante de Deus. É a consagração dos trabalhadores. Você que é um trabalhador, é um empresário, um microempresário, pode ter certeza, Deus vai continuar abençoando todo o trabalho das suas mãos. Aguardo por você nesta primeira quarta-feira.

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1: 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Busquem sempre a sua face. 1 Crônicas 16:11.
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6: Ouvintes, Deus abençoe a sua vida, Deus abençoe a sua casa, toda a sua querida e amada família. Passando aqui para lembrar a todos vocês que amanhã, quinta-feira, o culto da Fundação Reviver. Que bênção, hein? Quando nós falamos de cultos da Fundação Reviver e Associação Reviver Help, Deus é Amor. São cultos voltados, claro, à pregação da palavra. Deus tem utilizado a equipe da Fundação Reviver, a nossa irmã Vânia, juntamente com a sua equipe, todas as quintas-feiras aqui na nossa igreja Deus e Amor, a minha esposa também, a nossa irmã Sueli Santos, é uma equipe, ouvinte, estão atuando aí com amor, com muito carinho, pregando a palavra de Deus e também socorrendo famílias necessitadas. Então você não pode perder, estou passando aqui para lembrar a todos vocês que é amanhã, nesta quinta-feira, o prosseguimento desses cultos da Fundação Reviver. E você não vai ficar de fora, você não vai deixar de participar. Além de você vir ouvir a palavra de Deus, receber a oração, ser abençoado, você vai trazer também, pelo menos, 1 quilo de alimento não perecível. Você que tem roupas aí em bom estado, tem calçados, vamos lá, meus irmãos, vamos ajudar famílias carentes, famílias necessitadas. Cada pessoa ajudando, um traz o arroz, outro o feijão, outro traz o óleo, outro traz o açúcar, e enfim, são vários itens. Nós vamos conseguir continuar montando cestas básicas para atender muitas famílias que precisam da nossa ajuda. É amanhã, quinta-feira, no horário das 9 da manhã às 15 e também no horário das 19 horas. Anote o endereço para você estar conosco. Rua Senador Pompeu, número 27, centro do Rio de Janeiro.
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6: Olha, ouvintes, passando aqui para chamar a vossa atenção. É nesta sexta-feira, nós estaremos aí no prosseguimento desta campanha, a campanha voltada à libertação e curas. Esta campanha que traz o tema Destruindo as Fortalezas. Eu quero convidar você, a sua família, para estarem presentes conosco, participando desta campanha. É uma campanha que Deus levantou aqui em nossa Igreja Deus e Amor do Rio de Janeiro para garantir a libertação da sua vida, a libertação da sua casa e de toda a sua família. Olha, ouvintes, eu estarei com vocês pregando a palavra de Deus nesta sexta-feira.
7: Eu quero que você entenda que hoje, nesta sexta-feira, é dia de encerrar ciclos. Hoje é dia de romper fortalezas. Hoje é dia de começar uma nova história. A libertação que vem de Deus não tem volta. Ela só tem futuro. E quando Deus liberta alguém, não sobra nenhuma corrente para te amarrar. Quando ele liberta, correntes caem, correntes quebram. Levante a mão e vai adorando, levante a mão e vai glorificando. Já tem correntes caindo, já tem correntes sendo quebradas. A libertação de Deus é total. Vai glorificando, vai exaltando, vai adorando. Receba a libertação de Deus!
8: A palavra do Senhor é infalível.
6: Eu tenho certeza que Deus, ele tem uma palavra para o seu coração. Você vai sair daqui leve. A palavra vai penetrar no seu coração e vai te impactar. Vai mudar a história da sua vida. No decorrer desta campanha, eu estarei orando através dos excelentes dons do Espírito Santo. As pessoas que estão participando estão felizes, estão testemunhando o poder de Deus. Nós vamos acompanhar agora para você entender que quem participa desta campanha é agraciado pelo Senhor. Aumente o volume do seu rádio e nós vamos acompanhar agora os testemunhos, aquilo que Deus tem realizado na vida das pessoas no decorrer desta campanha.
9: Pastor Antônio, é tremendo. Na campanha, Deus libertou o filho dela das drogas e ela está aqui emocionada dizendo que Jesus liberta na Igreja Deus e Amor, Pastor Antônio.
6: Irmã, qual é o seu nome?
10: Marilene.
6: Conta pra nós o que aconteceu.
10: Meu filho só andava endemoniado, bebia, fumava, roubava o nosso dia, chamava de demônio, me xingava, pedindo a Deus libertar e transformar ele. Deus libertou e transformou ele. Ele passou a me ajudar daqui a R$ 300 por mês. Aí se me deu, ele me deu 900. Agora ele fez acordo na firma para poder me ajudar pagar as contas.
6: Espera aí, o seu filho era viciado.
10: Era.
6: Causava um transtorno grande em casa.
10: É, recebia demônio dentro de casa.
6: Participando da campanha aqui, o seu filho está liberto.
10: Me xingava, tudo que eu tinha ruim, chava os irmãos dele, mas todo mundo morria, todo mundo pro inferno. Aí conversando com o Senhor para libertar, transformar ele, fazendo jejum, oração. Aí Deus transformou ele, passou a me dar de R$ 500 por mês. Esse mês ele me deu R$ 900. Agora ele fez acordo na firma para me ajudar.
6: Coisa o seu filho está liberto e abençoado.
10: Graças a Deus, graças a Deus de todo.
6: Jesus liberta aqui na Igreja Deus
10: e Amor.
6: Eu não
10: gostava de ir para a igreja, porque eu estou amando.
6: Que maravilha. Dai glória a Deus, uma mãe feliz. Filho liberto, filho abençoado. Esta campanha prossegue em 6 horários, 7, 9, 11, às 13, 15 e também no horário das 19 horas. Venham participar conosco. Eu tenho certeza, a bênção de Deus está reservada para você. Rua Senador Pompeu, número 27, aqui no centro do Rio de Janeiro.
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6: Olha, ouvintes, passando aqui para relembrar a todos vocês que está chegando dia 30 de maio, no horário das 23 horas, aquela vigília especial com Expansão Jovem. Vai ser mais uma madrugada de poder, de unção. A presença de Deus será notória no nosso meio. Quando nós falamos de uma vigília com Expansão Jovem, olha só, não é só para a juventude, é para todo o público. Nós queremos convocar agora os senhores, as senhoras, queremos convocar os anciãos da igreja, queremos convocar toda a faixa etária para participar conosco desta vigília. Deus vai falar conosco. Quando nós olhamos para a nossa igreja hoje, de um modo em geral, nós vemos aí duas gerações, a geração antiga e aquela geração nova. Nós precisamos unir isso, ouvinte. Quando olhamos a geração antiga, uma geração que ora, uma geração que tem poder, uma geração que tem presença. E quando olhamos para a nova geração, uma nova geração cheia de conhecimento. E nós precisamos unir isso, poder de Deus com conhecimento. E olha, as portas do inferno não prevalecerão. Eu quero convocar todos vocês para estarem presentes conosco neste dia 30 de maio, a partir das 23 horas. Nós vamos estar, ouvintes, em uma vigília de adoração, uma vigília de oração. Nós vamos participar daquele momento de Pentecoste, o Espírito Santo vai renovar a igreja, vai avivar a igreja. Teremos um momento especial da pregação da palavra. Eu tenho certeza, Deus, uma vez mais, vai utilizar a vida do teu servo, presbítero Bruno Castro, que será um instrumento de Deus nesta madrugada.
12: Existe uma unção que está sobre a nossa cabeça que ninguém vê. Levante a tua mão e libere glória para esse

mundo de glória. Pode estar na mira do inferno. Esta lança pode ter o teu endereço.

0: oração. Tinha um círculo na testa de Davi como alvo, mas quando a lança veio, olha a unção. Nenhuma ferramenta preparada contra a tua vida prevalecerá. Nenhuma ferramenta que prepararem contra a tua vida prevalecerá. Nenhuma ferramenta que prepararem contra a tua vida prevalecerá. Nenhuma ferramenta que prepararem contra a tua vida prevalecerá.
1: Tenho uma palavra para o seu coração nesta madrugada, uma palavra que vai trazer avivamento, vai trazer renovo espiritual, vai te levantar na presença do nosso Deus. Nós teremos momentos de adoração, vários grupos louvando, o Expansão Jovem, adorando a Deus nesta madrugada.

Querido ouvinte, eu sei que Deus já está falando com você. O Espírito de Deus já está tocando no seu coração. E você não vai ficar de fora. Vale a pena você deslocar de onde você está para participar conosco desta vigília. E claro, teremos oração, teremos adoração, ministração da palavra e também aquele momento de Pentecoste. Vai cair fogo, a igreja vai receber o renovo espiritual.

Espírito, a água e o sangue. É agora, é agora, é agora. Sobe o nível aí, vai. Vai, comece a falar em línguas estranhas. Eu ainda estou na introdução, mas sobe o nível do glória.

Vem participar conosco, palavra, oração, adoração, batismo no Espírito Santo, você não vai ficar de fora. Presbítero Bruno Castro pregando a palavra de Deus. E olha o tema desta vigília, pelo reino. É a vigília do Pré-Conex aqui do Rio de Janeiro deste ano de 2026. Venham participar conosco. Rua Senador Pompeu, número 27, aqui no centro do Rio de Janeiro.

0: Eu quero chamar a atenção de todos vocês, porque no dia 31 de maio nós vamos realizar um evento especial. Claro, este evento vai acontecer em todas as nossas igrejas Deus e Amor. 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No dia 31 de maio, nós vamos realizar aquele culto especial que chamamos o culto Eu Mais Um. Olha, pastor, mas como vai funcionar este culto? Você que é um membro, você que é um visitante, um simpatizante da igreja, vai trazer pelo menos uma pessoa com você para a igreja. É por isso que o projeto é Eu Mais Um. Traz alguém da família, um amigo, um vizinho, um colega para a igreja neste dia. A nossa equipe de evangelização vai estar nas ruas aqui do Rio de Janeiro no período da manhã, evangelizando a cada rua aqui na área central. E claro, as igrejas que estão nos bairros também, nas cidades vizinhas do interior, estarão também evangelizando, falando de Jesus, semeando a boa semente. E 9 horas em diante, nós estaremos aí realizando este culto especial e o mais um. Eu tenho certeza, ouvinte, Deus ele vai causar um impacto extraordinário na cidade do Rio de Janeiro. E eu quero chamar a atenção de todos os membros. Você vai estar presente conosco, trazendo uma pessoa. É aquele trabalho do bom samaritano, trazendo uma pessoa para a presença de Deus. E você sabe, o céu será povoado. Quem vai ganhar é o céu. Pode ter certeza que você será um ganhador de almas. E nós não vamos abandonar essas pessoas. Nós vamos acolher essas pessoas. Nós vamos aquecer essas pessoas no rebanho de Cristo. Nós vamos estar com uma equipe preparada, aquecendo essas pessoas, recepcionando, acompanhando, discipulando. Então vamos lá. É um projeto de ganharmos almas para Cristo Jesus. 31 de maio, no período da manhã, o evangelismo nas ruas do Rio. E a partir das 9 da manhã, nós estaremos neste culto especial, Eu Mais Um. Venham participar conosco, junte-se a nós. Eu tenho certeza que almas serão resgatadas para o reino de Deus.
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0: Que a graça, a paz e o amor de Deus continue reinando em vossos corações. Quem tem o imenso prazer de falar com vocês é o seu irmão em Cristo, pastor Antônio dos Santos. Este programa, ele tem como órgão oficial da Igreja Pentecostal Deus e Amor, que tem o seu fundador, o nosso saudoso missionário Davi Miranda. Na presidência, na direção geral, está a cargo da serva de Deus, a nossa irmã Ereni Miranda. O Templo da Glória de Deus está localizado na Avenida do Estado, 4568, Liberdade, São Paulo, capital. E a nossa sede estadual aqui do Rio de Janeiro está localizada na Rua Senador Pompeu, no número 27, bem aqui no centro do Rio de Janeiro. Lembrando a todos, nós temos cultos aí em 6 horários, 7 da manhã, 9, 11, às 13, 15 e também no horário das 19 horas. Quero desejar a todos uma excelente noite, abençoada na presença do nosso Deus. 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

0: ouvintes, passando aqui para lembrar a todos vocês que é nesta sexta-feira o prosseguimento da campanha Destruindo Fortalezas. Eu quero desejar a vocês uma excelente noite, muito abençoada na presença de Deus. E lembrando, né, para você não esquecer, para você não fazer outro compromisso, nesta sexta-feira, em 6 horários, 7 da manhã, às 9, 11, 13, às 15 e também no horário das 19 horas. Eu tenho certeza, ouvinte, fortalezas do mal serão destruídas no decorrer desta campanha. Eu estarei com vocês nesta sexta-feira, pregando a palavra do nosso Deus. Capítulo 2, versículo 14 e 15 fala que, havendo riscado a cédula que era contra nós, que coisa tremenda, meus irmãos, triunfando sobre eles na cruz, tinha uma cédula escrita, uma dívida enorme que era nossa. Sabe o que Jesus fez? Cravou a mesma na cruz, pagando todas as nossas dívidas. Então entenda que a maior fortaleza, ela caiu por terra lá na cruz do Calvário, meus irmãos. E agora eu e você, nós que estamos em Cristo Jesus, podemos viver sem nenhuma condenação. O diabo vai querer te apontar, o diabo vai querer te acusar, o diabo vai querer te condenar, e quando ele chegar te acusando, fala com ele, mostra mais aí, escreve mais aí, tem mais coisas para você escrever, mas só não se esqueça de escrever no final: nenhuma condenação há para os que estão em Cristo Jesus. O sangue de Jesus Cristo já me purificou dos meus pecados. Levante a mão e vai adorando. Levante a mão e vai glorificando. Não há mais condenação para você que está em Cristo.
1: Eu tenho certeza que Deus, ele tem uma palavra para o seu coração. Você vai sair daqui leve. A palavra vai penetrar no seu coração e vai te impactar, vai mudar a história da sua vida. No decorrer desta campanha, eu estarei orando através dos excelentes dons do Espírito Santo e, na sequência, realizando com a igreja aquela oração forte, aquela oração de desafio. Quando a igreja levanta as mãos aos céus, Deus tem confirmado as libertações.
0: Toda enfermidade, sai daí doença, sai da cabeça, sai dos ossos, sai do sangue, sai do pulmão, sai dos rins. Olha aí que demônio bravo, grita queima, Jesus. Sai a enfermidade, vai embora. Sai, você que está colocando doença no corpo desta pessoa. Eu te repreendo. Sai daí, Satanás. Sai doença, sai. Sai doença, sai. Sai cegueira. Sai surdez. Sai paralisia. Sai inflamação. Sai infecção. É no nome de Jesus. Sai caroço, sai hérnia. Sai daí, Satanás. Sai. Sai a enfermidade maligna. É no nome de Jesus. É no nome de Jesus.
1: É isso que Deus vem realizando a cada sexta-feira aqui na nossa igreja Deus e Amor. Os demônios não podem resistir, Deus tem libertado. Olha, ouvintes, quantas pessoas oprimidas, pessoas que estão sofrendo, aprisionadas nas garras do nosso adversário. Mas Jesus chega destruindo essas fortalezas e colocando essas pessoas

0: em liberdade. Eu já quero fazer um apelo aqui a você que me ouve agora, que conhece pessoas que estão aí sofrendo, pessoas que estão doentes, oprimidas, deprimidas, pessoas que não conseguem ser felizes na vida. Traz essas pessoas para esta campanha. Jesus está presente e quer confirmar a libertação. Olha, ouvintes, as pessoas que estão participando da campanha estão testemunhando, elas estão contando a bênção de Deus. E você que me ouve agora, venha testemunhar também. Nós vamos acompanhar neste momento para você entender as pessoas testemunhando os milagres e pessoas que estão aí sofrendo. Pessoas que estão doentes, oprimidas, deprimidas, pessoas que não conseguem ser felizes na vida. Traz essas pessoas para esta campanha. Jesus está presente e quer confirmar a libertação. Olha, ouvintes, as pessoas que estão participando da campanha estão testemunhando, elas estão contando a bênção de Deus. E você que me ouve agora, venha testemunhar também. Nós vamos acompanhar neste momento para você entender as pessoas testemunhando os milagres.
1: O problema era embaçamento, em vez da pessoa ver uma pessoa, via duas.
2: E agora o senhor está enxergando normal?
1: Normalmente.
2: Normal?
1: Normal. O remédio que o médico passou, eu não estou usando mais.
2: Está curado?
1: Eu estou curado.
2: Enxergando perfeitamente?
1: Perfeitamente.
2: Dai glória a Deus.
1: Glória a Deus.
2: Tinha que operar as vistas, mas Jesus curou. Dai glória, dai glória.
3: O meu socorro está em ti, Senhor.
0: É isso que Deus vem realizando a cada sexta-feira aqui na nossa Igreja Deus e Amor. Os demônios não podem resistir, Deus tem libertado. Olha, ouvintes, quantas pessoas oprimidas, pessoas que estão sofrendo, aprisionadas nas garras do nosso adversário. Mas Jesus chega destruindo essas fortalezas e colocando essas pessoas em liberdade. Eu já quero fazer um apelo aqui a você que me ouve agora, que conhece pessoas que estão aí sofrendo, pessoas que estão doentes, oprimidas, deprimidas, pessoas que não conseguem ser felizes na vida. Traz essas pessoas para esta campanha. Jesus está presente e quer confirmar a libertação. Olha, ouvintes, as pessoas que estão participando da campanha estão testemunhando, elas estão contando a bênção de Deus. E você que me ouve agora, venha testemunhar também. Nós vamos acompanhar neste momento para você entender as pessoas testemunhando os milagres da parte do nosso Deus.
4: Impressionante, pastor Antônio dos Santos. Aqui está o nosso irmão, teve um infarto fulminante, ficou 3 semanas no CTI e hoje, a colocar seus pés aqui, foi impactado pelo poder de Deus.
2: Irmão, qual é o seu nome?
5: Ataíde.
2: Irmão, conta pra nós o que aconteceu.
5: Numa quarta-feira, né, eu tava me arrumando, aí a igreja, até fazer uma visita, e recebi aquela pontada quando eu abri a porta do guarda-roupa no peito, né, e começou aquela dor tomar o corpo todo, e eu liguei pro rapaz, ele veio me socorrer correndo, e fui pra UPA de Manilha. Ali a dor não parava, era uma dor muito forte, eu não sabia nem o que estava acontecendo, aquela dor tomando tudo, e o médico entregou meus documentos ao rapaz que estava comigo, meu celular, e falou, olha, vou ter que aplicar morfina nele. E aí aplicou a morfina, e assim que a dor diminuiu, ele correu, já botou naquele anel para fazer os exames, né? E dali eu já fui para o Alberto Torre, fiquei 3 semanas no CTI, muitas dores no corpo, eu parecia que não sentia os dedos, não sentia o dedo do pé, nem o dedo da mão, muitas dores. Mas ali eu creio que foi um plano de Deus, porque eu ganhei duas almas ali dentro do CTI. Pedi a Deus que eu não fosse agora, porque tinha muita gente que precisava da minha ajuda em oração. E aqui estou, graças a Deus, através da oração do homem de Deus, eu estou curado em nome de Jesus.
6: Deus te deu livramento, está curado. Vocês podem glorificar a Deus com Ele.
3: O Emmanuel, o Todo-Poderoso comigo está.
0: O Deus tremendo, ouvintes. É aquilo que Deus está realizando na vida das pessoas. É por isso que Deus está te convidando agora para você participar desta campanha. Por quê? Ele quer abençoar a sua vida também. Talvez você me ouve agora precisando de uma cura, de uma libertação, de um milagre. Participa conosco desta campanha. Eu não tenho dúvida que Deus está te chamando, Deus está te convidando para estar conosco participando desta campanha. Nós vamos acompanhar mais testemunhos para você entender que Deus está trabalhando, Deus está operando, realizando milagres na vida das pessoas. Aumente o volume do seu rádio e vamos acompanhar mais um testemunho.
6: Irmã, qual é o seu nome?
7: Meu nome é Jane.
6: O que é que aconteceu, irmã Jane?
7: A minha mãe estava com as pernas todas ruins, deu até bicho nas pernas. Aí pediu, o senhor orou para ela, ela já está melhor, já fechou as feridas, já está andando um pouco dentro de casa, que não está nem andando, não está nem nada, né? Mas está andando e está boa as pernas, já está curada, secou tudo.
6: Meu Deus do céu.
7: Orou
6: para
7: ela, que o senhor orou
6: para ela. A perna dela estava dando até bicho, é isso?
7: Deu até bicho, deu.
6: E, e orando, recebeu a oração.
7: Só para orar, só orou, ela já tá boa a perna dela.
6: Estava travada e agora já está caminhando.
7: Está caminhando e está boa, secou tudo, tá boa.
6: Secou a ferida.
7: Secou a ferida.
6: Curada. Dai glória a Deus. Dai glória a Jesus.
0: Que tremendo esses testemunhos. Eu tenho certeza que Deus já falou com você o suficiente para você estar conosco nesta sexta-feira. Anote o endereço: Rua Senador Pompeu, número 27, aqui no centro do Rio de Janeiro.
3: Esse Jesus hoje está aqui, toca nas vestes dele.
0: E eu quero neste momento, ouvintes, orar por você. Eu quero pedir a Deus para abençoar a sua vida, a sua casa, a sua família, e que nada possa impedir a sua chegada aqui nesta sexta-feira. Você que pode agora, dobra os seus joelhos, você que pode fechar os seus olhos, você que está no trânsito, claro, não vai fechar os olhos, mas liga o seu pensamento a Deus, e eu quero agora orar por você.
8: O Senhor Jesus nos promete em sua palavra no livro de João, capítulo 14, versículos 13 e 14.
9: E eu farei o que vocês pedirem em meu nome, para que o Pai seja glorificado no Filho. O que vocês pedirem em meu nome, eu farei.
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0: Senhor meu Deus e meu Pai, é no nome do Senhor Jesus Cristo, outra vez, nós estamos aqui diante da Tua presença, clamando ao Senhor. E eu já quero te louvar, meu Deus, por tudo que o Senhor vem realizando no decorrer desta campanha. O Senhor tem feito coisas extraordinárias. O Senhor tem alcançado pessoas, Senhor, no fundo do poço. O Senhor tem curado, tem libertado, tem transformado vidas no decorrer desta campanha. Nós te louvamos, meu Deus. Ó Senhor, pelas maravilhas que o Senhor tem realizado, eu quero aproveitar este momento e apresentar ao Senhor a vida de cada ouvinte. Senhor, pessoas que estão aqui perto, pessoas que estão longe, acompanhando esta programação. Eu sei, ó Deus, que o Senhor já tocou em corações. O Senhor já convidou pessoas para estarem presentes conosco nesta sexta-feira. Quem sabe esta pessoa, Senhor, está sofrendo. Esta pessoa que está gemendo de tanto sofrimento. Ó, meu Deus, as portas se fecharam. Esta pessoa que está enferma, quem sabe oprimida, desesperada, já perdeu até a esperança de viver. Eu sei que o Senhor está falando com esta pessoa agora. Meu Deus e meu Pai, traz essa pessoa nesta sexta-feira, meu Deus. Eu sei que o Senhor já preparou o milagre. O Senhor já preparou a libertação. O Senhor vai mudar a história da vida desta pessoa. Esta pessoa, Senhor, quem sabe sonha em voltar à normalidade da sua vida. Esta pessoa que tem lutado para ser feliz, para ter paz, para ter comunhão com a família, mas o inimigo tem batalhado, o inimigo tem atrapalhado. Entra nesta casa, Senhor. Entra no lar desta pessoa agora, levando a libertação, levando a paz. Meu Deus, tira os impedimentos, as barreiras. Quem sabe o inimigo está batalhando para impedir a chegada desta pessoa aqui nesta sexta-feira. Se o Senhor quiser, meu Deus, enviar anjos agora em cada lar, meu Pai, para trazer essas pessoas nesta sexta-feira, o Senhor pode fazer isso. Meu Deus e Pai, utiliza a nossa vida, Senhor, nesta sexta-feira, para que o Teu nome possa continuar sendo glorificado. Ó Deus, fala com o povo através da Sua palavra. Fala com o povo através dos milagres, das libertações, das maravilhas, Senhor. Que a glória do Senhor possa encher a casa e vidas serem transformadas, libertas pelo Senhor. É o que eu te peço, meu Deus, e também te agradeço no nome de Jesus.
10: Leva-me outra vez.
0: Olha, ouvintes, tenha certeza que Deus já te visitou neste momento e você vai estar conosco nesta sexta-feira. Não se esqueça, 7, 9, 11, 13, 15 ou no horário das 19 horas. É o prosseguimento da campanha Destruindo as Fortalezas.

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2: Olhem para o Senhor e para a sua força. Busquem sempre a sua face. 1 Crônicas 16:11.
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0: 23 horas.
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0: Microonda e seguro. 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O micro-ondas traz praticidade, mas exige regras de segurança. Nunca coloque metais como talheres ou papel alumínio dentro dele. As ondas reagem com o metal e podem causar faíscas e incêndios. Recipientes de plástico comum podem derreter e soltar toxinas na comida. Então use apenas vidros temperados ou plásticos próprios para micro-ondas. Ao aquecer líquidos, tenha cuidado com o choque térmico ao retirar. A água pode estar fervendo sem borbulhar e explodir ao ser mexida. Espere alguns segundos antes de retirar o copo ou o prato do aparelho. Alimentos com casca, como ovos ou batatas inteiras, podem estourar. Agora é preciso furar a casca para que o vapor saia durante o cozimento. Cobrir o prato evita sujeira, mas deixa uma fresta para o ar sair. A limpeza interna deve ser feita com pano úmido e detergente neutro. 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O uso correto prolonga a vida útil do equipamento. Cozinha prática exige atenção a cada detalhe de segurança. Colchão limpo. 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Passamos um terço da nossa vida dormindo e o colchão acumula muita poeira. Ácaros e fungos se proliferam com a umidade e pele morta que soltamos. Isso agrava rinites, asma e alergias de pele em toda a família. 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E virar o colchão mensalmente evita deformações e afundamentos. E se o modelo permitir, vire também de cima para baixo. 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A luz do sol e a ventilação natural matam bactérias e tiram odores. O uso de capas protetoras impermeáveis facilita muito essa limpeza. 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Travesseiros também devem ser trocados a cada 2 anos. 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E dormir em um colchão velho prejudica a coluna e o sono. Então cuide do seu local de descanso com higiene e carinho. Sono limpo é sinônimo de saúde renovada.
1: 23 horas e 5 minutos.

0: Jesus é a nossa torre forte. Jesus pode nos valer, igreja. Glorifique que as barreiras vão cair em nome de Jesus. Louve, louve. E cante comigo.
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2: Eu saúdo a igreja com a paz do Senhor Jesus. Evangelho de São Lucas, no capítulo 16, por favor. E aconteceu que o mendigo morreu. Digam comigo, morreu. E foi levado pelos anjos para o seio de Abraão. E morreu também o rico e foi sepultado. E no Hades ergueu os olhos, estando em tormentos. E viu ao longe Abraão e Lázaro no seu seio. Diga assim, fala comigo, Senhor. Fala com todo mundo, meu Deus. Fala conosco, meu Pai. Nós queremos comer desse alimento. Queremos comer dessa comida. Em nome de Jesus. Amém. Amém. Nós vivemos uma vida muito ocupada, verdade ou não? Uma vida muito estressada. Nós vivemos uma vida agitada, estressada, e às vezes nós não temos tempo para Deus. 5 jovens dentro de um carro, à noite, de madrugada, não se sabe o porquê, entraram numa rua e acabaram perdendo o controle do carro e na contramão bateram num caminhão. E aqueles 5 jovens infelizmente morreram, não sobrou nenhum, os 5 morreram. Por isso que eu estou dizendo que a mensagem hoje é de repente. Muitas coisas acontecem de repente. E esse de repente, meus irmãos, esse fato que pode infelizmente vitimar tanta gente, pode fazer muitas pessoas entenderem do que um minuto é capaz. Quem está me entendendo, levante a mão e diga glória a Deus. As coisas acontecem porque acontecem. Nós não sabemos quando acontecerá conosco alguma coisa, já que nós vivemos num país violento. Nós não temos no Brasil muitas coisas de causas naturais, mas nós vivemos num país de muita violência, de muito estresse. Pessoas estão vivas e de repente sofrem um infarto fulminante e essas pessoas logo estão mortas. Nós fomos em 1983. Nós fizemos um culto numa cidade no interior de São Paulo. Eu não era casado ainda. E a Débora estava lá, cantou, eu também estava lá com a minha banda, tocamos e foi uma maravilha. E no outro dia nós descemos para a casa de um amigo e o nosso contrabaixista, que havia recentemente saído do exército, entrou dentro d'água, nadou para se refrescar até a metade do lago, teve algum problema. Um minuto depois ele estava morto. Preste atenção nisso. De repente as coisas podem acontecer. A leitura de hoje nos fala de um homem rico. Era um homem que nós diríamos sabia viver a vida, mas também não tinha tempo para Deus. E a Bíblia fala que tinha um certo mendigo chamado Lázaro, cheio de chagas, feridas, que ficava na porta daquele homem rico e desejava comer das migalhas que caíam da sua mesa. Era tão miserável que os cães vinham lamber as suas chagas, as suas feridas, mas tinha no seu coração, pelo menos, ele tinha Deus na sua vida, porque ninguém vai para o inferno porque é rico e ninguém vai para o céu porque é pobre. Ou você tem Deus ou você não tem Deus, essa é a diferença. E a Bíblia Sagrada nos fala que os dois homens morreram. O mendigo morreu e houve uma agitação completa na esfera espiritual invisível, porque esse mundo não é feito do que é aparente, podem ter certeza disso. E a Bíblia Sagrada nos fala que anjos se mobilizaram para levar Lázaro até o seio de Abraão. E morreu também o rico, e não houve tanto alarido, não houve tanto movimento na esfera espiritual, e o rico foi sepultado e logo estava no Hades. As coisas não são feitas daquilo que são aparentes, meus irmãos, não. Tem pessoas que são especialistas em ir a velório. Gostam de velório. Quem gosta de ir a velório aí, levanta a mão. Tem pessoas que gostam, né? Tem gosto para tudo. Eu não gosto de ir a velório. Quem não gosta de ir a velório aí, levanta a mão. A gente não critica ninguém, mas a Bíblia fala que onde há velório, às vezes a reflexão é maior do que onde há festa. Mas de qualquer maneira, meus irmãos, cada pessoa com a sua experiência. Quando você vai a um velório, você às vezes vê música suave, você vê flores, você vê gente calorosa, e a conversa é aquela famosa de sempre, né? Bom homem, boa mulher, esse aqui não tinha gente igual. Às vezes a pessoa não era tão boa assim, mas depois que morre todo mundo fala, né? Gente boa. Mas a realidade, meus irmãos, é que onde está aquele corpo, está apenas o corpo. Mas existe uma esfera espiritual onde as coisas realmente estão acontecendo. E de repente, preste atenção, de repente, nós poderíamos ser o rico ou poderíamos ser o pobre. A verdade é que a Bíblia Sagrada fala que o corpo volta ao pó e o espírito volta ao Deus que o deu. E a Bíblia Sagrada fala também que o homem está ordenado morrer uma vez. E depois disso, é claro, depois do estado intermediário, vem o juízo. A Bíblia Sagrada nos faz entender, é claro que é uma parábola, é uma história que ilustra uma verdade espiritual. A Bíblia Sagrada nos mostra que, estando em tormentos, o rico então começou a entender algumas coisas. Estava gozando da sua vida, de repente ele já estava do outro lado da vida, entre aspas. Quem está me entendendo, levante a mão e diga glória a Deus. De repente ele já estava lá. E Lázaro, que já estava naquela miséria, Lázaro, que já estava com aquelas feridas, de repente também, quando viu, estava do outro lado da vida. E aí a coisa começa a ficar séria, porque nós vamos verificar que, de repente, o homem rico que morreu e não teve salvação, presta atenção, diga comigo, de repente, de repente, de repente ele percebeu que a sua riqueza já não servia para mais absolutamente nada. De repente ele percebeu que o seu dinheiro já não era mais importante. De repente ele percebeu que as suas possessões materiais já não tinham mais nenhuma importância, porque ele já não estava mais do lado dos vivos, mas já estava do lado dos mortos. Nós vemos no versículo 23 que Lázaro estava tranquilo. De repente Lázaro viu e percebeu que já não tinha mais as cargas, já não tinha mais o peso de ser uma pessoa pobre. De repente ele percebeu que as dores da sua chaga já não doíam mais. De repente a coisa pode passar e acontecer dessa forma. Quantas pessoas fiam a sua vida nos seus bens materiais? Quantas pessoas não sabem dar importância às coisas que realmente são importantes e vivem atreladas às picuinhas, vivem atreladas às coisas que são passageiras, vivem atreladas às vaidades, ao efêmero, ao transitório? Deixa eu dizer a você, de repente você poderá estar do outro lado da vida, e o que é que você vai descobrir? O que é que de repente você vai parar e vai descobrir que já não serve mais? Muitas pessoas convidadas a servir a Deus dizem, não, primeiro eu quero me formar. Não, primeiro eu quero fazer a minha fortuna. Não, primeiro eu quero ser uma pessoa importante. Depois eu vou ver quando é que eu vou servir a Deus, mas agora eu sou tão novo. De repente você pode morrer novo. Você precisa de um Deus na sua vida, e nós temos um Deus para que possa preencher o espaço que Ele fez, e só cabe Ele na sua vida. Você não pode continuar essa sua vida inconsequente, buscando somente as coisas do mundo, as coisas materiais, as coisas pertinentes a essa vida. É evidente que você pode buscar essas coisas, sim, Mas a Bíblia Sagrada fala que se nós buscamos e esperamos em Deus somente nas coisas dessa vida, nós somos as pessoas mais miseráveis que vivem nesse planeta. Você precisa colocar Deus na sua vida e precisa fazê-lo agora, porque muita coisa pode acontecer muito de repente. Louvado seja Deus, aleluias. Eu não vou ler tudo, meus irmãos, mas do versículo 27 ao versículo 30, ainda do capítulo 16, nós vemos que o homem rico começa a ver o que realmente importa. Ele fala: eu tenho 5 irmãos, eu não quero que eles venham para esse lugar de tormento. Manda alguém pregar. E Deus fala: tem os pregadores, ouçam os pregadores. Mas não, Senhor, alguns dos mortos se voltarem, então eles vão se arrepender. E Deus fala: se não ouve a Moisés e os profetas, muito menos pode acreditar que algum morto possa ressuscitar. De repente nós vemos um homem rico dando importância ao que se deve dar importância. A primeira coisa que se deve dar importância é a fé. Sem fé você não pode conseguir nada. Sem fé você não pode agradar a Deus. Sem fé você jamais servirá ao Senhor. Depois da fé, nós vemos que a fé pode produzir nas pessoas o arrependimento. Nós vemos depois a importância do homem interior e a importância de falar às pessoas como nós estamos falando hoje. Ah, como Deus te ama! Ah, como Deus quer ver você bem! Ah, como o amor de Deus é tão grande por ti, que enviou Jesus Cristo para morrer por você na cruz do Calvário. Eu gosto de citar isso, já citei várias vezes, vou citar mais uma vez. Tem uma rádio em São Paulo que diz que, no seu slogan, que em 20 minutos tudo pode mudar. Deixa eu dizer a vocês, em um segundo tudo pode mudar. Você está aqui hoje, eu tenho certeza que Deus está me usando para falar com você. Se você precisa de hoje se arrepender, arrependa-te. Se você precisa de hoje tomar uma atitude diante de Deus e passar a servir a Deus, faça-o. Se você tem consertos a fazer na sua vida, faça os consertos com Deus agora mesmo. Nós não podemos presumir sobre o dia do amanhã, e a Bíblia fala que quem presume sobre o dia do amanhã está sendo orgulhoso, e orgulho é pecado. Se você está ouvindo Deus falar contigo hoje, arrependa-te, é hoje que Deus está falando contigo, e é hoje que Deus quer que você tome uma atitude na sua vida, porque de repente tudo pode mudar para você. De repente tudo pode terminar para você, e eu estou falando sério. Muita gente ouve isso 1, 2, 3, 4, 5 vezes, mas parece que entra por um ouvido e sai por outro ouvido. Eu sei que eu não estou fazendo aqui um trabalho em vão. Eu sei que eu não estou fazendo algo que não serve para nada. Eu sei que Deus está falando contigo, e você também sabe. De repente tudo pode mudar. De repente o homem rico, ele compreende a importância do seu próximo. Não gosto de fazer isso, mas diga à pessoa que está ao seu lado: Deus te ama, Jesus te ama, Jesus te ama. De repente o homem rico vê a importância do próximo. Porque até então Lázaro ficava querendo comer das migalhas que caíam da sua mesa, ele não dava a mínima. Não dava a mínima importância. Mas de repente as coisas mudaram e ele começa a ter uma visão diferente, mas infelizmente também num tempo inoportuno. Enquanto você está vivo, tem esperança. Uma das razões da sua vida e do tempo da sua vida é a tomada de decisão que você deve tomar, que você deve fazer diante das coisas espirituais. Deus quer que você escolha servi-lo ou não. Deus quer que você escolha a bênção ou a maldição. Deus quer que você escolha: vou servi-lo e vou morar no céu, ou não vou servir a Deus, mas também não vou morar no céu. Hoje é um dia de oportunidade, porque hoje você está vivo e Deus está falando contigo, mas de repente tudo pode mudar. De repente tudo pode mudar. Esse homem que havia sido, na minha opinião, tão cruel, tão egoísta, de repente ele fala: ah, Senhor, eu tenho uma família, eu preciso que alguém fale de Deus para minha família. manda esse, manda aquele, e Deus fala, não, lá tem os pregadores. Você é de Salvador, não vai adiantar nada se de repente você partir, amanhã você tiver a oportunidade de falar, você fala, ah, Senhor, manda Moisés pregar para os baianos. Aí o Senhor vai falar, mas Lorival de Almeida está lá no Fonte Nova, teve lá ontem, por que que não ouvem ele? E eu digo a vocês, essa voz é a minha, mas a palavra é de Deus. A palavra é do Todo-Poderoso. Deixa as coisas efêmeras e passageiras e transitórias para lá. Mesmo no meio evangélico, no meio cristão, nós temos visto tanta gente com correria daqui, com correria de lá, e busca isso e busca aquilo, e se esquece do principal, se esquece da preservação da sua própria alma. Pessoas correndo atrás de fama, pessoas correndo atrás de riquezas, pessoas correndo atrás de projeção nacional e internacional. Busca Deus em primeiro lugar, sirva a Deus, garanta o seu lugar lá na glória que já foi conquistado na cruz do Calvário por Jesus Cristo. Confia no Senhor, busca Deus e deixa que Deus preencha o que precisa ser preenchido na sua vida. No versículo 31, meus irmãos, de repente o homem rico, ele percebe que não haverá mais uma oportunidade. Você está aqui hoje, vivinho. Quem está vivo aí, diga eu. Estamos vivos, é uma oportunidade que Deus nos dá. Mas depois, meus irmãos, que o corpo desce à sepultura, aí já não tem outra oportunidade. Ah, mas eu vou me reencarnar porque eu acredito na doutrina do, sei lá, do hinduísmo, e nem que eu me reencarne num ratinho, num ratão, numa ratazana, sei lá. Não, não vai não. Vai nada. Não tem jeito. De repente você vai descobrir tarde demais que não tem segunda oportunidade, não tem. Versículo 31 que está falando o Senhor para você é isso aqui, olha, ouça a pregação dos meus servos, dos meus pastores, ouça a pregação dos profetas de Moisés, acreditem neles, homens de Deus sérios, com sinceridade, levando a palavra de Deus, não fale de picaretas do Evangelho, estou falando, meus irmãos, de gente séria e comprometida com a verdade, com a carta magna de Deus, estou falando dessas pessoas. Ouça os bons pastores que estão pregando a palavra de Deus, que estão levando a palavra de Deus, mesmo às vezes sendo ridicularizados, mesmo às vezes sendo, eu diria, caluniados. Ouça esses servos de Deus que estão pregando a verdade, porque não haverá segunda oportunidade se o seu corpo descer à sepultura, não haverá. E nós estamos vivos, meus irmãos, e de repente podemos não estar. Por isso que eu estou chamando a mensagem de repente. Coloca a sua vida na presença de Deus, aceita Jesus como seu Salvador. Alguém poderia dizer, mas que mensagem aterrorizante, por que uma pessoa falaria o que esse pastor está falando? Eu concordo. Uma pessoa falaria o que eu estou falando porque tem Deus no coração e está pregando a palavra de Deus sem tirar e sem pôr. É o que a palavra de Deus está dizendo. Eu não posso passar, meus irmãos, todos os anos da minha vida, ficar passando a mão na cabeça das pessoas simplesmente com aquele, não, a seu tempo vai acontecer a coisa, espera um pouquinho porque amanhã, quem sabe, Deus toca no seu coração. O momento é hoje, é agora, porque de repente você não estará mais aqui. De repente você vai perceber que as coisas que você julgava ter tanto valor já não tem mais. A oportunidade Deus te dá hoje. A palavra de Deus não muda, a palavra de Deus não muda. Morrer pode ser inevitável, mas herdar a vida eterna, e isso sim você pode conseguir, e morrer para a eternidade, ou seja, morrer a morte eterna, isso sim você pode tomar uma decisão e vencer hoje. Se morrer pode ser inevitável, a segunda morte ela é possível. Quando você aceita Jesus como seu Salvador, você garante por Cristo Jesus o seu lugar lá no céu. Eu olho para cima, mas sinceramente não saberia nem dizer, é para lá, não é? Os homens querem ir para Marte, não sei o que lá, acharam aguinha congelada em Marte, porque não sei o que lá na Lua. Esses dias eu falava no programa Mensagens Cantadas, nós brasileiros às vezes não conseguimos nem visto para entrar nos Estados Unidos. Você acha que se acharem vida em Marte, você acha que brasileiro vai morar lá? Isso é coisa para norueguês, americano, canadense, nós! A gente não consegue entrar nem no Canadá! É melhor você garantir o seu lugar muito além de tudo isso aí. É melhor... melhor você garantir o seu lugar aceitando Jesus como seu Salvador, reconciliando-se com Deus, tendo fé e se arrependendo dos seus pecados e vivendo uma vida pura e santificada para Deus, separada para Deus, sendo sal da terra, sendo luz das trevas. É isso que Deus quer de você. Entrega a sua vida ao Senhor. Você deve vir para Deus hoje, porque de repente a sua oportunidade terminou. Você acha que esse homem rico, que foi para o Hades não é o inferno, é a antessala, eu diria. Você acha que esse homem rico não teve a oportunidade de receber Deus, de receber a salvação? Na própria parábola está intrínseco, ou seja, está embutido que sim. É evidente que teve, porque o nosso Deus é justo. Assim como você está tendo hoje aqui a oportunidade de analisar a sua vida. Deus ama você. Foi Deus quem fez você. Foi Deus quem criou você. Você é a glória da criação do Todo-Poderoso. E Deus te preservou com vida até esse dia. E haverá de preservá-lo muito mais ainda. Mas Deus quer que você tome a decisão de servi-lo e de amá-lo e de viver para Ele, porque de repente toda essa oportunidade ela pode ser exterminada. Você que está desviado dos caminhos do Senhor, é tão fácil a gente se desviar às vezes e achar tanta desculpa, né? É porque foi isso, é porque foi aquilo, é porque aconteceu isso, aconteceu aquilo. Levanta sua cabeça, vamos correr a carreira que nos está proposta, olhando para Jesus, que é o autor e consumador da nossa fé. Não dá para chegar um dia no juízo final e chegar e falar: ah, Senhor, eu deixei os seus caminhos porque tinha um irmão na minha igreja lá, porque ele fazia e fazia. Não, cada um dá conta de si mesmo a Deus, e você não tem que passar por juízo final coisa nenhuma. Se você tiver que passar por algum julgamento, que seja para receber o galardão. Não dê lugar ao inimigo, volta para Jesus hoje, porque de repente você pode não ter mais a oportunidade. E como eu disse a vocês, meus irmãos, eu fiquei bastante evangelístico e evangelista, mas também gosto de falar de coisas que eu considero que são as doutrinas elementares da palavra de Deus, que são coisas que a Bíblia Sagrada tem como doutrina universal. Se você se diz crente, mas ainda não abandonou aquela vida mentirosa, se você se diz crente, mas ainda vive em adultério, em prostituição, se você se diz crente, mas ainda vive na sujeira, na vida errada, enganando pessoas e também sendo enganado, se você se diz crente, mas você não honra o nome do Senhor, mas você envergonha a palavra de Deus, você também vai fazer um concerto com Deus hoje, para que você possa garantir o seu lugar na glória do Senhor. É muita gente que se diz crente, mas é uma vergonha para o Evangelho. É muita gente que se diz crente, mas não para de mentir. É muita gente que se diz crente, mas não para de fazer as negociatas. Não para de ter amizade com o mundo, e amizade com o mundo é inimizade para com Deus. Faz um concerto com Deus. Você que não aceitou Jesus Cristo como seu Salvador, aceita Jesus como seu Salvador. E você que está desviado, reconcilia-te hoje. Jesus te quer, Jesus te ama, Jesus não vai desistir de vocês. Mas de repente tudo pode terminar, e então será tarde demais para as vossas decisões. Hoje é o dia da vossa decisão, hoje é o dia da vossa salvação. Que Deus os abençoe grandemente, que Deus os guarde. Aleluia, louvado seja Deus, aleluia. Digam comigo assim, meus irmãos: a paz do Senhor Jesus. Digam comigo assim mais uma vez: a paz do Senhor Jesus. Muito obrigado, irmãos, todos vocês da Igreja Deus e Amor, vocês de outros ministérios, vocês que juntaram-se a nós na oração, bem-vindos e venham sempre, e muito obrigado por vocês estarem aqui, que Deus vos abençoe. Digam comigo mais uma vez: a paz do Senhor Jesus. Vão com Deus, meus irmãos, vocês estão guardados, vocês estão protegidos e abençoados, em nome de Jesus Cristo.
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2: 23:42.
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0: emissoras de rádio. Eu sou o seu irmão pastor Milton de Almeida e estamos aqui para conversar um pouquinho com vocês a respeito da campanha que estamos aqui já hoje, já no sétimo dia. E eu tenho certeza que o nosso Deus vai nos conceder grandes bênçãos, porque a Igreja Deus de Amor, o Brasil e o mundo estão empenhados nesta campanha de 21 dias de oração, preparação também para o aniversário da nossa Igreja Pentecostal Deus de Amor. Sejam todos bem-vindos, já peço a vocês para ir compartilhando, se inscrevendo, deixando o seu like. Olha, você pode ser um evangelista virtual, evangelizando através aí do seu celular que está na palma da sua mão, você compartilhando esse momento tão precioso, que é o momento de falar com vocês, de conversar, de tratar alguns assuntos importantes, voltado para a grande festa do dia 13 e dia 14 de junho. E aqui ao meu lado está minha esposa, a paz do Senhor, Crélia, que Deus abençoe.
1: Paz do Senhor, a todos os irmãos que estão nos acompanhando através desta live, né? Também através do programa Voz da Libertação. Que Deus abençoe a todos vocês. E aqui estamos, é um prazer muito grande de estar nessa expectativa, né? Onde temos certeza que daqui a pouquinho estaremos em oração e o Senhor estará nos respondendo.
0: Aí podemos dizer já, Crélia, que nós já estamos já em clima de festa, né? Porque a Igreja Deus é Amor, já com 64 anos de aniversário.
1: Com certeza, então, né? A nossa igreja é uma igreja, né, que de oração, uma igreja, né, que de milagres, uma igreja que o Senhor tem abençoado, né? Todos que têm comparecido têm alcançado as bênçãos do Senhor. E nessa oportunidade nós temos estamos nessa preparação do aniversário da nossa igreja, e é um privilégio muito grande.
0: Irmãos dirigentes das nossas igrejas Deus e Amor aqui na Grande São Paulo, Zona Norte, Zona Sul, Zona Leste, Zona Oeste, ABCDMR, Estado de São Paulo, Brasil, Mundo, vocês podem, neste momento, já ir compartilhando no nosso canal aí do YouTube, o Direto com Deus, esse IPDA Play também. Estamos voltados para esse ponto muito importante, que é a Igreja Deus e Amor convocando o povo na parte de Deus para entrarmos em oração. E lembrando, Crélia, que no dia 13, o que que vai acontecer no dia 13 de junho? Nós teremos aí às 10 horas da manhã a consagração com as mulheres de fé ali no Auditório Renascença.
1: Isso mesmo, né? Vai ser um dia de especial, onde todos nós vamos estar ali. E já aproveitando essa oportunidade, convido todas vocês, mulheres, que estão nos acompanhando neste momento, através da live, através da rádio, vocês não podem perder essa oportunidade, porque temos certeza que todas que comparecerem vão alcançar grandes bênçãos, e o Senhor tem uma palavra especial a cada uma de vocês que aqui estiverem. Então não perca essa oportunidade, porque Deus tem preparado esse momento tão especial. Você que está talvez desanimada, pensando, ah, será que vou, será que não, venha, porque Deus tem uma palavra toda especial para você, e você vai sair daqui ricamente abençoado.
0: Muito bem, eu quero também chamar a preciosa atenção. Foca aí, meus irmãos, coloca na sua agenda. Ah, pastor, mas eu estou sem caneta, sem papel para fazer as anotações. Preste bastante atenção. Essas orações estão lá no YouTube, vai ficar gravado, e seria bom sempre você rever novamente para você estar bem inteirado dos assuntos, dos eventos que vai ter no dia 13. Mas eu vou falar aqui bem tranquilamente, porque nós estamos aí já faltando 7 minutinhos para nós iniciar a oração. Eu vou passar para vocês aqui. Então, sábado, dia 13, teremos aí no Auditório Renascença a consagração com as mulheres de fé. E das 14 às 18 horas teremos aí a Garagem Cristã, ali do Lounge, aqui na Sede Mundial, que é um lugar muito bonito, está um local muito, muito aconchegante. Então vocês já vêm preparado para estar ali das 14 às 18 ali na Garagem Cristã, que vai ser uma bênção. E no horário das 19 às 21 horas, o culto jovem no Auditório Renascença. Tudo isso vai acontecer neste dia 13, no sábado. Então não esqueça, no dia 13, será no sábado, teremos Mulheres de Fé às 10 horas da manhã, no Auditório Renascense, das 14 às 18 horas teremos a Garagem Cristã, das 19 às 21 horas teremos o Culto Jovem também no Auditório Renascense. Agora quero chamar a preciosa atenção, porque neste domingo, no domingo dia 14, das 9 às 10h30 teremos o culto de oração e também o lançamento do Ministério de Intercessão Global com a nossa querida irmã evangelista Maria Lorena. E nós teremos também às 10h30, quase no horário simultâneo, das 10h30 ao meio-dia, a cerimônia de ordenação de diáconos, presbíteros e pastores, também no Auditório Renascense. E no horário das 15 horas, teremos lá a concentração oficial dos 64 anos da Igreja Deus e Amor.
1: Vai ser um dia muito especial, né? Nós teremos esses dois dias, no dia 13, né? E também o dia 14, um dia tão especial. Desde manhã, então, teremos aí já as programações, todos estão convidados. E às 14 horas, teremos, então, o culto de aniversário da igreja. É um privilégio muito grande, né? Nós temos a nossa igreja já há 64 anos, né? De bênção, de vitória, onde Deus tem abençoado a todos. Quantas vidas têm sido alcançadas através desta igreja, e isto é maravilhoso. Então, todos vocês que estão nos acompanhando, estão nos ouvindo neste momento, não perca essa oportunidade. Você que tem essa oportunidade de vir, venha, compareça, porque você não vai sair daqui da mesma maneira que chegar, mas sim vai sair daqui abençoado, com as bênçãos em suas vidas alcançadas das mãos do Senhor.
0: A gente não vai falar nossa idade, né? Mas nós estamos aqui há mais de 4 décadas.
1: Sim.
0: Na nossa igreja Deus e Amor, mais de 40 anos, somos filhos desta igreja, é uma igreja que nos acolheu, que nos recebeu, e tivemos aí grandes experiências, grandes momentos que marcou a nossa vida ministerial, porque a minha esposa, ela faz parte, eu sempre falo, 70% do meu ministério é ela, então ela sempre me acompanhou, as minhas filhas, então a gente teve aí grandes experiências, mudanças, filhos, filhas na escola, no colégio, e aqueles movimentos, e marcou muito a nossa vida através das experiências de cada igreja, cada povo, cada rebanho, o cuidado que esse povo precisava ter, e a gente pastoreando, a gente acabou também se apegando com o rebanho, né?
1: Com certeza. E uma experiência muito grande, né? A nossa igreja é uma igreja que dá oportunidade para todos trabalhar, né? E com isso a gente vai aprendendo, e somos gratos a Deus, né, por esta igreja. É um privilégio muito grande, e ficamos muito felizes porque a igreja está completando 64 anos, foi de grandes vitórias, né, uma experiência muito grande, e grandes milagres a gente tem observado, e temos certeza que o Senhor continuará abençoando, porque esta obra é do Senhor.
0: E a gente já presenciou muita coisa, gente, olha, ressurreição, paralíticos, estádio lotados, concentração ao ar livre, e segundo as promessas do nosso Deus, nós vamos ter o reavivamento e rever novamente esse número tão grande de pessoas que irão estar conosco. E eu não tenho dúvidas, eu não tenho dúvida alguma que no dia 13 e no dia 14 nós vamos receber um número de pessoas muito expressivo aqui, porque a grande São Paulo já está sendo movimentada. A grande São Paulo, foco de todos os nossos irmãos dirigentes de congregações, de setoriais, estaduais, irmãos já estão voltados para este evento, dia 13 e dia 14. Então a grande São Paulo não pode ficar de fora. Nós temos aqui muitos membros aqui na grande São Paulo. E se cada um trazer uma pessoa a mais, o que vai acontecer? A sede mundial se tornará pequena. Nós temos aqui um espaço para comportar aproximadamente 30 mil pessoas. E eu confesso a vocês, eu estou crendo que no dia 13 e no dia 14, Deus vai mover de uma forma sobrenatural. Deus estará usando a diretoria, a nossa presidente, a nossa irmã Irene Miranda, a nossa irmã Débora Miranda de Almeida, pastor Lorival de Almeida, o presbítero Davi Miranda Neto, que vai trazer a palavra de Deus no dia 14. Eu tenho certeza que Deus moverá de uma forma restauradora e vocês não podem perder essa oportunidade. Avenida do Estado, 4568, aqui mesmo na Liberdade, no coração de São Paulo. E convido vocês, irmãos, que já estão formando as suas caravanas, e quero trazer para vocês um lembrete. Os irmãos que estão formando suas caravanas, não se esqueçam de registrar as vossas caravanas, para que nós possamos receber, acolher vocês aqui, que possamos preparar tudo para vocês. Então é muito importante vocês estar sempre atentos ao que nós estamos sempre pedindo aos nossos irmãos. Registre suas caravanas, entre em contato com o nosso aqui para nós dar a vocês as orientações de... para que nesse dia você não marque outro compromisso. Venha estar conosco. Vai ter evento no dia 13, no dia 14, e você: ah, pastor, mas eu tenho aí filhos pequenos, e onde eu vou deixar eles? Aqui tem espaço. Tem aí o espaço do Pequeno Galileu, tem espaço para os adolescentes, tem espaço para os jovens, tem espaço até para a terceira idade. Isso mesmo, tem espaço para todos, para vir adorar e cultuar e agradecer a Deus pelos 64 anos da Igreja Pentecostal, Deus de Amor. Meu amor, estamos chegando aí, momento da oração, e nós vamos convidar vocês para juntos buscar a presença de Deus. Convido vocês para buscar, orem conosco, orem, busquem a presença de Deus. E eu tenho certeza que Deus moverá, através da sua morada celestial, Ele vai mover em favor do seu povo. Momento de oração, momento com Deus. Nos preparemos para buscar a presença do nosso Deus.

Vamos orar nesse momento. Convido a todos vocês que estão nos acompanhando. Vamos clamar ao Senhor neste momento, momento de buscarmos ao Senhor. Você que está pedindo a Deus aí uma bênção, pode ter certeza que nesta oração vamos orar com fé, com confiança, com convicção que o nosso Deus estará presente, ouvindo ao nosso clamor. Clamamos ao Senhor. Glorioso Deus e maravilhoso Pai, Senhor Jesus, neste momento aqui estamos na Tua presença mais uma vez, Senhor, pedindo, ó Pai, a Tua bênção, a Tua misericórdia, ó Pai, ao nosso favor, em favor de todos os irmãos que estão nos ouvindo, estão nos acompanhando através desta live, através da rádio, Senhor. Quantas vidas que neste momento, Senhor, estão em oração buscando a Tua presença, buscando a Tua face. Meu Deus, eu apresento nas Tuas mãos, Senhor. Ó Jesus poderoso, neste momento, Senhor, estamos pedindo a Tua misericórdia, porque temos certeza que o Senhor está nos ouvindo, ó Pai. A Tua palavra diz que tudo que nós pedirmos na oração, crendo, nós receberemos. E eu creio, Senhor, que as Tuas mãos estão estendidas e os ouvidos do Senhor atento ao clamor do Teu povo, ao clamor da Tua igreja. Meu Deus, estamos já, Senhor, num clima de festa, porque estamos, Senhor, feliz, Pai, porque estamos já, Senhor, aproximando do aniversário da nossa igreja, o qual o Senhor levantou com um grande propósito de salvação de vidas. Ó, Senhor, neste momento, ó, meu Deus, eu Te agradeço por este ministério que o Senhor levantou há 64 anos, Senhor, que já vamos completar. Ó, meu Deus, foi um ano, Senhor, anos de bênção, de vitórias, anos, Senhor, também de provações, porque não, mas o Senhor sempre esteve presente, Senhor, sustentando a Tua obra, abençoando de uma forma poderosa, Senhor, nesta oração. Te damos graças, Senhor, por esta igreja, meu Deus. Ó, Senhor, também apresento a nossa diretoria, Senhor, em Tuas mãos, a nossa presidente, a nossa irmã Irene Miranda, que tem, Senhor, batalhado, tem lutado, Senhor, dai força à Tua serva, dai saúde, abençoa o pastor Lorival, Senhor, a irmã Débora, Senhor, que também, Senhor, tem se esforçado, lutando, Senhor, em prol da Tua obra, Senhor, o presbítero Davi Neto, também, Senhor, usa nas Tuas mãos, Senhor, mais e mais que o Senhor tem usado. Meu Deus, eu apresento nas Tuas mãos a Tua igreja em geral. Meu Deus, abençoa todos, ó Pai, que tem, Senhor, se dedicado a esta obra, Senhor, porque esta obra é Tua, Senhor, que levantou. Ainda, Senhor, que muitas das vezes, muitos, Senhor, têm pensado em desanimar, mas o Senhor é aquele que fortalece, aquele, Senhor, que levanta. Eu apresento, Senhor, a todos os obreiros, presbíteros, diáconos, pastores. Senhor, venha, Senhor, usar nas Tuas mãos, venha levantar, venha dar força a este ministério, Senhor, a todos que têm colaborado, Senhor, também nesta oração. Eu apresento, Senhor, as mulheres de fé, Senhor, as mulheres que têm se levantado em oração, em busca, Senhor, em prol das vidas, das almas. Ó, Senhor, esta mulher que tem clamado, Senhor, em favor do seu lar, da sua família, em favor do seu esposo, dos seus filhos. Senhor, quantas mulheres, Senhor, em oração, quantas mães em oração em favor do seu filho que se encontra, Senhor, nos vícios, ó Pai. Ó, Jesus, venha libertar, Senhor, ouve a oração, o clamor do teu povo. Senhor, abençoa o ministério, Senhor, de jovens, Senhor, as crianças, abençoa, Senhor, todo o ministério da Igreja Deus e Amor, meu Deus, que tem, Senhor, sido levantado pelo Senhor para ganhar almas para o Teu reino. Senhor, apresento nas Tuas mãos a diretoria, Senhor, abençoa.

Senhor, que neste momento está passando por momentos difíceis, momentos, Senhor, de lutas, de enfermidade. Esta mãe que tem chorado ao ver o teu filho, Senhor, sofrendo com uma dor, uma enfermidade, mas o Senhor é o socorro presente na hora da angústia. E neste momento eu apresento este lar, esta casa, esta mãe nas tuas mãos, Senhor. Alcança com tua misericórdia, alcança, Senhor, com as bênçãos divinas. Ó, Senhor, eu apresento, Senhor, a mocidade nas tuas mãos, os jovens, Senhor, apresento o ministério, Senhor, regenere. Ó, Senhor, a expansão jovens, ó Pai, esta mocidade que o Senhor levantou para fazer a diferença, meu Deus, para ganhar as almas para o teu reino. Ó, Senhor, venha dar graça, força, fortalece, Senhor, jovem nas tuas mãos, ajudando a eles a venceres, ó Pai, os obstáculos, as lutas, as provações. Seja com eles, ó Pai, fortalece na tua presença. Abençoa, Senhor, também, ó, Senhor, aquelas vidas que neste momento estão, Senhor, em aflição, em desespero, porque, Senhor, perdeu alguém da tua família, mas o Senhor é aquele que dá o consolo, consola esta vida, este coração, Senhor, meu Deus, abatido, desanimado, fortalece. Senhor, eu apresento nas tuas mãos também todos, Senhor, que estão neste momento, Senhor, no trabalho, estão em viagem, alcança com as bênçãos, com as vitórias, com os livramentos. Senhor, também apresento nas tuas mãos, ó, Senhor, a nossa igreja, ó, Pai, em geral, a Fundação Reviver, a Associação Reviver Help, Deus e Amor. Meu Deus, abençoa, Senhor, todos os trabalhos da tua igreja, os trabalhos com as crianças, Senhor, meu Deus, abençoa de uma forma poderosa. Também apresento, Senhor, nas tuas mãos, Senhor, ó, Senhor, as concentrações, Senhor, que já estão marcadas, Senhor, o aniversário da igreja, também outras concentrações, ó Pai, no decorrer deste ano, que o Senhor possa abençoar de uma forma poderosa. Senhor, nós te damos graça por tudo que o Senhor tem feito em nossas vidas, irá fazer ainda, Senhor. Meu Deus, eu apresento nas tuas mãos, ó, Senhor, a diretoria deliberativa, executiva, seja com eles, ó Pai, dando direção, orientação divina, porque a obra é do Senhor, ó Pai, e nós temos certeza que o Senhor é que tem, ó Pai, conduzido. Continua abençoando, ó Deus, continua, Senhor, usando teu servo, a tua serva nas tuas mãos, ó, meu Senhor, meu Deus de poder. Como é maravilhoso estar em oração, como é maravilhoso estar buscando a tua presença, porque, Senhor, nós temos certeza que o Senhor está nos ouvindo.

0: agora, Senhor, ali no hospital, sofrendo uma dor, uma enfermidade. Ó, Senhor, quantas vidas ali no leito. Somente o Senhor pode alcançá-lo, essas vidas. Ó, Senhor, repreender esta dor, esta enfermidade e confirmar, Senhor, o milagre, a libertação. Senhor, nós te damos graça por tudo que o Senhor tem feito em nossas vidas. Visita nesta hora, Senhor, esta mãe que está chorando, esta pessoa enferma, cura, Senhor, liberta esta pessoa, Senhor, em depressão. Quantas vidas depressivas, quantas pessoas até mesmo pensando, Senhor, em ceifar a sua própria vida, mas o Senhor é aquele, Senhor, que alcança com misericórdia, com socorro, ainda que esta pessoa, Senhor, tenha pensado que não tem mais jeito, tudo está terminado, mas não, Senhor, nós temos essa certeza e esperança que o Senhor, aleluia, é que alcança essas vidas agora, dar a libertação, dar, Senhor, força para superar esses momentos difíceis, momentos de luta. Alcança essas vidas agora, Senhor, cura, liberta, restaura, Senhor, levanta, meu Deus, esta pessoa que se encontra, Senhor, abatidos na fé, desanimados, Senhor, devido aos lutos, problemas, Senhor, eles não têm, Senhor, essa esperança, mas o Senhor é a esperança, o Senhor é o socorro presente, ó Pai, levanta essas vidas agora, Senhor, meu Deus, esta pessoa que outrora estava conosco e hoje se encontra, Senhor, desanimado, abatido, fora da igreja, ó, Senhor, venha trazê-lo de volta, venha, Senhor, alcançar essas vidas, meu Deus, com a grande vitória, em nome de Jesus.
1: Grande Deus e Pai, eu quero agradecer por mais esta oportunidade que o Senhor nos dá de iniciar este novo dia em Tua presença. Ó, meu Deus e meu Pai, me faltam palavras para expressar o grande amor, a grandiosidade das Tuas misericórdias, ó Deus de poder e misericórdia. Estou tão feliz, Senhor, porque a Sua presença podemos sentir neste momento, a Tua graça divina e poderosa, Senhor, ó Jesus de Nazaré, esta igreja que o Senhor levantou, ó meu Senhor. Quantas bênçãos o Senhor tem dado a este povo. Eu sei que estou orando agora, estou clamando agora em favor daquelas vidas, que muitas delas precisam de um renovo espiritual, de uma restauração. Oh, meu Senhor, já, meu Senhor, iremos para os 64 anos, 64 anos, Senhor. É, meu Deus, a igreja continua levando a Tua palavra através das redes sociais, através das emissoras de rádio, através do programa Voz da Libertação. Quantas vidas, Senhor, que neste momento estão orando conosco agora, estão glorificando, Senhor, a Tua presença gloriosa e santa. Oh, meu Senhor, quantas pessoas, quantos irmãos, quantos obreiros já estão naquela expectativa para o dia 13 e o dia 14 de junho. Quantos irmãos que já organizaram as suas caravanas. Senhor, eu lhe peço, Senhor, que o Senhor guarde a viagem dos nossos irmãos que de tão longe vão estar viajando por várias e várias horas, mas estarão aqui conosco, Senhor, para agradecer, para celebrarmos, ó Senhor, os 64 anos. Senhor Jesus, eu tenho certeza que o Senhor se fará presente em nosso meio, que o Senhor trará restauração, trará avivamento à igreja, aos obreiros, serão abençoados, impactados pelo Seu grande poder, pela sua grande misericórdia. Muito obrigado, Senhor, porque o Senhor não tem nos deixado. O Senhor tem guardado esta igreja, o Senhor tem guardado as nossas igrejas, Deus e amor, da menorzinha até a maior. Oh, meu Jesus, guarda, Senhor, aquelas congregações que estão lá no extremo norte do nosso Brasil, nossos irmãos ribeirinhos, nossos irmãos lá indígenas, nossos irmãos que estão nas aldeias. Senhor, apresento agora nossos irmãos que estão tão distante aqui de São Paulo, mas estão orando conosco, porque o Senhor preparou uma rede de emissoras e rádios. O Senhor preparou também as redes sociais, a internet, para nós estarmos juntos em oração. Oh, meu Deus, o Senhor é maravilhoso. Tem dado estratégia a esta diretoria. O Senhor tem dado estratégias à igreja para que possamos ganhar mais vidas, pessoas, almas para o Senhor. O Senhor nos delegou a esta missão de levar a Tua palavra, o ide por todo mundo, o pregar o Evangelho a toda criatura. Oh, meu Senhor, e o Senhor delegou não somente para os missionários, não somente para os pastores, não somente para os presbíteros, não somente para os diáconos, mas para todos aqueles que fazem parte do corpo de Cristo, estão empenhados nesta missão. Oh, meu Jesus, abençoa os nossos irmãos que estão ali no centro-oeste, nossos irmãos que estão ali também na região nordeste do nosso Brasil. Abençoa os nossos irmãos aqui na região sudeste, a nossa região sul, as nossas igrejas, Deus e amor. Senhor Jesus, abençoa nossos irmãos também, que abra a Hispana, que está orando conosco neste momento, nossos irmãos da Argentina, nossos irmãos do Paraguai, Uruguai, nossos irmãos do Peru, nossos irmãos de Colômbia, nossos irmãos de Centro América. Meu Deus, bendiz a vida de nossos irmãos. Oh, Deus Santo de poder e misericórdia, bendiz a vida de nossos irmãos pastores. Oh, Deus de poder, nós te rendemos glórias e honra ao teu santo nome, pelo que o Senhor tem feito, está fazendo, ainda tem por fazer, através deste ministério, através da nossa igreja, Deus e amor, não somente no Brasil, mas também aos nossos irmãos que estão ali na América do Norte, nossos irmãos que estão no México, nossos irmãos que estão nos Estados Unidos, nossos irmãos que estão ali no Canadá. Apresento também os nossos irmãos no continente europeu, no continente asiático, no continente africano. Senhor, guarda o teu povo, Senhor, guarda os nossos irmãos que estão orando, independente do fuso horário, independente do horário que eles estão agora, mas eles estão clamando, Senhor, estão pedindo por misericórdia. Senhor Jesus, eu também lhe peço, Senhor, de todo o meu coração, que o Senhor possa trazer um grande avivamento aqui na grande São Paulo, em todas as nossas igrejas, Deus de amor, aqui no ABCDMR, na Zona Sul, na Zona Norte, na Zona Leste, na Zona Oeste, na região central aqui de São Paulo. Apresento, Senhor, os nossos irmãos, dirigentes das nossas igrejas, nossos irmãos que já estão se mobilizando aqui na grande São Paulo, para trazer o povo para esta grande concentração no próximo dia 13 e também no dia 14 de junho. Senhor Jesus, eu lhe peço que o Senhor possa dar oportunidade a estas pessoas que não conhecem, Senhor, esta igreja, que não conhecem a sede mundial, que não conhecem o templo da Tua glória. Senhor, abençoa a vida dos irmãos. Apresento também, Senhor, os novos convertidos, aquelas pessoas que aceitaram o Senhor, que entregaram as suas vidas ao Senhor e agora estão passando por um processo de libertação, quantas delas estão buscando o batismo no Espírito Santo, ou batismo com o Espírito Santo, irmãos obreiros que estão buscando os dons espirituais, irmãos que estão pedindo a ousadia ao momento que eles vão ocupar a plataforma, o púlpito da igreja para pregar a Tua Palavra. Senhor, eu apresento também a equipe de evangelização, os nossos irmãos do Eu Mais Um, os nossos irmãos do evangelismo, os nossos irmãos dos presídios, os nossos irmãos dos departamentos, departamento infantil, o Pequeno Galileu, Ministério Regenere, também o Expansão Jovem. Senhor, apresento, Senhor, em Tuas mãos a vida de cada jovem que está empenhado, os jovens, Senhor, que estão empenhados, Senhor, na busca intensa da presença do Senhor. Esta presença gloriosa do Espírito Santo que move os nossos corações, que move o meu coração ao ponto de expressar a minha alegria, a minha satisfação de estar em Tua presença neste momento, Senhor. Abençoa esta irmã que está orando para que o Senhor venha salvar o esposo, a irmã que está orando para que o Senhor venha salvar o esposo, os filhos, netos. Senhor Jesus, apresento as grandes comunidades aqui de São Paulo. Meu Deus, apresento também em outros estados. Senhor, essas vidas, Senhor, que precisam ser evangelizadas, que precisam ouvir a Tua voz, eu lhe peço, Senhor, que através desse canal de comunicação, esta palavra, as orações, as pregações, este programa possa chegar aos corações, que esta programação possa chegar ao coração dos mais necessitados. Senhor, eu apresento também em Tuas mãos as pessoas em situação de rua. Apresento essas vidas, Senhor, que estão aqui nessa proximidade central aqui de São Paulo. Pessoas que não têm onde morar. Pessoas que estão debaixo de um viaduto. Oh, meu Deus, cobre, Senhor, essas vidas com o Teu precioso sangue. E que essas pessoas possam ouvir a Tua palavra, Senhor. E quantas delas que estão desviadas, que possam reconciliar para a casa do Senhor, que possa reconciliar a igreja. Senhor Jesus, eu apresento os nossos irmãos que estão orando comigo também a longa distância, nossos irmãos que estão lá na zona rural, na fazenda, no sítio, na chácara. Senhor Jesus, até mesmo onde eles não têm um sinal de internet, não tem como se conectar através da internet, mas estão acompanhando através da emissora de rádio, que está dando total cobertura à região, e nós estamos orando, os irmãos estão ali recebendo também esta graça, a presença do Espírito Santo. Meu Senhor, falta-me palavra para expressar ao Senhor o quanto o Senhor tem sido bom para conosco. Muito obrigado, Senhor, pelos grandes milagres que o Senhor tem operado na Igreja Deus de Amor. Muito obrigado, Senhor, por essas vidas que através de um convite, através do evangelismo, essas pessoas vieram à igreja enfermas, oprimidas, e hoje estão libertas, transformadas pelo sangue poderoso de Jesus. Senhor, eu quero também lhe agradecer pelos nossos irmãos que se batizaram no último batismo e agora estão já conosco participando da ceia, estão conosco, Senhor, participando dos eventos, já estão inseridos, Senhor, em todos os projetos, em todos os trabalhos da nossa igreja. Senhor, apresento o voluntariado, apresento os colaboradores, apresento, Senhor, o setor administrativo desta igreja, o setor jurídico desta igreja, apresento, Senhor, todos os setores, Senhor. Meu Jesus, guarda a sua igreja, Senhor, guarda a tua igreja, Senhor, na área administrativa, Senhor, guarda a tua igreja, Senhor, guarda as igrejas, Deus e amor, que estão espalhadas nesse imenso Brasil. Senhor, eu lhe peço também a favor dos nossos irmãos que rogaram as nossas orações, para orar pelo filho que está hospitalizado, pela filha que vai passar por um procedimento cirúrgico, por esta mãe que está passando esta noite no hospital, por esta mãe que está orando, pedindo misericórdia para Deus levantar o filho, a filha do leito, desta enfermidade, esta criança tão pequena, mas já está passando por vários processos cirúrgicos, Senhor. Tu és o Deus que opera, Tu és o Deus que faz o milagre. Senhor Jesus, eu apresento também este irmão que está abatido espiritualmente. Senhor, que ele possa ser renovado através desta oração, que eles possam, Senhor, fazer o seu jejum, as suas orações, meditação da palavra do Senhor, que sejam realmente restaurados pelo Teu grande poder. Senhor Jesus, eu oro na minha limitação, eu não consigo entender e compreender a forma que o Senhor age, a forma que o Senhor atua no coração dessas vidas que está tão distante. Oh, meu Deus, mesmo onde não há um sinal, mesmo que não haja GPS, o Senhor está ali, olhando a pessoa que está orando, pedindo misericórdia. Oh, meu Jesus, ah, como a Tua glória se manifesta na Tua criação, como a Tua glória manifesta, Senhor, através deste momento que dizer ao Senhor simplesmente um obrigado é muito pouco pelo muito que o Senhor tem feito por nós, iniciando este novo dia em Tua presença, em oração, na busca do Teu Santo Espírito, tendo esse oxigênio para respirar. Podemos ver, podemos falar, podemos ouvir, podemos caminhar. Oh, meu Deus, falta-nos palavras para expressar a nossa gratidão ao Senhor. Por isso eu lhe peço, Senhor, que o Senhor venha renovar este irmão que está buscando, oh meu Deus, os mais excelentes dons do Espírito Santo, este obreiro, Senhor, que está perdendo a cada dia o desejo de pregar, esse irmão que está na frente desse trabalho, que está tão desanimado, que já não tem mais forças para orar, que já não tem mais forças para ler a Tua palavra. Senhor, renova os meus irmãos, renova minhas irmãs, vai livrar, Senhor, dos laços, Satanás que planejou desgraça, morte, acidente nesta madrugada. Eu oro, Senhor, para que esses projetos diabólicos sejam quebrados, sejam frustrados, e que a Tua presença, Senhor, possa guardar esse motorista, possa guardar este irmão, esta pessoa que está trabalhando neste momento através de um aplicativo, um taxista, um caminhoneiro. Oh, meu Deus, guarda, cobre com Teu precioso sangue, livra de acidente, livra da bala perdida, livra, Senhor, livra do homem violento, daqueles que procura meios para destruir até mesmo pessoas inocentes. Senhor Jesus, eu oro também por esta mãe que está enlutada, que perdeu um filho e agora só resta lembranças, saudades por esse ente querido que partiu de uma vida de muito cedo. Esta pessoa já veio a óbito. Meu Deus, esta mãe está chorando, pedindo ao Senhor que o Senhor venha dar forças para caminhar. Eu oro por ela, Senhor. Eu oro por este ouvinte, para que o Senhor possa consolar esses corações, para que essas pessoas possam adquirir forças, que tenham esperanças renovadas do Senhor, para vencer os dias tão difíceis que estão enfrentando, os dias tão difíceis que estão enfrentando neste momento. Senhor Jesus, eu quero agradecer pela vida da minha esposa,
2: meia-noite,
1: pela vida das minhas filhas,
2: 28 minutos,
1: pela vida das minhas netas, pela vida do meu neto, pela vida dos genros, enfim, pela vida dos meus familiares, pela vida dos meus irmãos e amigos, que sempre estão conosco aqui na igreja, nos ajudando, colaborando. Apresento a equipe que está aqui nos auxiliando, da mídia, dos câmeras, da mesa de som. Meu Deus, irmãos ali do estúdio. Senhor, abençoa a vida dos meus irmãos. Abençoa os nossos irmãos que estão envolvidos também na oração. Na oração direto com Deus. Que o Senhor possa renovar a vida dos nossos irmãos. Que o Senhor possa trazer alegria aos corações. Porque eu tenho certeza que após encerrar a nossa participação, a nós, este momento de oração, a nossa vida não será a mesma. Porque o Senhor trará renovo. O Senhor trará restauração. O Senhor trará em nossas vidas forças. É o que nós precisamos. Precisamos de força, de renovo. Oh, meu Deus, eu quero lhe agradecer pela presença do Senhor e por todas as obras do diabo que o Senhor já repreendeu. E nós repreendemos agora toda a obra do inferno, que seja repreendido pelo sangue de Cristo. Eu te agradeço. Amém e amém, Jesus. Graças a Deus, aleluias. Meus irmãos, muito obrigado por sempre estar conosco em oração. Quero agradecer aos nossos irmãos obreiros, nossos irmãos membros que compartilharam a live. Deus abençoe a vida de vocês. E nós vamos ficando por aqui. Quero agradecer a todos vocês. Fiquem todos na paz de Jesus. E minha esposa também vai dar a sua saudação final.
2: Que Deus abençoe a todos vocês. Fiquem todos na paz do Senhor Jesus.
1: Deus abençoe. Até a próxima oportunidade. Fique com Deus.
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Glória a Deus, a paz do Senhor Jesus, queridos ouvintes, você que está aqui conosco, que acompanhou esta oração poderosa com o nosso diretor, pastor Milton de Almeida e sua esposa. Que bênção, né, irmãos? Nós estamos aqui nesta campanha, isto mesmo, campanha de 21 dias de clamor, 21 dias de oração com propósito para o aniversário de 64 anos da Igreja Pentecostal Deus e Amor. É isso mesmo, você não pode ficar de fora desta campanha. Orem juntamente conosco todos os dias, até o dia 12 de junho, nós estaremos nesse clamor, nesta campanha, orando a partir da meia-noite, à meia-noite e meia, com vocês, no propósito de que o Senhor se fará presente no aniversário de 64 anos da Igreja Pentecostal Deus e Amor. Querido ouvinte, você que está aí, você que está nos acompanhando, esse que vos fala é seu irmão em Cristo, diácono Antônio Pedreira, e agora eu ficarei com você nesta programação da Igreja Pentecostal Deus e Amor, na Rádio Voz da Libertação. Irmãos, nós vamos comemorar 64 anos da Igreja Pentecostal Deus e Amor aqui no Templo da Glória de Deus, no dia 13 e no dia 14 de junho. Queridos ouvintes, será um momento glorioso na presença de Deus. Será um momento ao qual nós iremos ali estar juntos em comunhão, iremos estar ali participando de todas as atividades que a Igreja está preparando para cada um de vocês. Vocês não podem ficar de fora de maneira nenhuma. Irmãos, nós já temos ali caravanas confirmadas aqui da Grande São Paulo, da cidade de São Paulo, do interior, caravanas confirmadas do sul do Brasil, do norte, nordeste, centro-oeste, de todos os lugares, até mesmo de fora do país, nós já temos pessoas confirmando a presença aqui nesses 2 dias, que serão 2 dias de poder, 2 dias de glória. Será um dia que o Senhor se fará presente aqui neste lugar. Uma igreja firmada na rocha é o tema desta grande celebração, desta grande comemoração ao qual acontecerá aqui na Igreja Pentecostal Deus Amor no dia 13 e no dia 14 de junho. Então, você que está aí e você gostaria de anotar, né, até mesmo salvar este dia, anotar as coisas que irão, as atividades que irão acontecer durante esses 2 dias, eu estarei, né, nesses poucos minutos falando com você e passando para você ao longo desses minutos a toda a programação que estará acontecendo. Então, no dia 13, no sábado, nós teremos aqui logo pela manhã, a partir das 10 horas da manhã, veja bem, a partir das 10 horas da manhã, um momento de consagração com as mulheres de fé. Isso mesmo, você que é mulher, você que é mulher de fé, você que ora pela sua casa, você que tem o prazer de edificar a sua casa, edificar a sua família, você não pode ficar de fora desta grande consagração. A partir das 10 horas da manhã, aqui na Igreja Pentecostal Deus e Amor, no dia 13 de junho, já dando o pontapé nessa comemoração do aniversário de 64 anos da Igreja. Isso mesmo, 10 horas da manhã, a palavra estará com a nossa irmã cantora Débora Miranda, né? E o tema será Raízes na Rocha. Isso mesmo. Então, essa consagração, mulheres de fé, você que está aí, você que já está preparando uma caravana, você que é aqui da Grande São Paulo, Zona Sul, Zona Norte, Zona Leste, ABCDMR, você que é da Zona Oeste, você que é aqui do interior de São Paulo, você que pode, já se prepara para estar aqui no dia 13, a partir das 10 horas da manhã, nessa grande consagração das mulheres de fé. Eu tenho certeza que Deus, ele já tem uma palavra revelada para trazer para o seu coração, através da nossa irmã, vice-presidente aqui da Igreja Pentecostal Deus e Amor, nossa irmã cantora Débora Miranda, e também às 14 horas, irmãos, isso aqui é inédito na Igreja Pentecostal Deus e Amor, hein? Anota
data e às 14 horas nós teremos a Garagem Cristã. Isso mesmo, Garagem Cristã, aonde, né, ali os participantes estarão louvando ao Senhor. Será que mesmo no tempo da glória de Deus, ali no lounge, aqui na sede mundial, antes de você subir para os templos da glória, antes de você subir para o Renascença, o Auditório Renascença, ali no estacionamento tem um espaço reservado, ao qual nós chamamos de lounge, onde estará ali a apresentação ali da Garagem Cristã, que vai começar exatamente às 14 horas e vai finalizar em torno das 18 horas. Então você que muitas vezes você nos assiste através do YouTube, não é mesmo? Você vê Garagem Cristã através das redes sociais, você tem a oportunidade de estar aqui presente, estar aqui presente assistindo e vendo como tudo funciona, como tudo acontece. Então, no dia 13, sábado, a partir das 14 horas, Garagem Cristã aqui no lounge da Igreja Pentecostal Deus e Amor, na sede mundial. E às 19 horas nós temos o grande culto jovem no Auditório Renascença, com muita presença, com muita adoração e muito louvor e presença de Deus. Eu tenho certeza que será um dia, irmãos, sábado será um dia abençoado. Nós vemos aqui que desde as 10 horas da manhã nós temos tanta programação que eu tenho certeza que Deus, ele vai trabalhar na sua vida, ele vai trabalhar na sua história, ele vai transformar pessoas através de cada programação que a igreja está preparando para você. E no dia 14, isso mesmo, no domingo, nós temos também aqui às 10 horas da manhã um grande lançamento. Eu tenho certeza que você já ouviu falar do Ministério de Intercessão. Ministério de Intercessão, né, que desde o começo deste ano nós estamos aí aguardando ansiosamente para esse lançamento. Você que gosta de orar, você que está na Igreja Pentecostal Deus e Amor, eu tenho certeza que você, desde quando você entrou para esta igreja, desde quando você se converteu, você sabe que a igreja ela é firmada ali na oração, construída através da oração, e não mais do que nós devemos ter este ministério de intercessão, que será o lançamento agora, né, no dia 14 de junho, a partir das 10 horas da manhã. Nós faremos um culto de oração das 10 às 10 e meia, e nossa irmã Maria Lorena estará ali, sendo ali apresentada como líder desse ministério tão poderoso, desse ministério tão importante na vida do cristão, que é o ministério da oração. E logo após, nós teremos também essa cerimônia, né? Você que vai ser ordenado ao diaconato, você que vai ser consagrado ao presbitério ou pastor, você também tem um encontro marcado aqui, não somente você, mas a sua família e todos aqueles que querem ver também e participar dessa grande cerimônia, né? Após o lançamento do Ministério de Intercessão, estará sendo a ordenação. Ordenação do diácono, consagração do presbítero e consagração dos pastores. Você não pode ficar de fora, irmãos. É um momento maravilhoso, um momento lindo, onde o Senhor ele se faz presente. Nós sentimos ali o poder de Deus, sentimos a presença do Senhor e já vamos encaminhar para as 15 horas, que vai ser ali o momento tão esperado, aleluia, momento tão esperado. Às 15 horas é o culto oficial de aniversário de 64 anos da Igreja Pentecostal Deus e Amor. Será um culto marcante de gratidão, celebração e renovação espiritual. Então você que ama esta igreja como eu amo esta igreja, eu amo estar aqui neste lugar, eu tenho certeza que você também. Então você tem esse encontro marcado conosco, irmãos, você não pode ficar de fora. No dia 14, a partir das 15 horas, ou seja, 3 horas da tarde, será o culto oficial de aniversário de 64 anos da Igreja Pentecostal Deus e Amor. E quem estará ministrando a palavra de Deus é nosso irmão presbítero Davi Miranda Neto. Irmãos, eu tenho certeza
que Deus, ele já tem uma palavra liberada ao coração do seu filho para trazer para nós naquele dia, no dia 14, e você ficará maravilhado. Eu repito, você ficará maravilhado com o que o Senhor fará nesses dois dias aqui na Igreja Pentecostal Deus e Amor. Avenida do Estado, número 4568, e a entrada principal na Avenida Prefeito

0: Fora, irmãos, você que está aí na sua casa, você que está ouvindo a rádio agora e fica até mesmo um pouco preocupado referente ao carro, referente se aqui tem lugar para comer ou não, tem lugar para estacionar, a Igreja Pentecostal Deus Amor tem um estacionamento amplo, né, um estacionamento que cabe ali muitos carros. Você que está vindo de caravana, você que vai vir com a van, não se esqueça de cadastrar a sua van, tá bom? Entre em contato conosco, cadastre aí a sua van para que ela tenha um lugar também reservado para você estacionar. Tem um Templo 3, né, no Avenida do Estado número 5000, onde alguns ônibus e vans estarão ali, e também tem um Bolsão, isso mesmo, Bolsão, também aqui na Avenida do Estado, aonde os outros ônibus, as outras vans estarão ali também, com estacionamento já pago, já tudo certinho para vocês chegarem lá e deixar ali a van, deixar ali o ônibus. Então, a Igreja Pentecostal está pensando em tudo, a diretoria, ela está pensando em todos os detalhes para que a sua vinda aqui para a sede mundial seja algo extraordinário, seja algo novo, algo maravilhoso, ao qual você ficará impactado. Ó, aqui na Igreja Pentecostal Deus é Amor, tem um espaço que é o refeitório, e você pode ali se alimentar, vai ter ali venda também de alimento, então você vai poder se alimentar, você pode vir aqui, sentar, comer tranquilamente, tá bom? Nós temos segurança aqui na Igreja Pentecostal Deus e Amor. Tem também o memorial, né, da igreja, o memorial do Davi Miranda, onde você pode ver e conhecer um pouco mais da história da igreja. Irmãos, para quem não sabe, a Igreja Deus e Amor, ela está comemorando, né, 64 anos, não é brincadeira, hein? 64 anos é bastante tempo, tá? A igreja que foi fundada no dia 3 de junho de 1962, bastante tempo, irmãos. A nossa igreja, ela foi fundada pelo nosso irmão, né, que já no Senhor, Davi Miranda, né? Ele, somente ele, mais duas pessoas naquela época fundaram a igreja e cultuaram ao Senhor, crendo na promessa de Deus, crendo na revelação dada pelo Espírito Santo de Deus. E olha o tamanho que essa igreja chegou nos dias de hoje, não é verdade? Mais de 160 países a Igreja Pentecostal Deus e Amor está instalada, né? Mais de 20 mil templos a Igreja Pentecostal Deus e Amor tem, né? É um legado enorme que foi deixado pelo nosso saudoso Davi Miranda. Então você que está aí, eu tenho certeza, irmãos, que você foi impactado de alguma forma através desta igreja, ou pela oração, pela palavra, ou pelos louvores, pelos corinhos que muitas vezes eram entoados em nossas igrejas. Eu tenho certeza que você foi impactado. Eu fui uma dessas pessoas que a Igreja Pentecostal Deus Amor alcançou, né? Nós, em 2018, eu vim para a igreja através de um convite de uma amiga, que hoje ela é a minha esposa, e eu vi a Igreja Pentecostal Deus Amor pela primeira vez, onde fui impactado pelo poder de Deus que foi derramado aqui nesse lugar. Foi aqui na sede mundial, isso mesmo, pregação do nosso irmão pastor Lorival de Almeida, onde ele ministrou a palavra de Deus, e Deus ali me deu uma revelação tremenda aonde eu estaria no seminário pastoral. É verdade, passado alguns anos, entrei para o seminário e hoje estou aqui, né, pastor da igreja, dirigindo ali uma setorial em Santa Isabel, através da revelação, através do poder que é derramado sobre esta igreja. Como não somente eu, mas como outras pessoas, tem também testemunhos, né, para contar através da igreja, e nós vamos ouvir agora um bem edificante para a sua vida.
1: O senhor tinha o quê, irmão?
2: Eu estava sentindo uma dor aqui na perna, que eu não estava nem aguentando estar sentado na cadeira ali, orando a Deus, buscando a Deus para que Ele me curasse. Graças a Deus não está doendo mais, irmão. Graças
1: a Deus. Você está enganado, né?
2: Não, não estou enganado. Completamente...
1: Jesus te curou agora.
2: Curou.
1: Eu hoje fiquei até uma hora de cama e falei, eu vou para a igreja. Eu não quero que o homem nenhum corte de mim. Eu sei que o irmão do seu lado vai orar e eu vou ficar curado. Eu não queria vir, irmão. O problema do estômago, que o Beto falava que era gastrite, o outro falava que era úlcera.
3: todas as suas filhas que moram no

0: estômago.
1: Ah, meu irmão, já tem uns 10 anos.
0: Sumiu as dores agora.
1: Sumiu, meu irmão.
0: Eu creio que o milagre foi grande.
1: Foi grande, meu irmão. Graças a Deus.
2: Quanto tempo a senhora não escutava?
3: 9 anos.
2: Qual deles que era surdo? O direito. Estourou, ela disse que escutou um tiro. Como é que fez mesmo? Só fala para os outros, como é que fez no seu ouvido?
3: Ignacio Gato foi tchum, estou com meu ouvido, no nome de Jesus que deu.
2: Estourou, tchum, glória a Deus! Quanto tempo a senhora tinha esta hérnia?
4: Está com 2 anos com essa hérnia.
5: Meia-noite e 48 minutos.
4: Foi laranja.
2: Meu Deus, estava grande e ela não desaparecia. E agora, sumiu?
4: Agora não tá aqui, não.
2: Sumiu?
4: Sumiu.
2: Sumiu? Glória a Deus, aleluia!
3: Irmão, depois que eu ganhei minha filha, né? Aí saiu um caroço no meu seio, eu fui revelada na vigília que eu tava com câncer. Mas a hora que eu tava lá, aí a minha sogra falou, vamos embora. Eu falei, não, eu não quero ir embora, eu quero ficar aqui, né? Aí a hora que o irmão falou assim, eu senti aquele fogo, assim, sabe? Como se estivesse arrancando o caroço. Glória a Deus, Jesus me curou. Glória a Deus, aleluia.
2: Sumiu.
3: Sumiu, irmão, graças a Deus.
0: Senhor, irmão, estão a ruim das pernas.
6: Ah, eu não tinha mais condição. Eu estava sem esperança mais. Eu, fazendo tratamento, mas nada. Não tinha, para mim não tinha mais solução, não.
0: Jesus curou!
6: Verdade, irmão. Jesus
0: curou.
6: Torção, graças a Deus. Graças a Deus. Torção, viu?
0: Dá mais uma carreira aí, Prado Azul. Já recebeu, corre! Corre, homem, corre, igreja!
7: A paz de Cristo Jesus, sou a irmã Selma, da cidade de Maritinga, no interior da Bahia. Quero parabenizar a Igreja Pentecostal Deus e Amor, e Deus abençoe.
8: Quero felicitar a la Iglesia Pentecostal Dios es Amor. 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
9: Agradeço a Deus pela igreja Deus é Amor. Eu conheci a igreja em 2010, quando eu morava em Manaus, ouvindo as orações de madrugada do saudoso Ave Miranda. E desde a primeira vez que eu ouvi de madrugada as orações, Deus mudou a minha vida. Eu só tenho que agradecer pela igreja Deus é Amor aqui na terra. O que seria de nós se não existisse a igreja? Meus parabéns. Muitos e muitos e muitos anos ainda pela frente. Glória a Deus. Eu sou Márcia, eu falo de São Luís do Maranhão.
10: Glória a Deus, meus irmãos. Nós ouvindo aí o nosso saudoso missionário Davi Miranda, não é mesmo? Quantos milagres, né, que aconteciam e continuam acontecendo na Igreja Pentecostal Deus é Amor. Irmãos, eu contei um pouquinho da minha conversão, da minha história aqui com a Igreja Pentecostal Deus é Amor. Eu também gostaria de ouvir, né, uns testemunhos dos nossos pastores também, contando as histórias deles. Eu tenho certeza que vai nos edificar, tá bom? Então fique ligado aí que Deus vai falar com você.
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12: Olá, ouvintes do programa Voz da Libertação, receba a paz de Cristo Jesus, o nosso Senhor. Eu sou o seu irmão em Cristo, pastor Kleber de Oliveira, e eu quero compartilhar com você que está aí do outro lado partes das nossas experiências com Deus na Igreja Pentecostal Deus e Amor. Nascido em uma pequena cidade do interior do Paraná, já muito cedo instruído no Evangelho, criado na casa de Deus, fui levado para Curitiba, capital, aonde abriu-se portas enormes de oportunidades. A nossa visão encheu-se de desejo, de ilusão, e pensávamos que o todo, que o maravilhoso, era estarmos vivendo naquele lugar. Logo veio as oportunidades, começamos a estudar, veio a adolescência, e nós começamos a crescer, mas já sem o conhecimento e o temor de Deus, porque a minha família e eu estávamos afastados dos caminhos do Senhor. E naquele desejo de prosperar, de crescer, começamos a fazer tudo aquilo que estava no nosso coração. Começamos a trabalhar e isso nos deu dinheiro. Começamos a estudar e aquilo nos deu entendimento. E o nosso mundo de ilusão, então, se tornou gigante. Até o momento, ouvintes, que todas aquelas ilusões vieram abaixo. As decepções, as enfermidades, as brigas, as intrigas dentro do nosso lar, os problemas familiares dentro de casa, a morte visitou a nossa família e foi algo horrível. Desabou os céus sobre a nossa cabeça. Desapareceu debaixo de nossos pés o nosso chão. Era grande a frustração, ouvintes. Eu comecei a me submergir, eu comecei a entrar num labirinto de tristeza pelas perdas, pelas separações familiares, por ter que enfrentar o mundo agora sozinho, sem família, sem irmãos, sem mais aquele entusiasmo de que tudo passaria, de que venceríamos tudo. Veio então a maior felicidade da minha vida. Um encontro com Deus na Igreja Pentecostal Deus e Amor. Ouvintes, eu já tinha visitado todas as igrejas. E quando eu digo todos os ministérios, não é força de expressão, não. Não há necessidade de citar os nomes, mas eu fui em todas as igrejas buscando uma coisa. Eu não estava enfermo, não me faltava o dinheiro, companhia havia, mas eu estava sendo devorado por uma falta de paz, uma angústia, uma tribulação muito grande. E não sabia, o inimigo me cegava para que não visse que bem próximo à minha casa, em Curitiba, havia uma igreja pentecostal Deus e Amor. No dia em que Jesus abriu os meus olhos e eu vi as portas da igreja Deus e Amor, eu entrei. E quando eu entrei, de imediato, já fui revelado pelo Senhor, alcançado pela palavra. Toda aquela palavra ministrada foi para mim. E naquele dia eu saí da casa de Deus com um firme propósito. Voltei para o Senhor. Eu vou viver para Ele. O Senhor havia naquela noite curado a ferida que estava sangrando na minha alma. Naquela noite eu pude dormir tranquilo. Naquela noite eu pude ter paz. E depois daquela noite a minha vida mudou. Eu prometi ao Senhor nunca mais sair dos seus caminhos. Pensava eu que a minha vida seria aquela vida de plena paz, de gozo, que eu havia encontrado naquela noite. Não sabia que o que Deus tinha para a minha vida era ainda maior, melhor do que as minhas ilusões, do que os desejos do meu coração havia projetado. Ouvintes, Deus começou a tratar comigo, começou a me revelar, começou a me fazer promessas, e eu comecei a viver aquelas promessas com toda a alegria do meu coração. Então o Espírito de Deus nos visitou, nos presenteando com um arrependimento genuíno. Depois deste arrependimento, o grande batismo nas águas, dia inesquecível, dia em que contemplamos o Senhor ali de olhos abertos junto às águas. Ouvintes, depois disso, fomos selados com fogo e com o Espírito Santo de Deus. E depois disso, recebemos poder, aquele poder maravilhoso, aquele poder glorioso de sair e anunciar para todas as pessoas que Jesus Cristo vive, que Ele opera, que Ele liberta, que Ele transforma. Era o desejo do meu coração, e ainda o é, de dizer a todos que há solução para você que está nesta tribulação, nesta angústia, nesta vida. E assim, ouvintes, com aquele desejo de ganhar as almas, com aquele desejo de dar testemunho de Deus sempre crescente dentro do meu coração, Deus nos chamou para o ministério. Ah, ouvintes, pensava eu que seria apenas uma igreja que iríamos dirigir, mas não, ouvintes, foi uma congregação. Depois fomos chamados para a evangelização. Depois disso, várias viagens, vários países evangelizando, dando testemunho da obra de transformação, da obra libertadora que o Senhor fez na nossa vida. E cumpriu-se em nós, ouvintes, o que dizia o líder fundador deste ministério. Aquela obra começou pequena, nasceu, começou engatinhando, cresceu e começou a tomar todos os lugares da nossa vida. Tivemos o privilégio de ver esta obra em muitos países da África, linda, maravilhosa. Tivemos o privilégio de ver esta obra em muitos países da Europa, e lá está a Igreja Deus e Amor. Tivemos o privilégio de ver esta obra e de pregar em muitas igrejas Deus e Amor na América do Sul, ouvintes, e lá está esta obra. Nos países de Centro-América, e lá está esta obra. Então comecei a compreender que o que Deus queria fazer era mais, era muito melhor, era muito maior do que eu havia pensado ou projetado para a minha vida. E tudo isso só foi possível através da Igreja Deus e Amor. E eu estou aqui agora contando partes destas experiências com Deus nesta igreja, para desejar aos pastores, obreiros, aos diretores, a todas as autoridades espirituais da nossa igreja, a gigantesca família pentecostal de
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2: Cantem de júbilo e se alegrem os que têm prazer na minha retidão. E digam sempre, glorificado seja o Senhor, que se compraz na prosperidade do seu servo. Salmos 37, 27.
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9: Ouvintes, aceite a paz de nosso Senhor e Salvador Jesus Cristo. Quem tem o imenso prazer de falar com vocês é o seu irmão em Cristo, pastor Antônio dos Santos. Eu quero falar com todos vocês que acompanham esta programação. É uma informação de suma importância, claro, para abençoar a sua vida, para abençoar a sua casa e também abençoar a sua família. Nós estamos aí em um trabalho em conjunto, a Igreja Deus e Amor, a Fundação Reviver, a Associação Reviver Help Deus e Amor, e temos aí o projeto Oásis, aqui no Rio de Janeiro. 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Nós queremos informar a todos que as matrículas já estão abertas para você se inscrever e participar. O projeto Oásis, ele visa aí o bem-estar das pessoas. Nós queremos formar pessoas para o mercado de trabalho. Eu vou informar para você. Nós temos esses cursos aí gratuitos, curso de inglês, nós temos alfabetização, nós temos aí a informática e também o corte e costura. Você que queira aprimorizar em uma dessas áreas, vamos lá, faça a sua matrícula e você já vai dar início aí neste curso que, quem sabe, vai te ajudar bastante aí no mercado de trabalho. Você que tem interesse, eu vou passar para você o telefone. Você vai entrar em contato com a nossa coordenadora, a nossa irmã Débora, que vai marcar com você, já para fazer a sua matrícula e você já dar início nesses cursos. Anote aí, o DDD é 21 967 60 03 70. 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Eu tenho certeza que Deus vai te abençoar bastante, as portas vão se abrir para você. Então vamos lá, gratuitamente, esses cursos no Projeto Oásis. 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
9: Olha, ouvintes, passando aqui para chamar a vossa atenção. É nesta sexta-feira, nós estaremos aí no prosseguimento desta campanha, a campanha voltada à libertação e curas. Esta campanha que traz o tema Destruindo as Fortalezas. Eu quero convidar você, a sua família, para estarem presentes conosco, participando desta campanha. É uma campanha que Deus levantou aqui em nossa Igreja Deus e Amor do Rio de Janeiro para garantir a libertação da sua vida, a libertação da sua casa e de toda a sua família. Olha, ouvintes, eu estarei com vocês pregando a palavra de Deus nesta sexta-feira.
14: Segunda Crônicas 20, versículo 15, esta peleja não é vossa, senão de Deus. Em Êxodo 15, versículo 3, a Bíblia fala que o Senhor é varão de guerra. No capítulo 8 de Romanos, no versículo de número 31, Paulo está falando com a igreja de Roma e ele fala: se Deus é por nós, quem será contra nós? Irmão, se Deus é conosco, descansemos. O salmista no Salmo 35, no versículo 1, ele fala: pleiteia, Senhor, com aqueles que pleiteiam comigo. É a mesma coisa que falar: Senhor, aqueles que estão lutando contra mim, luta contra eles, Senhor. Isaías 54, 17, toda ferramenta preparada contra ti não prosperará. Quem crê que Deus já entrou na sua batalha, levante a mão então e vai aplaudindo. Se Deus está na batalha por você,

0: Eu tenho certeza que Deus, ele tem uma palavra para o seu coração. Você vai sair daqui leve. A palavra vai penetrar no seu coração e vai te impactar. Vai mudar a história da sua vida. No decorrer desta campanha, eu estarei orando através dos excelentes dons do Espírito Santo. As pessoas que estão participando estão felizes, estão testemunhando o poder de Deus. Nós vamos acompanhar agora para você entender que quem participa desta campanha é agraciado pelo Senhor. Aumente o volume do seu rádio e nós vamos acompanhar agora os testemunhos, aquilo que Deus tem realizado na vida das pessoas no decorrer desta campanha.
1: Coisa linda o que Deus está fazendo, pastor Antônio dos Santos. Aqui está uma mãe deveras emocionada pela vitória que recebeu para o seu filho.
2: Irmã, qual é o seu nome?
3: Eliane.
2: Irmã Eliane, o que é que aconteceu?
3: Meu filho estava privado da liberdade, né? E eu fiquei fazendo a campanha aqui, Deus revelando através do Senhor. E glória a Deus, ele está livre, ele está liberto. E o juiz não quis nem ouvir a defensoria pública.
2: Espera aí. Estava privado da liberdade, participando da campanha. Seu filho está liberto.
3: Está liberto.
2: Liberto.
3: Liberto.
2: Dai glória a Deus, glória com a Deus. Ela. Liberto. Glorifica o nome de Jesus.
4: Derrama tua chuva.
0: Esta campanha prossegue em 6 horários: 7, 9, 11, às 13, 15 e também no horário das 19 horas. Venham participar conosco. Eu tenho certeza, a bênção de Deus está reservada para você. Rua Senador Pompeu, número 27, aqui no centro do Rio de Janeiro.
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0: Deus. Passando aqui para relembrar a todos vocês que está chegando dia 30 de maio, no horário das 23 horas, aquela vigília especial com Expansão Jovem. Vai ser mais uma madrugada de poder, de unção. A presença de Deus será notória no nosso meio. Quando nós falamos de uma vigília com Expansão Jovem, olha só, não é só para a juventude, é para todo o público. Nós queremos convocar agora os senhores, as senhoras, queremos convocar os anciãos da igreja, queremos convocar toda a faixa etária para participar conosco desta vigília. Deus vai falar conosco. Quando nós olhamos para a nossa igreja hoje, de um modo em geral, nós vemos aí duas gerações, a geração antiga e aquela geração nova. Nós precisamos unir isso, ouvinte. Quando olhamos a geração antiga, uma geração que ora, uma geração que tem poder, uma geração que tem presença. E quando olhamos para a nova geração, uma nova geração cheia de conhecimento. E nós precisamos unir isso, poder de Deus com conhecimento. E olha, as portas do inferno não prevalecerão. Eu quero convocar todos vocês para estarem presentes conosco neste dia 30 de maio, a partir das 23 horas. Nós vamos estar, ouvintes, em uma vigília de adoração, uma vigília de oração. Nós vamos participar daquele momento de Pentecostes. O Espírito Santo vai renovar a igreja, vai avivar a igreja. Teremos um momento especial da pregação da palavra. Eu tenho certeza, Deus, uma vez mais, vai utilizar a vida do teu servo, presbítero Bruno Castro, que será um instrumento de Deus nesta madrugada.
1: Existe uma unção que está sobre a nossa cabeça que ninguém vê. Levante a tua mão e libere glória para ela.

minuto de glória. Eu quero ouvir um minuto de glória. Vamos lá. Um minuto de glória. 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

0: tinha um círculo na testa de Davi como alvo, mas quando a lança veio, olha a unção. Nenhuma ferramenta preparada contra a tua vida prevalecerá. Nenhuma ferramenta que prepararem contra a tua vida prevalecerá. Nenhuma ferramenta que prepararem contra a tua vida prevalecerá. Nenhuma ferramenta que prepararem contra a tua vida prevalecerá.
1: Tenho uma palavra para o seu coração nesta madrugada, uma palavra que vai trazer avivamento, vai trazer renovo espiritual, vai te levantar na presença do nosso Deus. Nós teremos momentos de adoração, vários grupos louvando, o Expansão Jovem adorando a Deus nesta madrugada.

Olha, ouvinte, eu sei que Deus já está falando com você. O Espírito de Deus já está tocando no seu coração e você não vai ficar de fora. Vale a pena você deslocar de onde você está para participar conosco desta vigília. E claro, teremos oração, teremos adoração, ministração da palavra e também aquele momento de Pentecoste. Vai cair fogo, a igreja vai receber o renovo espiritual.

Espírito, a água e o sangue. É agora, é agora, é agora. Sobe o nível aí, vai. Vai, comece a falar em línguas estranhas.

Vem participar conosco, palavra, oração, adoração, batismo no Espírito Santo. Você não vai ficar de fora. Presbítero Bruno Castro pregando a palavra de Deus. E olha o tema desta vigília, pelo reino. É a vigília do Pré-Conex aqui do Rio de Janeiro, deste ano de 2026. Venham participar conosco. Rua Senador Pompeu, número 27, aqui no centro do Rio de Janeiro.

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1: Olha, ouvintes, está chegando neste domingo, dia 7 de junho, o Domingo dos Vencedores. E você não pode ficar de fora. Eu quero convidar você que está aqui na área central do Rio de Janeiro, você que está distante também, venham participar conosco desse culto, um culto especial. Este culto vai acontecer nos três horários, 7 da manhã, às 9 e também às 11. Todo o primeiro domingo de cada mês é o Domingo dos Vencedores. E você sabe, em Cristo Jesus, você é mais do que vencedor. E nesta oportunidade, nós estaremos também celebrando a Santa Ceia do Senhor Jesus. O porquê nós vamos celebrar a ceia? Porque no dia 14, no segundo domingo, nós estaremos na nossa sede mundial, naquela festa dos 64 anos da nossa Igreja Deus e Amor. Então, atenção, povo de Deus, atenção, membresia, neste dia 7 agora de junho, o Domingo dos Vencedores, e também a celebração da Santa Ceia do Senhor Jesus Cristo. É, e você não pode ficar de fora. Nós estamos naquele propósito com Deus a cada Domingo dos Vencedores. Nós estaremos aqui orando por vocês. E teremos aí a honra de receber conosco aqui no Rio de Janeiro o diretor do estado, o pastor Wilson Siqueira. Pela primeira vez, ele vai estar conosco aqui no Rio de Janeiro, pregando a palavra do nosso Deus. É, será um canal de Deus para nós neste domingo. E você não pode ficar de fora. Ele vai pregar a palavra de Deus, vai aproveitar a oportunidade para celebrar a Santa Ceia do Senhor Jesus Cristo. Atenção, membresia, atenção, famílias católicas, livres pensadores, você que é um simpatizante, você que sempre está aqui conosco, você não vai ficar de fora deste domingo. Você é mais do que vencedor. Você que está em comunhão com a igreja, vai participar da ceia do Senhor. Não fique de fora. Você sabe que Deus, ele tem operado maravilhas a cada domingo, o domingo da restituição, e você não pode perder. Olha, no decorrer deste culto, Deus vai falar com você, Deus vai tocar na sua vida. Nós estaremos orando através das revelações do Espírito Santo e, na sequência, realizando aquela oração, uma oração de milagres, uma oração de libertação. E pode ter certeza, a mão de Deus vai se movimentar no nosso meio.

É, ouvintes, o inimigo não pode prevalecer onde há movimento das mãos de Deus. Deus movendo o céu, Deus movendo a terra e vidas sendo libertas. E nós vamos acompanhar para você entender que as pessoas que participam conosco têm sido abençoadas por Deus. Aumenta agora o volume do seu rádio. Nós vamos acompanhar o que Deus está fazendo a cada domingo nesta campanha. Que tremendo, que tremendo que Deus vem realizando. É por isso que Deus está te convidando para este domingo. É o domingo da restituição. É o domingo dos vencedores, o domingo da celebração, da Santa Ceia do Senhor Jesus Cristo. Venham participar conosco. Rua Senador Pompeu, número 27, aqui no centro do Rio de Janeiro.

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1: Neste momento eu quero falar com todos os dizimistas da Casa de Deus. Você que é membro, você que é um simpatizante. Eu sei que tem pessoas que não são nem membros da nossa igreja, mas são dizimistas fiéis. Vem até a livraria da nossa igreja, devolve o seu dízimo. Outras pessoas que faz aquela transferência bancária, faz um Pix, porque você entendeu o reino de Deus aqui na terra e você tem abrido o seu coração e estendido as mãos e ajudado. Deus te abençoe, meus irmãos. Estou aqui neste momento para levar uma palavra de gratidão até vocês. Que Deus continue abençoando muito, muito mesmo, a vida de vocês que tem realmente dizimado na casa do Senhor. Vocês sabem que isso para vocês é um privilégio poder contribuir, colaborar no crescimento do reino de Deus aqui na terra. E vocês fazendo isso, Deus garante sempre a proteção do vosso patrimônio. O devorador não vai devorar os seus bens, não vai tocar no seu dinheiro, não. Deus garante a segurança total de todos os seus bens. Muito obrigado, meus irmãos, muito obrigado por estar contribuindo, estar ajudando sempre nas manutenções da casa de Deus. E eu quero aproveitar este momento e fazer uma pequena oração por vocês, pedir a Deus para continuar multiplicando aí o seu salário, abençoando todo o trabalho das suas mãos.
2: O Senhor Jesus nos promete em sua palavra no livro de João, capítulo 14, versículos 13 e 14.
3: E eu farei o que vocês pedirem em meu nome, para que o Pai seja glorificado no Filho. O que vocês pedirem em meu nome, eu farei.
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1: Senhor meu Deus e meu Pai, é no nome do Senhor Jesus Cristo, mais uma vez, ó Deus, eu quero te louvar por tudo, Senhor. Quero te louvar pela vida de cada dizimista fiel da tua obra. Meu Deus, a vida de cada membro, de cada simpatizante, cada visitante, as pessoas, meu Deus, que já entenderam, ó Deus, o reino do Senhor aqui na terra. São pessoas, Senhor, que têm abrido seus corações e também estendido as mãos para ajudar a tua obra. Visita mesmo neste momento a vida de cada dizimista fiel. Aqueles, meu Deus, que quem sabe não tem nem condição de vir na igreja, porque estão longe, mas são pessoas que têm feito aquela transferência bancária, têm feito um Pix e contribuído, têm devolvido a décima parte de tudo quanto o Senhor tem dado a elas. Visita essas pessoas, meu Deus, abençoando o seu trabalho, abençoando o trabalho das suas mãos, multiplicando também, ó Deus, o seu ganho, multiplicando o seu salário e garantindo a proteção de todos os seus bens. Visita neste momento a membresia, Senhor. Ó Deus querido, todos aqueles que são fiéis ao Senhor, que têm devolvido também o seu dízimo na casa do Senhor para manutenção. É por isso, ó Deus, que o Senhor tem salvado almas através de cada contribuição. Missionários têm sido enviados, ó Deus, de leste a oeste, de norte a sul, ó Deus, dentro do nosso Brasil, ó Deus, no exterior, que tem levado a boa semente, E cada dizimista, meu Pai, faz parte desta grande obra, porque tem contribuído no teu reino, tem contribuído na salvação das almas. Senhor da glória, repreende mesmo os espíritos devoradores, meu Pai, a miséria, as obras da inveja, arranca de dentro desta casa as enfermidades, meu Deus, que tem consumido o físico desta pessoa. E tem também, ó Deus, tirado do salário para compra de remédios. Senhor da glória, que haja bonança, que haja prosperidade e a proteção na vida deste dizimista, Senhor. É o que eu te peço e também te agradeço no nome de Jesus. Deus continue te abençoando. Você que é um dizimista fiel, nós estaremos aqui orando constantemente por você, pela sua família, para que Deus possa continuar aí, multiplicando o seu salário e também protegendo o seu patrimônio. Deus abençoe, meus irmãos. Continue sendo fiel a Deus, que Deus vai continuar também sendo fiel com todos vocês.
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0: chamar a vossa atenção. É nesta sexta-feira, nós estaremos aí no prosseguimento desta campanha, a campanha voltada à libertação e curas. Esta campanha que traz o tema Destruindo as Fortalezas. Eu quero convidar você, a sua família, para estarem presentes conosco, participando desta campanha. É uma campanha que Deus levantou aqui em nossa Igreja Deus e Amor do Rio de Janeiro para garantir a libertação da sua vida, a libertação da sua casa e de toda a sua família. Olha, ouvintes, eu estarei com vocês pregando a palavra de Deus nesta sexta-feira.
1: E Deus está chamando o seu povo hoje para parar de olhar para o inimigo. Deus chama o seu povo hoje para silenciar o medo e confiar plenamente nele. Porque é ele que salva, é ele que liberta, é ele que transforma. Porque quando Deus, irmãos, está agindo, quando Deus está operando, a pergunta não é o que vai acontecer. Quando Deus está operando, a pergunta é: quem impedirá? Se Deus opera, ninguém impede. Se Deus age, ninguém é capaz de impedir. E você precisa entender que o Evangelho nos chama a sair da lógica do pânico para entrar na dimensão da confiança em Deus. Enquanto o mundo ensina reagir em desespero, Deus nos ensina a descansar. Deus nos ensina a acreditar nele. Entenda, Deus ainda transforma cenários de desespero em testemunhos de livramento. Se o medo tem sido o senhor da sua vida até na data de hoje, hoje Jesus quer ser senhor do seu coração. E se ele for senhor do seu coração, ele vai governar. E se ele governar, não tem espaço para o medo. Não tem espaço para desespero. Levante a sua mão e vai glorificando. Levante a sua mão e vai exaltando. Deixa Deus te governar. Deixa Cristo ser Senhor da sua vida. Levante a mão e vai aplaudindo o nome dele. O medo não vai te dominar. O medo não vai te paralisar. Cristo quer ser Senhor da sua vida.
2: Assim diz o Senhor, eu farei reviver.
0: A palavra de Deus é poderosa. A palavra vai penetrar no seu coração. Esta palavra é remédio, ouvintes. Esta palavra nos orienta, nos guia, nos instrui, nos fortalece na nossa trajetória do dia a dia. E eu tenho certeza, aquilo que você precisa ouvir, Deus ele tem para você no decorrer desta campanha. A palavra vai penetrar no seu coração. Eu sempre, após a pregação da palavra, eu levo o povo a um momento de adoração. Após este momento de adoração, estarei orando por revelação do Espírito Santo. E na sequência, ouvinte, as pessoas que estão participando da campanha estão testemunhando. Elas estão contando a bênção de Deus. E você que me ouve agora, venha testemunhar também. Nós vamos acompanhar neste momento para você entender as pessoas testemunhando os milagres da parte do nosso Deus. Qual é o seu nome?
3: Patrícia.
0: Irmã Patrícia, o que aconteceu?
3: Eu, quando comecei a vir na Igreja Deus e Amor, eu estava vindo já de 3 clínicas de dependência química, corrida. Eu estava diagnosticada na psiquiatria por 4 doenças psiquiátricas, transtorno de bipolar, borderline, ansiedade e depressão, tenho os cortes pelos pulsos. E fui, tinha um alcoolismo de último grau, que eu tomava álcool em gel, álcool puro, perfume, meu marido tá ali, acetona, o que tinha de álcool em casa. E já cansada, ficava vindo nas campanhas da igreja,

0: zoava o álcool. Não, na hora nem. Aí pelo decorrer de hoje em dia eu já não bebo mais. Se alguém estiver bebendo perto de mim, eu vomito, eu não consigo. É, através disso também eu tinha um pequeno comérciozinho, uma barraquinha que eu tinha um ganho, o diabo me levou essa barraquinha. E eu imigrei para a vida errada e eu falei dentro do meu quarto: Senhor, se o Senhor me restaurar, eu nunca mais vou fazer o que eu faço. Eu nunca mais vou tocar em nada que é de ninguém. E eu vou contar a minha bênção. Aí em um ano Deus foi lá e me abriu uma loja online, que eu tenho aqui hoje em dia com o meu nome, Patrícia, loja online kits em geral, que eu consigo hoje em dia trabalhar com esse celularzinho, ainda onde eu moro, trabalhando com cesta básica, kits em geral, em torno, no mês mais fraco, eu tenho tirado mais de uns 6 mil por aí, somente dentro da minha casa. Deus tem me dado paz, não tomo um remédio para dormir, muito raro, quando às vezes eu tomo um fenegão, mas muito raro, nem tenho ido mais no CAPS. E não trabalho com bebida e não sinto vontade nenhuma, pastor.
1: Espera aí. Era viciada, estava doente, havia perdido a loja e está aqui hoje testemunhando que está liberta, está curada e tem a sua loja online trabalhando, pastor, recebendo, pastor, abençoada!
0: Hoje em dia, os fornecedores da onde eu moro, que contemplou a minha derrota, que eu andava suja, fedendo, era apelidada, pastor, era muita humilhação. Eles me procuram e me propõem para trabalhar com eles e vender os produtos deles.
1: Você chegou aqui fracassada e Jesus te levantou e honrou a sua vida.
0: Amém.
1: Que testemunho tremendo. Dai glória a Deus com ela.
2: Restito,
1: Jesus
2: então,
1: muda
2: geral.
1: Vidas. Tremendo, ouvintes, é aquilo que Deus está realizando na vida das pessoas. É por isso que Deus está te convidando agora para você participar desta campanha. Por quê? Ele quer abençoar a sua vida também. Talvez você me ouve agora precisando de uma cura, de uma libertação, de um milagre. Participa conosco desta campanha. Eu não tenho dúvida que Deus está te chamando, Deus está te convidando para estar conosco participando desta campanha. Nós vamos acompanhar mais testemunhos para você entender que Deus está trabalhando, Deus está operando, realizando milagres na vida das pessoas. Aumente o volume do seu rádio e vamos acompanhar mais um testemunho.
3: Pastor Antônio é tremendo. Na campanha, Deus libertou o filho dela das drogas e ela está aqui emocionada dizendo que Jesus liberta na igreja Deus e Amor, Pastor Antônio.
1: Irmã, qual é o seu nome?
4: Marilene.
1: Conta pra nós o que aconteceu.
4: Meu filho só andava endemoniado, bebia, fumava, roubava o nosso dia, chamava de demônio, me xingava, pedindo a Deus libertar e transformar ele. Deus libertou e transformou ele. Ele passou a me ajudar daqui a 500 reais por mês. Aí se me deu, me deu 900. Agora ele fez acordo na firma pra poder me ajudar pagar as contas.
1: Espera aí, o seu filho era viciado.
4: Era.
1: Causava um transtorno grande em casa.
4: É, recebia demônio dentro de casa.
1: Participando da campanha aqui, o seu filho está liberto.
4: Me xingava, tudo que eu tinha me ruim, xingava os irmãos dele, mas tudo morria, tudo pro inferno. Aí conversando com o senhor para libertar, transformar ele, fazendo jejum, oração, aí Deus transformou ele, passou a me dar de 500 reais por mês, esse mês ele me deu 900 reais. Agora ele fez acordo na firma para me ajudar.
1: O seu filho está liberto e abençoado.
4: Graças a Deus de todo.
1: Jesus liberta aqui na igreja, Deus
4: é amor. Eu não gostava de ir para a igreja, porque eu estou amando.
1: Que maravilha. Dai glória a Deus, uma mãe feliz. Filho liberto, filho abençoado.
5: Eu estou crendo no milagre, vou sair do vale.
1: Eu tenho certeza que Deus está te chamando, Deus está te incomodando para você estar conosco nesta sexta-feira. Venham participar, você ouvinte, será a próxima pessoa a testemunhar o milagre, a testemunhar o poder de Deus. Não perca, não fica de fora. Venha você, traga a sua família, traga um amigo, um vizinho, para Deus abençoar também. Nós vamos acompanhar mais testemunhos, ouvintes.

0: Porque esses testemunhos têm acrescentado a nossa fé. Esses testemunhos são provas que Deus está presente conosco nesta campanha. Vamos acompanhar mais um testemunho. Irmã, qual é o seu nome?
1: Maria.
0: Irmã, o que é que aconteceu?
1: Bom, eu comecei a vir à igreja, eu estava numa campanha. Aí meu filho era viciado desde 18 anos de droga. Tinha filho, saiu de casa e foi pra rua, ficou na rua. Aí ele sumiu, ficou um tempo sumido, tá com 36 anos. Aí eu fiz um voto com Deus. Eu fiz esse voto num dia, à noite. Aí quando foi no outro dia, às 6 horas da tarde, meu filho apareceu, ele tava sumido, ele tá com 36 anos. Ele foi curado das drogas, voltou, falou que não queria mais saber de droga.
0: Quantos anos o seu filho tem?
1: Ele tem com 33 anos.
0: 33.
1: É.
0: Desde os 18 anos, viciado.
1: Viciado, foi pra rua, viveu na rua.
0: Você participando aqui da campanha, fez um voto com Deus, o seu filho está liberto.
1: Ficou sumido, aí eu fiz o voto.
0: Ele apareceu liberto.
1: Liberto.
0: Tá liberto.
1: Tá liberto.
0: Dai glória a Deus com ela. Jesus liberta.
2: Derrama tua chuva, Senhor.
0: Que tremendo esses testemunhos. Eu tenho certeza que Deus já falou com você o suficiente para você estar conosco nesta sexta-feira. Anote o endereço. Rua Senador Pompeu, número 27, aqui no centro do Rio de Janeiro.
2: Chuva purificadora.
0: Quero neste momento, ouvintes, orar por você. Eu quero pedir a Deus para abençoar a sua vida, a sua casa, a sua família, e que nada possa impedir a sua chegada aqui nesta sexta-feira. Você que pode agora, dobra os seus joelhos. Você que pode fechar os seus olhos. Você que está no trânsito, claro, não vai fechar os olhos, mas liga o seu pensamento a Deus. Eu quero agora orar por você.
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0: Senhor meu Deus e meu Pai, é no nome do Senhor Jesus Cristo, outra vez, nós estamos aqui diante da Tua presença, clamando ao Senhor. E eu já quero Te louvar, meu Deus, por tudo que o Senhor vem realizando no decorrer desta campanha. O Senhor tem feito coisas extraordinárias. O Senhor tem alcançado pessoas, Senhor, no fundo do poço. O Senhor tem curado, tem libertado, tem transformado vidas no decorrer desta campanha. Nós Te louvamos, meu Deus, ó Senhor, pelas maravilhas que o Senhor tem realizado. Eu quero aproveitar este momento e apresentar ao Senhor a vida de cada ouvinte, Senhor, pessoas que estão aqui perto, pessoas que estão longe, acompanhando esta programação. Eu sei, ó Deus, que o Senhor já tocou em corações, o Senhor já convidou pessoas para estarem presentes conosco nesta sexta-feira. Quem sabe esta pessoa, Senhor, está sofrendo. Esta pessoa que está gemendo de tanto sofrimento, ó meu Deus, as portas se fecharam. Esta pessoa que está enferma, quem sabe oprimida, desesperada, já perdeu até a esperança de viver. Eu sei que o Senhor está falando com esta pessoa agora. Meu Deus e meu Pai, traz essa pessoa nesta sexta-feira, meu Deus. Eu sei que o Senhor já preparou o milagre, o Senhor já preparou a libertação, o Senhor vai mudar a história da vida desta pessoa. Esta pessoa, Senhor, quem sabe sonha em voltar à normalidade da sua vida. Esta pessoa que tem lutado para ser feliz, para ter paz, para ter comunhão com a família, mas o inimigo tem batalhado, o inimigo tem atrapalhado. Entra nesta casa, Senhor, entra no lar desta pessoa agora, levando a libertação, levando a paz. Meu Deus, tira os impedimentos, as barreiras. Quem sabe o inimigo está batalhando para impedir a chegada desta pessoa aqui nesta sexta-feira. Se o Senhor quiser, meu Deus, enviar anjos agora em cada lar, meu Pai, para trazer essas pessoas nesta sexta-feira, o Senhor pode fazer isso. Meu Deus e Pai, utiliza a nossa vida, Senhor, nesta sexta-feira, para que o Teu nome possa continuar sendo glorificado. Ó Deus, fala com o povo através da Sua palavra. Fala com o povo através dos milagres, das libertações, das maravilhas, Senhor. Que a glória do Senhor possa encher a casa e vidas serem transformadas, libertas pelo Senhor. É o que eu te peço, meu Deus, e também te agradeço no nome de Jesus. Tenha certeza que Deus já te visitou neste momento e você vai estar conosco nesta sexta-feira. Não se esqueça, 7, 9, 11, 13, 15 ou no horário das 19 horas. É o prosseguimento da campanha Destruindo as Fortalezas. Agradecer a todos vocês que ficaram conosco até neste exato momento. Mas olha, ouvintes, não saia daí. Este programa é 24 horas no ar, falando do amor de Deus, deixando vocês informados de todos os trabalhos realizados aqui em nossa igreja Deus e Amor. E não se esqueça, divulgue aí para toda a sua família, para os seus amigos, para o seu vizinho, o programa Voz da Libertação. Deus abençoe e vamos agora aos prefixos desta emissora. E logo mais eu retorno falando com todos vocês.
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6: É muito fácil louvar quando tudo bem está em nossa casa. Parece que não estamos passando por momentos difíceis. O coração não ficou amargurado, não ficou triste. Até esquecemos de louvar a Deus. Mas quando vem a prova, quando vem a tribulação, o fogo da prova, da luta, é tão difícil louvar. Mas aquele que louva sabe o segredo de louvar. Aquele que louva Deus de coração sabe o segredo e o

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5: Olha, ouvintes, passando aqui para lembrar a todos vocês que é amanhã, neste domingo, no dia 7 de junho, 7, 9, 11 da manhã, o prosseguimento da campanha da restituição e o domingo dos vencedores. Deus tem falado com você já há dias, te convidando para estar conosco, e está chegando amanhã, e você não pode ficar de fora. Teremos aquele privilégio, a honra de receber aqui conosco pela primeira vez o pastor Wilson Siqueira, que vai deslocar da capital paulista para estar conosco aqui no Rio de Janeiro. Ele vai pregar a palavra de Deus, vai orar pelos excelentes dons do Espírito Santo. Deus vai utilizar a vida dele nos milagres, nas libertações, e ele vai estar também celebrando conosco a Santa Ceia do Senhor Jesus Cristo. Eu quero convocar toda a membresia da igreja para conhecer o nosso diretor aqui do estado do Rio de Janeiro e receber também a sua oração. É amanhã, ninguém pode ficar de fora. É o domingo dos vencedores, é o domingo da restituição. Venham participar. Eu tenho certeza, Deus já preparou um milagre para você e para a sua família.
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5: Lembrando a todos que será nesta segunda-feira o nosso culto doutrinário, o nosso culto de ensino da palavra de Deus, e eu quero neste momento reforçar este convite a toda a membresia da nossa Igreja Deus e Amor, aqui da nossa sede estadual da Senador Pompeu, e você também que está aí no bairro, você que está longe, mas você gosta da palavra e queira participar. Eu quero informar que nesta segunda-feira, no horário das 19 horas, eu estarei aqui com todos vocês, com muita alegria no meu coração, para transmitir uma palavra vinda diretamente do coração de Deus para o vosso coração. Olha, ouvintes, uma igreja que senta para ouvir a palavra é uma igreja que não é enganada, é uma igreja que prossegue caminhando rumo à Nova Jerusalém, uma igreja forte, uma igreja que resiste o mundo, o diabo, o pecado. É esta igreja que senta para ouvir, para receber a palavra de Deus. E nesta segunda-feira, eu estarei aqui com vocês, pregando a palavra do nosso Deus.
7: Quando nós olhamos em Marcos 6, a partir do versículo 17, nós vemos Herodias e Herodes. Meu Deus, o que é que aconteceu? Cortaram a cabeça de João Batista. Um casamento adulterino que levou ao assassinato de João Batista. Sabe por quê? Eles pregavam uma coisa, mas João estava firme naquilo que está na palavra. Irmãos, não tenha medo, pastor, mas se me matar, fique tranquilo, se você morrer com Cristo, com Ele você vai ressuscitar também. O que você não pode é deixar esses valores serem invertidos. O que você não pode é trilhar por outro caminho, ceder por outro caminho. Você precisa permanecer firme. Se o mundo tem zombado da sua pureza, saiba que o céu tem aplaudido a sua fidelidade. Não importa o que o mundo fala, o importante é o que o céu já falou, é o que o céu já determinou.
5: Deus, Ele tem uma palavra para o seu coração. Eu tenho certeza, ouvinte, você vai sair daqui fortalecido na presença de Deus. A palavra de Deus nos alimenta, nos instrui, nos fortalece, guia os nossos passos. O salmista chega a afirmar: lâmpada para os meus pés é a tua palavra e luz para o meu caminho. Uma pessoa que anda iluminada pela palavra de Deus, essa pessoa tem o rumo, tem a direção certa para onde ela vai. Olha, ouvintes, e todas as segundas-feiras, após a pregação da palavra, eu tenho feito com a igreja aquele momento de Pentecoste, aquela oração pedindo a Deus para renovar a igreja. O Espírito Santo tem derramado porção dobrada e também tem batizado pessoas todas as segundas-feiras.
7: Receba poder, receba poder! O diabo não vai te parar. Os ataques do inimigo não vão te atingir. Aleluia! Aleluia! Glória! Batiza Jesus. Distribui dons para esta igreja. Capacita esta igreja. O Senhor é poderoso para distribuir os dons espirituais. O dom de profecia. O dom da revelação. O dom de curas. Ó Deus, o dom de maravilhas. Senhor da glória, o dom da interpretação das línguas. Manifesta, Senhor, manifesta no nosso meio. Vai distribuindo. O Senhor é poderoso para dotar esta igreja dos dons espirituais. Levanta homens valorosos. Levanta mulheres valorosas. Levanta uma juventude valente. Levanta, Deus, levanta. Aleluia!
5: Você não pode ficar de fora. Ficar em casa é perder tudo isso. O Espírito de Deus tem renovado, tem batizado, tem derramado porção dobrada. As pessoas têm sido capacitadas pelo Senhor a cada segunda-feira. E também, ouvintes, é o prosseguimento da campanha Jesus Salva o Meu Lar. Olha bem, é o culto de ensino, culto doutrinário, culto de avivamento e o culto voltado à salvação da família. Todas as segundas-feiras eu tenho feito com a igreja essa oração. A oração para Jesus entrar no nosso lar e alcançar toda a nossa família.
7: Que haja libertações, que haja milagres. Recebe o nosso propósito, Senhor, livrando a família do mal, protegendo a família do mal.
5: Não fique em casa, venham participar conosco, venham ouvir a palavra, receber o poder, o avivamento do Espírito Santo e também clamar a Deus pela salvação da sua família. Nesta segunda-feira, no horário das 19 horas, Rua Senador Pompeu, no número 27, aqui no centro do Rio de Janeiro.
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5: Olha, ouvintes, neste momento eu quero chamar a atenção de todos vocês, porque no dia 31 de maio nós vamos realizar um evento especial. Claro, este evento vai acontecer em todas as nossas igrejas Deus é Amor. É um evento de nível mundial. A Igreja Deus e Amor estará movimentando as ruas, cada bairro, a cada cidade e a cada país. A presença de Deus vai invadir cada ambiente, resgatando vidas. No dia 31 de maio, nós vamos realizar aquele culto especial que chamamos o culto Eu Mais Um. Olha, pastor, mas como vai funcionar este culto? Você que é um membro, você que é um visitante, um simpatizante da igreja, vai trazer pelo menos uma pessoa com você para a igreja. É por isso que o projeto é Eu Mais Um. Traz alguém da família, um amigo, um vizinho, um colega para a igreja neste dia. A nossa equipe de evangelização vai estar nas ruas aqui do Rio de Janeiro no período da manhã, evangelizando a cada rua aqui na área central e, claro, as igrejas que estão nos bairros também, nas cidades vizinhas do interior, estarão também evangelizando, falando de Jesus, semeando a boa semente. E 9 horas em diante, nós estaremos aí realizando este culto especial e o mais um. Eu tenho certeza, ouvinte, Deus ele vai causar um impacto extraordinário na cidade do Rio de Janeiro. E eu quero chamar a atenção de todos os membros. Você vai estar presente conosco, trazendo uma pessoa. É aquele trabalho do bom samaritano, trazendo uma pessoa para a presença de Deus. E você sabe, o céu será povoado. Quem vai ganhar é o céu. Pode ter certeza que você será um ganhador de almas. E nós não vamos abandonar essas pessoas. Nós vamos acolher essas pessoas. Nós vamos aquecer essas pessoas no rebanho de Cristo. Nós vamos estar com uma equipe preparada, aquecendo essas pessoas, recepcionando, acompanhando, discipulando. Então vamos lá, é um projeto de ganharmos almas para Cristo Jesus. 31 de maio, no período da manhã, o evangelismo nas ruas do Rio. E a partir das 9 da manhã... nós estaremos neste culto especial, Eu Mais Um. Venham participar conosco, junte-se a nós. Eu tenho certeza que almas serão resgatadas para o reino de Deus. 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
1: Ouvintes, aceite a paz de nosso Senhor e Salvador Jesus Cristo. Neste momento, eu já quero orar por todos vocês, os mantenedores do programa A Voz da Libertação. Este programa é uma bênção e temos que louvar muito a Deus pela vida de cada um de vocês que tem contribuído, quem sabe, todas as semanas, alguns contribuem uma vez por mês. Mas olha, o programa está no ar, porque você está contribuindo, você está colaborando para que o reino de Deus a cada dia vem crescendo na face da terra. Este programa alcança pessoas perto, mas também alcança pessoas longe, onde os nossos pés, ouvintes, muitas das vezes não vai. A nossa voz chega através do programa Voz da Libertação. E você faz parte disso, você tem contribuído para que almas possam estar sendo alcançadas através da palavra de Deus. E eu quero agora pedir a Deus para abençoar a sua vida. Eu quero orar por vocês. Eu vou citar alguns nomes aqui e na sequência eu estarei orando por vocês.
2: Dobrei os joelhos no chão.
1: Eu quero pedir a Deus para abençoar a vida do nosso irmão Arrisson Vieira, Felipe, Cristian, Aline, Amanda Souza. Quero orar pela nossa irmã Celina Costa, Wagner Alípio, Carlos Augusto, o nosso irmão Paulo, Cristiane, Regina de Araújo, Renato José, Robson, Ronaldo Rufino, Rosilana, Rui dos Santos, Samuel, Sara e Dilma, Sebastiana, Sidney, Tainara, Tarcísio Pena, Valdelita Santos, Vilma Marques, Wallace César, Wellington Vieira, Zélia Gomes e Daniela Rangel. Nós estaremos neste momento orando por essas pessoas.
3: O Senhor Jesus nos promete em sua palavra no livro de João, capítulo 14, versículos 13 e 14.
4: E eu farei o que vocês pedirem em meu nome, para que o Pai seja glorificado no Filho. O que vocês pedirem em meu nome, eu farei.
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0: Senhor meu Deus e meu Pai, neste momento mais uma vez eu te dou graças, meu Deus, pelo que o Senhor é, porque o Senhor é Deus poderoso, soberano, o Senhor é Deus tremendo. Eu quero aproveitar que estou diante da tua presença e apresentar neste momento, ó Deus, cada pessoa que o seu nome foi lido aqui agora dentro desta programação. São pessoas, meu Deus, que têm contribuído, quem sabe uma vez por semana, uma vez por mês, pessoas que têm abrido seus corações e estendido as mãos, ajudando a manter o programa A Voz da Libertação no ar. São pessoas, meu Deus, que já entenderam, ó Deus, a responsabilidade com o reino do Senhor. São pessoas, meu Deus, que amam almas. São pessoas que têm prazer, meu Pai, de ver as almas se rendendo aos seus pés. Porque este programa alcança pessoas perto, mas alcança também pessoas longe. Pessoas aqui, ó Deus, na área central do Rio de Janeiro, nos bairros, nas comunidades, no interior deste estado, em outros estados do Brasil e também em outros países, através do aplicativo, Senhor. Pessoas estão agora acompanhando esta programação e também recebendo esta oração. Eu quero pedir ao Senhor, meu Deus, onde esteja agora uma pessoa que tem contribuído, Senhor, para manter este programa no ar, que a bênção do Senhor possa alcançar esta pessoa. Ó Deus querido, Deus poderoso, eu já quero, ó Deus, até te pedir que continue abençoando esta pessoa de uma maneira especial, porque são pessoas, meu Deus, que têm corações abertos, são pessoas que têm estendido as mãos com prazer, porque amam ouvir esta programação. E eu sei, meu Deus, que quanto mais o Senhor dá para esta pessoa, mais ela vai contribuir. Toca no salário, Senhor, que haja bonança, que haja multiplicação. Abençoe, meu Deus, todos os âmbitos da vida desta pessoa. Eu tenho certeza, meu Deus, que essas pessoas, que os seus nomes foram lidos nesta programação, são pessoas que acompanham agora esta programação, são pessoas que estão com seus rádios ligados, ó Deus, orando comigo agora. Eu sei que tem algumas, meu Deus, que nem sabem orar, mas aproximaram do rádio agora e estão recebendo esta oração. Leva a bênção para esta pessoa, dando saúde, meu Deus, abençoando o seu lar, abençoando a sua família, abençoando o trabalho das suas mãos, protegendo, Deus, de toda a ação do inimigo. Meu Deus, é o que eu te peço, Senhor. Quanto mais essas pessoas têm abrido as mãos e ajudado, que as mãos do Senhor também possam permanecer estendidas, abençoando essas pessoas. É o que eu te peço e também te agradeço no nome de Jesus. Tenha certeza, ouvintes, que Deus já alcançou a sua vida, alcançou o seu lar e toda a sua querida e amada família. Eu estou aqui comprometido em orar por você, pela sua família, todos os dias. Então vamos lá, vamos avante, continuar contribuindo para que este programa possa permanecer no ar, falando de Jesus e alcançando vidas perto e também longe. Deus abençoe, que a bênção de Deus permaneça sobre a sua casa todos os dias da sua vida.
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0: especial a todos vocês que estão acompanhando esta programação. Em primeiro lugar, ouvintes, que esta paz, a graça, o amor de Deus possa continuar reinando em cada coração. Eu sou seu irmão em Cristo, pastor Antônio dos Santos, e eu quero agora convidar você para participar conosco de uma campanha que está revolucionando a vida das pessoas aqui no Rio de Janeiro. A campanha da restituição, que acontece todos os domingos em 3 horários, 7 da manhã, às 9 e também às 11. Deus preparou esses 3 horários porque, quem sabe, a sua vida é aquela correria e você não tem tempo de estar conosco aqui no decorrer da semana, mas aos domingos você e a sua família podem estar conosco aqui participando desta campanha. Eu tenho certeza, ouvintes, Deus vai restituir a sua vida. É uma campanha baseada no livro de Jó. Todos sabem, houve uma restituição sobrenatural na vida de Jó. Um homem que perdeu tudo, filhos, perdeu ali os seus bens, perdeu a sua saúde, mas ele confiou em Deus, ele acreditou e, por fim, Deus restituiu em dobro tudo o que ele tinha perdido. E neste domingo não será diferente. Deus quer trabalhar em você, Deus quer trabalhar na sua vida. Neste domingo eu estarei com vocês pregando a palavra do nosso Deus.
1: O texto que nós lemos reconhece o sofrimento como parte da nossa caminhada. Mas as aflições não são sinal de derrota, mas ela é o campo onde Deus manifesta a sua graça. É aí que a glória de Deus é manifesta. O texto nos garante, afirma a superioridade da vitória, mais do que vencedor. Não é apenas vencer, mas é vencer com propósito, é vencer com frutos, é vencer com transformação, porque em Jesus as feridas viram testemunho. A luta que você está enfrentando hoje, o nome dela é testemunho. A enfermidade que te assola hoje, o nome dela é testemunho. Tudo que você está enfrentando hoje lhe qualifica para ocupar uma nova posição. Sabe o que é isso? O seu milagre vai virar notícia. O problema que você está enfrentando será um testemunho do poder de Deus. Todos saberão. Vai dando glória, vai dando glória, vai dando glória. Vai virar milagre. Aleluia, glória. O próprio apóstolo Paulo, em 2 Coríntios 11, a partir do versículo 23, ele enfrentou situações adversas. Apedrejado e preso várias vezes, foi açoitado, passou por naufrágio, foi traído, enfrentou escassez, passou fome, passou por necessidade, perigo, foi rejeitado. Mas ele superou as adversidades. Filipenses 1:21, ele chega a afirmar: para mim Aleluia, o viver é Cristo e o morrer é ganho. Meus irmãos, sabe o que é isso? A dor não pode parar aquele que é mais do que vencedor. A morte não pode parar aquele que é mais do que vencedor. As adversidades não poderão parar aquele que é mais do que vencedor. Levante a mão e vai aplaudindo, levante a mão, saia do fracasso, saia da derrota, levanta a sua cabeça, você é mais do que vencedor, aleluia!

0: no decorrer desta campanha, uma oração poderosa. Nós estaremos aqui orando juntamente com o Esquadrão da Fé para Deus fazer maravilhas. Olha, ouvintes, eu quero convidar você, quero convidar a sua família para estarem conosco aqui neste domingo. Eu tenho certeza, Deus já preparou o seu milagre, Deus já preparou a libertação, Deus já preparou a sua vitória. Eu quero informar a todos que tem muitas pessoas aqui, neste momento, acompanhando esta programação. Quem sabe já perdeu a sua saúde, vem realizando tratamentos médicos aí há anos, ouvintes, só tendo gasto na farmácia, com remédios, a saúde a cada dia debilitada. Quem sabe você me acompanha agora, a sua família está sendo destruída ou já foi destruída e você está aí buscando recursos, buscando a solução, tentando a restauração da família. Quem sabe você perdeu seus bens, perdeu a empresa, perdeu o emprego. Eu quero convidar você para estar conosco neste domingo. Eu estou falando com vocês agora acerca de um Deus que é poderoso, um Deus que não conhece o impossível, e Ele vai restituir aquilo que você perdeu. E a restituição de Deus, ela virá em dobro para a sua vida. Nós vamos acompanhar agora para você entender. As pessoas que estão conosco aqui aos domingos estão testemunhando o poder de Deus.
1: Explosão de milagres, pastor Antônio Santos, irmãos presentes, ouvinte de casa. Aqui está uma senhora que há muito tempo sentia problemas, grandes problemas no seu corpo, no seu intestino, chegou a vomitar sangue com o problema que ela está, e ao colocar seus pés aqui, recebeu a oração e está completamente liberta para a glória de Deus.
0: Irmã, qual é o seu nome?
2: Senilda.
0: Irmã, quanto tempo com esse problema?
2: Muito tempo.
0: Muito tempo,
2: eu não durmo de madrugada, parece que o inimigo quer me matar, me sufocar, porque eu não durmo de madrugada, é muita dor no corpo, é só eu deitar. Quando eu tô fazendo as minhas coisas em casa, eu não sinto dor, eu tô andando, eu ando, eu saio, eu vou pra igreja, eu ando pra tudo quanto é canto, mas quando eu vou dormir, eu não consigo dormir.
0: Espera aí, qual é o sintoma que a senhora sentia?
2: É muita dor no corpo, muita dor.
0: Dor no corpo.
2: Dor, formigação, vou no médico, o médico não diz o que, que eu tenho, diz que é por causa do diabetes, que eu tenho diabetes desde 2014. Aí ele falou que é por causa do diabetes, não passa nenhum remédio, porque falou que esse sintoma dessas dores é por causa do diabetes.
0: Mas agora, na hora da oração, foi curada.
2: Amém, eu creio.
0: Sumiu as dores. Curada.
2: Amém, eu creio.
0: Está curada por Jesus. Cadê o glória para Ele?
2: Deus, aleluia, Jesus.
3: Deus e milagre está aqui.
0: É tremendo. É tremendo o que Deus vem realizando a cada domingo desta campanha. É a campanha da restituição. Olha, ouvintes, você não pode perder. Traga a sua família neste domingo. Convida aí o seu vizinho, o seu amigo. Convida aquela pessoa mais próxima que você sabe que necessita da restituição de Deus. Vocês acompanharam agora a pessoa testemunhando de viva voz o que ela alcançou de Deus no decorrer desta campanha. E nós vamos acompanhar mais. As pessoas contando, testemunhando o que elas têm alcançado. Aumenta o volume do seu rádio. Vamos para mais um testemunho que vai acrescentar a sua fé. O Espírito de Deus falou comigo que tem 8 pessoas aqui entre nós. Há uma dor no estômago dessas 8 pessoas constante. É uma dor muito forte. Jesus vai te curar agora. E você nunca mais vai sentir esta dor no seu estômago. Vem aqui para a frente em nome de Jesus. Vem para a frente em nome de Jesus. Cadê o glória para ele?
1: Todo estômago acabou de sumir agora, pastor Antônio.
0: Irmão, qual é o seu nome?
4: Alexandre.
0: Irmão Alexandre, conta pra nós o que aconteceu.
4: É, quando foi revelado, como eu saí de casa, eu saí com uma dor muito forte no estômago, tava doendo muito, e quando foi revelado, eu vim aqui na frente e passei a mão, tinha um caroço aqui assim, esse caroço desapareceu e a dor já sumiu para a honra e a glória do Senhor Jesus Cristo.
0: Chegou aqui com dores.
4: Isso, uma dor muito forte, não podia tomar café, nem almoçar, muitas coisas que eu não podia comer. E para a honra e a glória do Senhor, eu saí de casa terminando a minha fé e a minha vitória.
0: Foi revelado e curado.
4: Revelado e curado, para a honra e a glória do Senhor.
0: Está curado por Jesus. Amém. Cadê o glória para Jesus? Está curado. Que tremendo é o que Deus tem realizado na vida das pessoas que estão nesta campanha. Olha, ouvintes, você não pode ficar de fora. Venham participar conosco e ser também abençoado. Então, olha, as pessoas que estão participando, você acabou de acompanhar. Elas testemunham o poder de Deus. E você quer também ser uma testemunha do poder de Deus? Venham participar conosco. Nós vamos acompanhar mais um testemunho, pelo menos mais uma pessoa que vai testemunhar milagres, vitórias que elas têm alcançado de Deus nesta campanha. Deus abençoe pelo seu testemunho.
1: Um grande testemunho aqui, pastor Antônio.
0: Irmã, qual é o seu nome?
5: É Maria Francisca.
0: Irmã Maria, conte a bênção.
5: Eu tenho uma sobrinha, que a minha sobrinha mora na Paraíba, eu sou da Paraíba. Então eu soube que ela estava muito doente, que ela vinha do trabalho, deu uma dor tão grande nas costas dela, e essa dor, ela ficou na cadeira de roda, não podia comer com a mão dela, nada, nada. Os outros é que faziam. Ela é evangélica de uma igreja de lá da Paraíba. Aí eu comecei a fazer voto aqui para ela, pedir a Deus, orar por ela. Agora ela já saiu da cadeira de roda, já está comendo com a mão dela.
0: Espera aí, a sua sobrinha estava numa cadeira de roda, não conseguia alimentar com as próprias mãos.
5: Não.
0: A senhora vindo aqui fazendo a campanha em prol dela, ela já está fora da cadeira de roda e alimentando com as próprias mãos.
5: Está
0: curada.
5: Está curada em nome de Jesus.
0: Curada em nome de Jesus. Cadê o glória? Glorifica o nome desse Jesus. Eu sei que Deus já está falando muito forte no seu coração e você não vai ficar em casa neste domingo. Eu sei que você, a sua família, estarão conosco participando.

0: entendeu que a dor de Jó, o sofrimento dele, se tornou testemunho do poder de Deus. E pode ter certeza que o seu sofrimento, a sua dificuldade, a sua dor, vai se tornar também um testemunho do poder de Deus. Você não pode ficar de fora. Participando desta campanha, você vai também testemunhar. Eu quero acompanhar mais um testemunho, porque esses testemunhos edificam a nossa vida, ouvinte. Esses testemunhos acrescentam a nossa fé. Vamos lá, aumente o volume do seu rádio. Deu glória!
1: Pastor Antônio dos Santos, irmãos presentes, aqui está a nossa irmã, estava com um problema grave de esquecimento, e ela foi revelada pelo Espírito Santo na campanha, e a partir da revelação ela nunca mais teve um problema de esquecimento.
0: Irmã, qual é o seu nome?
2: Meu nome é Rosângela.
0: Irmã Rosângela, quanto tempo este problema?
2: Começou numa sexta-feira, né? Aí eu falei, Jesus, que coisa é essa? Eu falava, mas ao mesmo tempo eu esqueci o que eu tinha falado. Aí meu filho falou, mãe, a senhora é tão nova, então já está esquecendo das coisas. Aí eu falei, não sei, meu filho, não sei. E aí me dava aquela dor de cabeça muito forte, né? Aí eu vi na campanha que teve aqui no domingo, aí eu fui revelada que tinha uma irmã que estava com esquecimento de tudo e sentia muita dor na cabeça. Aí todo mundo levantou a mão, não era. Falei, Senhor, eu estou passando esse problema, será que eu, quando levantei a mão, era eu? Deus, já tem umas 3 semanas que eu não sinto mais essa dor, nem esquecimento. E
0: Jesus
2: tudo,
0: revelou e curou na hora.
2: Foi na hora. E tem outra também que eu recebi pelo rádio. Eu estava sentada no sofá na sala, no meu rádio fica 24 horas ligado, né? Então, eu tava um negócio na minha cabeça, eu passava a mão assim, eu falei, meu Deus, que é isso? Isso na minha cabeça, eu apertava em cima da minha cabeça, doía. Aí meu filho, caçulo, que mora só eu e meu filho, nós dois. Aí meu filho apertou, tá doendo mesmo, e tá. Aí quando foi na sexta-feira, o pastor estava revelando as pessoas todinha, né? E eu falei, Senhor, ai Senhor, eu quero ser curado, Senhor, não sei o que é isso, não sei o que é tumor, não sei o que é isso na minha cabeça. Então eu apertava, aquilo doía muito. Aí ele falou assim, tem uma irmã, é de longe, ela não mora por aqui não, é de lá de longe. Ela está com caroço na cabeça, Deus está curando ela agora. Quando ele acabou de revelar, eu apertei a mão na minha cabeça até hoje. Deus, sexta-feira,
0: sumiu.
2: Eu tô sentindo, sumiu.
0: Está curada.
2: Tá curada. Aí eu falei assim.
0: Foi curada através do programa Voz da Libertação. É. Nosso Deus é Deus de perto e é Deus de longe. Que milagre tremendo. Levante a mão e grita glória, meus irmãos.
3: Foi pelo sangue de Jesus, foi pelo sangue.
0: Que tremendo, ouvintes, que maravilha é poder estar agora acompanhando esses testemunhos. Pessoas alegres, pessoas testemunhando o poder de Deus. E você vai ser a próxima pessoa também a contar o seu testemunho. Hoje você está ouvindo pessoas testemunhando, amanhã outras pessoas ouvirão o seu testemunho também. Venham participar conosco neste domingo. O prosseguimento desta campanha da restituição, 7 da manhã, às 9 e às 11. Eu tenho certeza, ouvintes, Deus mudará a sua história. E aproveitando neste momento, eu quero já pedir a Deus a seu favor. Eu quero orar, eu quero pedir a Deus para te ajudar a estar conosco neste domingo, participando desta campanha.
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0: Senhor meu Deus e meu Pai, em nome do Senhor Jesus Cristo, estou aqui diante da Tua presença, Senhor, convidando o povo para estar conosco neste próximo domingo e aproveitando, Deus, que estou na Tua presença, eu quero pedir ao Senhor, visita cada ouvinte neste momento. Eu sei que tem pessoas, meu Pai, que acompanharam esses testemunhos, pessoas que já ouviram a voz do Senhor, o convite para estar conosco neste domingo, e elas estarão participando. Ó Deus querido, Deus poderoso, quem sabe há pessoas, meu Deus, que já havia desistido de lutar, pessoas que já perderam a sua saúde, o seu lar, perderam seus bens e já estavam entregues ao fracasso. Mas eu sei que neste domingo o Senhor vai trazer essas pessoas, vai falar com elas e haverá restituição. Ó Deus querido, Deus poderoso, ajuda, meu Pai, este ouvinte a estar conosco neste domingo. Os obstáculos, meu Deus, que estavam adiante dessas pessoas, o Senhor já está removendo, o Senhor já está tirando, e essas pessoas terão facilidade para participar conosco neste domingo. Ó Deus querido, Deus poderoso, é o que eu te peço, Senhor, e também te agradeço no nome de Jesus.
1: Ao Pai, ao Filho, ao Espírito Santo, toda glória e honra sempre cantarei.
0: É isso aí, ouvinte. Deus já falou com você, a sua fé já foi acrescentada, Deus já tirou os obstáculos. Domingo agora, nós estaremos aqui aguardando por todos vocês. Rua Senador Pompeu, número 27, aqui no centro do Rio de Janeiro.

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0: 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O Senhor Jesus nos promete em sua palavra no livro de João, capítulo 14, versículos 13 e 14.
1: E eu farei o que vocês pedirem em meu nome, para que o Pai seja glorificado no Filho. O que vocês pedirem em meu nome, eu farei.
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Ouvintes amados, aqui estamos nós com muita alegria. E agora nós temos nosso momento de oração na nossa programação. Prepara o seu coração aí. Vamos falar com Deus.

Grande Deus, maravilhoso Pai, nós estamos na presença do Senhor mais uma vez. Queremos agradecer pelo privilégio, Senhor. Queremos agradecer pelas bênçãos derramadas. Queremos agradecer pela nossa vida. Nós estamos tirando mais alguns minutinhos da nossa vida, Senhor, para dedicá-los ao Senhor, ou para dedicar a Ti, Senhor, esses momentos. Queremos, ó Deus, continuar falando contigo. Eu sei que cada um tem a sua forma de se manifestar. Alguns oram mais forte, mais gritado, mais corrido, meu Deus. Eu oro assim, como o Senhor está vendo, como o Senhor está ouvindo. E eu tenho certeza que o Senhor está me ouvindo mesmo nesse momento. Meu Deus, eu não consigo orar sem antes falar com o Senhor a respeito da minha própria vida. Eu sei, ó Deus, que sou pecador e peço perdão ao Senhor de todos os meus pecados, todas as minhas iniquidades. Às vezes falo o que não devo falar, às vezes pensamos coisas ruins. Eu quero orar, ó Deus, e quero saber que a resposta é certa. Eu peço ao Senhor que me abençoe, abençoe a minha família. Eu peço ao Senhor que abençoe os meus familiares. Eu peço ao Senhor que o Senhor nos guarde, ó Deus, desse mundo tão perigoso e difícil. Que o Senhor esteja sempre atento ao nosso clamor, atento à nossa oração. Meu Deus, são tantas situações difíceis que nós atravessamos. São tantas situações, ó Deus, que às vezes nos fazem ver, Senhor, o quão difícil é fazer a sua obra. Às vezes nos curvamos com o peso da cruz. Por isso, meu Deus, nós precisamos do socorro do Senhor a todo instante, a cada dia. São tantas situações, são tantas dificuldades. É tanta coisa, ó Pai. Se não for a misericórdia do Senhor, fica difícil para prosseguir. Às vezes colocamos diante do Senhor as nossas dores, as nossas dificuldades, porque, meu Deus, o Senhor entende o nosso clamor, o Senhor entende o nosso coração, o Senhor lê o nosso coração, o Senhor conhece as nossas vidas. Meu Deus, fracos somos, nós não temos nada de extraordinário. Eu falo por mim, pela minha família, eu, a minha esposa, os meus filhos, os meus familiares. Nós não somos super-homens. Não somos, ou seja, as mulheres não são super-mulheres. Somos pessoas, somos carentes, temos as nossas dores e as nossas dúvidas. Por isso, ó Deus, é tão importante o Senhor agir com misericórdia para conosco. Nós confiamos na sua misericórdia. Eu confio na sua misericórdia, ó Deus. Em alguns momentos nos sentimos tão caidinhos e precisamos nos levantar. Em alguns momentos, ó Deus, nós sentimos que as nossas forças se esvaem. Nos sentimos tão impotentes. Precisamos da força do Senhor. Eu sei, ó Deus, o quão importante é o carinho dos nossos irmãos, dos nossos companheiros de batalha. Eu sei o quanto é importante a compreensão da igreja. Somos pessoas, ó Deus, precisamos da sua força. Senhor, meu Deus, eu peço ao Senhor que o Senhor guarde a nossa diretoria, a irmã Ireni Miranda, a Débora, eu, pastor Milton, pastor Marena, pastor Luiz, a irmã Regiane, a irmã Ilza, a irmã Maria José, os nossos colaboradores que estão em todo o mundo, presbíteros, pastores, diáconos, cooperadores, cooperadoras, pessoas, ó Deus, empenhadas na sua obra.
Eu peço ao Senhor que o Senhor ilumine o nosso caminho. Eu peço ao Senhor que o Senhor abençoe os nossos dirigentes de países, capitais, sucursais, setoriais, dos anexos. Meu Deus, são companheiros, muitos deles estão sentindo o peso da cruz, como nós também estamos sentindo, meu Deus. Pessoas que se empenham na sua obra. Ah, meu Deus, precisamos tanto que o Senhor cuide. Que o Senhor dê força para que nós possamos juntar as nossas forças e seguir na caminhada. Com honestidade. Com poder. Com determinação. Senhor meu Deus, Senhor meu Pai, eu peço ao Senhor nesse momento, meu Deus, que o Senhor dê uma injeção de ânimo em todos aqueles que estão empenhados na sua obra. Que o Senhor fortaleça, que o Senhor use, que o Senhor leve almas às congregações e que leve os pastores às almas. Senhor meu Deus, a obra do Senhor não pode de forma alguma parar, disso nós temos consciência. Almas, ó Deus, estão clamando por salvação, estão clamando por socorro. E nós pedimos primeiramente ao Senhor socorro, meu Deus. Nos socorra, Senhor. O socorro do Senhor é importante para a nossa vida. O socorro do Senhor é importante, ó Deus, para as vidas que perecem sem salvação. O socorro do Senhor é necessário para o doente espiritual, para o aflito, para aquele, ó Deus, que carece de uma luz para iluminar o seu caminho. Meu Deus, nós pedimos socorro, usa agora, meu Deus. Usa, meu Deus, os teus servos e as tuas servas. O inimigo tem lutado, meu Pai. E o inimigo não tem poupado ninguém, não. O inimigo não tem poupado nenhuma vida, não. Eu sei, Senhor meu Deus, que à medida da possibilidade o inimigo vai matar. É o papel dele, ele já tem matado. E ele não vai desistir. Ele vai continuar semeando a semente da morte, a semente da mentira, a semente do pecado, a semente da desqualificação, a semente do torcimento da sua palavra, da interpretação nefasta. Senhor meu Deus, Senhor meu Pai, o Senhor nos alertou na sua palavra. E nós temos visto, ó Deus, que infelizmente o inimigo continua e vai continuar se travestindo. Vai continuar aparecendo às vezes, parecendo até mesmo ser um anjinho de luz. Vai continuar se travestindo até em ministros do Evangelho. Meu Deus, que o Senhor abra os olhos das ovelhas. Abra os olhos das ovelhas. Nos usando, meu Deus. O Senhor vai nos usar. Eu sei, ó Deus, que infelizmente muitos daqueles que parecem ministros do Evangelho um dia ouvirão da boca do Senhor: eu não vos conheço. Mas sei que ainda é tempo para muitos mudarem de lado. Sei que ainda é tempo para muitos mudarem essa situação perniciosa de morte, de descalabro. Senhor meu Deus, em nome de Jesus, eu sei que o Senhor pode iluminar essa vida. Quanta gente, ó Deus, vai ganhar tantas almas, mas infelizmente vai perder a sua própria, por não se permitirem colocar diante do Senhor em verdade, em justiça, em consciência limpa e sã. Eu quero nesse momento, ó Deus, repreender essas obras camufladas, obras do engano. Sei, ó Deus, que para o bom percebedor, para aquele que tem o Espírito do Senhor, um pontozinho é mensagem, uma vírgula é pregação. E assim como o inimigo foi apresentado a nós lá no Jardim do Éden como o enganador, ele também é tirado de cena por completo, também como enganador.
E se o Senhor permite, Senhor, a todos nós enxergar o inimigo como enganador desde do princípio até o fim, o Senhor nos permite enxergar a sua obra nesse meio, que significa a criação, ou desde a criação até o final, esse meio. Se o Senhor nos permite, ó Deus, ver dessa forma o inimigo como enganador, como ladrão, como mentiroso, como assassino, Senhor meu Deus, nós entendemos que o papel dele principal é esse. Então que o Senhor abra os olhos dessas pessoas que estão sendo enganadas pelo inimigo. Pessoas que sabem, ó Deus, da sua situação e sabem que precisam mudar. Eu te repreendo, espírito enganador. Saia dessa casa. Saia dessa família. Saia desse pseudo-ministro. Saia dessa pseudo-igreja, porque até então não há como dizer de outra maneira. Saia desse coração pernicioso agora. Quanta gente, meu Deus, má. Quanta violência. Quanta gente, meu Deus, enganando e sendo enganada. Eu te repreendo, Satanás, eu te repreendo. Eu te repreendo, espírito da morte. Eu te ordeno, saia desse corpo. Eu te ordeno, saia dessa vida agora. Vai saindo no nome que é sobre todos os nomes. No nome do unigênito Filho de Deus, eu te ordeno, saia agora. Quantos corações, ó Deus, iracundos. Quantos corações, ó Deus, não entenderam a missão. Pessoas que pautam a sua vida pela vida dos outros. Pessoas descontentes que descontam na sua obra o seu descontentamento e não produzem. Pessoas, ó Deus, que não têm prazer em ver o crescimento da sua obra. Homens maus e perniciosos, que o Senhor pode nesse momento livrá-los dessa prisão. Livrá-los, ó Deus, desse sentimento odioso. Livrá-los, Senhor meu Deus, dessa ira, dessa mágoa, dessa amargura. Que essa raiz de amargura seja arrancada agora. E que todos produzam sabendo que a recompensa vem do Senhor e que a salvação é individual. Senhor meu Deus, levanta os teus servos e as tuas servas, os teus obreiros, as tuas obreiras, levanta. Credencia agora, meu Deus, e abençoa. Meu Deus, meu Pai, quanta gente esperando uma cura. Quanta gente hospitalizada nesse momento pedindo a cura. Quantos lares estão sendo completamente destruídos. Quantas famílias, ó Deus, vivendo uma situação de miséria, de destruição. Quanta gente consumida pelo pecado, pela doença. Meu Deus, eu sei que nesse momento muitas pessoas estão morrendo, muitas pessoas estão cometendo suicídio ou praticando a violência. Quantos jovens, quantas jovens estão se perdendo, se entregando à vida promíscua, se entregando, meu Deus, a uma vida sexual que desabona completamente uma conduta santificada. Senhor, meu Deus, Senhor, meu Pai, o Senhor é poderoso para levantar esses, ó Deus, que estão se humilhando perante o Senhor nesse momento. Eu te ordeno, espírito enganador. Eu te ordeno, espírito das trevas. Eu te ordeno ação assassina, malfadada, premeditada, infernal. Eu te ordeno agora, seja detida no poder do nome do sangue de Jesus. Meu Deus, eu repreendo essa ação nefanda, nefasta. Em nome de Jesus, ó Deus, faça vir a paz para essa casa, para esse coração que se coloca perante o Senhor em oração agora. Eu sei que o Senhor pode curar, meu Deus, em nome de Jesus.
Eu sei que o Senhor pode destruir esse laço enganoso das trevas, do inferno. Quanta gente ainda não entendeu, meu Deus, que nós estamos a um minuto da eternidade. Nós estamos a um passo da eternidade. E que devemos estar preparados para ela. Levanta, meu Deus, levanta. Os teus servos e as tuas servas, levanta agora com poder. Confirma, ó Deus, agora. Uma vez mais, para essa vida que pede às vezes sinais. Confirma uma vez mais as suas promessas e o seu amor, curando esse canceroso, essa pessoa, Deus, que já não aguenta mais tanta dor no seu corpo. Cura essa dor agora. Essa pessoa que vem sendo vitimada por essa bactéria, por essa virose, o Senhor é poderoso para curar essa infecção, essa infestação, essa virose, essa dor que não sai de noite e de dia. Essa pessoa está vivendo um estado de loucura. Cura agora, meu Deus. Cura agora esse coração magoado. Cura agora, meu Deus. Eu te repreendo, enfermidade. Eu te repreendo, dor. Meu Deus, o Senhor é poderoso para perdoar pecados, purificar de todo mal. Eu te repreendo, enfermidade. Eu te repreendo, todo mal. Esse estado depressivo profundo, essa ansiedade, meu Deus, síndrome do pânico, síndrome daqui e dali, meu Deus, o Senhor é poderoso, poderoso para visitar esse coração que nesse momento está aberto para o Senhor, esse coração que está aberto para as suas operações. Deus de poder, em nome de Jesus, faça maravilhas agora. Faça maravilhas agora, ó Deus de poder. Faça sinais agora, ó Deus de poder. Eu confio nos teus sinais. Eu confio que o Senhor é poderoso para curar essas criancinhas. O Senhor é poderoso para visitar esse hospital, essa cadeia. Muita gente arrependida nas cadeias. O Senhor é poderoso para guardar a vida daqueles que vivem, Senhor, em espaços perigosos, trabalhos perigosos. O Senhor é poderoso, meu Deus, para levantar servos, varões valorosos, pessoas, ó Deus, que façam a sua obra com simplicidade, seriedade e justiça. Em nome de Jesus, meu Deus, confirma a sua obra de maravilhas, de alívio para essa vida que vive debaixo dessa pressão inacreditável. Guarda a família, a juventude, as crianças, velhinhos. Abençoa os cultos que já estão anunciados. Abençoa as campanhas que estão sendo realizadas. Que haja salvação de vidas, meu Deus. Nós não temos objetivos secundários. Nosso objetivo é ver vidas salvas, para a glória do teu santo nome. Amém, Senhor. Amém. Deus abençoe grandemente a sua vida. Eu sou o pastor Lourival de Almeida. Que a bênção de Deus tenha caído sobre você e sobre toda a sua família. É o programa Voz da Libertação da Igreja Pentecostal Deus e Amor, uma igreja de todos e para todos. Fiquem com Deus, na paz do Senhor Jesus.

0: lancem sobre ele toda a sua ansiedade, porque ele tem cuidado de vocês. 1 Pedro capítulo 5, versículo 7.
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6: Lembre-se do seu Criador enquanto você ainda é jovem, antes que venham os dias maus e cheguem os anos em que você dirá: não tenho mais prazer na vida. Lembre-se dele antes que chegue o tempo em que você achará que a luz do sol, da lua e das estrelas perdeu o seu brilho e que as nuvens de chuva nunca vão embora. Então os seus braços, que sempre o defenderam, começarão a tremer e as suas pernas, que agora são fortes, ficarão fracas e os seus dentes cairão. E sobrarão tão poucos que você não conseguirá mastigar a sua comida. A sua vista ficará tão fraca que você não poderá mais ver as coisas claramente. Você ficará surdo e não poderá ouvir o barulho da rua. Você quase não conseguirá ouvir o moinho moendo ou a música tocando. E levantará cedo quando os passarinhos começam a cantar. Então você terá medo de lugares altos e até caminhar será perigoso. Os seus cabelos ficarão brancos e você perderá o gosto pelas coisas. Nós estaremos caminhando para o nosso último descanso e quando isso acontecer, haverá gente chorando por nossa causa nas ruas. A vida vai acabar como a lamparina de ouro cai e quebra quando a sua corrente de prata se arrebenta, ou como um pote de barro se despedaça, quando a corda do poço se parte. Então, o nosso corpo voltará para o pó da terra de onde veio, e o nosso espírito voltará para Deus que o deu. 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

0: do Senhor Jesus, quero contar uma experiência que eu tive com Deus quando eu estava procurando uma igreja que eu já sentia no meu coração de servir a Deus. Eu andei em algumas igrejas, em vários ministérios, porque eu queria uma igreja que eu pudesse me encontrar com o Senhor. E visitei alguns ministérios, mas nenhum deles me tocou. Certo dia, eu entrei na sede mundial e lá eu sentei e fiquei observando o culto. E veio as irmãs cooperadoras, obreiras, e me chamou, né, para ir na frente aceitar Jesus na hora que o missionário estava pregando. Lembro eu que era um dia de quarta-feira, mas eu não quis ir, estava sozinha. Aí no outro, quando foi no domingo, eu voltei para a igreja novamente. Eu sentia o Espírito Santo de Deus falando comigo no meu coração: vai ser aqui que eu tenho grande obra para fazer em sua vida através do Espírito Santo. E ali, irmão, eu sentei. Aí as irmãs, na hora do apelo, elas vieram me chamar. Eu estava toda cheia de pintura. Eu estava com cheias de bijuterias, pulseiras, de calça comprida. E ela falou: vamos lá na frente, vamos aceitar Jesus. E eu fui. Missionário estava pregando, era na época da sede mundial, né? Na igreja antiga. E eu fui, irmão. Aceitei Jesus. E aí, quando eu cheguei em casa, eu já fui tirando as coisas que não era do agrado de Deus da minha vida. O Espírito Santo de Deus já foi fazendo uma obra na minha vida. Aí se passou, né? Eu acompanhei os cultos, ia nos cultos na quarta. No domingo, missionário. Passou 6 meses, começou a anunciar o batismo. E um dia o missionário falou assim, que as pessoas que estivessem já se preparando para o batismo, se quisesse entrar na fila para ser batizada com o Espírito Santo, ele ia descer do púlpito e ia colocar as mãos sobre as nossas cabeças. Irmãos, eu senti uma vontade muito grande de entrar na fila, mas nesse dia eu estava com meu filho de 8 anos e a minha filha de 6 meses no colo. Mas mesmo na oração eu senti uma graça de Deus sobre a minha vida. Eu falei: mas eu não vou na fila, vou esperar para o próximo domingo. E quando terminou o culto, eu vim embora, cheguei em casa, falei para meu esposo, falei: olha bem, eu queria que você fosse comigo na igreja, porque ele não ia. Eu queria que você fosse comigo no culto, porque o missionário está fazendo, mandando ficar na fila, que é o batismo com o Espírito Santo. E ele desce do púlpito e põe a mão na cabeça das pessoas. E eu queria ir para a fila, mas com as crianças não dá. E ele foi, irmãos. Quando foi no próximo domingo, ele foi comigo. E assim começou a oração, né? Eu falei para ele ficar com as crianças e entrei na fila. Quando eu entrei na fila, eu fui sentindo um poder muito grande do Espírito Santo sobre minha vida. Mas eu não estava batizada ainda, mas eu sentia que eu ia ser batizada naquele dia. E assim foi, irmãos. E eu vi o missionário descendo do púlpito e colocando as mãos sobre as cabeças das irmãs, e as irmãs cheias do Espírito Santo. E eu estava orando, orando, e eu comecei a sentir algo diferente sobre o meu corpo, sobre a minha vida naquele momento. Mas ali eu estava assim, quando o missionário foi chegando perto de mim, eu parecia que algo estava impedindo, porque parecia que eu estava me sentindo acanhada naquele momento. E eu não me soltava para ser batizada. Aí o servo de Deus, missionário Davi Miranda, ele se aproximou de mim, colocou a mão na minha cabeça e falou assim: minha serva, você já está batizada com o Espírito Santo. Naquele momento, eu comecei a sentir um poder tão grande de Deus sobre a minha vida, que eu sei que dali me tiraram, levaram lá para o púlpito. Eu fiquei lá, irmão, cheio do Espírito Santo, falando em línguas estranhas. E quando foi naquele momento, o culto foi, chamaram todo mundo para ir para frente receber oração. E eu ali já estava ajoelhada no púlpito. Eu sei que terminou o culto, irmãos. Chegou meu filho e falou: mãe, o culto já terminou. Já acabou, já está na hora de ir embora. Já deu o Pai do Senhor. Irmãos, eu não vi. Eu estava tão cheia do Espírito Santo e Deus que eu nem vi o culto terminar. Eu ali de joelho, dobrado ali na beira do púlpito, só recebendo o poder do Espírito Santo de Deus. E essa é uma experiência que eu tive. Então eu agradeço a Deus por esse ministério e que Deus abençoe e todos aqueles que estão na frente desse trabalho. Deus abençoe a todo mundo e que aquele irmão que tem um chamado do Senhor e que abra seu coração e faça a obra do Senhor. Deus abençoe por essa oportunidade em nome de Jesus Cristo.
1: Quanto sofrimento, desilusão, tristeza e angústia na sua vida, caro amigo ouvinte. Você vive chorando, pensando: Deus se esqueceu de mim. Deus me abandonou. Deus não quer mais nada comigo. Você está enganado. Deus te ama. Deus te quer bem. Deus quer abençoar a sua vida. Você está pensando em tirar a sua própria vida? Você pensa em fugir de tudo e de todos, esconder-se e dizer: ninguém gosta de mim? Você está debaixo de uma depressão. Preste muita atenção. Deus te ama, porque de tal maneira Ele enviou seu único Filho para que todo aquele que nele crê não pereça, mas tenha vida eterna. Jesus, Ele morreu. Morreu pelos teus pecados em uma cruz de dor, sofrimento e angústia, para te dar a paz e a tranquilidade. Ele mesmo disse bem claro: eu sou o bom pastor e o bom pastor dá a vida pelas suas ovelhas. Ele chegou a dizer mais ainda: vinde a mim todos que estão cansados e oprimidos e eu vos aliviarei. Caro amigo ouvinte, lembre-se de uma coisa: Deus nunca vai te desamparar. Esforça-te, tem bom ânimo e venha participar de uma concentração na Igreja Pentecostal. Deus é amor e a sua vida não será mais a mesma. 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
2: Olá, ouvintes do programa Voz da Libertação, receba a paz de Cristo Jesus, nosso Senhor. Eu sou o seu irmão em Cristo, pastor Kleber de Oliveira, e eu quero compartilhar com você que está aí do outro lado partes das nossas experiências com Deus na Igreja Pentecostal Deus e Amor. Nascido em uma pequena cidade do interior do Paraná, já muito cedo instruído no Evangelho, criado na casa de Deus, fui levado para Curitiba, capital, aonde abriu-se portas enormes de oportunidades. A nossa visão encheu-se de desejo, de ilusão, e pensávamos que o todo, que o maravilhoso, era estarmos vivendo naquele lugar. Logo veio as oportunidades, começamos a estudar, veio a adolescência, e nós começamos a crescer, mas já sem o conhecimento e o temor de Deus, porque a minha família e eu estávamos afastados dos caminhos do Senhor. E naquele desejo de prosperar, de crescer, começamos a fazer tudo aquilo que estava no nosso coração. Começamos a trabalhar e isso nos deu dinheiro. Começamos a estudar e aquilo nos deu entendimento. E o nosso mundo de ilusão então se tornou gigante. Até o momento, ouvintes, que todas aquelas ilusões vieram abaixo. As decepções, as enfermidades, as brigas, as intrigas dentro do nosso lar, os problemas familiares dentro de casa, a morte visitou a nossa família e foi algo horrível. Desabou os céus sobre a nossa cabeça. Desapareceu debaixo de nossos pés o nosso chão. Era grande a frustração, ouvintes. Eu comecei a me submergir, eu comecei a entrar num labirinto de tristeza pelas perdas, pelas separações familiares, por ter que enfrentar o mundo agora sozinho, sem família, sem irmãos, sem mais aquele entusiasmo de que tudo passaria, de que venceríamos tudo. Veio então a maior felicidade da minha vida, um encontro com Deus na Igreja Pentecostal Deus e Amor. Ouvintes, eu já tinha visitado todas as igrejas, e quando eu digo todos os ministérios, não é força de expressão, não. Não há necessidade de citar os nomes, mas eu fui em todas as igrejas buscando uma coisa. Eu não estava enfermo, não me faltava o dinheiro, companhia havia, mas eu estava sendo devorado por uma falta de paz, uma angústia, uma tribulação muito grande. E não sabia, o inimigo me cegava para que não visse que bem próximo à minha casa, em Curitiba, havia uma Igreja Pentecostal Deus e Amor. No dia em que Jesus abriu os meus olhos e eu vi as portas da Igreja Deus e Amor, eu entrei. E quando eu entrei, de imediato, já fui revelado pelo Senhor, alcançado pela palavra. Toda aquela palavra ministrada foi para mim. E naquele dia eu saí da casa de Deus com um firme propósito. Voltei para o Senhor. Eu vou viver para Ele. O Senhor havia naquela noite curado a ferida que estava sangrando na minha alma. Naquela noite eu pude dormir tranquilo. Naquela noite eu pude ter paz. E depois daquela noite a minha vida mudou. Eu prometi ao Senhor nunca mais sair dos seus caminhos. Pensava eu que a minha vida seria aquela vida de plena paz, de gozo, que eu havia encontrado naquela noite. Não sabia que o que Deus tinha para a minha vida era ainda maior, melhor do que as minhas ilusões, do que os desejos do meu coração havia projetado. Ouvintes, Deus começou a tratar comigo, começou a me revelar, começou a me fazer promessas, e eu comecei a viver aquelas promessas com toda a alegria do meu coração. Então o Espírito de Deus nos visitou, nos presenteando com um arrependimento genuíno. Depois deste arrependimento, o grande batismo nas águas, dia inesquecível, dia em que contemplamos o Senhor ali de olhos abertos junto às águas. Ouvintes, depois disso, fomos selados com fogo e com o Espírito Santo de Deus. E depois disso, recebemos poder, aquele poder maravilhoso, aquele poder glorioso de sair e anunciar para todas as pessoas que Jesus Cristo vive, que Ele opera, que Ele liberta, que Ele transforma. Era o desejo do meu coração e ainda o é, de dizer a todos que há solução para você que está nesta tribulação, nesta angústia, nesta vida. E assim, ouvintes, com aquele desejo de ganhar as almas, com aquele desejo de dar testemunho de Deus sempre crescente dentro do meu coração, Deus nos chamou para o ministério. Ah, ouvintes, pensava eu que seria apenas uma igreja que iríamos dirigir, mas não, ouvintes, foi uma congregação, depois fomos chamados para evangelização, depois disso várias viagens, vários países evangelizando, dando testemunho da obra de transformação, da obra libertadora que o Senhor fez na nossa vida. E cumpriu-se em nós, ouvintes, o que dizia o líder fundador deste ministério. Aquela obra começou pequena, nasceu, começou engatinhando, cresceu e começou a tomar todos os lugares da nossa vida. Tivemos o privilégio de ver esta obra em muitos países da África, linda, maravilhosa. Tivemos o privilégio de ver esta obra em muitos países da Europa, e lá está a Igreja Deus e Amor. Tivemos o privilégio de ver esta obra e de pregar em muitas igrejas Deus e Amor na América do Sul, ouvintes, e lá está esta obra. Nos países de Centro-América, e lá está esta obra. Então comecei a compreender que o que Deus queria fazer era mais, era muito melhor, era muito maior do que eu havia pensado ou projetado para a minha vida. E tudo isso só foi possível através da Igreja Deus e Amor. E eu estou aqui agora contando partes destas experiências com Deus nesta igreja, para desejar aos pastores, obreiros, aos diretores, a todas as autoridades espirituais da nossa igreja, a gigantesca família pentecostal Deus e Amor do Brasil e do mundo, feliz aniversário. Que você possa celebrar com lágrimas, com emoção, como nós estamos sentindo aqui agora, ouvintes, no nosso coração. E você que pensa que os teus projetos são grandes, você que pensa que já viu tudo, já fez tudo, você não viveu nada ainda que Deus tem para realizar. Você ainda não deu nem os primeiros passos que Deus tem para dar com você através desta igreja. Hoje, meditando, sentado diante destes microfones, me coloco a imaginar o que seria da nossa vida se não tivéssemos conhecido esta obra, esta igreja. Há muito tempo, ouvintes, já teríamos sido destruídos. Mas Deus não somente nos deu um evangelho simples, genuíno e poderoso, libertou a nossa vida, limpou um pecador, fez dele um anunciador das suas maravilhas. E hoje estamos aqui emocionados, com lágrimas nos olhos, porque podemos constatar, Deus é nesta igreja, Deus é nesta obra, Deus é. Ele tem cumprido os seus propósitos na vida de milhares e de milhões em todo o mundo através da Igreja Deus e Amor. Feliz aniversário, Igreja Pentecostal Deus e Amor, de história, de vitória, de triunfo e de conquista. E que Deus abençoe a você, que Deus abençoe a todos.
0: Igreja Pentecostal Deus é Amor. Uma igreja vitoriosa. A todos nossos irmãos em Cristo. Parabéns! Você faz parte dessa história. Parabéns, família.
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7: Cantem de júbilo e se alegrem os que têm prazer na minha retidão. E digam sempre, glorificado seja o Senhor que se compraz na prosperidade do seu servo. Salmos 37, 27.
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12: Ouvintes, aceite a paz de nosso Senhor e Salvador Jesus Cristo. Quem tem o imenso prazer de falar com vocês é o seu irmão em Cristo, pastor Antônio dos Santos. Eu quero falar com todos vocês que acompanham esta programação. É uma informação de suma importância, claro, para abençoar a sua vida, para abençoar a sua casa e também abençoar a sua família. Nós estamos aí em um trabalho em conjunto, a Igreja Deus e Amor, a Fundação Reviver, a Associação Reviver Help Deus e Amor, e temos aí o projeto Oásis, aqui no Rio de Janeiro. E nós estamos aí, ouvintes, com cursos gratuitos para você. Nós queremos informar a todos que as matrículas já estão abertas para você se inscrever e participar. O projeto Oásis, ele visa aí o bem-estar das pessoas. Nós queremos formar pessoas para o mercado de trabalho. Eu vou informar para você. Nós temos esses cursos aí gratuitos, curso de inglês, nós temos alfabetização, nós temos aí a informática e também o corte e costura. Você que queira aprimorizar em uma dessas áreas, vamos lá, faça a sua matrícula e você já vai dar início aí neste curso que, quem sabe, vai te ajudar bastante aí no mercado de trabalho. Você que tem interesse, eu vou passar para você o telefone. Você vai entrar em contato com a nossa coordenadora, a nossa irmã Débora, que vai marcar com você, já para fazer a sua matrícula e você já dar início nesses cursos. Anote aí, o DDD é 21 967 60 0370. 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Eu tenho certeza que Deus vai te abençoar bastante, as portas vão se abrir para você. Então vamos lá, gratuitamente, esses cursos no Projeto Oásis. 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
12: Olha, ouvintes, passando aqui para chamar a vossa atenção. É nesta sexta-feira, nós estaremos aí no prosseguimento desta campanha, a campanha voltada à libertação e curas. Esta campanha que traz o tema Destruindo as Fortalezas. Eu quero convidar você, a sua família, para estarem presentes conosco, participando desta campanha. É uma campanha que Deus levantou aqui em nossa Igreja Deus e Amor do Rio de Janeiro para garantir a libertação da sua vida, a libertação da sua casa e de toda a sua família. Olha, ouvintes, eu estarei com vocês pregando a palavra de Deus nesta sexta-feira.
16: Segunda Crônicas 20, versículo 15, esta peleja não é vossa, senão de Deus. Em Êxodo 15, versículo 3, a Bíblia fala que o Senhor é varão de guerra. No capítulo 8 de Romanos, no versículo de número 31, Paulo está falando com a igreja de Roma e ele fala: se Deus é por nós, quem será contra nós? Irmão, se Deus é conosco, descansemos. O salmista no Salmo 35, no versículo 1, ele fala: pleiteia, Senhor, com aqueles que pleiteiam comigo. É a mesma coisa que falar: Senhor, aqueles que estão lutando contra mim, luta contra eles, Senhor. Isaías 54, 17, toda ferramenta preparada contra ti não prosperará. Quem crê que Deus já entrou na sua batalha, levante a mão então e vai aplaudindo. Se Deus está na batalha por você, descansa, porque a vitória já está garantida.
17: Tenho certeza que Deus, ele tem uma palavra para o seu coração. Você vai sair daqui leve. A palavra vai penetrar no seu coração e vai te impactar. Vai mudar a história da sua vida. No decorrer desta campanha, eu estarei orando através dos excelentes dons do Espírito Santo. As pessoas que estão participando estão felizes, estão testemunhando o poder de Deus. Nós vamos acompanhar agora para você entender que quem participa desta campanha é agraciado pelo Senhor. Aumente o volume do seu rádio e nós vamos acompanhar agora os testemunhos, aquilo que Deus tem realizado na vida das pessoas no decorrer desta campanha.
18: Coisa linda o que Deus está fazendo, pastor Antônio dos Santos. Aqui está uma mãe deveras emocionada pela vitória que recebeu para o seu filho.
16: Irmã, qual é o seu nome?
19: Eliane.
16: Irmã Eliane, o que é que aconteceu?
19: Meu filho estava privado da liberdade, né? E eu fiquei fazendo a campanha aqui, Deus revelando através do Senhor. E glória a Deus, ele está livre, ele está liberto. E o juiz não quis nem ouvir a defensoria pública.
16: Espera aí. Estava privado da liberdade, participando da campanha. Seu filho está liberto.
19: Está liberto.
16: Liberto.
19: Liberto.
16: Dai glória a Deus, glória com a Deus. Ela. Liberto. Glorifica o nome de Jesus.
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17: Esta campanha prossegue em 6 horários: 7, 9, 11, às 13, 15 e também no horário das 19 horas. Venham participar conosco. Eu tenho certeza, a bênção de Deus está reservada para você. Rua Senador Pompeu, número 27, aqui no centro do Rio de Janeiro.
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17: Passando aqui para relembrar a todos vocês que está chegando dia 30 de maio, no horário das 23 horas, aquela vigília especial com Expansão Jovem. Vai ser mais uma madrugada de poder, de unção. A presença de Deus será notória no nosso meio. Quando nós falamos de uma vigília com Expansão Jovem, olha só, não é só para a juventude, é para todo o público. Nós queremos convocar agora os senhores, as senhoras, queremos convocar os anciãos da igreja, queremos convocar toda a faixa etária para participar conosco desta vigília. Deus vai falar conosco. Quando nós olhamos para a nossa igreja hoje, de um modo em geral, nós vemos aí duas gerações, a geração antiga e aquela geração nova. Nós precisamos unir isso, ouvinte. Quando olhamos a geração antiga, uma geração que ora, uma geração que tem poder, uma geração que tem presença. E quando olhamos para a nova geração, uma nova geração cheia de conhecimento. E nós precisamos unir isso, poder de Deus com conhecimento. E olha, as portas do inferno não prevalecerão. Eu quero convocar todos vocês para estarem presentes conosco neste dia 30 de maio, a partir das 23 horas. Nós vamos estar, ouvintes, em uma vigília de adoração, uma vigília de oração. Nós vamos participar daquele momento de Pentecoste, o Espírito Santo vai renovar a igreja, vai avivar a igreja. Teremos um momento especial da pregação da palavra. Eu tenho certeza, Deus, uma vez mais, vai utilizar a vida do teu servo, presbítero Bruno Castro, que será um instrumento de Deus nesta madrugada.
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0: tinha um círculo na testa de Davi como alvo, mas quando a lança veio, olha a unção. 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
1: Deus tem uma palavra para o seu coração nesta madrugada, uma palavra que vai trazer avivamento, vai trazer renovo espiritual, vai te levantar na presença do nosso Deus. Nós teremos momentos de adoração, vários grupos louvando, o Expansão Jovem, adorando a Deus nesta madrugada.

0: Olha, ouvinte, eu sei que Deus já está falando com você. O Espírito de Deus já está tocando no seu coração. E você não vai ficar de fora. Vale a pena você deslocar de onde você está para participar conosco desta vigília. E claro, teremos oração, teremos adoração, ministração da palavra e também aquele momento de Pentecoste. Vai cair fogo, a igreja vai receber o renovo espiritual.
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Vem participar conosco, palavra, oração, adoração, batismo no Espírito Santo, você não vai ficar de fora. Presbítero Bruno Castro pregando a palavra de Deus. E olha o tema desta vigília, pelo reino. É a vigília do Pré-Conex aqui do Rio de Janeiro, deste ano de 2026. Venham participar conosco. Rua Senador Pompeu, número 27, aqui no centro do Rio de Janeiro.

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1: Olha, ouvintes, está chegando neste domingo, dia 7 de junho, o Domingo dos Vencedores. E você não pode ficar de fora. Eu quero convidar você que está aqui na área central do Rio de Janeiro, você que está distante também, venham participar conosco desse culto, um culto especial. Este culto vai acontecer nos três horários, 7 da manhã, às 9 e também às 11. Todo primeiro domingo de cada mês é o Domingo dos Vencedores. E você sabe, em Cristo Jesus, você é mais do que vencedor. E nesta oportunidade, nós estaremos também celebrando a Santa Ceia do Senhor Jesus. O porquê nós vamos celebrar a ceia? Porque no dia 14, no segundo domingo, nós estaremos na nossa sede mundial, naquela festa dos 64 anos da nossa Igreja Deus e Amor. Então, atenção, povo de Deus, atenção, membresia, neste dia 7 agora de junho, o Domingo dos Vencedores, e também a celebração da Santa Ceia do Senhor Jesus Cristo. É, e você não pode ficar de fora. Nós estamos naquele propósito com Deus. A cada Domingo dos Vencedores, nós estaremos aqui orando por vocês. E teremos aí a honra de receber conosco aqui no Rio de Janeiro o diretor do estado, o pastor Wilson Siqueira. Pela primeira vez, ele vai estar conosco aqui no Rio de Janeiro, pregando a palavra do nosso Deus. É, será um canal de Deus para nós neste domingo. E você não pode ficar de fora. Ele vai pregar a palavra de Deus, vai aproveitar a oportunidade para celebrar a Santa Ceia do Senhor Jesus Cristo. Atenção, membresia, atenção, famílias católicas, livres pensadores, você que é um simpatizante, você que sempre está aqui conosco, você não vai ficar de fora deste domingo. Você é mais do que vencedor. Você que está em comunhão com a igreja, vai participar da ceia do Senhor. Não fique de fora. Você sabe que Deus, ele tem operado maravilhas a cada domingo, o domingo da restituição, e você não pode perder. Olha, no decorrer deste culto, Deus vai falar com você, Deus vai tocar na sua vida. Nós estaremos orando através das revelações do Espírito Santo e, na sequência, realizando aquela oração, uma oração de milagres, uma oração de libertação. E pode ter certeza, a mão de Deus vai se movimentar no nosso meio.
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1: É, ouvintes, o inimigo não pode prevalecer onde há movimento das mãos de Deus. Deus movendo o céu, Deus movendo a terra e vidas sendo libertas. E nós vamos acompanhar para você entender que as pessoas que participam conosco têm sido abençoadas por Deus. Aumenta agora o volume do seu rádio. Nós vamos acompanhar o que Deus está fazendo a cada domingo nesta campanha. Que tremendo que Deus vem realizando. É por isso que Deus está te convidando para este domingo. É o domingo da restituição. É o domingo dos vencedores, o domingo da celebração, da Santa Ceia do Senhor Jesus Cristo. Venham participar conosco. Rua Senador Pompeu, número 27, aqui no centro do Rio de Janeiro.

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1: Neste momento eu quero falar com todos os dizimistas da Casa de Deus. Você que é membro, você que é um simpatizante. Eu sei que tem pessoas que não são nem membros da nossa igreja, mas são dizimistas fiéis. Vem até a livraria da nossa igreja, devolve o seu dízimo. Outras pessoas que faz aquela transferência bancária, faz um Pix, porque você entendeu o reino de Deus aqui na terra e você tem abrido o seu coração e estendido as mãos e ajudado. Deus te abençoe, meus irmãos. Estou aqui neste momento para levar uma palavra de gratidão até vocês. Que Deus continue abençoando muito, muito mesmo, a vida de vocês que tem realmente dizimado na casa do Senhor. Vocês sabem que isso para vocês é um privilégio poder contribuir, colaborar no crescimento do reino de Deus aqui na terra. E vocês fazendo isso, Deus garante sempre a proteção do vosso patrimônio. O devorador não vai devorar os seus bens, não vai tocar no seu dinheiro, não. Deus garante a segurança total de todos os seus bens. Muito obrigado, meus irmãos. Muito obrigado por estar contribuindo, estar ajudando sempre nas manutenções da casa de Deus. E eu quero aproveitar este momento e fazer uma pequena oração por vocês. Pedir a Deus para continuar multiplicando aí o seu salário, abençoando todo o trabalho das suas mãos.
2: O Senhor Jesus nos promete em sua palavra no livro de João, capítulo 14, versículos 13 e 14.
3: E eu farei o que vocês pedirem em meu nome, para que o Pai seja glorificado no Filho. O que vocês pedirem em meu nome, eu farei.
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1: Senhor meu Deus e meu Pai, é no nome do Senhor Jesus Cristo, mais uma vez, ó Deus, eu quero te louvar por tudo, Senhor. Quero te louvar pela vida de cada dizimista fiel da tua obra. Meu Deus, a vida de cada membro, de cada simpatizante, cada visitante, as pessoas, meu Deus, que já entenderam, ó Deus, o reino do Senhor aqui na terra. São pessoas, Senhor, que têm abrido seus corações e também estendido as mãos para ajudar a tua obra. Visita mesmo neste momento a vida de cada dizimista fiel. Aqueles, meu Deus, que quem sabe não tem nem condição de vir na igreja, porque estão longe, mas são pessoas que têm feito aquela transferência bancária, têm feito um Pix e contribuído, têm devolvido a décima parte de tudo quanto o Senhor tem dado a elas. Visita essas pessoas, meu Deus, abençoando o seu trabalho, abençoando o trabalho das suas mãos, multiplicando também, ó Deus, o seu ganho, multiplicando o seu salário e garantindo a proteção de todos os seus bens. Visita neste momento a membresia, Senhor. Ó Deus querido, todos aqueles que são fiéis ao Senhor, que têm devolvido também o seu dízimo na casa do Senhor para manutenção. É por isso, ó Deus, que o Senhor tem salvado almas através de cada contribuição. Missionários têm sido enviados, ó Deus, de leste a oeste, de norte a sul, ó Deus, dentro do nosso Brasil, ó Deus, no exterior, que tem levado a boa semente E cada dizimista, meu Pai, faz parte desta grande obra, porque tem contribuído no teu reino, tem contribuído na salvação das almas. Senhor da glória, repreende mesmo os espíritos devoradores, meu Pai, a miséria, as obras da inveja, arranca de dentro desta casa as enfermidades, meu Deus, que tem consumido o físico desta pessoa. E tem também, ó Deus, tirado do salário para compra de remédios. Senhor da glória, que haja bonança, que haja prosperidade e a proteção na vida deste dizimista, Senhor. É o que eu te peço e também te agradeço no nome de Jesus. Deus continue te abençoando. Você que é um dizimista fiel, nós estaremos aqui orando constantemente por você, pela sua família, para que Deus possa continuar aí, multiplicando o seu salário e também protegendo o seu patrimônio. Deus abençoe, meus irmãos. Continue sendo fiel a Deus, que Deus vai continuar também sendo fiel com todos vocês.
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0: para chamar a vossa atenção. É nesta sexta-feira, nós estaremos aí no prosseguimento desta campanha, a campanha voltada à libertação e curas. Esta campanha que traz o tema Destruindo as Fortalezas. Eu quero convidar você, a sua família, para estarem presentes conosco, participando desta campanha. É uma campanha que Deus levantou aqui em nossa Igreja Deus e Amor do Rio de Janeiro para garantir a libertação da sua vida, a libertação da sua casa e de toda a sua família. Olha, ouvintes, eu estarei com vocês pregando a palavra de Deus nesta sexta-feira.
1: E Deus está chamando o seu povo hoje para parar de olhar para o inimigo. Deus chama o seu povo hoje para silenciar o medo e confiar plenamente nele. Porque é ele que salva, é ele que liberta, é ele que transforma. Porque quando Deus, irmãos, está agindo, quando Deus está operando, a pergunta não é o que vai acontecer. Quando Deus está operando, a pergunta é: quem impedirá? Se Deus opera, ninguém impede. Se Deus age, ninguém é capaz de impedir. E você precisa entender que o Evangelho nos chama a sair da lógica do pânico para entrar na dimensão da confiança em Deus. Enquanto o mundo ensina reagir em desespero, Deus nos ensina a descansar. Deus nos ensina a acreditar nele. Entenda, Deus ainda transforma cenários de desespero em testemunhos de livramento. Se o medo tem sido o senhor da sua vida até na data de hoje, hoje Jesus quer ser senhor do seu coração. E se ele for senhor do seu coração, ele vai governar. E se ele governar, não tem espaço para o medo, não tem espaço para desespero. Levante a sua mão e vai glorificando, levante a sua mão e vai exaltando. Deixa Deus te governar, deixa Cristo ser Senhor da sua vida. Levante a mão e vai aplaudindo o nome dele. O medo não vai te dominar, o medo não vai te paralisar. Cristo quer ser Senhor da sua vida.
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0: A palavra de Deus é poderosa, a palavra vai penetrar no seu coração. Esta palavra é remédio, ouvintes. Esta palavra nos orienta, nos guia, nos instrui, nos fortalece na nossa trajetória do dia a dia. E eu tenho certeza, aquilo que você precisa ouvir, Deus ele tem para você no decorrer desta campanha. A palavra vai penetrar no seu coração. Eu sempre, após a pregação da palavra, eu levo o povo a um momento de adoração. Após este momento de adoração, estarei orando por revelação do Espírito Santo. E na sequência, ouvinte, as pessoas que estão participando da campanha estão testemunhando. Elas estão contando a bênção de Deus. E você que me ouve agora, venha testemunhar também. Nós vamos acompanhar neste momento para você entender as pessoas testemunhando os milagres da parte do nosso Deus. Qual é o seu nome?
3: Patrícia.
0: Irmã Patrícia, o que aconteceu?
3: Eu, quando comecei a vir na Igreja Deus e Amor, eu estava vindo já de 3 clínicas de dependência química, corrida. Eu estava diagnosticada na psiquiatria por 4 doenças psiquiátricas, transtorno de bipolar, borderline, ansiedade e depressão, tenho os cortes pelos pulsos. E fui, tinha um alcoolismo de último grau, que eu tomava álcool em gel, álcool puro, perfume, meu marido tá ali, acetona, o que tinha de álcool em casa. E já cansada, aí ficava vindo nas campanhas da igreja e comecei a pegar o propósito e o pastor começou a falar comigo, falando que eu iria enjoar o álcool. Não, na hora nem... Aí, por decorrer de hoje em dia, eu já não bebo mais. Se alguém estiver bebendo perto de mim, eu vomito, eu não consigo. É, através disso também, eu tinha um pequeno comérciozinho, uma barraquinha que eu tinha um ganho, o diabo me levou essa barraquinha. E eu me migrei para a vida errada e eu falei dentro do meu quarto, Senhor, se o Senhor me restaurar, eu nunca mais vou fazer o que eu faço. Eu nunca mais vou tocar em nada que é de ninguém. E eu vou contar a minha bênção. Aí em um ano Deus foi lá e me abriu uma loja online, que eu tenho aqui hoje em dia com o meu nome, Patrícia, loja online kits em geral, que eu consigo hoje em dia trabalhar com esse celularzinho, ainda onde eu moro, trabalhando com cesta básica, kits em geral, em torno, no mês mais fraco eu tenho tirado mais de 6 mil por aí, somente dentro da minha casa, Deus tem me dado paz. Não tomo um remédio para dormir, muito raro, quando às vezes eu tomo um fenegão, mas muito raro, nem tenho ido mais no CAPS. E não trabalho com bebida e não sinto vontade nenhuma, pastor.
0: Espera aí, era viciada, estava doente, havia perdido a loja e está aqui hoje testemunhando.

0: sua loja online, trabalhando, recebendo, abençoada!
1: Hoje em dia, os fornecedores da onde eu moro, que contemplou a minha derrota, que eu andava suja, fedendo, era apelidada, pastor, era muita humilhação. Eles me procuram e me propõem para trabalhar com eles e vender os produtos deles.
0: Você chegou aqui fracassada e Jesus te levantou e honrou a sua vida.
1: Amém.
0: Que testemunho tremendo. Dai glória a Deus com ela.
2: Restito,
0: Jesus
2: então,
0: muda
2: geral.
0: A vida. Que tremendo, ouvintes. É aquilo que Deus está realizando na vida das pessoas. É por isso que Deus está te convidando agora para você participar desta campanha. Por quê? Ele quer abençoar a sua vida também. Talvez você me ouve agora precisando de uma cura, de uma libertação, de um milagre. Participa conosco desta campanha. Eu não tenho dúvida que Deus está te chamando, Deus está te convidando para estar conosco participando desta campanha. Nós vamos acompanhar mais testemunhos para você entender que Deus está trabalhando, Deus está operando, realizando milagres na vida das pessoas. Aumente o volume do seu rádio e vamos acompanhar mais um testemunho.
3: Pastor Antônio é tremendo. Na campanha, Deus libertou o filho dela das drogas e ela está aqui emocionada dizendo que Jesus liberta na igreja Deus e Amor, Pastor Antônio.
0: Irmã, qual é o seu nome?
4: Marilene.
0: Conta pra nós o que aconteceu.
4: Meu filho só andava endemoniado, bebia, fumava, roubava nosso dia, chamava de demônio, me xingava, pedindo a Deus libertar e transformar ele. Deus libertou e transformou ele. Ele passou a me ajudar daqui R$500 por mês. Aí se me deu, ele me deu 900. Agora ele fez acordo na firma para poder me ajudar. Pagar as contas.
0: Espera aí, o seu filho era viciado.
4: É.
0: Causava um transtorno grande em casa.
4: É, recebia demônio dentro de casa.
0: Participando da campanha aqui, o seu filho está liberto.
4: Me xingava, tudo que eu tenho na minha rua, enxava os irmãos dele, mas tudo morria, tudo pro inferno. Aí conversando com o senhor para libertar, transformar ele, fazendo jejum, oração. Aí Deus transformou ele, passou a me dar de R$500 por mês. Esse mês ele me deu R$900. Agora ele fez acordo na firma para me ajudar.
0: Coisa o seu filho está liberto e abençoado.
4: Graças a Deus de todo.
0: Jesus liberta aqui na igreja, Deus
4: é bom. Eu não gostava de ir para a igreja, porque eu estou amando.
0: Que maravilha. Dai glória a Deus, uma mãe feliz. Filho liberto, filho abençoado.
5: Eu estou crendo no milagre, vou sair do vale.
0: Eu tenho certeza que Deus está te chamando, Deus está te incomodando para você estar conosco nesta sexta-feira. Venham participar, você ouvinte, será a próxima pessoa a testemunhar o milagre, a testemunhar o poder de Deus. Não perca, não fica de fora. Venha você, traga a sua família, traga um amigo, um vizinho, para Deus abençoar também. Nós vamos acompanhar mais testemunhos, ouvinte, porque esses testemunhos têm acrescentado a nossa fé. Esses testemunhos são provas que Deus está presente conosco nesta campanha. Vamos acompanhar mais um testemunho. Irmã, qual é o seu nome?
6: Maria.
0: Irmã, o que é que aconteceu?
6: Bom, eu comecei a vir à igreja, eu estava numa campanha. Aí meu filho era viciado desde 18 anos, de droga. Tinha filho, saiu de casa e foi pra rua, ficou na rua. Aí ele sumiu, ficou um tempo sumido, tá com 36 anos. Aí eu fiz um voto com Deus. Eu fiz esse voto num dia, à noite. Aí quando foi no outro dia, às 6 horas da tarde... Meu filho apareceu, ele estava sumido, ele está com 33 anos, ele foi curado das drogas, voltou, falou que não queria mais saber de droga.
0: Quantos anos o seu filho tem?
6: Ele tem com 33 anos.
0: 33.
6: É.
0: Desde os 18 anos, viciado.
6: Viciado, foi pra rua, viveu na rua.
0: Você participando aqui da campanha, fez um voto com Deus, o seu filho está liberto.
6: ficou sumido. Aí eu fiz o voto,

0: Ele apareceu liberto.
1: Está
0: liberto.
1: Está liberto.
0: Dá glória a Deus com ela. Jesus liberta.
2: Derrama tua chuva, Senhor.
3: Que tremendo. Que tremendo esses testemunhos. Eu tenho certeza que Deus já falou com você o suficiente para você estar conosco nesta sexta-feira. Anote o endereço: Rua Senador Pompeu, número 27, aqui no centro do Rio de Janeiro.
2: Chuva purificadora.
3: Quero neste momento, ouvintes, orar por você. Eu quero pedir a Deus para abençoar a sua vida, a sua casa, a sua família, e que nada possa impedir a sua chegada aqui nesta sexta-feira. Você que pode agora, dobra os seus joelhos. Você que pode fechar os seus olhos. Você que está no trânsito, claro, não vai fechar os olhos, mas liga o seu pensamento a Deus. Eu quero agora orar por você.
4: Elevo os meus olhos para os montes, de onde me virá o socorro? O meu socorro vem do Senhor, que fez os céus e a terra. Ore com um homem de Deus, e a bênção chegará até você.
3: Senhor meu Deus e meu Pai, é no nome do Senhor Jesus Cristo, outra vez, nós estamos aqui diante da Tua presença, clamando ao Senhor. E eu já quero Te louvar, meu Deus, por tudo que o Senhor vem realizando no decorrer desta campanha. O Senhor tem feito coisas extraordinárias. O Senhor tem alcançado pessoas, Senhor, no fundo do poço. O Senhor tem curado, tem libertado, tem transformado vidas no decorrer desta campanha. Nós Te louvamos, meu Deus, ó Senhor, pelas maravilhas que o Senhor tem realizado. Eu quero aproveitar este momento e apresentar ao Senhor a vida de cada ouvinte. Senhor, pessoas que estão aqui perto, pessoas que estão longe, acompanhando esta programação. Eu sei, ó Deus, que o Senhor já tocou em corações. O Senhor já convidou pessoas para estarem presentes conosco nesta sexta-feira. Quem sabe esta pessoa, Senhor, está sofrendo, esta pessoa que está gemendo de tanto sofrimento. Ó, meu Deus, as portas se fecharam. Esta pessoa que está enferma, quem sabe oprimida, desesperada, já perdeu até a esperança de viver. Eu sei que o Senhor está falando com esta pessoa agora. Meu Deus e meu Pai, traz essa pessoa nesta sexta-feira, meu Deus. Eu sei que o Senhor já preparou o milagre. O Senhor já preparou a libertação. O Senhor vai mudar a história da vida desta pessoa. Esta pessoa, Senhor, quem sabe sonha em voltar à normalidade da sua vida. Esta pessoa que tem lutado para ser feliz, para ter paz, para ter comunhão com a família, mas o inimigo tem batalhado, o inimigo tem atrapalhado. Entra nesta casa, Senhor. Entra no lar desta pessoa agora, levando a libertação, levando a paz. Meu Deus, tira os impedimentos, as barreiras. Quem sabe o inimigo está batalhando para impedir a chegada desta pessoa aqui nesta sexta-feira. Se o Senhor quiser, meu Deus, enviar anjos agora em cada lar, meu Pai, para trazer essas pessoas nesta sexta-feira, o Senhor pode fazer isso. Meu Deus e Pai, utiliza a nossa vida, Senhor, nesta sexta-feira, para que o Teu nome possa continuar sendo glorificado. Ó Deus, fala com o povo através da Sua palavra. Fala com o povo através dos milagres, das libertações, das maravilhas, Senhor. Que a glória do Senhor possa encher a casa e vidas serem transformadas, libertas pelo Senhor. É o que eu te peço, meu Deus, e também te agradeço no nome de Jesus. Tenha certeza que Deus já te visitou neste momento e você vai estar conosco nesta sexta-feira. Não se esqueça, 7, 9, 11, 13, 15 ou no horário das 19 horas. É o prosseguimento da campanha Destruindo as Fortalezas. Agradecer a todos vocês que ficaram conosco até neste exato momento. Mas olha, ouvintes, não saia daí. Este programa é 24 horas no ar, falando do amor de Deus, deixando vocês informados de todos os trabalhos realizados aqui em nossa igreja Deus e Amor. E não se esqueça, divulgue aí para toda a sua família, para os seus amigos, para o seu vizinho, o programa Voz da Libertação. Deus abençoe e vamos agora aos prefixos desta emissora. E logo mais eu retorno falando com todos vocês.
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6: É muito fácil louvar quando tudo bem está em nossa casa. Parece que não estamos passando por momentos difíceis. O coração não ficou amargurado, não ficou triste. Até esquecemos de louvar a Deus. Mas quando vem a prova, quando vem a tribulação, o fogo da prova, da luta, é tão difícil louvar. Mas aquele que louva sabe o segredo de louvar. Aquele que louva Deus de coração sabe o segredo e o resultado.

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5: 5:02.
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13: Eu gostaria que você abrisse a inerrante palavra do Senhor no livro de 1 Coríntios, capítulo 15. Primeira carta aos Coríntios, capítulo 15, e nós vamos ler apenas o verso 20. Quem já achou, da glória a Deus? Aleluias! Quantos já encontraram, da glória a Deus? Vamos ler a palavra do Senhor então, 1 Coríntios, capítulo 15, versículo 20. Mas, de fato, Cristo ressuscitou dentre os mortos e foi feito as primícias dos que dormem. Vamos ler mais uma vez? Mas, de fato, Cristo ressuscitou dentre os mortos e foi feito as primícias dos que dormem. Me dá um som maior, Juan. Cante comigo assim.

0: Jesus Cristo.
1: Amém. Pode tomar o seu assento. Dê um aplauso ao Senhor Jesus. Aleluia. Queridos, a ressurreição de Cristo Jesus é o fundamento da nossa esperança. As melhores notícias do mundo vieram de um túmulo vazio. Oh, aleluia! Parando para pensar o que seria do Evangelho se a morte tivesse triunfado sobre Jesus. Se por um acaso a morte tivesse triunfado sobre Jesus, não haveria esta pregação, não haveria esse templo. Se a morte tivesse triunfado sobre Jesus, não haveria os músicos, não haveria adoração, nada disso seria necessário, tudo seria em vão. O que seria da vida se Jesus não tivesse ressuscitado? Seria melhor ser ateu? Se Jesus não tivesse ressuscitado, para que viver? Qual seria a nossa esperança se Cristo não houvesse ressuscitado? Oh, aleluias! Oh, meus irmãos, eu quero dizer nesta noite para você que a tumba vazia de Cristo é o berço da igreja. Se você agora for procurar o túmulo de Maomé, você vai encontrar o túmulo de Maomé. Se você for procurar o túmulo dos Budas, ali estará o túmulo, e estará dentro do túmulo também os restos mortais destes líderes religiosos, Buda, Maomé e tantos outros. Mas se você for procurar agora na tumba, aleluias, no túmulo de Jesus Cristo, ele não está lá. Sabe por quê? Porque a morte não pode deter o Filho de Deus. Jesus Cristo, ele ressuscitou. Jesus Cristo, ele ressuscitou. Será que você pode levantar a sua mão e dar glória a Deus por isso? Oh, aleluias. Louvado seja o nome de Jesus Cristo. A ressurreição de Cristo, meus irmãos. E porque ele ressuscitou, é a garantia absoluta de que nós caminharemos para um glorioso amanhecer. Oh, aleluias. Tem um hino que eu gosto muito que diz assim, ó, me dá um lá maior.

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Oh, aleluias. Muitas pessoas tentaram desmentir a ressurreição de Cristo. Há ateus, há incrédulos, há os que negam que Cristo de fato tenha morrido, outros dizem que os discípulos roubaram o corpo de Cristo. Outros diziam que afirmam que as mulheres foram ao túmulo errado no primeiro dia. Pense comigo, meus irmãos. A resposta para essas perguntas, para essas afirmações falsas, elas são tão fáceis de responder. As provas judiciais da ressurreição, elas são inegáveis. Mas por que, pregador? Oh, meu irmão. Primeiro, se os discípulos tivessem roubado o corpo de Cristo, como muitos judeus afirmaram, oh, meus irmãos, aqueles homens, eles jamais sofreriam açoites. Aqueles homens jamais sofreriam prisões, eles foram torturados, porque os judeus diziam, vocês precisam negar essa história, isto é uma mentira. Eles diziam, eu não nego, eu vi, ele ressuscitou, ele vive. E eles torturavam. Mas aqueles homens, eles não negavam a sua fé. Uma mentira não teria o poder moral de transformar homens covardes em homens

negou Jesus 3 vezes. Mas depois que Jesus ressuscitou, meu irmão, oh, aleluias, aquele temor se transformou em desassombro, aquela incredulidade se tornou-se numa fé guerreira, e ninguém podia parar aqueles homens, ninguém poderia fazer aqueles homens retroceder, tamanha era a fé, porque eles sabiam que Jesus havia ressuscitado, eles haviam tocado nas mãos de Jesus, eles haviam estado com Jesus, e ninguém jamais nesse mundo poderiam retroceder a sua fé. Oh, aleluias. Ah, mas as mulheres, elas mudaram o túmulo. Elas tiraram o corpo, colocaram em outro lugar. Mas não seria tão fácil, meus irmãos, era só os judeus achar o corpo e sair com o corpo de Jesus pelas ruas de Jerusalém e dizer, está aqui, ó. Está aqui. Ele não ressuscitou. Faria uma procissão pelas ruas de Jerusalém. Estava tudo resolvido, meus irmãos, até hoje existe um homem, um cineasta, que ele gastou milhões tentando provar que Jesus não havia ressuscitado. E sabe o que aconteceu? Nós estamos esperando ele provar até hoje. Oh, aleluias. Oh, meu querido, a verdade ela sempre prevalece. A Bíblia diz que Cristo apareceu para Maria Madalena em Marcos 16:9, havendo ele ressuscitado de manhã cedo, no primeiro dia da semana apareceu primeiro a Maria Madalena. A Bíblia diz também que em 1 Coríntios 15:3-5, que ele apareceu para mais de 500 discípulos. A Bíblia diz em Tiago também, em 1 Coríntios 15:7, que ele também foi visto pelo apóstolo Tiago e mais tarde por todos os discípulos. E a Bíblia diz no livro de Lucas 24:36, que Jesus apareceu no meio deles e lhes disse, paz seja convosco. Oh, aleluias. E a Bíblia diz que eles, surpresos e atemorizados, acreditavam estarem vendo um espírito, mas ele lhes disse, Jesus lhes disse, por que estáis perturbado? Oh, aleluias. E Jesus continuou, e por que sobem dúvida aos vossos corações? Então Jesus olhou e disse, vede as minhas mãos, vede os meus pés, que sou eu mesmo. Toque em mim, olha as marcas dos meus cravos, olha, veja com seus olhos. Oh, aleluia. Tem muita gente que já não tem a mesma fé. Tem muita gente que está nos acompanhando, que está desesperado, que está com o coração ansioso, que já não tem mais paz. Mas Jesus, ele ressuscitou, e ele está dizendo para você, paz seja convosco, meu filho, paz seja convosco, minha filha, paz seja convosco. Oh, alamaço. Mas pastor, eu estou tão angustiado. Eu estou tão angustiada. Jesus está dizendo assim, por que estás perturbado? Por que você está ansioso, meu filho? Por que você está ansiosa, minha filha? Eu cuido de você. Eu vivo. Eu não estou morto. Eu estou vivo. Eu estou vivo. Aleluia. Fala comigo. Pede para mim. Conversa comigo. Conta para mim.

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Jesus está dizendo assim.

Deus está dizendo assim, ó, não tenhas medo, em Deus, oh, aleluia, porque bem cedo Jesus virá. Eu quero ver você, porque te abates, está bonito.

Deus está dizendo, meu filho, minha filha, não tenhas medo, porque te perturbas. Paz seja convosco, paz seja convosco.

10. Os discípulos estavam atemorizados. Eles estavam duvidosos. Talvez você entrou aqui aterrorizado, duvidoso sobre o que fazer, como fazer. Mas subitamente a coisa muda. Quando Cristo chega, a situação muda. Quando Cristo chega, subitamente a vida é transformada. Quando Cristo chega, subitamente Ele transforma os corações. Quando Cristo chega, subitamente Ele transforma um perseguidor em um adorador. Quando Cristo chega, a paz, a alegria, a consolo, a esperança. Receba Jesus na sua vida. Receba Jesus, Jesus, Jesus, Jesus, Jesus. Oh, aleluia. Oh, meus irmãos, a gente vê pessoas que, humanamente falando, tem de tudo. Tem muito dinheiro, prestígio, fama, reconhecimento. Eu fico olhando artistas famosos que, humanamente falando, eles tinham tudo que um ser humano, ou que o mundo diz que para você ser uma pessoa feliz, você precisa ter. Para você ser uma pessoa de sucesso, você precisa ter dinheiro, você precisa ser o top na sua categoria, ou seja, você é um artista. Por exemplo, pessoas que a gente olha e fala, como aquela pessoa, por que aquela pessoa era tão infeliz? Ela tinha tudo que o mundo dizia que era preciso para ser feliz, para ter paz. Alguém pode dizer, ah, mas se um dia eu for rico, eu vou ter paz. Mentira. Ah, mas se um dia eu for o melhor funcionário da empresa, todos os meus problemas acabaram, eu vou ter paz. Mentira. Oh, alamaço. Existe um espaço que Deus colocou no seu coração, e esse espaço, ele só pode ser habitado por Jesus Cristo. E enquanto esse espaço estiver vazio e não estiver preenchido por Jesus,

aplaudido nos melhores e nos maiores palcos, mas o vazio vai continuar. Quando você chegar em casa, o desânimo vai bater, a depressão, a tristeza. Sabe por quê? Porque a verdadeira paz é só Jesus, é só Jesus, é só Jesus, é só Ele que preenche o vazio, é Ele que preenche, é Ele, o lugar é dEle, ninguém pode tomar este lugar. Oh, aplaude Ele, Ele merece, Ele merece. Oh, meus irmãos, a ressurreição de Cristo produziu um pacto tão profundo na igreja primitiva, que aqueles homens simples e humildes, eles estavam com medo e trancados, eles estavam com medo da fúria dos judeus, mas após a porta do túmulo abrir e Jesus ressuscitar, aqueles homens precisaram ser trancados, porque ninguém podia parar aqueles homens. Antes de Cristo ressuscitar, eles estavam acanhados, presos, fugindo. Agora, eles têm que trancar eles, porque se solta, eles pregam. Porque se solta, eles falam de Jesus. Porque se soltam eles, o Evangelho é propagado. E aqueles homens não queriam que o Evangelho fosse propagado. Então, eles tinham que prendê-los, tinham que amarrá-los, tinham que matá-los. Mas ninguém parava, ninguém parava. Deixa eu te falar uma coisa, ninguém vai parar a igreja de Cristo, ninguém vai te parar, ninguém vai te parar. Jesus está contigo, você está com Cristo, fique tranquilo. Oh, aleluia. A Bíblia diz que quando Herodes estava matar Pedro, na manhã seguinte, no livro de Atos, capítulo 12, versículo 6, a Bíblia diz que Pedro ia ser morto no dia seguinte. Ele estava preso, estava algemado com duas correntes, e as sentinelas guardavam a prisão diante da porta. Mas a Bíblia diz que Pedro estava dormindo. Nada abala a igreja, nada abala a paz. Eu te dou paz, meu filho, mas em meio às guerras, em meio às prisões, em meio às lutas, o crente está dormindo, está tranquilo. Deus está vivo, Jesus ressuscitou, eu estou tranquilo, nada poderá me abalar. Jesus está vivo, Ele ressuscitou. Adore a Ele. Aleluia. A Bíblia diz que Saulo era o maior perseguidor de Cristo. Saulo era um homem bárbaro, cruel. Ele não acreditava na ressurreição. Ele perseguia quem pregava Jesus. Ele matava. Mas a Bíblia vai dizer no livro de Atos, capítulo 9, versículo 1. E Saulo, respirando ainda ameaças e morte contra os discípulos do Senhor, dirigiu-se ao sumo sacerdote e lhe pediu cartas para as sinagogas de Damasco, a fim de que, caso achasse alguns homens ou mulheres, os levassem preso para Jerusalém. E ele sai: eu quero pegar esses crentes. Eu vou matar esses crentes.
Eu vou prender esses crentes. E a, meus irmãos, ele entrava dentro das casas, ele saía arrastando as famílias, criança, pai, pelos cabelos e levava pelas ruas, dizendo: esse aqui é cristão, ele merece a morte. Aleluias. Mas a Bíblia diz que, seguindo ele na estrada fora, ao aproximar-se de Damasco, subitamente, repita comigo, subitamente, subitamente, uma luz do céu brilhou ao seu redor. Oh, aleluias! Uma luz brilhou naquela vida que não tinha paz. Uma luz brilhou para aquele homem perdido. Uma luz brilhou subitamente. Ei, deixa eu te falar. Subitamente, a luz de Cristo vai entrar na sua casa. Subitamente, a luz de Cristo vai entrar no seu lar. Haverá transformação, haverá mudança, haverá restauração, haverá renovo, haverá transformação. Oh, calamanaia, soura, bacaia, labachoura, bandaraz, ila, maçuia, nerraia, soura, macala, subitamente. E a Bíblia diz: e caindo ele por terra, ouviu uma voz que lhe dizia: Saulo, Saulo, por que me persegues? Oh, aleluias, aleluias, você que está me ouvindo aí, chega de lutar contra a palavra, chega de lutar contra a voz do Espírito Santo, se renda aos pés de Cristo. Deus quer mudar a sua vida. Mas, pastor, eu era um perseguidor, eu fiz tantas coisas erradas, mas Jesus apareceu para Paulo, e Paulo disse: mas quem é tu, Senhor? E a resposta foi: eu sou Jesus a quem tu persegues, Paulo. Eu sou Jesus, Paulo. Eu sou Jesus, eu sou Jesus. Me dá um dom maior. Aleluia. De repente Paulo está rendido aos pés do Senhor. De repente Paulo está prostrado aos pés de Jesus, o maior perseguidor. Agora está cantando.

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Cante para Ele, diga que Ele está vivo, Ele ressuscitou, cante. Eis-me aqui. Diga de coração, diga. Fala.

Oh, aleluias! Oh, meu irmão, o poder da ressurreição inundou o coração de Paulo. O poder da ressurreição encheu os discípulos de convicção. Essa mensagem era como um fogo impetuoso. E essa mensagem ninguém podia parar. E essa mensagem espalhou-se pela Judeia. E foi indo a Samaria. E foi indo aos confins da terra. E esta mensagem chegou aqui, ele vive, ele ressuscitou. Oh, aleluias, depois de 2000 anos na sede mundial, nós estamos aqui dizendo: Jesus vive, eu falei com ele, eu fui tocado por ele, eu fui alcançado por ele, ele ressuscitou. Oh, ele mudou a minha vida. Ele me transformou. Oh, obrigado, Jesus, diga obrigado. Obrigado, Jesus. Oh, meus irmãos, eu já estou encerrando. E se ele ressuscitou? A Bíblia diz que se ele se levantou dos mortos, nós também levantaremos. Oh, aleluias! Se ele venceu, nós também venceremos. Oh, aleluias! Oh, meu irmão, Jesus prometeu vitória sobre a morte. Oh, igreja de Cristo, ele ressuscitou, nós também ressuscitaremos. A Bíblia diz em 1 Tessalonicenses, capítulo 4, do 13 ao 17, não queremos que sejais ignorantes com respeito aos que dormem, para vos não os entristecer como os demais que não têm esperança. Porquanto o Senhor mesmo, dado a sua palavra de ordem, ouvida a voz do arcanjo, e ressoada a trombeta de Deus, depois dessas quatro etapas, os mortos em Cristo ressuscitarão primeiro, e depois nós vivos que ficarmos seremos arrebatados juntamente com ele nas nuvens para o encontro com o Senhor no ares, e assim estaremos para sempre com Cristo ressuscitado. Primeiro haverá a palavra de ordem. O grande general dos exércitos dos céus, Jesus Cristo, dará ordem. A Bíblia diz que em seguida haverá a voz do arcanjo. E um brado de alinhamento se ouvirá nos céus, na terra. Oh, aleluias, parece que eu já estou vendo este dia, parece que eu já estou sentindo este dia. Ora bem, quem é crente já está dizendo: ora vem, Maranata, Maranata, Maranata, Maranata. E de repente, num abrir e fechar de olhos, oh, aleluias, será uma rapidez tão grande, aleluias, como o relâmpago que sai do Oriente e do Ocidente vai ao Oriente. Será no mundo inteiro, será um evento universal, será ao mesmo tempo aqui, será lá no Japão, será na África, será na Europa, será nos Estados Unidos.

arrebatado, será arrebatado. Oh, Lamasso, Ramakalabasso, Lamar. Oh, aleluia. E nós, irmãos, nos revestiremos do corpo incorruptível. Nós deixaremos este corpo para sempre. Oh, aleluia. Esse corpo surrado, cheio de doenças, de enfermidade, ficará para trás. Nós seremos arrebatados. Esse corpo timbrado pelos anos, timbrado pelas fraquezas, pelas debilidades, nós receberemos um novo corpo com uma beleza indescritível, com uma perfeição indizível, com uma glória incomparável. Nós seremos como os anjos, nós estaremos com Ele. Aonde Ele estiver, nós estaremos. Eu quero estar, eu quero estar, eu quero estar, eu quero estar. Oh, aleluia. Nós teremos um novo endereço. A nova Jerusalém. Oh, aleluia. A Bíblia diz em João 21: eu, João, vi a cidade, a nova Jerusalém, que de Deus descia do céu, adereçada como uma esposa ataviada para o seu marido. Deixa eu te falar, essa cidade já existe. Ela está esperando a igreja fiel. Quem é a igreja fiel? Quem já entregou a sua vida para Cristo? Esta cidade está preparada para você. Você vai morar lá um dia. Oh, aleluia! Lá terá a glória de Deus. E a sua luz será semelhante a uma pedra preciosíssima, como a pedra de jaspe, como um cristal resplandecente. Oh, aleluia! Lá nós encontraremos os nossos irmãos. Quantos homens e mulheres de Deus passaram nesse altar, nesse lugar. Lá nós encontraremos eles novamente. Lá nós vamos estar novamente com eles. Nós os encontraremos. Oh, Alamashou, Rabakai. Diga Maranata, Maranata, Maranata. Oh, aleluia. E Ele enxugará dos seus olhos toda a lágrima. Oh, aleluia. E não haverá mais morte, e não haverá nem pranto, e lamento, e nem dor, porque as primeiras coisas já se passaram. Fique de pé, fique de pé. Aleluia, esse é o poder da ressurreição. A ressurreição de Cristo nos traz essa gloriosa esperança. A morte não é o fim. Se Ele ressuscitou, nós ressuscitaremos. Ele foi o primeiro, Ele abriu o caminho, nós também estaremos lá. Só quem vai estar lá, levanta a mão e adora, adora, adora. Aleluia. Quem recebeu esta palavra? Quem recebeu esta palavra? Paz seja convosco. Fica tranquilo. Ele ressuscitou. Aleluia. Eu queria saber se entre nós alguém que gostaria de entregar a sua vida a Jesus, que quer ir morar no céu, que quer que o seu nome seja escrito no livro da vida. A Bíblia diz que aqueles que os seus nomes não estiverem escritos no livro da vida, eles não terão o privilégio da vida eterna com Deus. Não sou eu que estou falando, é a palavra de Deus. E aquele que foi achado escrito no livro da vida, aquele que não foi achado escrito no livro da vida, foi lançado no lago de fogo. Oh, meu irmão, tem uma cidade linda que Jesus preparou para você. Você não precisa parar neste lugar. Você não precisa ser lançado no lago de fogo. Você precisa
receber Jesus.

escrito no livro da vida. E a Bíblia diz que Jesus dará um novo nome. Aqui na terra eu me chamo Alexandre, mas a Bíblia diz que Jesus tem um novo nome para mim. Eu estou ansioso para conhecer o meu novo nome. Mas só vai receber esse novo nome aquele que receber Jesus. Tem alguém aqui que gostaria de entregar a sua vida a Jesus? Vem aqui à frente. Tem alguém? Você que está nos acompanhando pelo rádio, tem alguém aí que gostaria de entregar a sua vida a Jesus? Eu não vou insistir. Tem alguém? Não tem? O convite foi feito. E você que está servindo a Deus, continue firme. Continue seguindo a Jesus, porque muito em breve Ele voltará. Muito em breve Ele voltará para buscar a sua noiva, a sua igreja. Eu quero saber quantos aqui vão subir, quantos aqui vão subir. Levanta a sua mão e adore. Levanta a sua mão e adore. Aleluias, aleluias, aleluias. Eu queria fazer oração da fé, meus irmãos. Se coloquem de pé, as horas já se foram. Nós temos mais poucos minutos para encerrar. Nós temos que ser... Temos que prestar atenção nos horários, né, meus irmãos? Mas antes de fazer a oração da fé, eu queria fazer oferta. Você que está aí nesta noite e pode ofertar ao Senhor, eu queria que você oferecesse a sua oferta a Jesus nessa noite, para a obra de Deus. Você que tem condições e você pode ajudar a obra de Deus, abra a sua mão, porque o Senhor, Ele vai te recompensar. Oh, meus irmãos, Deus tem abençoado tanto a sua vida, então por que não retribuir ajudando a obra de Deus? Meus irmãos, as missões, a igreja, ela tem contas altíssimas, são muitos pastores, missionários que dependem da sua oferta neste momento. E é através da sua ajuda que a obra de Deus é feita. E eu tenho certeza, meus irmãos, que Deus vai te recompensar muito mais. Quantos aqui têm ajudado a obra de Deus e Deus tem te recompensado? Levanta a sua mão aí. Oh, aleluia. Deus tem me abençoado. Porque a partir do momento que nós ajudamos a obra de Deus, Deus... Ele nos abençoa e nos recompensa. Você crê nisso? Você crê nisso? Levanta a sua oferta aí, diga assim: Senhor Jesus, Senhor Jesus, eu apresento a minha oferta de gratidão ao Senhor por tudo que o Senhor tem feito na minha vida. Muito obrigado, Jesus. Diga: muito obrigado, Jesus. Muito obrigado, Jesus. Isso. Oh, meus irmãos, pode passar aí as ofertas. Deus abençoe vocês, Deus abençoe sua família. Quem ouviu a voz de Deus aí, quem foi alcançado por Jesus nessa noite, quem já recebeu a sua bênção, você crê nisso? Levanta a mão, dá um glória aí. Isso, vai passando as ofertas aí, meus irmãos. Segunda-feira que vem nós estaremos aqui, estará aqui o pastor Kleber pregando a palavra do Senhor. Você, meu irmão, é nosso convidado. Traga mais pessoas, convide pessoas para estar aqui, amém, meus irmãos? Para serem alcançados por Deus. Você que está nos ouvindo, nos acompanhando, nós estamos aqui ao vivo, diretamente da sede mundial da Igreja Deus e Amor, na Avenida do Estado, 4568, e você é o nosso convidado para estar aqui, tá bom? Todos os dias temos culto aqui, você pode vir, você será muito bem recebido. Amém? Vamos fazer a oração da fé, meus irmãos. Comece a dar glória, glória, glória, glória, glória a Deus. Senhor, meu Deus e meu Pai, nós te agradecemos por esta palavra. Nós te agradecemos por este culto, meu Deus. Porque mais uma vez o Senhor falou aos nossos corações. Espírito Santo, vai agora, meu Deus, curando, vai agora transformando, vai libertando, meu Deus, vai entrando, vai abrindo portas, portas que estavam fechadas. Deus está abrindo portas que estavam fechadas, pessoas que estavam, aleluia, padecendo de dores e não saíam. Deus está curando agora, o Senhor Jesus está curando essa dor, o Senhor está agora aliviando
curando corações que estavam preocupados. Oh, meu Deus e meu Pai, visita, visita, transforma, meu Pai, em nome de Jesus Cristo, nos abençoe, nos leve em paz, em segurança. Muito obrigado, Jesus.

Muito obrigado, Senhor Jesus. Aleluias. Quantos creem que já receberam a bênção do Senhor? Dá uma glória a Deus aí. Cante comigo assim, ó. Glória, glória, aleluia. Levante suas mãos. Uiá. Glória, glória, aleluia. Eu quero ouvir você cantando. Vamos lá.

0: do Senhor Jesus, a paz do Senhor Jesus, a paz do Senhor Jesus. Vão em paz, que Deus os abençoe. Alô, estúdio.
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3: 5 horas e 59 minutos.
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1: Da manhã e um minuto em São Paulo, capital, Brasil. Hoje o clima 15 graus, 28 de maio, quinta-feira. Hoje a quinta-feira promete. Então você que tá pela Rádio Deus e Amor, seja bem-vindo ao programa Sertão Evangélico, e que está pelo canal Direto com Deus e por todas as plataformas digitais, sejam todos bem-vindos ao programa Sertão Evangélico. Pastor César Medina, já tá o clima bom para trabalhar, né?
2: É, o clima tá bom para não sair debaixo da coberta hoje. São 15 graus, né? Por exemplo, no sul deve estar uns 6 graus, 7, 8.
1: É, por aí.
2: Rapaz, menino. Mas mesmo assim, nós temos que pegar no cabo do Guatambu hoje, esquentar o lombo, meu filho. É verdade, e vamos pegar o caminho da roça, tirar a roça daqui, sassa, porque hoje é quinta-feira abençoada aqui na nossa igreja pentecostal, Deus e Amor. E olha, sem mais converseiro, vamos prosear com Deus em nome do Senhor Jesus? Bora falar com Deus, uai! Meu Deus, o Senhor é bom, o Senhor é maravilhoso, Criador dos céus e da terra, único Deus que deve ser adorado, honrado. Pai querido, o único Deus que todas as nações, tribos e línguas da terra devem reconhecer, Pai Celestial, como o verdadeiro Deus existente, meu Pai. Senhor Jesus, aqui estamos na tua presença, Senhor, todos os irmãos do canal Direto com Deus Oficial, que estavam buscando a tua presença, continuam buscando, Senhor, e nós nos unimos a eles. Nós nos unimos aos irmãos rádio ouvinte, que estão pela Rádio Deus e Amor. Nos unimos aos irmãos internautas, que estão pelo Facebook, estão pelo Instagram, estão pelo YouTube, ó Pai. Senhor Jesus, agora nos unimos em uma só fé, em uma só esperança, em um só amor. Senhor meu Deus, nos unimos, ó Pai, para pedirmos a bênção, para te agradecer de tudo que o Senhor tem feito, de tudo que o Senhor está fazendo e de tudo que o Senhor fará nas nossas vidas, meu Deus. Pai, muito obrigado, Senhor. Muito obrigado pelo fôlego de vida. Muito obrigado, Senhor, por mais um dia. Muito obrigado, ó Pai Celestial, por mais uma oportunidade de reconhecermos que somos falhos, de reconhecermos que somos pecadores. Muito obrigado, Senhor, por mais um momento de reconhecermos que nós somos totalmente dependentes do Senhor. 100%, ó Pai. Por que não dizer 1000%? Aleluia. Porque o Senhor é o único que pode nos ajudar, nos guardar, nos livrar, nos abençoar e nos salvar, meu Pai. Não há outro. Não há outro nome debaixo dos céus ou na terra que nós possamos nos apoiar, sim, e acreditar na bênção e na vitória, Pai. Não há outro nome, meu Deus, que nós possamos clamar e recebermos a resposta, e essa resposta é positiva. Todas as vezes que clamamos, recebemos respostas positivas, meu Pai. porque o Senhor olha para nós. E o Senhor tem misericórdia, porque o amor do Senhor é infinito. A misericórdia, a benignidade, Senhor, é algo extraordinário em relação a nós, porque somos a menina dos olhos do Senhor. Aleluia. Meu Deus Todo-Poderoso, e aqui já te apresento este trabalhador que sai de casa para ir até o seu local de trabalho, está no itinerário, está no percurso. Senhor meu Deus, abençoa, guarda, livra. Quem saiu, ó Pai, está no metrô, no trem, no monotrilho, no ônibus, nesse carro por aplicativo, quem está na sua condução própria, Senhor meu Deus, quem está nessa motocicleta, Pai, abençoa, sim, Senhor, Pai querido, Deus amado, aquele que está rumo ao seu trabalho, ó Pai, abençoa, livra do acidente, livra do assalto, livra do roubo, livra do latrocínio, livra, Senhor, de todo mal e de todas as barreiras que o diabo tem posto contra ele no dia de hoje. Sim, Senhor, abençoa, guarda e livra, Pai. Meu Deus Todo-Poderoso, eu te peço, venha operar maravilhosamente, Senhor, e venha fazer a tua grande obra na vida de cada um. Olha para esta mãe que se prepara para levar a sua criança até a creche. Este pai que prepara-se para levar os seus filhos até a escola, meu Deus. Os jovens que estão se preparando para ir à escola no dia de hoje. Venha abençoar, meu Deus Todo-Poderoso. Guardar as crianças na creche, guardar as crianças nas escolas, os adolescentes, guardar os nossos jovens. Guarda, Senhor, meu Deus. Pai amado, abençoa, Senhor Jesus, eu te peço. Todos aqueles que estão nas chácaras, nas fazendas, nos sítios, sim, no retiro, no latifúndio, no laticínio, Senhor meu Deus, quem está na pecuária, Senhor, aquele que está na lavoura, Senhor, guarda e livra, abençoa quem já está trabalhando, tirando leite, cuidando do gado, abençoa aquele que já está, Senhor, esquentando o motor do maquinário, do trator, Senhor, da colhedeira, da colheitadeira, abençoa, Senhor, para que hoje, no campo e na cidade, não haja acidente, não haja, meu Pai, prejuízos, não haja, meu Deus, mas que haja bênção, paz, alegria, felicidade, saúde. Senhor Jesus, eu te peço, Pai querido, todos os trabalhadores, aqueles que trabalharam a noite inteira, Senhor, e volta para casa, sim, Senhor, guarda, aleluia. Guarda no itinerário para casa de volta, Senhor. Sim, meu Pai, para que o sono não pegue, não tome conta ao estar no volante, ao estar, Pai querido, pilotando esta moto, Senhor Jesus, mas guarda, Senhor, e abençoa e livra, meu Pai. Eu te peço neste momento para que o Senhor venha abençoar, Pai querido, Deus da glória, a nossa Igreja Pentecostal, Deus e Amor, todos os membros, os obreiros, os diáconos, os presbíteros, os evangelistas, os pastores e os missionários. Abençoa todos os colaboradores, os ofertantes, os dizimistas, aqueles que fazem voto, Senhor meu Deus, e são fiéis em cumpri-los, abençoa. Senhor Jesus, abençoa também aquele que é simpatizante, aquele que ajuda, Senhor, aquele que abre a mão para ajudar a Igreja Pentecostal, Deus e Amor, para ajudar a Fundação Reviver, Senhor meu Deus, para ajudar a Associação Reviver Help, Deus e Amor, para ajudar, meu Pai, o projeto Casa Aberta. Abençoa, Senhor meu Deus, todos os internos, Pai querido, ali de Sarutaiá, meu Deus poderoso, da unidade, Pai querido, da Fundação Reviver em Sarutaiá, na Cesefredo também, Senhor, abençoa. Abençoa a creche Arco-Íris, Pai querido, de todos os colaboradores e trabalhadores da creche Arco-Íris. Guarda as crianças, abençoa, Senhor, e deles saúde a todas as crianças da creche Arco-Íris, ó Pai. Abençoa, Senhor Jesus, eu te peço, Pai querido, a nossa diretoria da Igreja Pentecostal, Deus e Amor, a diretoria mundial, ó Pai, diretoria deliberativa, a irmã Ereni Miranda, Senhor meu Deus, o pastor Lorival de Almeida, a irmã Débora Miranda, presbítero Davi Miranda Neto, Senhor, que compõe a nossa diretoria deliberativa. Abençoa o lar, abençoa a família, abençoa, sim, Senhor, dando inteligência cada vez mais, saúde, paz, alegria, felicidade. Abençoa também a nossa diretoria executiva, pastor Milton de Almeida, pastor Osmar de Oliveira, presbítero Fabrício Biata, presbítero Marco Magno, presbítero Wilson Siqueira. Senhor meu Deus, abençoa presbítero Jerry Adriane e também a nossa irmã Maria Josefina, Senhor. Abençoa cada componente da diretoria executiva e nos abençoe em nome do Senhor Jesus. Amém, Senhor, eu te peço. Glória a Deus.
1: Sim, Senhor. Em concordância com a oração do teu servo, pastor César Medina. Pai, sabemos que temos o dever, sim, de orar pelos nossos pastores e líderes. Pai, também temos o dever de orar pelo nosso Brasil. Pai, eu oro neste exato momento por aqueles que exercem funções tão importantes em nosso país. Aqueles que têm a função de liderar o país, os seus secretários, assessores, aqueles que estão governando os estados do Brasil. Ó Senhor, aqueles que estão no auxílio, Deus, também dos estados, dos deputados, os senadores, os vereadores, prefeitos, ó Deus, aqueles que, ó Pai, eu apresento todos em Tuas mãos, porque se o Senhor não estender as Suas mãos de misericórdia, se o Senhor, ó Pai, não tiver com os olhos fitos sobre a nossa nação, ó Pai, o que será do nosso Brasil, Senhor? Por isso eu te apresento, ó Pai, todo o nosso estado de São Paulo, os estados do Nordeste, os estados do Norte, aqui do Centro-Oeste, do Sudeste, do Sul, ó Deus, os países do Brasil, que todos eles venham ser alcançados por Ti, que eles venham ser, ó Pai amado, abençoados pelo Senhor, ó Papai maravilhoso. Ó Pai amado, eu oro também neste exato momento por aqueles que são funcionários públicos, aqueles que prestam serviço para a prefeitura, para o estado, para o governo, ó Deus, aqueles que estão indo agora para o trabalho, os policiais militares, os policiais civis, os policiais penais, ó Deus, ó Pai amado, são tantos livramentos que o Senhor tem concedido, ó Deus, a estes homens e mulheres que têm trabalhado arduamente, ó Deus, às vezes correndo tantos perigos, Pai amado, como também os vigilantes, ó Deus, que guardam ali o patrimônio particular, aqueles, ó Deus, que trabalham na GCM, na Guarda Metropolitana Municipal, ó Deus, sim, Senhor, que o Senhor venha guardar todos que trabalham na segurança pública, na saúde, que trabalham, ó Pai amado, os órgãos, ó Deus, da infraestrutura, Senhor. Olha para o nosso país. É tantas pessoas ainda, ó Deus, que têm no seu coração ainda o desejo, ó Pai, de dar o seu melhor, de exercer a sua função, ó Pai, com excelência. Que o Senhor venha, sim, ó Deus, trazer esse desejo. Trazer, sim, ó Pai amado, eu possa dizer, essa vontade todos os dias sair de sua casa e dar o melhor, de servir a população, de servir ao Deus o próximo com amor. Oh, Papai do Céu, quantas pessoas que acompanham agora esta programação têm pedido a Deus em favor de um parente, de um amigo, que necessita sim de mais amor. Que necessita, sim, ó Deus, de estar mais próximo de Ti. Oh, aleluias. Pai, aquele que precisa de amor, que o Senhor venha dar amor e mudança a essa pessoa. Essa pessoa que é recém-convertida, Pai. Ela acabou de se converter, acabou de entregar a sua vida a Cristo, Deus. Mas ela ainda está num processo de libertação, está num processo de transformação, ó Deus. Olha para essa pessoa agora, Pai, clamando a Ti, pedindo a Ti, dizendo, Senhor, liberta-me, transforma-me, ó Deus. Pai, essa pessoa que tem te pedido libertação, oh, Pai, quebra essas correntes, quebra esses grilhões, quebra, Pai amado, essas correntes que tem amarrado, que tem atrapalhado a vida desta mulher, deste homem, que tem te servido, oh, Pai, tem lutado tanto para se libertar. Oh, Pai, às vezes é um vício do álcool, é os vícios, oh, Pai, da mentira, é o vício, oh, Pai, até mesmo de jogos em gerais, oh, Deus, é tantos vícios que o inimigo tem tentado ali acorrentar essa pessoa, Pai, mas estamos aqui clamando, estamos aqui pedindo, estamos aqui, ó Pai, dizendo, sim, Senhor, o Senhor tem o poder de libertar essa pessoa que está te pedindo agora e está te clamando, oh, aleluias, Pai, só o Senhor, sim, pode libertar essa vida, essa família, essa casa. Só o Senhor, sim, pode trazer novamente para dentro deste lar, para dentro desta casa, essa felicidade que não encontra, oh Deus, em nenhum tipo de drogarias ou farmácia ou drugstore. Oh Deus, não encontra, oh Deus, porque somente em Ti que tem essa felicidade. Oh, aleluias. Isso é bom demais, oh Pai. Isso é bom demais, saber que o Senhor, ó Pai, o Senhor não olha para o homem como um homem. Ele tem essa visão humana, Pai. O Senhor não vai chamar alguém, o Senhor não chama alguém pelo fato de ser bonito, pelo fato de ser alto, ser baixo, pelo fato de morar em tal estado, tal país, pela cor dos olhos. Não! O Senhor olha, Pai amado, pela sinceridade da pessoa, pelo interior. Oh, aleluias, oh, aleluias. Paulo já dizia, santificai espírito, alma e corpo. Oh, Papai do Céu. Sim, a santificação tem que ser do espírito, alma e corpo. A santificação, oh Deus, é essencial, sim. A santificação no Senhor, ela é algo, eu posso dizer, oh, Pai amado, é algo que tem que ser ali, oh, Pai amado, exposto, sim, tem que ver. Oh, Papai do Céu, quantas pessoas têm deixado isso de lado? Quantas pessoas, ó Deus, já não tem preocupado, ou falado, ou mencionado, e nem sequer lembrado mais desta palavra, Pai. Mas sim, ó Deus, estamos aqui, lembrando, orando e pedindo ao Senhor, santifica a nossa vida. Santifica, ó Deus, a minha vida. Santifica, ó Pai, me ensina, ensina-nos, ó Pai. Ensina-nos a te buscar. Ensina-nos, ó Deus, a santificar. Ensina-nos, ó Pai, a como que nós possamos todos os dias dar o nosso melhor para Ti. E que tenhamos sempre, ó Deus, esta comunhão, essa santificação. E que tenhamos, ó Deus, a certeza, ó Pai, para quando a trombeta tocar, ou quando o Senhor chamar, ó Pai, a nós, sim, pessoalmente, individual, que nós tenhamos a certeza que, sim, eu estarei com Cristo, ó Pai, naquele grande dia. Senhor, quantas pessoas nesse exato momento ora comigo e tem até pensado, será se amanhã eu vou estar vivo? Será o que vai acontecer comigo? Porque devido, ó Pai, a tantas dificuldades, a tantas afrontas, a tantos problemas, ó Deus, e essa pessoa já até mesmo perdeu, está perdendo até aos poucos o desejo de ter ali a vontade de viver. Pai, quantas pessoas que oram comigo, ó Senhor, e tem essa preocupação, ou mesmo alguns, ó Pai, estão recebendo setas malignas, com aquele sentimento que a qualquer momento, que a qualquer hora, ele vai morrer, ela vai morrer, ó Deus. Senhor, repreende agora. Senhor, nós repreendemos agora esses espíritos que têm levado essas pessoas a pensamento de suicídio, a pensamento de derrotas, a pensamento de se automutilar. Ó Senhor, lança por terra agora, que sim, acreditamos que não há poder no sangue de Jesus. Há poder no nome do nosso Senhor Jesus Cristo. Há poder sim, ó Deus, para repreender o câncer. Há poder sim, ó Deus, para repreender as sífilis. Há poder sim para repreender, ó Pai, este câncer, no sangue. Esse câncer que tem destruído, que tem acabado com este corpo, ó Pai. Há poder em nome de Jesus Cristo. Pai, eu oro neste exato momento em favor dos irmãos que estão lá em Tu, em Sorocaba, estão no interior de São Paulo, ó Deus, aqueles que estão orando conosco, ó Pai, lá no interior de São Paulo, outros nos interiores, ó Pai, do nosso Nordeste, no interior do Sul, da região Sul, região Norte, ó Pai, região Sudeste. Senhor, quantas pessoas estão lá no campo agora orando conosco? Aqueles que estão apoiados agora, passando por tantas dificuldades na sua saúde, fazendo tratamentos, ó Pai. Aqueles que estão iniciando a quimioterapia, a radioterapia, aqueles que já estão terminando os tratamentos, ó Pai. Pai, e aqueles, ó Deus, que recém foi descoberto essa substância, ó Pai amado, essas células cancerígenas, Pai. Senhor, que o Senhor venha repreender agora essas células malignas, essas células, ó Pai, que tem envelhecido, que tem, ó Pai amado, acabado, destruído com toda a família, ó Deus. Senhor, em teu nome há poder sim, ó Pai, que o Senhor fez o corpo humano. O Senhor foi o que criou a humanidade. O Senhor criou tudo que há neste mundo. Essa enfermidade, ó Pai, não interessa qual que é o tipo de enfermidade. O Senhor não quer saber qual é a enfermidade. Que o Senhor tem o poder de repreender qualquer tipo de enfermidade. Por isso agora oramos, ó Deus, e pedimos a Ti que o Senhor venha, ó Pai, neste exato momento, estender as Tuas mãos, ó Deus, de misericórdia sobre esta pessoa que ora comigo agora pedindo ao Senhor. Que o Senhor venha curar, limpar, ó Pai amado, e restaurar a saúde dessa pessoa. Senhor, esta pessoa que ora pelo o bebê ainda que há dentro do seu ventre, esta mãe, essa família que tem orado, ó Deus, devido a essa gestação, tem tantos problemas, ó Deus, é tantas complicações. Mas essa pessoa ora comigo agora e está repreendendo, ó Deus, todas as setas malignas que possam levar a óbito, que possam levar a tristeza. Sim, ó Deus, nós repreendemos, sim, e profetizamos, dizemos, ó Pai, que esta criança nesse ventre vai nascer e vai ser muito feliz, ó Deus. Oh, aleluias. Pai, essa mãe, essa família, ó Deus, que tem um desejo, ó Pai, que esta mulher tenha um filho, e já fez tantos tratamentos, já perde tudo, ó Deus, e não consegue gerar filhos. Ó Deus, que nesta manhã, sim, que o Senhor venha abençoar o ventre desta mulher, e que ela venha, ó Deus eterno, ó Pai, dar a luz, ó Pai. Ser mãe, concede o desejo do coração deste casal, desta família, ó Deus, sim, Senhor, abre a madre dessa pessoa, ó Deus. Ó, Papai do Céu, nós oramos, ó Deus, em favor também das crianças que neste exato momento já estão dentro de uma condução para a creche, para o berçário, para a escola. Ó, Pai, aqueles que já estão se preparando, sim, para poder sair de suas casas, Pai, sim, abençoa, guarda, livra-os de todo mal. Que esse pai, que essa mãe possa, ó Deus, descansar no Senhor, enquanto os teus anjos, ó Deus, cerca essa criança, cerca esse jovem, esse adolescente, ó Deus, e que o Senhor venha livrar, guardar de todo mal, Senhor. Pai, a tua igreja clama. É o Brasil todo, é o mundo todo, ó Pai, em uma só voz, orando agora, pedindo a Ti, Senhor, neste exato momento, Por isso pedimos a Ti, ó Pai amado, mais uma vez, não nos deixe só, não nos deixe, Pai, sozinho, que o Senhor venha segurar em nossas mãos, que o Senhor venha sustentar os nossos pés, que o Senhor venha, ó Deus, dar-nos a direção e que Teu Espírito Santo, sim, possa sempre estar no controle da nossa vida, Senhor. Pai, muito obrigado por tudo. Muito obrigado, ó Deus, por tudo que o Senhor tem feito e realizado em nossas vidas. Mesmo sem merecermos, ó Pai, o Senhor continua fiel em nossas vidas. Assim te pedimos, ó Pai, te agradecemos. Em nome do Senhor Jesus Cristo. Amém, amém e amém, Senhor Jesus Cristo. Amém!
3: Amém, amém e amém. Depois de uma oração dessa, Deus está te abençoando maravilhosamente, porque recebemos a substância espiritual e divina. E veja só, o Senhor já repreendeu a enfermidade, a doença, as células cancerígenas. O Senhor já repreendeu, sim, todo desânimo, toda anemia, toda doença maligna, maléfica e diabólica. Já saiu em nome de Jesus. E eu quero te dizer que o Senhor Jesus, Ele te ama de uma forma tão grande, tão maravilhosa, que Ele veio dos céus, entregou a sua vida na cruz do Calvário, morreu por nós. Mas graças ao Pai Celestial, ao terceiro dia, o Senhor Jesus ressuscita e nos dá a vitória, nos dá a bênção da vida eterna. Mas para isso nós temos que aceitá-lo. Isso, dar o primeiro passo para que Ele possa operar mais e mais na nossa vida. Nos proteger, nos guardar, nos livrar, nos abençoar e principalmente nos salvar. Aleluia! E convidamos você para aceitar o Senhor Jesus. Convidamos você para reconciliar com o Senhor. Eu não preciso falar muitas coisas para você que está afastado dos caminhos do Senhor, porque você conhece o poder de Deus. Você conhece como era a tua vida estando na presença do Papai do Céu. Por isso, hoje, agora, já é a oportunidade de reconciliar-se com o Senhor. Diga comigo,
2: Senhor Jesus,
3: aqui estou, te aceitando como único e suficiente Salvador da minha vida, da minha alma. Senhor Jesus, me perdoa todos os meus pecados. Lava-me e purifica-me de toda a iniquidade já praticada. Senhor Jesus, escreva o meu nome no livro da vida. Senhor, sela com Teu sangue, para que nunca mais o inimigo, Satanás, tenha alguma influência ou poder sobre a minha vida. Me dê forças, me ajuda, me guarda, me livra, para que eu possa estar firme até o dia da Tua vinda, ou até o dia em que o Senhor me chamar para morar na glória por toda a eternidade. Amém e amém, Senhor Jesus. Amém.
1: Eita, glórias.
3: Aleluia.
1: Você que tomou esta decisão, agora queremos ouvir você. Manda um e-mail para cá. Quero aceitar Jesus. @ipda.com.br. Disse quero aceitar Jesus. @ipda.com.br. E você que trabalha, acha mais fácil usar o nosso WhatsApp, também temos 119-5094-4645. Eu disse 119-5094-4645. Manda uma mensagem de texto, de áudio, fala o teu nome, a tua cidade, o estado onde está falando. E um pastor que está agora de plantão vai entrar em contato contigo, vai entrar no contato e vai te direcionar para o pastor mais próximo da sua cidade. Esse pastor da sua cidade ele vai acompanhar você, ele vai te dar as orientações essenciais e vai marcar a data do seu batismo e ou a data para você entrar em comunhão com a Igreja de Deus e Amor e tomar a ceia do Senhor Jesus. Então a Igreja de Deus e Amor está de portas abertas para te receber e temos IPDA em todo o Brasil, viu, rapaz? E se duvidar, na metade do mundo, viu? Então, vem pra cá, vem ser feliz com Cristo na Igreja Pentecostal. Deus é amor!
4: 6 horas e 31 minutos.

0: A minha alma anseia pelo Senhor, mais do que os guardas anseiam pelo romper da manhã. 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

0: 6:34.
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3: Ouvintes, aceite a paz de nosso Senhor e Salvador Jesus Cristo. Quem tem o imenso prazer de falar com todos vocês é o seu irmão em Cristo, o pastor Antônio dos Santos. Eu já quero desejar um bom dia para toda a sua querida e amada família. E já quero também te agradecer por estar aí com o seu rádio ligado. Você que acompanha também pelo aplicativo aí do seu celular, Deus te abençoe por ser aí um ouvinte assíduo do programa Voz da Libertação. Continue mesmo aí compartilhando esta programação para o seu amigo, para um membro da família, para o seu vizinho, porque você vai estar ajudando outras pessoas também a receberem bênçãos de Deus. Deus preparou este programa para abençoar vidas. Através deste programa, o Evangelho de Cristo tem chegado a lares, a vidas, a famílias tão distantes. Pessoas perto e pessoas também longe têm ouvido falar que Jesus é o único que salva, que cura e que liberta. E o nosso foco aqui é levar Jesus até você, mostrar a você que tem jeito, que tem solução, porque aquele que realmente reconhece que depende de Jesus, ele está aqui para te atender, principalmente para salvar você, curar, libertar e abençoar. Então indique este programa aí para que outras pessoas possam também acompanhar, ouvir o programa A Voz da Libertação. E quero lembrar a todos vocês que é amanhã sexta-feira, aqui na nossa Igreja Deus é Amor. Quando eu falo de sexta-feira, ouvintes, eu estou falando de campanha de libertação. Eu estou falando aqui de campanhas que têm abalado as portas do inferno. Todas as sextas-feiras, em todas as nossas igrejas Deus é Amor, são campanhas voltadas à libertação. Quando eu falo de libertação, ouvintes, porque tem muitas pessoas aprisionadas aí no mundo espiritual. Você sabe que existe o mundo físico, mas também existe o mundo espiritual. E o mundo físico, ouvinte, ele é regido pelo mundo espiritual. Eu vou te dar um exemplo para você entender. O nosso Deus está no trono, é Ele que governa, é Ele, meus irmãos, que realmente controla tudo e todas as coisas. Talvez você olhe coisas aqui na Terra e fala assim: meu Deus, parece que perdeu o controle, parece que não tem mais jeito. Eu quero te informar que Deus tem controle, Deus está no controle da situação. O ser humano só vai aonde Deus permite. Então Deus controla, Deus domina, Ele tem controle de tudo nas suas mãos. Do outro lado, eu quero mostrar para você, tem pessoas sofrendo aqui na Terra, pessoas aí, ouvintes, sendo escravizadas pelo mal. Porque neste mundo espiritual existem os demônios também, que estão aí causando sofrimento em vidas, em lares, em famílias. As pessoas não podem ver a olhos nu, mas as pessoas sentem o efeito. Eu vou te dar um exemplo aqui bem simples. É quando nós pegamos em um fio de energia que ele está ali descascado. A gente toma um choque, a gente sente o efeito da energia, mas a gente não vê. Então no mundo espiritual é assim, os demônios agem, as pessoas não podem vê-lo, mas as pessoas sentem o seu efeito. O quê? Sofrimento, lares sendo destruídos, pessoas aí sendo escravizadas no mundo das drogas, da prostituição, pessoas que estão sofrendo. E é o diabo que tem causado sofrimento. Eu quero te informar que amanhã, sexta-feira, em 6 horários, aqui na nossa Igreja Deus é Amor, nós estaremos aqui em consagração, em humilhação na presença de Deus, e eu tenho certeza que Deus vai estar confirmando a libertação na sua vida. Então você que está sofrendo, ouvintes, você que precisa de um socorro de Deus, vem para cá participar conosco amanhã. Olha, estou te convidando porque eu quero ver Deus abençoando a sua vida. As pessoas que têm participado têm sido abençoadas por Deus. Deus preparou esses 6 horários para você não ficar de fora. 7, 9, 11, 13, 15 e também no horário das 19 horas. Então você que não pode estar de manhã, talvez está no trabalho, talvez não pode vir à tarde também, você vai poder vir à noite, a partir das 19 horas. Quem sabe você trabalha à noite, tira um tempo no horário da manhã ou à tarde, mas não perca a oportunidade. Eu tenho certeza, ouvintes, nós estamos vivendo um tempo que tem muitas pessoas sofrendo, pessoas aprisionadas, algemadas, acorrentadas pelo diabo, pessoas que estão sofrendo e não sabe aí a causa do seu sofrimento. Eu quero orar por você amanhã, pedir a Deus para te abençoar. Mas olha, nós estaremos pregando a palavra de Deus, porque a palavra é poderosa, a palavra de Deus é tremenda, e eu tenho certeza que você estando aqui, Deus vai falar contigo através da sua palavra.
0: Deus hoje quer destruir essa fortaleza. Talvez dentro de você o diabo está dizendo: ei, acabou para você, está abandonado pela família, ninguém gosta de você, ninguém ama você. Jeremias 31:3, nós vamos dar um tapa na cara do diabo, porque Deus está dizendo: eu te amei com amor eterno. Deus te ama. Essa muralha, essa fortaleza vai ser destruída hoje. Essa muralha já está caindo. Essa fortaleza já está sendo destruída. Não adianta lutar com armas humanas, como tentativas de força própria. Não adianta. Não vai resolver. É preciso permitir que a palavra de Deus, ela entra e destrói essas fortalezas que estão do lado de dentro. Quem crê que a palavra de Deus destrói essas fortalezas? Joga a mão para cima então, aplaudindo. As armas não são carnais, mas são armas poderosas em Deus, que destrói essas fortalezas. São prisões invisíveis que escravizam vidas, que escravizam famílias e até igrejas. A grande verdade é: só o poder de Deus pode destruir fortalezas que aprisionam. E eu não tenho dúvida que nesta manhã Deus já está derrubando fortalezas neste lugar. Levante a sua mão aplaudindo. Levante a sua mão adorando. Deus está aqui derrubando fortalezas.
3: A palavra de Deus é poderosa e você vai ouvir a mesma amanhã. E tenho certeza, ouvintes, que no momento da pregação da palavra, Deus já vai estar quebrando as correntes. Através de você ouvir a pregação da palavra de Deus, Deus vai quebrar algemas e colocar você em liberdade. Quando eu falo assim, você, quem sabe, não está entendendo. Como assim, pastor? No mundo físico eu não estou algemado, não tem correntes me aprisionando, mas no mundo espiritual tem. Quem sabe você olha aí, você não consegue progredir, você não consegue ser uma pessoa feliz, talvez as coisas estão dando erradas, nada dá certo. Ouvintes, são demônios, mas a palavra de Deus te liberta. A palavra de Deus joga essas algemas, essas correntes por terra. O diabo, ouvintes, se tem algo que ele tem aprisionado na vida das pessoas, é a mente das pessoas. Olha bem, se ele aprisiona a mente, ele consegue dominar todo o corpo. Então, uma pessoa que está com a mente aprisionada pelo diabo é aquela pessoa que olha para a situação e fala assim: acabou para mim, não tem mais jeito, eu não vou conseguir vencer. Porque o diabo paralisou, dominou a sua mente, então ele vai dominar tudo na sua vida. Mas a palavra de Deus vai sair de encontro com você amanhã. Ela vai penetrar como uma flecha e Deus vai jogar por terra. Deus vai quebrar as algemas, este demônio que está te aprisionando. A palavra de Deus vai agir e você vai ser liberto. Olha bem, nesta campanha nós realizamos aqui aquela oração, a oração de desafio para Deus desfazer as obras do mal, para Deus jogar todo o mal que está na sua vida por terra. Nós vamos acompanhar para você entender que a mão de Deus está conosco, libertando vidas nesta campanha.
2: Vai pedindo para Jesus queimar toda a opressão do mal. Sai, Satanás, sai da vida dessas pessoas. Sai da casa, sai da família. Queima ele, Jesus, vai queimando. Sai daí, opressão do mal, vai embora, Satanás. Sai da vida dessas pessoas. Vão expulsando, irmãos, vão expulsando. Sai, sai, Satanás, sai. Sai do coração, sai da mente, sai da família. Vai gritando para Jesus queimar.
4: Jesus, a morte.

0: Cristo da morte.
1: Vai gritando para Jesus queimar. Vai expulsando, sai da vida dessas pessoas, Satanás, sai opressão do
0: mal. Mata ele passa fome na rua, ele passa fome na rua.
1: Vai pedindo para Jesus queimar, meus irmãos.
2: Há poder no sangue de Jesus, há poder no sangue de Jesus.
3: Há poder no sangue de Jesus. E amanhã nós estaremos clamando pelo poder deste sangue. A Bíblia mostra para nós em João 10:10 que o ladrão não veio senão a matar, roubar e destruir. Este ladrão, ouvintes, olha, entenda, o diabo está roubando, está destruindo, está matando pessoas. Você não pode ficar de fora, você não pode continuar aí aprisionado por esses demônios. Eu fico imaginando o sofrimento de uma família ali possessa, o diabo dominando a casa, tomando conta de uma família. Olha, ouvintes, chega, você está diante de uma oportunidade de mudar de vida, de ser liberto, de ser liberta das garras do nosso adversário. Talvez há pessoas agora me ouvindo, estão aí depressivas, com ansiedade, pessoas que estão vivendo aí triste, amarguradas. Talvez você não consegue dar nenhum sorriso mais, porque o diabo apagou o seu brilho, o diabo destruiu o seu casamento, a sua família, fechou as portas e deixou você numa situação complicada. Mas olha, ainda há esperança. Com Jesus ainda tem jeito. Vem participar conosco amanhã desta campanha de libertação. Nós queremos orar por vocês. Nós queremos pedir a Deus para abençoar a vossa vida. Nós vamos acompanhar mais uma oração de libertação. É porque nesta campanha, ouvintes, os pastores estarão aqui comigo, os obreiros, o esquadrão da fé. Nós estaremos aí unidos na mesma fé, com aquela confiança em Deus, orando por você. E tenho certeza, Deus vai confirmar a libertação.
1: Sai daí, Satanás, sai da vida desta pessoa, sai desta casa, sai desta família, vai embora! Vão expulsando, Jesus está repreendendo as obras malignas, Jesus está quebrando os laços malignos, Jesus está quebrando os laços malignos, Jesus está quebrando os laços malignos.
4: E o inferno treme.
3: O inferno entra em desespero quando Jesus chega para operar. Eu recordo, ouvintes, quando Jesus chegou em Gadara para libertar aquele homem que estava ali com uma legião de demônios. O diabo teve que prostrar diante de Jesus. Onde Jesus chega, ouvintes, o diabo tem que sair. O diabo tem que bater em retirada. Amanhã não há força maligna, não há demônios que poderão resistir à presença do nosso Deus. Jesus garante estar conosco amanhã e você não pode perder. Se Jesus vai estar presente conosco nesta campanha, nesta sexta-feira, abrace esta oportunidade, porque Jesus estando conosco, nenhum demônio, nenhuma doença, nenhum mal vai poder prevalecer na sua vida. Nós vamos acompanhar, ouvintes, pessoas testemunhando também agora milagres, pessoas testemunhando o poder de Deus, porque elas têm participado desta campanha e têm sido agraciadas pelo Senhor. Vamos lá, aumente o volume do seu rádio e vamos acompanhar testemunhos para acréscimo da vossa fé.
1: Irmã, qual é o seu nome?
5: Francisca, Lorena.
1: Irmã Francisca, o que é que aconteceu?

0: aconteceu?
1: Irmão, eu tenho muitas bênçãos para contar, porque todo dia que eu entro aqui eu recebo bênção do Senhor Jesus. Irmão, eu estava pregando pela misericórdia de Deus, eu oro pela família toda, do meu esposo e a minha família. E louvado seja o nome do Senhor Jesus. Ele foi revelado pelo Espírito Santo de Deus que ele estava para morrer, o sobrinho do meu marido. Então, irmãs, não sabiam o que fazer. Ele pegava as coisas dentro de casa, vendia, acabava com tudo, quebrava tudo. Irmão, a mulher foi embora com filho, criança pequena, irmão, ele, ninguém aguentava ele com droga. Mas, irmão, eu falei, Jesus, eu vou orar. Eu vou pedir ao Senhor a misericórdia que o Vitor vai ser libertado das drogas. Aleluia! Glória a Deus. E ali, irmão, Jesus libertou aquele jovem das drogas. Tão bonito ele, foi libertou. E Jesus preparou um emprego para ele, para fora daqui do Rio de Janeiro.
0: Aí, quanto tempo ele era viciado, minha irmã?
1: Ai, irmão, Deus garou de novo, já.
0: Há muitos anos.
1: Há muitos anos.
0: Mas clamando a favor dele.
1: Clamando a favor dele.
0: Está liberto.
1: Está liberto.
0: E Deus abriu as portas.
1: Deus abriu as portas fora daqui do Rio de Janeiro e está trabalhando para a glória e honra do Senhor Jesus.
0: Liberto e está trabalhando. Dai glória a Deus com ela. Ô, glória.
2: Meu Deus, que testemunho tremendo. Só Deus, ouvintes, pode mudar a história da vida do ser humano. Vocês acompanharam, entenderam? Tem jeito para uma pessoa viciada? Tem. Jesus é o libertador. Olha, chega, ouvintes, chega de sofrer. Vem participar da campanha amanhã, na sexta-feira, campanha voltada à libertação. A Igreja Deus e Amor, nós estaremos aqui em consagração, em jejum. Nós queremos orar por você. Nesta campanha pregamos a palavra, nós oramos por revelação do Espírito Santo. A presença de Deus é notória conosco. Nós fazemos a oração de libertação. As pessoas testemunham o poder de Deus. Então você não pode ficar de fora. Amanhã, sexta-feira, 7, 9, 11, 13, 15 e também no horário das 19 horas. Eu quero neste momento acompanhar mais um testemunho. Nós queremos ouvir pelo menos mais uma pessoa testemunhando o poder de Deus através de participar desta campanha de sexta-feira.
3: Uma coisa impressionante, a revelação do Espírito Santo. A pessoa revelada sobre o problema nas pernas era esse jovem, estava com as pernas inchadas, um problema gravíssimo, e foi liberta e curada agora, pela glória de Deus.
0: Irmão, qual é o seu nome?
4: É Danilo.
0: Danilo, quanto Isso. tempo esse problema nas pernas?
4: Um mês.
0: Um mês?
4: Um mês.
0: As pernas inchadas?
4: Isso, inchadas.
0: Tinha dificuldade para andar, para levantar?
4: Isso, isso.
0: Mas agora sumiu.
4: Em nome do Senhor Jesus.
0: Sumiu as dores.
4: Em nome do Senhor Jesus.
0: Está curado.
4: Graças a Deus.
0: Dai glória a Deus com ele. Está curado.
3: Pastor Antônio, segundo a mãe, ele estava internado há um mês por conta desse problema. E para comprovar que ele está curado, dá aqui a sua bolsa, meu filho. Dá, por favor. Abre aqui o corredor, gente. Deixa ele correr, porque ele estava internado por conta dos problemas. Corre aqui, meu filho. Vem. Vem, meu filho. Vem. Vem andando. Olha aí, pastor Antônio. Olha aí, ó. Um mês internado. Aí, ó. Olha o homem correndo aí, ó. Olha o homem correndo aí dentro da igreja aí, ó. Internado um mês. Não podia andar e já está correndo para a glória de Deus.
0: Está curado, Amém. Meu irmão.
3: Você
0: tá
3: podia
0: curado.
3: Fazer isso?
4: Não.
3: Não podia fazer isso? Qual era o sintoma na perna? Tinha dores?
4: Dor e inchaço,
3: então andava com dificuldade.
4: Eu nem andava direito.
3: Nem andava direito, pastor
0: Jesus
3: Antônio.
0: Jesus cura aqui na Igreja Deus e Amor. Dai glória com ele!
5: Quero ficar, mas nem um dia nessa...
2: Testemunho tremendo desta avó também. É, o seu neto emagrecendo aí, menos de 30 dias, 11 quilos. Meu Deus do céu. Mas esta avó não aceitou, ela veio participar da campanha. O neto voltou, fez exames, meus irmãos, e deu tudo negativo, não era tuberculose. O neto dela está curado por Jesus. Olha, ouvintes, você não pode ficar de fora. Amanhã, sexta-feira, venham participar conosco desta campanha de libertação. Eu sei que o inimigo vai lutar. Satanás vai batalhar para impedir a sua chegada aqui, mas ele não vai conseguir, porque Deus vai pelejar por você. Eu já vou fazer uma oração agora, pedindo a Deus para te ajudar a chegar até aqui, porque o seu milagre, a libertação, já estão reservadas pelo Senhor.
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2: Senhor meu Deus e meu Pai, no nome do Senhor Jesus Cristo, te louvamos uma vez mais. Eu quero te agradecer por esta manhã, Senhor, e pela oportunidade de estar aqui convidando cada ouvinte para estar presente conosco amanhã, nesta sexta-feira. Meu Deus e meu Pai, eu quero pedir ao Senhor que visita este lar agora, onde esteja entrando a minha voz, através deste programa tão abençoado, o programa Voz da Libertação. Ó Deus, que a bênção do Senhor possa estar também chegando nesta casa, alcançando este coração, alcançando este ouvinte, ó Deus. Eu tenho certeza, meu Deus, que o Senhor já está entrando com providências neste lar. O Senhor já está entrando com providências em meio a esta família. São pessoas que acreditam, são pessoas que crêem na presença do Senhor. Ó Deus, abençoe a cada dia mais esta campanha de libertação, esta campanha que o Senhor tem estendido as mãos e abençoado vidas, resgatado, libertado pessoas no decorrer de cada culto realizado. Ó Deus poderoso, eu sei que o adversário já está lutando, colocando dúvidas em corações. Eu sei que o adversário vai lutar para impedir a chegada dessas pessoas aqui na igreja. Ó Deus, peleja por cada vida, peleja por cada lar, derrubando as barreiras, jogando por terra todos os impedimentos, Senhor, para que essas pessoas possam estar conosco amanhã, nesta sexta-feira, participando desta campanha. Meu Deus, é o que eu te peço, Senhor, e também te agradeço no nome de Jesus. Tenha certeza, ouvintes, que o Senhor já abençoou a sua vida nesta manhã. E olha, não se esqueça desse compromisso amanhã. Você vai estar aqui conosco recebendo a bênção de Deus. Pegue uma caneta, um papel, anota o endereço para você não esquecer. Rua Senador Pompeu, número 27, centro do Rio de Janeiro. É neste endereço que Deus está te aguardando para abençoar a sua vida.
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9: Sete horas.
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1: Olha, ouvintes, passando aqui para lembrar a todos vocês que é logo mais, é hoje, aquele culto especial da Fundação Reviver, que é a obra social da nossa Igreja Deus e Amor. Olha, todas as quintas-feiras em três horários, no horário das 9 da manhã, às 15 e também no horário das 19 horas, nós realizamos aqui aquele culto da Fundação Reviver. E são cultos extraordinários. Nós temos aí uma equipe preparada para pregar a palavra, orar por você, falar com você acerca deste trabalho tão importante na igreja, que é o trabalho social. Jesus, além de pregar a palavra, ele trabalhou também bastante com a obra social, ensinando a igreja que a igreja precisa pregar o evangelho da salvação e também socorrer as pessoas necessitadas. Eu quero convidar você que me acompanha neste momento para estarem presente aqui conosco em um dos três horários. Você que pode estar de manhã, vem. Você que pode estar à tarde ou à noite, não fique de fora desses cultos da Fundação Reviver. Nós temos aí a minha esposa, a nossa irmã Vânia, a nossa irmã Georgette, a nossa irmã Márcia, uma equipe que trabalha constantemente nesta obra social, auxiliando famílias necessitadas. E eu tenho certeza que nesta quinta-feira, em um dos três horários, Deus tem uma palavra para o seu coração. Essas mulheres estarão aqui pregando a palavra do nosso Deus.
2: Sabemos que Ana teve por filho Samuel, que foi entregue na escola de profetas e foi honrado. Oh, forte é Deus, aleluia! Oh, grande Deus fiel, amados, aleluia, Ana foi honrada, ela não só teve um filho, como teve um filho usado por Deus, um filho que foi profeta, um filho que foi sacerdote, um filho que foi juiz, aleluia, e que serviu para Cristo. O que eu quero te dizer nessa tarde, que quando Deus bradar na tua vida com autoridade, todos verão o que Deus fará sobre a tua vida, sobre a tua casa e sobre a tua família, alabás. Ourandai ender que anás. Tei que andere alabastei, anamai enderai. Deus poderoso está aqui nesta tarde. Deus maravilhoso está aqui, aleluia. E Ele tem o prazer de honrar esta igreja. Ele

venham participar conosco em um dos três horários. Deus tem uma palavra para o seu coração. Deus estará utilizando a vida das tuas servas para ministrar uma palavra para o seu coração. Elas estarão aqui orando por você, orando pela sua família. E eu tenho certeza, ouvinte, você vai sair deste culto abençoado pelo Senhor. Eu quero fazer um apelo neste momento a todos vocês que estarão presentes conosco nesta quinta-feira. Não venham de mãos vazias. Traga pelo menos um quilo de alimento não perecível. Você que tem condição de doar uma cesta básica, você que pode doar 5, 10, tem pessoas que têm condição de doar até um caminhão de cesta básica. Eu tenho certeza, ouvinte, Deus trará a recompensa para a sua vida. Deus vai continuar abençoando muito você. E a Bíblia tem promessa, você sabe disso. Aquele que dá ao pobre, ele empresta a Deus. E pode ter certeza que Deus não vai ficar te devendo. Você abrindo o seu coração, estendendo as suas mãos, Deus, ele vai te retribuir. Deus vai recompensar você. E você sabe, se Deus te deu muito, olha, ouvintes, não fica só com você. Reparte, distribui, ajuda aquele que não tem. Nós estaremos aqui, a nossa equipe da Reviver, para pregar a palavra, orar por você, e tenho certeza, você virá receber a bênção de Deus e também abençoar famílias necessitadas. Quinta-feira, 9 da manhã, às 15 e às 18 horas, Rua Senador Pompeu, número 27, aqui no centro do Rio de Janeiro. É um trabalho realizado com a obra social Fundação Reviver.

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2: Deus é Amor. 7:07.
3: Passando aqui para relembrar a todos vocês que está chegando dia 30 de maio, no horário das 23 horas, aquela vigília especial com Expansão Jovem. Vai ser mais uma madrugada de poder, de unção. A presença de Deus será notória no nosso meio. Quando nós falamos de uma vigília com Expansão Jovem, olha só, não é só para a juventude, é para todo o público. Nós queremos convocar agora os senhores, as senhoras, queremos convocar os anciãos da igreja, queremos convocar toda a faixa etária para participar conosco desta vigília. Deus vai falar conosco. Quando nós olhamos para a nossa igreja hoje, de um modo em geral, nós vemos aí duas gerações, a geração antiga e aquela geração nova. Nós precisamos unir isso, ouvinte. Quando olhamos a geração antiga, uma geração que ora, uma geração que tem poder, uma geração que tem presença. E quando olhamos para a nova geração, uma nova geração cheia de conhecimento. E nós precisamos unir isso, poder de Deus com conhecimento. E olha, as portas do inferno não prevalecerão. Eu quero convocar todos vocês para estarem presentes conosco neste dia 30 de maio, a partir das 23 horas. Nós vamos estar, ouvintes, em uma vigília de adoração, uma vigília de oração. Nós vamos participar daquele momento de Pentecoste. O Espírito Santo vai renovar a igreja, vai avivar a igreja. Teremos um momento especial da pregação da palavra. Eu tenho certeza, Deus, uma vez mais, vai utilizar a vida do teu servo, presbítero Bruno Castro, que será um instrumento de Deus nesta madrugada.
4: Existe uma unção que está sobre a nossa cabeça que ninguém vê. Levante a tua mão e libere glória para esse Jesus.

0: se assente ao lugar que Deus reservou para você. Ele lança a lança. Quando ela estava bem próxima à unção, tinha um círculo na testa de Davi como alvo, mas quando a lança veio, olha a unção. Nenhuma ferramenta preparada contra a tua vida prevalecerá. Nenhuma ferramenta que prepararem contra a tua vida prevalecerá. Nenhuma ferramenta que prepararem contra a tua vida prevalecerá. Nenhuma ferramenta que prepararem contra a tua vida prevalecerá.
1: Deus tem uma palavra para o seu coração nesta madrugada, uma palavra que vai trazer avivamento, vai trazer renovo espiritual, vai te levantar na presença do nosso Deus. Nós teremos momentos de adoração, vários grupos louvando, o Expansão Jovem, adorando a Deus nesta madrugada.

Olha, ouvinte, eu sei que Deus já está falando com você. O Espírito de Deus já está tocando no seu coração. E você não vai ficar de fora. Vale a pena você deslocar de onde você está para participar conosco desta vigília. E claro, teremos oração, teremos adoração, ministração da palavra e também aquele momento de Pentecoste. Vai cair fogo, a igreja vai receber o renovo espiritual.

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Sobe o nível aí, vai. Vai, comece a falar em línguas estranhas.

Quem participar conosco, palavra, oração, adoração, batismo no Espírito Santo, você não vai ficar de fora. Presbítero Bruno Castro pregando a palavra de Deus. E olha o tema desta vigília, pelo reino. É a vigília do Pré-Conex aqui do Rio de Janeiro, deste ano de 2026. Venham participar conosco. Rua Senador Pompeu, número 27, aqui no centro do Rio de Janeiro.

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2: Deus é Amor. 7:19.
3: Olhe, ouvintes, neste momento eu quero chamar a atenção de todos vocês, porque no dia 31 de maio nós vamos realizar um evento especial. Claro, este evento vai acontecer em todas as nossas igrejas Deus e Amor. É um evento de nível mundial. A Igreja Deus e Amor estará movimentando as ruas, cada bairro, a cada cidade e a cada país. A presença de Deus vai invadir cada ambiente, resgatando vidas. No dia 31 de maio, nós vamos realizar aquele culto especial que chamamos o culto Eu Mais Um. Olha, pastor, mas como vai funcionar este culto? Você que é um membro, você que é um visitante, um simpatizante da igreja, vai trazer pelo menos uma pessoa com você para a igreja. É por isso que o projeto é Eu Mais Um. Traz alguém da família, um amigo, um vizinho, um colega para a igreja neste dia. A nossa equipe de evangelização vai estar nas ruas aqui do Rio de Janeiro no período da manhã, evangelizando a cada rua aqui na área central e, claro, as igrejas que estão nos bairros também, nas cidades vizinhas do interior, estarão também evangelizando, falando de Jesus, semeando a boa semente. E 9 horas em diante, nós estaremos aí realizando este culto especial e o mais um. Eu tenho certeza, ouvinte, Deus ele vai causar um impacto extraordinário na cidade do Rio de Janeiro. E eu quero chamar a atenção de todos os membros. Você vai estar presente conosco, trazendo uma pessoa. É aquele trabalho do bom samaritano, trazendo uma pessoa para a presença de Deus. E você sabe, o céu será povoado. Quem vai ganhar é o céu. Pode ter certeza que você será um ganhador de almas. E nós não vamos abandonar essas pessoas. Nós vamos acolher essas pessoas. Nós vamos aquecer essas pessoas no rebanho de Cristo. Nós vamos estar com uma equipe preparada, aquecendo essas pessoas, recepcionando, acompanhando, discipulando. Então vamos lá, é um projeto de ganharmos almas para Cristo Jesus. 31 de maio, no período da manhã, o evangelismo nas ruas do Rio. E a partir das 9 da manhã, nós estaremos neste culto especial, Eu Mais Um. Venham participar conosco, junte-se a nós. Eu tenho certeza que almas serão resgatadas para o reino de Deus.
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6: Escrito está na palavra de Deus:
7: e se o meu povo, que se chama pelo meu nome, se humilhar e orar e buscar a minha face, e se converter dos seus maus caminhos, então eu ouvirei dos céus e perdoarei os seus pecados e sararei a sua terra. 2 Crônicas 7:14.
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0: Ouvintes, aceite a paz de nosso Senhor e Salvador Jesus Cristo. Deus abençoe a sua vida, que agora está ligadinho no programa Voz da Libertação. Já quero desejar uma excelente quinta-feira de bênçãos, de vitórias para a sua vida e para toda a sua família. Chegou o momento da oração, mais um dia desta campanha de oração. Todos os dias estamos aqui orando por vocês. Vocês que estão na campanha de domingo, a campanha da restituição. Nós temos um propósito diante de Deus de permanecermos em oração e temos certeza, haverá restituição na nossa vida. Você que firmou aquele propósito com Deus, a cada domingo desta campanha, pode ter certeza, a igreja está em constante oração e a resposta breve virá. Vamos agora falar com Deus, clamar pela restituição de Deus na nossa vida.
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0: Senhor meu Deus e meu Pai, eu não tenho palavras, meu Deus, para expressar a minha gratidão nesta manhã. Obrigado, Senhor, pela vida, pela paz, pelo carinho e o cuidado que o Senhor tem conosco. Eu quero entrar na Tua presença nesta manhã com ações de graças. Meu Deus, expressando que não há Deus semelhante, não há Deus igual. O Senhor é Deus soberano, o Senhor é Deus tremendo, o Senhor é Deus poderoso. Obrigado por mais esta oportunidade que o Senhor nos concede, Senhor, de poder estar na Tua presença em oração, intercedendo por cada ouvinte que nos acompanha neste momento. Nós estamos, meu Deus, em oração, em prol, Senhor, de um propósito específico, que é a campanha de domingo, a campanha da restituição. Ó Deus querido, Deus poderoso, o Senhor tem contemplado, ó Deus, a trajetória de cada pessoa. Pessoas, meu Deus, de perto, pessoas de longe, são pessoas, meu Deus, que têm propósitos. Todos os domingos estão conosco no decorrer desta campanha. Meu Deus e meu Pai, continue com as Suas mãos estendidas, Senhor, abençoando a vida deste povo, abençoando os Seus lares, a família, a empresa. Senhor, que a mão do Senhor possa se mover e o Seu nome continuar sendo glorificado. Meu Deus e meu Pai, neste momento, meu Deus, eu quero apresentar ao Senhor em especial a vida das pessoas que têm feito propósitos nesta campanha. Ó Deus, aquele voto, Senhor, o voto da restituição. São pessoas, meu Deus, que estão ali lutando, ó Deus, com afinco na oração, no jejum, e cumprindo este propósito com o Senhor no decorrer desta campanha. Meu Deus, eu sei que tem pessoas que logo no início já foram contempladas pelo Senhor, e tem pessoas ainda aguardando, meu Deus, aguardando o Teu mover nesta campanha da restituição. E eu quero pedir ao Senhor, meu Deus, apressa-te em abençoar a vida deste povo. Senhor, honra cada propósito, a cada pedido que é feito no decorrer desta campanha. Tem pessoas, meu Deus, clamando pelo Teu mover, quem sabe esta causa na justiça, quem sabe, Senhor, esta pessoa aguarda por uma ligação, esta pessoa aguarda pelo resultado do exame, Senhor, aguardando por um milagre. E o Senhor é Deus que pode surpreender, o Senhor é Deus que pode, ó Deus, abençoar a vida desta pessoa, cumprir o desejo deste coração, para que o Teu nome, mais uma vez, ele seja glorificado. Nós clamamos ao Senhor, meu Deus, porque o Senhor é poderoso para fazer tudo isso e muito mais. Ó, meu Deus, restitui a saúde desta pessoa, restitui, meu Deus, a família, restitui os bens. O Senhor é poderoso para devolver, o Senhor é poderoso, meu Deus, para glorificar o Teu nome na vida deste homem, na vida desta mulher. Meu Deus e meu Pai, eu sei que tem pessoas clamando neste momento, ó Deus, clamando pelo Teu agir, Senhor. São pessoas que não podem esperar por muito tempo, e o Senhor sabe desta necessidade. É por isso que clamamos pelo Teu mover, é por isso que nós clamamos pelo Teu agir, meu Deus. Tem pessoas sendo oprimidas, pessoas sendo deprimidas. O adversário, Senhor, tem batalhado. O adversário, Senhor, tem amarrado, tem destruído. E esta pessoa clama no momento de desespero. Oh, meu Deus, esta pessoa grita por dentro, Senhor, em busca de socorro. E eu sei que o Senhor não vai deixar de socorrer esta pessoa. Entra com ação, meu Deus. Entra com providência, Senhor, para que o Teu nome seja glorificado na vida desta pessoa. É o que eu te peço, ó Deus, e também te agradeço no nome de Jesus.
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0: Tenha certeza, ouvintes, que você já foi alcançado por Deus na manhã de hoje. Eu tenho certeza, Deus já te visitou e o propósito continua. Nós estaremos juntos neste domingo, nesta campanha da restituição. E vamos avante, continue com este propósito no seu coração, que Deus vai cumprir as suas promessas. Domingo agora, 7, 9 e 11 da manhã, eu aguardo por vocês, em propósito de oração, em propósito de jejum, e com certeza haverá a restituição de Deus na vossa vida.

0: quanto sofrimento, desilusão, tristeza e angústia na sua vida, caro amigo ouvinte. 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Deus me abandonou. Deus não quer mais nada comigo. Você está enganado. Deus te ama. Deus te quer bem. Deus quer abençoar a sua vida. Você está pensando em tirar a sua própria vida? Você pensa em fugir de tudo e de todos, esconder-se e dizer: ninguém gosta de mim? Você está debaixo de uma depressão. Preste muita atenção. Deus te ama, porque de tal maneira Ele enviou seu único Filho para que todo aquele que nele crê não pereça, mas tenha vida eterna. Jesus, Ele morreu. Morreu pelos teus pecados em uma cruz de dor, sofrimento e angústia, para te dar a paz e a tranquilidade. Ele mesmo disse bem claro: Eu sou o bom pastor, e o bom pastor dá a vida pelas suas ovelhas. Ele chegou a dizer mais ainda: Vinde a mim todos que estão cansados e oprimidos, e eu vos aliviarei. 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
2: São 7:37, informa o programa Voz da Libertação e aqui quem vos fala é seu irmão em Cristo, presbítero Jarlan Pinheiro, atual responsável da Igreja Pentecostal Deus e Amor, da rua São João, número 24, no centro de Niterói. E a nossa sede aqui do Rio de Janeiro também, né, nós temos aqui, nós temos várias sedes estaduais agora, né? É algo muito maravilhoso que a nossa sede mundial fez, né? Então ela fica localizada aqui na rua Senador Pompeu, número 27, na responsabilidade dele mesmo, do pastor Antônio Santos, né? E a nossa sede mundial, né, a mãe de todas as sedes e de todas as igrejas, né, do nosso ministério, fica localizado na Avenida do Estado, 4568, Baixada do Glicério, São Paulo, capital. Você que já comprou sua passagem aí e ainda não comprou, procure uma igreja, compre sua passagem para ir para São Paulo agora, dia 13, porque dia 14 acontecerá a comemoração dos 64 anos da Igreja Pentecostal Deus é Amor. E você é o nosso convidado todo especial para esse culto maravilhoso que acontecerá nesse dia. É um culto de comemoração onde milhares de pessoas estarão ali na Grande São Paulo comemorando. Lembrando também que em 2027, se Jesus não voltar até lá, nós teremos uma mega comemoração que vai acontecer na Grande São Paulo, né? Vai ser em um estádio, é um estádio com um nome assim meio complicado, que eu não vou nem pronunciar, mas é um estádio em São Paulo, né? Futuramente a gente vai estar trazendo aqui anotadinho, porque ainda vai ser em 2027, né? Vai ser o aniversário de 65 anos da Igreja Pentecostal, nós já estamos fazendo esses planos, né? Lógico, o plano vem... nossos pensamentos, nós falamos, mas a resposta certa vem do trono de Deus e com certeza a nossa fé sim vai para esse grande evento nesse dia. São Paulo se tornará pequeno, por quê? Porque vai vir gente de todos os lugares, pastor Fábio, de todos os estados, de todos os países, né? Vai vir caravana de avião de todos os países, né? Onde tem Igreja Pentecostal Deus e Amor, já foi tratado na reunião, os pastores já estão se programando, comprando passagem, organizando caravana, vai vir de tudo que é parte do Brasil e do mundo para esse grande evento, né? Então, o nome do estádio acho que é Pacaembu, né? Então é isso aí, ouvinte, né? Você ouviu, você já sabe onde é que fica, né? Então vai ser em Pacaembu, por aí assim, né? Então, vai ficar pequeno esse estádio, porque vai vir gente de tudo que é lugar. Só o brasileiro já enche, imagina vindo de outros países. E todos os países que tem nossa igreja, para mais de 100 países, vai estar os pastores, vai estar os obreiros, presbítero, vai estar membro. Então já estão se programando, os pastores já estão se programando para vir com as suas caravanas aos países aí mais próximos, né, que dá para vir de ônibus. Né, com certeza vai sair uma semana antes e vai viajar aí, com certeza, de ônibus para estar aqui na Grande São Paulo. Né. Vai ser o maior evento já registrado, acho que pela nossa Igreja Pentecostal Deus e Amor, um dos maiores, né? Porque já teve muitos grandes eventos quando nosso saudoso missionário Davi Miranda. Ouvinte, nós vamos aqui fazer uma meditação na palavra de Deus, né? Para que Deus venha nos abençoar. Amém? Quero trazer aqui uma palavra nesta manhã com um tema que diz o seguinte: consagrado para Deus, né? Baseado no livro de Romanos, capítulo 12, versículo 1 ao 2. E Josué 3, 5, né? Diz assim: rogo-vos, pois, irmãos, pela compaixão de Deus, que apresentei os vossos corpos em sacrifício vivo, santo e agradável a Deus, que é o vosso culto racional. Romanos 12, 1. Josué capítulo 3, versículo 5 diz: santificai-vos, porque amanhã fará o Senhor maravilha no meio de vós. Então aqui, quando nós somos falando sobre consagração, né? E o tema, como eu falei, é esse: separados para Deus. Quando nós nos separamos aquele dia, aquela hora, aquele momento para Deus, né? Então Paulo, ele escreve aos romanos aqui, né, diz: rogo-vos, pois, irmãos, pela compaixão de Deus, que apresenteis os vossos corpos em sacrifício vivo, santo e agradável a Deus, que é o vosso culto racional. E em Josué 3:5 diz: santificai-vos, porque amanhã fará o Senhor maravilha no meio de vós. Então, através da santificação, culto de consagração não é apenas mais um culto da semana. É um momento de entrega, de renúncia, santificação e aproximação de Deus. A consagração nos leva a sair do comum para viver o sobrenatural de Deus. É aquele momento que você se coloca diante do Senhor, faz um sacrifício a Ele, né? Ah, mas eu gosto de tomar um cafezinho todo dia de manhã, eu tenho que tomar um café. Mas é esse momento que você vai se sacrificar, porque você vai se dedicar a Deus naquele momento. Muitos querem bênção, mas poucos querem o altar. Muitos querem o milagre, mas poucos querem santidade. Deus procura homens e mulheres que estejam dispostos a se separar do pecado e viver para a glória dele. A consagração não é perfeita, não é perfeição humana, mas é decisão espiritual. É uma decisão espiritual. Paulo diz em Romanos 12:1 que devemos apresentar o nosso corpo como sacrifício vivo. No Antigo Testamento, o sacrifício era morto, colocado no altar, mas agora Deus quer um sacrifício vivo. Isso significa entregar a mente, entregar o coração, entregar as vontades, entregar os sonhos, entregar o pecado escondido, entregar tudo nas mãos de Deus. Então isso quer um sacrifício, entregar nossa mente, entregar o nosso coração, entregar os nossos sonhos na mão do Senhor, entregar o pecado escondido, né? Que às vezes a gente pode cometer um erro e dizer: ah, ninguém está vendo, ninguém sabe. E a gente tem que entregar: Senhor, pequei, Senhor, cometi algo. Entregar tudo nas mãos de Deus. Deus não aceita apenas parte da nossa vida. Ele quer o altar completo. Então nós temos que estar completamente: ah, eu vou fazer um jejum aqui, mas eu vou comer um pouquinho ali, né, para ir equilibrando aqui. Isso não é sacrifício. Você não está se sacrificando. Você está se enganando. Muitos querem Jesus como Salvador, mas não como Senhor. Porém, quando nos consagramos, deixamos Deus governar nossa vida. Como assim, pastor? Muitos querem Jesus como Salvador. Porque você pergunta a uma pessoa: quem é Jesus? Ah, é meu Salvador. Ele é teu Salvador, mas ele é o teu Senhor? Porque existe, pastor Fábio, muitos que querem Jesus como Salvador, mas não querem ele como Senhor. Porque o Senhor você tem que obedecer, tem que servir, tem que ser servo dele. Né? Se ele é o nosso Senhor, eu sou o quê? Eu sou o servo. Né? E o servo, ele faz o quê? Ele faz a vontade do seu Senhor. Mas muitos querem Jesus somente como Salvador. Não, ele é meu Salvador. Se ele quiser, ele vai me salvar. Não é que se ele quiser, ele quer salvar. Jesus, ele quer salvar. Tem crente, pastor Fábio, que diz assim: ah, Eu não sei, Deus sabe se eu vou ser salvo ou não. Mas eu creio que a Bíblia, tenho certeza que a Bíblia nos dá esse direito de termos a certeza de que somos salvos em Cristo Jesus. Porque senão não faz sentido nós estarmos servindo ao Senhor, nos sacrificando, indo para a igreja, fazendo tudo que a palavra de Deus nos pede, para quando chegar no dia: Senhor, eu vou ser salvo, sim ou não? Eu não tenho certeza. Filho, eu acho que não vai não, porque tu está com dúvida. Pode não ser porque está com dúvida mesmo. Nós não podemos ter dúvida. Nós temos que ter a certeza de que somos salvos em Cristo Jesus. Porque senão não vai valer o que Jesus fez lá na cruz do Calvário. Se não foi um sacrifício, como é que se diz, pastor Fábio? Que não teve sentido. Né? Que foi inválido. Ah, eu fui lá, morri pelo homem, mas ele ficou sem... Não sabe se o que eu fiz foi para salvar ele. Não, Jesus morreu na cruz para nos salvar. Então essa é a certeza que nós temos. Ele deu a sua vida para que nós venhamos ter vida. Que vida é essa? Não uma vida somente uma vida física, mas uma vida espiritual, salva por Jesus, com certeza, né, para que nós venhamos ter vida e vida com abundância, vida

Com certeza, meu irmão. Tenha certeza da sua salvação. A consagração atrai a presença de Deus, né? Quando nós estamos nos consagrando, Josué disse ao povo: santificai-vos, porque amanhã fará o Senhor maravilhas, né? Antes do milagre veio a santificação. Antes da promessa veio a separação. Antes da travessia do Jordão veio a consagração. Então olha o que diz aqui: antes do milagre veio a santificação. Você quer receber o milagre, mas às vezes você não se santifica. Ai, Deus, olha, eu quero um milagre, mas às vezes você não está preparado para receber ali o que Deus quer te entregar. Você quer que seja de qualquer jeito, do seu jeito, mas Deus quer que você seja mais sensível a Ele, que você se santifique a Ele, para que Ele venha manifestar o milagre na sua vida. E antes da promessa, veio a preparação. Então, no momento que nós estamos passando por prova, por luta, muitos passam por isso, ou todos passam por isso. Por quê? Porque Deus está nos preparando, né? Deus está nos preparando para receber a promessa que Ele tem na nossa vida, que Ele prometeu, né? Não que nós mereçamos, não que é um dever e obrigação de Deus, mas Ele fez essa promessa. Ele fez, então, se Ele fez a promessa, Ele vai cumprir na sua vida. Hoje eu vivo de uma promessa que Deus fez na minha vida quando eu tinha 18 anos de idade. Hoje eu estou no Rio de Janeiro, não porque eu queria estar no Rio de Janeiro. Eu nunca falei que estaria no Rio de Janeiro, um dia, ah, quero ir para o Rio de Janeiro, quero ser um pastor de uma igreja no Rio de Janeiro, quero ir. Não, não. Mas Deus fez essa promessa porque Deus já sabia. Deus sabia que um dia eu ia sair da minha cidade, da minha capital, para ir para outras capitais, levar a sua palavra. E é isso que Jesus faz com seus servos, suas servas. Sai, tira dos seus lugares para fazer grandes coisas, para que o nome dele venha a ser glorificado. Não é para exaltar o homem, não é para dizer, ah, fulano, nossa, Deus exaltou, amém, louvado seja o nome. Tudo é para a glória de Deus, tudo é para exaltar, bendizer o nome do Senhor. Tudo isso é para glorificar, não é para nos exaltar. Como disse João Batista, né, que eu diminua e que ele cresça. Então, que cada dia mais nós venhamos diminuir e que ele venha crescer na nossa vida, crescer na vida daquelas pessoas que estão ouvindo neste momento, que Jesus cada dia mais venha penetrar o teu coração, amado ouvinte, meu irmão, minha irmã, para que nós venhamos nos fortalecer na presença dele. Há pessoas querendo viver coisas grandes, mas sem vida no altar. Deus ainda honra a santidade, né? Então temos que, às vezes a gente quer algo grande, mas quer da sua própria força. Ah, eu consegui, ah, eu vou fazer. Não, Deus quer que você seja dependente dele, que você acredite que ele vai te ajudar. Quando a igreja se consagra, há renovo espiritual, há cura, há libertação, há avivamento, há transformação. Sabe quando o pastor chama a igreja para fazer um culto de consagração, um culto de manhã com Deus? É para isso. É para que venha um renovo espiritual, venha cura, que haja libertação, que haja transformação. Porque existe muito crente ainda também hoje, pastor Fábio, que precisa ainda ser transformado. Está dentro da igreja, mas ainda não foi transformado. E é através da consagração. Eu lembro que quando jovem, eu gostava muito de participar com as irmãs do circo de oração, quando se chamava dessa maneira, circo de oração, na nossa igreja. 6 horas da manhã elas estavam na igreja, no sábado, em consagração, de joelho dobrado, chorando ali, derramando lágrimas, levava o lenço já, porque sabia que ia chorar nos pés do Senhor. E eu, tendo uma tia que é da Igreja de Deus e Amor até hoje, há mais de 40 anos, eu ia sempre com ela. E ali eu buscava a Deus, e foi ali que Deus fez grandes coisas na minha vida, fez grandes promessas, que hoje essas promessas estão sendo realizadas. Mas nós temos que estar com a vida no altar. Ah, pastor, então, isso não, nós não estamos isentos de luta.

luta, de provas, de perseguição, não estamos isentos de pecar, não estamos de maneira nenhuma. Mas, como diz a palavra de Deus, né? Como disse Jesus, vigiai e orai. Então nós temos que vigiar e orar. Ouvinte, vamos fazer um minuto de oração, amém? Para Deus abençoar, continuar abençoando.

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1: Soberano Deus e eterno Pai, Pai de nosso Senhor e Salvador Jesus Cristo. Nesta manhã, Deus, mais uma vez eu quero te agradecer, Senhor, por esta oportunidade que o Senhor me concede, Deus, de estar aqui, Senhor, aqui na rua Senador Pompeu, número 27, Deus. Aqui em nossa igreja pentecostal, Deus e amor. Deus, para poder, Senhor, falar da Tua grandeza, falar da Tua misericórdia, Deus, e do Teu grande amor que Tu tens, meu Deus, por este povo, por esta humanidade, Senhor, por este mundo, Senhor. Por este mundo que eu digo, Deus, todos os seres da face da terra, Pai, todos os seres humanos. Deus, muito obrigado por tudo, Pai. Deus, abençoa minha família mais e mais, derramando a Tua graça, o Teu poder e a Tua misericórdia, Senhor. Por esta pessoa que está ouvindo neste momento o programa Voz da Libertação, por esta pessoa, Deus, que tem ligado o seu rádio, Deus, que ligou e não desligou mais, Deus, que 24 horas está com o seu rádio ligado, recebendo as orações, as palavras, ouvindo os testemunhos. Deus, também nesta manhã eu coloco, Deus, a vida do pastor Fábio nas Tuas mãos, santa e poderosa, ele e toda a sua família, seu ministério, Deus. Te peço pela vida do pastor Antônio, Senhor, Deus, pelo evento que acontecerá nesse final de semana, no domingo, Pai, o culto do Eu Mais Um, Senhor. Um culto voltado, Senhor, por aquelas pessoas que se afastaram da Tua casa. Aqueles que estão fracos espiritualmente, Deus, que não têm vindo mais para a Tua igreja. Ó Deus querido, Deus amado, estaremos de braços abertos, Senhor, para receber esta pessoa, Pai, para que ela volte em comunhão, Senhor, para esse pastor que saiu da igreja, que está fraco espiritualmente. Te apresento a irmã Lia, Deus, e toda a sua família. Te apresento a cada ouvinte, Senhor, a cada irmão de Niterói. Deus, cobre com Teu sangue, Senhor, a vida de cada um, Deus. Entra com providência, abençoa nossa diretoria. Usa, Senhor, a cada diretor. Abençoa o pastor Wilson, que estará aqui esse final de semana. Deus, em Tua santa e bendita presença, Deus. Ó Deus querido, Deus amado, toca nesse coração, Deus, para que ele venha sentir a Tua presença, para que ele venha voltar para a Tua casa. Senhor, o tema desse final de semana, no domingo, Deus, me aquecendo no rebanho, Pai. É algo maravilhoso, Deus, me aquecendo. Aquela ovelha que está, meu Deus, distanciada, Senhor. Que ela volte, Deus, e se junte às demais ovelhas para ficar aquecida, Senhor, na graça e no poder e na Tua misericórdia. Deus, muito obrigado, Senhor. É isso que eu te peço e te agradeço, em nome do Senhor Jesus.
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1: Ouvinte, nós vamos para mais um bloco de notícias e logo mais estaremos junto com vocês.

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1: Ultraprocessados levam jovens a comer mesmo sem sentir fome, é o que aponta estudo. Uma dieta com excesso de produtos ultraprocessados pode fazer jovens comerem mais do que sentem vontade, é o que aponta aí um estudo feito numa revista semanal sobre obesidade que analisou o impacto do grau de processamento dos alimentos sobre o consumo calórico e o comportamento alimentar, isso com jovens entre 18 e 25 anos. Segundo pesquisas, os resultados mostram que os mais jovens consomem mais calorias após o período com dieta rica em ultraprocessados e apresentaram maior tendência a comer mesmo sem fome. Para os autores, esse achado é relevante porque ajuda a isolar o efeito do grau de processamento dos alimentos sobre a ingestão energética. Isso independentemente da composição nutricional da dieta. Os ultraprocessados tendem a ser altamente palatáveis e podem interferir nos mecanismos de fome e saciedade. Por isso, devem ser evitados. O ideal é sempre priorizar alimentos naturais, planejar refeições e prestar atenção aos sinais de fome e saciedade. Além disso, a pesquisa defende que políticas de saúde pública e programas educativos considerem essa faixa etária como um grupo vulnerável aos apelos da indústria de ultraprocessados, especialmente diante do aumento global da obesidade entre jovens. Comer carboidratos no jantar leva ao pré-diabetes? Vamos entender melhor. Muita gente ainda deixa arroz, macarrão e pães fora do prato do jantar. Isso porque existem mitos envolvendo o consumo de carboidratos após as 6 da tarde e problemas como desajustes metabólicos, aumento no risco do diabetes e, principalmente, ganho de peso. No entanto, o que diversas pesquisas atuais comprovam é que não há necessidade de banir esse nutriente. Os resultados mostram que, além de priorizar o cardápio equilibrado na última refeição, é preciso atentar-se para a sensibilidade à insulina de cada pessoa. Os cientistas acreditam que os achados podem contribuir com estratégias para a prevenção do diabetes. É fundamental combater o acúmulo de gordura abdominal que fica entremeada nos órgãos e produz diversas substâncias, inclusive algumas pró-inflamatórias, levando às disfunções metabólicas. Além da prática cotidiana de atividade física, adotar uma dieta saudável é fundamental. Também vale reduzir o consumo de gordura saturada, encontrada em carnes vermelhas e lácteos e em vegetais como coco. Quanto aos carboidratos, é importante caprichar na escolha. Grãos integrais como trigo, aveia, arroz e seus derivados, caso de massas e pães, assim como os tubérculos e raízes, batata, inhame e mandioca, são excelentes opções.
2: Sete horas e 59 minutos.
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2: 8:02, agora estamos em rede, né? A maior rede de rádios do Brasil. Bom dia, paz do Senhor Jesus, presbítero Levi Muniz comunicando com você nesta manhã abençoada. Gente, eu estava ouvindo a vinheta aí e eu já fiquei na expectativa, né? Quem será que vai vencer aí o nosso Garagem Cristã, a terceira temporada, que vai ocorrer em Brasília, lá no Distrito Federal, no próximo sábado, às 19 horas. Nós vamos acompanhar, né? Vamos ficar aí atentos no YouTube, no Instagram da Igreja Deus e Amor, para saber quem vai vencer. Eu estou na expectativa. E você? Comenta aí no WhatsApp. O presbítero Zé Maria disse que é a Luciana que vai vencer. Não sei, vamos ver, vamos saber. Gente, vamos atualizando a temperatura em São Paulo neste momento. Olha só, o dia em São Paulo é marcado por tempo estável e frio. A temperatura mínima registrada na madrugada foi de 12 e a máxima não vai passar dos 20. No momento, estamos com 14 graus na capital paulista. É isso mesmo, está frio aqui na cidade de São Paulo. Deixa eu dar uma olhadinha no Brasil. Olha só, Belo Horizonte tem 16 graus, vai chegar até os 24. Brasília, Distrito Federal, onde vai acontecer aí a terceira temporada do Garagem Cristã, com a presença do pastor Lorival, da irmã Débora e de toda a equipe aí do Voz da Libertação. Olha só, estamos com 18 graus em Brasília e a máxima prevista para hoje é de 26. Já Cuiabá está mais quente, né? Cuiabá tem 24 graus, a máxima prevista é de 31. O Rio de Janeiro tem 23 graus agora, vai chegar até os 28 ali na capital do estado do Rio. Curitiba tem 16, vai chegar aos 20 hoje. Florianópolis tem 18 graus, chegando aos 22. E ó, tem previsão de chuva, hein? Aí para Florianópolis, aquela garoa, né? Porto Alegre, neste momento, tem 16 e a máxima prevista é de 19 graus. Teresina, no Piauí, tem 25 graus, vai chegar aos 32. Fortaleza também vai esquentar em Fortaleza. Estamos com 25, vamos chegar aos 32 graus. A belíssima Salvador, capital da Bahia, tem 24 graus agora, chegando aos 30 hoje. Já Recife... Ah, Recife tem chuva, viu? Há 40 milímetros ali em Recife. Estamos com 25 graus na capital do estado do Pernambuco. A máxima prevista para hoje é de 28 graus. Teresina, no Piauí, tem 25, a máxima de 32. Não tem previsão de chuva para Teresina hoje. Informações do tempo, da Climatempo, para a Rádio Deus e Amor. 8:05. Bom dia!
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4: Regina, São Leopoldo, a bênção que eu tenho para contar é que eu fui indo aqui fazendo as campanhas na quarta-feira. Eu recebi saúde para mim, uma cura de uma cirurgia que eu tinha feito há muitos anos. Ela era toda errada, eu sentia dores. E eu recebi pela profecia que Deus estava me curando por dentro e por fora. E uma noite eu dormi, eu acordei e tinha outra cirurgia no lugar. E a cirurgia que o médico tinha feito, Deus fez de novo. A cirurgia mais perfeita, mas eu já mostrei para muitas pessoas e eles se apavoraram. Né? Bah, lá em casa mesmo, os meios descrentes, né, ficaram assustadas porque eles conheciam como é que era. Aí eu mostrei para acrescentar a fé deles, né? E a outra também era o meu filho no serviço. Estava passando uma tribulação bem grande lá com as colegas. E Deus tomou a providência, né? Tá tudo bem. E o outro também no trabalho estava com uma transferência. Eles não sabiam como transferiu. Nós moramos lá em São Leopoldo. Eles queriam transferir para Belém Velho, para Campo Bom, porque é onde tem duas usinas. E estava naquele, não tinha um lugar fixo, um dia ele ia para Porto Alegre, outro dia ia para Campo Bom, e eu usei a minha fé. Eu disse, Jesus, tudo que o Senhor fez por mim, o Senhor vai fazer mais um pouco. E eu usei a minha fé pedindo uma direção para um lugar certo para o meu filho, que eu não queria que ele viesse para cá, porque a gente mora lá e ele ia ter que ficar sozinho. E Deus deu a direção. Levou 3 semanas, agora no final da semana passada, agora ele disse para mim, mãe, bater o martelo lá, eu vou ficar fixo em Campo Bom, que é o lugar mais perto de nós. E eu tinha prometido que eu ia gravar esse testemunho, para testificar que Deus, mais uma vez, ele ouviu a oração. Que Deus ouve aquele que ora com fé, Deus ouve. A gente pede e ele responde, né? E é por isso que eu estou dando testemunho, por causa que é um voto que eu fiz, e para acrescentar a fé dos ouvintes. Buscar uma direção para a vida, mas a nossa direção é Jesus. Eu tenho para dizer o seguinte, eu sempre digo que aqui é o meu pronto-socorro de Jesus. Porque todas as vezes que eu estou enferma, é aqui que eu venho. Então é aqui que eu venho buscar a minha cura. Aqui é o pronto-socorro de Jesus, e todo aquele que vem com fé, com certeza vai receber. Que Deus faz as curas possível e impossível. Que a gente nem consegue entender, mas os mistérios de Deus são assim mesmo.
2: Louvado seja o nome do Senhor. São 8:08. Obrigado, Regina. Olha, gente, quando a gente não consegue resolver, o Senhor resolve. É tão interessante, é tão maravilhoso o poder da oração, né? Mãe Regina passou por uma cirurgia, aquela cirurgia mal feita, aquela cirurgia complicada, aquela cirurgia difícil. E ela disse que através da revelação do Espírito Santo, o Senhor fez uma nova cirurgia no corpo dela. Eu creio porque eu sei que Deus, ele age assim. Nosso Deus, ele age para aqueles que nele esperam. Quando nós colocamos a nossa fé em ação, quando nós nos aproximamos de Deus, quando nós cremos que Deus é poderoso para fazer infinitamente mais, ele faz para que o nome dele seja glorificado. Louvado seja Deus. A nossa irmã também contou sobre o filho dela, né, que precisava ter um lugar fixo para trabalhar, cada dia que ele ia trabalhar era um lugar diferente, e através das orações o Senhor deu vitória, através das orações o Senhor deu livramento, e hoje ele está aí feliz, abençoado, contente, glorificando o nome de Jesus Cristo. Ouvinte, não sei qual o problema que você está enfrentando, não sei a causa a qual você está passando, não sei a luta que você está enfrentando, mas eu sei que o nosso Deus, ele é poderoso para fazer, ó, infinitamente mais, tá bom? Venha buscar a Deus na Igreja Pentecostal Deus e Amor. Nós estamos aqui na Prefeito Passos 10, no bairro da Liberdade, e todo dia, ó, de manhã, de tarde, de noite, de madrugada, todo dia Deus está operando milagres. Todo dia o Senhor está curando enfermos, o Senhor está transformando vidas, o Senhor está abençoando as pessoas. E hoje, quinta-feira, é dia da ação social aqui na Igreja Deus e Amor. 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Nós estamos na campanha A Minha Fé Gera Milagres. A presença do diácono Elias Santos, que vai ministrar a palavra, vai orar através dos dons do Espírito Santo, e com certeza Deus vai fazer coisas grandes. Venha para a Igreja Pentecostal Deus e Amor ouvir a palavra de Deus, receber as orações e ser tocado pela mão do Senhor. Prefeito Passos 10, Liberdade, é uma igreja de poder, uma igreja marcada pela glória de Deus, uma igreja onde veremos a presença de Deus em nossas vidas.

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1: Senhor nosso Deus, Pai de amor, Pai de bondade, Pai de infinita misericórdia, Senhor, aqui estamos na Tua santa e gloriosa presença. Te louvamos, ó Deus, porque o Senhor é bom, porque o Senhor é maravilhoso. Te louvamos porque o Senhor não desampara aqueles que Te buscam. Te louvamos porque a misericórdia do Senhor são as causas de não sermos consumidos. E a misericórdia do Senhor não tem fim, a misericórdia do Senhor estende-se de geração a geração. Meu Deus querido, meu Deus maravilhoso, nesta manhã, Senhor, em que os nossos corações se voltam a Ti, em que os nossos corações se colocam na Tua presença para glorificar e exaltar o Teu santo e bendito nome. Ó, meu Deus, assim como o Senhor ressuscitou Lázaro depois de 4 dias, assim como o Senhor fez tantos milagres na vida de tantas pessoas, e nós somos testemunhas dos milagres do Senhor, eu sou testemunha de tudo que o Senhor tem feito em minha vida e na vida de todas as pessoas que me ouvem através do rádio. Meu Pai querido, eu peço a Tua bênção, ó Pai, em favor de todos aqueles que estão enfermos. Eu peço a Tua bênção em favor de todos aqueles que estão atribulados, desesperados, angustiados. Eu peço a Tua bênção, meu Pai, em favor daqueles que nesta manhã acompanham a programação da Igreja Pentecostal Deus e Amor e precisam de um milagre do Senhor. Ó, meu Deus, ó Espírito Santo, venha nesta manhã, venha trazer paz. O Senhor é o Príncipe da Paz. O Senhor é o Deus de Israel, o Senhor é o Deus que muda situações, o Senhor é o Deus que cura enfermos. Meu Deus e meu Pai querido, Deus de amor, Deus de bondade, Deus de misericórdia, estenda a Tua mão para curar, estenda a Tua mão para libertar, estenda a Tua mão, Senhor, para trazer alegria. Eu oro por aqueles que precisam de alegria. Senhor, quantos precisando de alegria para o seu coração? Quantos precisando, meu Pai, de bênçãos para o seu lar, para a sua casa, para a sua família? Quantos necessitados, quantos aflitos, quantos angustiados, quantas pessoas, meu Pai, que nesta manhã precisam de um toque especial das Tuas mãos? Levanta, Senhor, aquele que está caído. Senhor, fortalece aquele que está fraco. Ah, meu Deus, traga alegria ao coração triste nesta manhã. Ó, Deus! Eu coloco nas Tuas mãos todos aqueles que estão enfermos, Pai. Tua palavra diz que o Senhor levou sobre si todas as nossas dores. Então cura agora esta vida enferma. Senhor, meu Deus, abre uma porta para este desempregado. Senhor, meu Deus, esta pessoa que nesta manhã está precisando de um milagre na vida financeira, na vida sentimental, na vida espiritual. Esta pessoa que nesta manhã está precisando de um milagre em alguma área. Senhor, conceda a bênção e o milagre. Pai, abençoe os cultos marcados, os cultos programados para o dia de hoje. Use em Tuas mãos cada pastor. Use em Tuas mãos, Senhor, cada obreiro, cada obreira, cada jovem, cada criança, cada adolescente, cada pessoa, meu Pai, que precisa de um toque do Senhor. Oh, meu Deus, eu não tenho palavras para chegar diante de Ti, mas eu abro meu coração para dizer obrigado. Obrigado pelo Teu amor, obrigado pela Tua misericórdia, obrigado, Senhor, porque o Senhor é bom. A Tua palavra diz que o Senhor é socorro bem presente na hora da angústia. Pai, abençoe a Tua casa, Senhor. Ó, meu Deus, nós precisamos tanto da Tua bênção. Não adianta, Senhor, nós termos tanta coisa, mas não termos a Tua presença. Ah, meu Deus, assim como o Senhor falou com a Tua igreja, Senhor disse, eis que estou à porta e bato, se alguém ouvir a minha voz e abrir a porta, eu entro na sua casa. Quantas pessoas, meu Deus, que tem tudo, mas não tem a presença do Senhor? Quantos têm dinheiro, têm saúde? Quantos, Senhor, têm carros importados? Quantos, Senhor, têm tantas coisas? Mas o mais importante, Pai, é ter a Tua presença. Meu Deus, ô Espírito Santo, faz um milagre nesta vida, Pai. Faz um milagre na vida desta pessoa. Faz um milagre na vida deste homem. Faz um milagre na vida desta mulher. Faz um milagre, Pai, para que o Teu nome seja exaltado e glorificado. Meu Deus e meu Pai, quebra agora todas as correntes de Satanás. Eu repreendo agora toda a corrente de Satanás que está aprisionando esta mulher e este homem. Caia por terra agora em nome de Jesus. Toda a opressão, toda a depressão, toda a ansiedade, toda a obra maligna, caia por terra em nome de Jesus. E que esta pessoa seja abençoada. Fica conosco, continua com os nossos ouvintes. Em nome de Jesus. Amém e amém, Senhor Jesus.

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1: 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Oito horas 23 minutos na capital do estado de São Paulo. Que Deus abençoe você que está acompanhando a rádio, hein? Nós vamos agora para o projeto Eu e Mais Um. A irmã Débora Miranda vem falando sobre o crente e a temperança. Vamos acompanhar Débora Miranda aqui na Rádio Deus e Amor.
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3: Está no ar mais um espaço Eu e Mais Um, da Igreja Deus é Amor, que é um projeto do discipulado. Vos saúda na paz do Senhor Débora Miranda. Ficarei com vocês 5 minutinhos, onde nós vamos hoje concluir esta série do crente e a temperança. Temperança para alguns é o resultado de um caráter equilibrado, rijo e capaz de se sobrepor a diferentes situações. Para outras pessoas é o estado quase mórbido, verificado em certas pessoas que vivem indiferentes a tudo e a todos, mesmo quando o momento requeira diligência e também energia. Outros ainda pensam que temperança é a faculdade psíquica de se impor racional e consensualmente. Agora, se a gente vai na palavra de Deus, temperança não se limita às ideias e aos conceitos que nós falamos. Se você ler novamente Gálatas 5:22 e Tito 2:2, em ambas passagens a temperança, também chamada domínio próprio, é a capacitação espiritual que todo cristão deve possuir, a fim de poder andar em espírito e não cumprir os desejos da nossa carne. Eu posso dizer que é uma capacitação espiritual, porque se trata de um componente do fruto do Espírito. Sendo um elemento espiritual, carece de uma ação vigorosa do Espírito Santo em nós. Quando nós verificamos que a nossa vida já se afastou do glorioso princípio da temperança, que já não é capaz de se sobrepor às ciladas do diabo, das ofertas malignas, e não encontra mais firmeza para impedir que o ego domine o nosso ser, é hora de nós retornarmos ao princípio da temperança. Nós temos de humildemente confessar a Deus que somos incapazes de alcançar esse triunfo sem o auxílio do Espírito Santo. A gente não vai conseguir. A nossa carne é muito forte. E o Espírito Santo, através desta ação maravilhosa, ele nos dá força para vencermos. Como então manter o princípio da temperança no sentido bíblico? Em primeiro lugar, o crente precisa entender que sem a temperança, a vida espiritual dele está em débito quanto ao fruto que ele deve apresentar a Deus. Logo, já não pode andar distanciado desse princípio, pois a pessoa intemperante está fadada à destruição. E consciente desta realidade, peça ao Senhor que fortaleça a sua sobriedade para você agradá-lo em todas as coisas. O mundo oferece tantas coisas, tantos manjares, eu posso dizer, oferecidos pelo próprio demônio, pelo próprio Satanás. E esses manjares são abundantes, são diversificados, levando a pessoa intemperante a cair nas malhas finas do pecado. A determinação da palavra de Deus é que o nosso fruto permaneça. Está em João 15:16. Vejam que muitas pessoas, por amarem a si mesmas em demasia, não se apercebem de que são intemperantes, excessivas. Não conseguem mais dominar aquela ira. Não conseguem dominar as palavras, xingam. Não consegue dominar os seus pensamentos, alimentam os pensamentos e pecam. Estão movidas pelo ego, não querem se humilhar e com frequência violentam suas próprias almas pecando contra o Senhor. É o ego muito inflado, não aceita o controle do Espírito Santo de Deus. Vejam a necessidade do Espírito Santo continuar morando em nós. Você vai vencer, não se desanime. Se hoje você ainda não conseguiu, permaneça firme com o Senhor em oração, estudando a palavra, e esse mesmo Espírito Santo vai lhe ajudar a vencer o pecado, as paixões que pecam contra Deus.
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3: Que Deus abençoe em Cristo Jesus. Estamos aqui terminando esta série de estudos sobre o crente e a temperança. Espero que tenha gostado. O nosso contato é 11 982 92 3392. Que Deus abençoe em Cristo Jesus. Se despede Débora Miranda e até a próxima edição.
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7: 8 horas e 33 minutos.
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9: Deus abençoe, ouvintes. Deus abençoe a sua casa. Deus abençoe toda a sua querida e amada família. Quero desejar a todos um excelente dia, uma manhã muito abençoada na presença do nosso Deus. Estou passando aqui para informar a todos que amanhã, sexta-feira, o prosseguimento desta campanha, a campanha muito abençoada, a campanha Destruindo Fortalezas. Eu tenho certeza, cada sexta-feira, Deus ele tem realizado coisas extraordinárias em cada horário desta campanha. Esta campanha prossegue em 6 horários, 7 da manhã, às 9h11, às 13h15 e também no horário das 19 horas. Deus preparou vários horários para você ter a oportunidade de estar aqui participando conosco desta campanha. Eu estarei com vocês amanhã pregando a palavra do nosso Deus.
10: Você precisa entender que o Evangelho nos chama a sair da lógica do pânico para entrar na dimensão da confiança em Deus. Enquanto o mundo ensina reagir em desespero, Deus nos ensina a descansar. Deus nos ensina a acreditar nele. Entenda, Deus ainda transforma cenários de desespero em testemunhos de livramento. Se o medo tem sido o senhor da sua vida até na data de hoje, hoje Jesus quer ser senhor do seu coração. E se ele for senhor do seu coração, ele vai governar. E se ele governar, não tem espaço para o medo. Não tem espaço para desespero. Levante a sua mão e vai glorificando. Levante a sua mão e vai exaltando. Deixa Deus te governar. Deixa Cristo ser Senhor da sua vida. Levante a mão e vai aplaudindo o nome dele. O medo não vai te dominar. O medo não vai te paralisar. Cristo quer ser Senhor da sua vida.
9: Terei o imenso prazer de transmitir a palavra de Deus aos vossos corações. A palavra de Deus é poderosa, ela é tremenda, ela é fiel. Olha, ouvintes, após a pregação da palavra, eu estarei orando através das revelações do Espírito Santo. Eu quero te informar que você não precisa chegar aqui na igreja e contar o seu problema para ninguém. Existe um Deus que é onisciente, e ele conhece os seus pensamentos, ele conhece as suas necessidades e ele vai te revelar para te abençoar. Após as revelações, logo na sequência, eu estarei fazendo aquela oração de desafio com toda a igreja, para Deus libertar, para Deus destruir fortalezas. Quando a igreja estende as mãos aos céus e clama, a libertação de Deus acontece.
10: Vai expulsando, grita para Jesus queimar. Sai da vida dessas pessoas, Satanás. Vai gritando, queima ele, Jesus. Sai da vida dessas pessoas, Satanás. Vai gritando para Jesus queima ele. Grita, queima ele, Jesus. Sai da vida dessas pessoas, Satanás. Jesus vai libertando. Vai libertando. Vai destruindo fortalezas. Vai destruindo fortalezas. Vai destruindo fortalezas. Jesus está destruindo. Jesus está destruindo. Jesus está destruindo.
9: Deus tem libertado pessoas a cada culto desta campanha. Deus tem feito maravilhas. As pessoas têm alcançado a libertação de Deus. Imagina, ouvintes, quantas pessoas oprimidas, deprimidas, sofrendo nas garras do inimigo. Mas chegando aqui, participando desta campanha, essas pessoas têm alcançado a libertação. Eu sempre faço também aquela oração para Deus curar, para Deus abençoar a vida do povo, e o povo tem testemunhado. Nós vamos acompanhar agora pessoas testemunhando o poder de Deus nesta campanha.
10: Qual é o seu nome?
11: O meu nome é Ana Maria.
10: Irmã, o que é que aconteceu?
11: O que aconteceu, no mês passado eu vim aqui com ardência no seio. Não ardia muito, mas ele incomodava. Mas eu já estava com a mamografia marcada para fazer no dia 11. Então eu fui fazer essa mamografia e acusou um nódulo. E então logo em seguida me chamaram para fazer a biópsia. Eu fiz a biópsia e acusou direitinho o caroço, né, e tudo. Mas aí o caroço que estava, ele já foi como se desmanchando. E quando eu recebi o resultado, graças a Deus... Não tinha nada, era bem.
10: Espera aí, meus irmãos, vocês não glorificam a Deus por isso? A mulher fez o exame, constou o caroço no seu seio, queimava. Olha aí o exame para todo mundo ver. Mas ela, participando da campanha, fez o exame, pegou o resultado, o nódulo desapareceu.
11: E aqui está o resultado.
10: Sumiu.
11: Amém. Sumiu.
10: Está curada.
11: Curada.
10: Jesus cura.
12: Jesus é Deus, bem-aventurado.
9: E tremendo, hein? Aquilo que Deus está realizando. É de se emocionar, ouvintes. Deus tem feito coisas extraordinárias na vida das pessoas. E você que está me acompanhando agora, vai ficar em casa? Eu sei que não. Vem participar conosco amanhã, nesta sexta-feira, em um dos horários. Vem participar, porque o milagre de Deus já aguarda por você. Rua Senador Pompeu, número 27, aqui no centro do Rio de Janeiro.

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3: É, ouvinte, estamos de volta com todos vocês, né? Eu mesmo, presbítero Jarlan Pinheiro, atual responsável da Igreja Pentecostal Deus e Amor, da Rua São João, número 24, no centro de Niterói. Venho aqui fazer o convite a todos vocês para o culto de hoje, que é um culto maravilhoso, um culto beneficente da Fundação Reviver, onde se encontra já as irmãs ali em Niterói, né? Já preparando aí, através das orações, né? Começa a oração ali a partir das 8 da manhã e vai até as 19 horas, né? Em oração, né? Você que quer participar dessa oração, toda quinta-feira nós temos o dia todo de oração. Toda quinta-feira, o dia todinho de oração, irmãs que levantam, outra dobra o joelho, duas, três irmãs orando ali direto até as 19 horas, né? Então, vai revezando ali, duas, três irmãs, uma se levanta, a outra já ajoelha e já vai orando ali, juntamente com irmãos também, que tem estado no propósito ali diante do Senhor, né? E orando em teu favor, orando para que Deus venha abençoar o culto, né? E abençoar, transformar o coração daquelas pessoas que vão ali na Igreja Pentecostal Deus e Amor. Então, hoje, Rua São João, número 24, no centro de Niterói, você é o nosso convidado todo especial, você que pode... Né, hoje é um culto beneficente, hoje é um culto onde as pessoas trazem aí as suas ajudas, seus quilos de alimento não perecível, né, as suas ajudas financeiras também. Então venha ajudar a obra de Deus, né, porque ela precisa de você, né? Deus tem abençoado a sua vida, Deus tem abençoado a tua família, né, e ele também quer que você ajude aqueles que estão necessitados, aqueles que precisam de uma ajuda. Então traga sua ajuda, né, para ajudar aquelas pessoas. Nós todo mês, como eu falei, sempre tenho falado aqui, a gente tem ajudado aí a igreja, não a gente, mas a igreja tem ajudado aí cerca de mais de 40 pessoas por mês com cestas básicas, né? Então, e tudo é através da sua ajuda, né? Então eu agradeço muito a Deus pela sua vida, sei que pode ajudar, né, e financeiramente também, né, porque nós temos aí as demais fundações da nossa igreja em outros, nos estados, né, aí em São Paulo, principalmente, tem a Casa Reviver, tem os locais onde fica, né, ali as ONG ali da Reviver, que fica aí a nossa, as pessoas de idade, né, pessoas que foram abandonadas, criança, né, a creche, enfim, né, então tudo isso aí depende muito de cada um de nós que ajuda a obra de Deus, né, para que ela venha se sustentar, né, cada dia mais, né, abençoando essas pessoas que precisam, tá bom? Então, faço esse convite a você, participe conosco, venha para o culto da Fundação RVV, Rua São João, número 24. Pastor, mas eu moro aqui no Rio de Janeiro, né? Então você pode vir aqui, aqui na Rua Senador Pompeu, número 27. Eu moro lá para a banda de Alcântara, então você procura uma igreja lá em Alcântara, também nós temos a igreja de Alcântara, enfim, né? Temos muitas igrejas espalhadas pelo Brasil, e você pode, aonde estiver alcançando aí essa sintonia desse rádio, dessa rádio, você pode procurar uma igreja aí próximo da sua casa, do seu bairro, da sua cidade, e fazer sua doação, né, para Reviver. Você vai lá e diz: olha, eu quero fazer uma doação para Fundação Reviver, né, para Deus abençoar mais e mais as pessoas que estão necessitando. Então, venha fazer sua doação, venha receber a sua bênção, né? Porque quem doa está emprestando a Deus, né? Você que faz as suas doações, você está emprestando a Deus, Deus com certeza vai te abençoar poderosamente, né? Então é maravilhoso você que ajuda aí as pessoas que estão necessitadas. Então hoje, culto da Fundação RV, o horário aqui no Rio de Janeiro começou a partir das 7 da manhã, já começa o primeiro culto e vai até as 21, né? Tendo sempre de hora, uma hora e meia, duas no máximo, um culto, então você é o nosso convidado todo especial. Niterói começa a partir das 8 da manhã e vai até as 21 também, amém? Então você é o nosso convidado todo especial. Você pode selecionar, escolher um desses horários. Nós temos o culto 9 e às 15 horas e às 19 horas no dia de hoje. Então você é o nosso convidado todo especial para estar conosco nesse culto maravilhoso, que é o culto voltado à doação, à adoração, e né, você traz as suas primícias, traz aí as suas, seu quilo de alimento, não precisa, sua cesta básica, né? Você que pode doar uma cesta básica, doe sua cesta básica em forma de gratidão a Deus, porque Deus tem te abençoado, né? Então, Deus abençoe a vida de cada uma dessas pessoas que tem abençoado a obra de Deus, né? A palavra de Deus é bem, bem certa, né? Que aqueles que abençoarem serão abençoados, né? Foi o que Deus disse para Abraão, né? Abraão

abençoarei. Então, se você abençoa alguém, Deus com certeza, porque se trata da lei da semeadura, né? Aqueles que semeiam irão colher muito mais. Quanto mais você semear, mais você vai colher. Isso é palavra de Deus, amém? Então, venha receber a bênção do Senhor, né? E, além de tudo isso, você vai receber também a sua salvação. Pastor, é porque eu estou doando? Não é porque você está doando. É porque a tua fé alcançou a misericórdia de Deus, né? Então, você que doa, você que sente no seu coração, com certeza você é uma pessoa escolhida por Deus, né, para ser um servo e uma serva do Senhor. Amém? Prossigamos aqui agora, nós vamos estar no culto das 19 horas de hoje. É um culto voltado a louvor e adoração, onde estarão aí conosco as irmãs do circo de oração, as mulheres de fé, né? As mulheres de fé, onde Deus tem abençoado a vida de cada um, né, através desse culto maravilhoso, né? Então, eu quero fazer esse convite a você, você que está na escuta aí da programação, venha receber a bênção de Deus, venha estar conosco, louvando, engrandecendo o nome santo do Senhor, né? Então, faça esse convite todo especial a você nesta manhã, para que Deus venha te abençoar, para que Deus venha derramar chuvas de bênção sobre a sua vida. Então, não fique de fora, né? Venha engrandecer, enaltecer o nome do Senhor em nossa Igreja Pentecostal Deus e Amor. Rua São João, número 24, no centro de Niterói. Esse é o convite que eu faço a todos vocês para virem receber as bênçãos do Senhor, né? Então, voltando aqui, nós temos na segunda-feira nós temos culto de ensinamento da Palavra de Deus. O culto de ensinamento da Palavra de Deus. Hoje, no culto dos adoradores, nós teremos uma irmã. Deixa eu ver aqui. Hoje, o sangue de Jesus, o sangue do Cordeiro, né? Porque eles venceram pelo sangue do Cordeiro. Nós estamos nesse culto. Então, nós queremos fazer esse convite a você. Hoje, nós temos uma irmã que irá, no culto dos adoradores, ministrar a palavra de Deus, né, na rua São João, número 24. E você é o nosso convidado todo especial para estar conosco. E Deus, com certeza, abençoando a sua vida. Mais uma vez, as mãos do Senhor estará. Hoje é dia 27? 28, né? Dia 28. Bem, então, dia 28, hoje, vai estar nossa irmã, né? Deixa eu ver aqui o nome da irmã, que vai estar ministrando a palavra de Deus, né? Culto dos adoradores, com o tema, porque eles venceram pelo sangue do Cordeiro, né? Então, estará a irmã orando pelos dons, né? Uma irmã estará orando pelos dons, a irmã Joelma estará orando pelos dons, nossa irmã Juliana, né? A irmã Adriana estará responsável aí também. A irmã Kelly, né, na área da coordenação das mulheres de fé, né, do trabalho da Fundação Reviver. Então, quero fazer esse convite a você aqui, para que Deus venha abençoar a sua vida também. Então, hoje às 19 horas. E voltando mais uma vez, como eu falei, segunda-feira, nós temos o culto de ensinamento da Palavra de Deus. Culto de ensinamento da Palavra de Deus. E quero fazer esse convite todo especial a você, você que gosta de aprender, você que quer aprender um pouco mais da Palavra de Deus, venha conosco aprender, né? Ouvir. Nós temos aí, trazemos temas, tenho trazido alguns temas, né, concernente à Palavra do Senhor para a nossa meditação, né, em cima daquele tema ali, falando daquilo que Deus tem para fazer em nossas vidas. E quero fazer esse convite para você nessa manhã, né? Segunda-feira, pela parte da manhã, eu mesmo, pastor Jarlan Pinheiro, presbítero, né? Jarlan Pinheiro, ministrando a palavra de Deus, orando pelos dons do Espírito Santo, orando pelo batismo com o Espírito Santo, né? No culto de ensinamento da palavra. À tarde, presbítero Joel, à noite, pastor José Wilton ou pastor Severino, que está ali trazendo a palavra de Deus. Terça-feira nós temos aí também três horários de culto, pela parte da manhã, um culto voltado à prosperidade, né? Em prol da nossa prosperidade, você que...

0: quer, é, que está pedindo, está passando por uma situação e quer que Deus venha te ajudar, né? Faz um propósito com Deus, né? Mediante a fé, né? Mediante a tua fé, a nossa fé, tendo a certeza de que as promessas de Deus se cumprirão em nossas vidas. Então, faça esse convite a você, para que Deus venha abençoar a sua vida, para que Deus venha derramar chuvas de bênção no teu lar, através da tua fé. Então, tenha certeza que a vitória de Deus vai chegar na tua vida. Venha receber a bênção do Senhor. Culto em prol da prosperidade. É, cooperador Tuninho, à tarde nosso irmão Edilson, cooperador Edilson, né? E a nossa irmã Nerivan, que está ali no culto da tarde, no lugar do pastor Edilson, que está internado, ore pelo pastor Edilson, nosso irmão cooperador Edilson, né? Que está internado ali, que está esperando ali uma cirurgia, né? Que vai fazer uma cirurgia ali no coração, por ali. Mas Deus já tem dado vitória, graças a Deus por isso, né? Hoje estarei fazendo uma visita a ele, né? Mais uma vez, e para que ele venha com certeza ficar vendo que nós estamos orando por ele, pedindo para que Deus venha abençoar a vida dele mais e mais, né, ali onde ele está, né? Então nós estamos aí sempre em oração pelo cooperador Edilson, cooperador Reginaldo, né, nossa irmã Áurea também, orando por esses irmãos que estão enfrentando aí, né, alguns momentos na sua caminhada aí de lutas, né, mas é tudo para a glória de Deus. Então venha receber a bênção do Senhor. Hoje, culto da Fundação Viver, né, Deus, mais uma vez, quero lembrar os irmãos, você que pode doar, você que pode ajudar a obra do Senhor, traga a sua ajuda no culto da Fundação Viver. Pastor, não posso ir hoje, eu posso ir outro dia, você pode trazer qualquer dia, você pode trazer aí o seu quilo de alimento e nós estaremos orando por você, né? Qualquer dia que você trouxer, nós estaremos orando por você. Pastor, eu moro aqui no Rio de Janeiro, você pode trazer aqui na Senador Pompeu e Deus com certeza irá te abençoar, sim, meu irmão. Às vezes você pode ficar pensando, poxa, os irmãos dizem que Deus vai me abençoar. Deus vai te abençoar, porque é uma promessa de Deus, né? Aqueles que ajudam o necessitado, está emprestando a Deus, então Deus vai te abençoar poderosamente a sua vida. Então, quero fazer esse convite a você, né? Deus abençoe a cada um que tem ajudado com amor e com alegria. Então, terça-feira nós temos 3 horários também de culto. Manhã, tarde e noite, 9h15 e às 19 horas, né? 3 horários. De manhã, cooperador Tuninho, à tarde, cooperador Edilson, que está no lugar agora, é nossa irmã, Nerivan, uma serva de Deus, muito usada da mão do Senhor também, prega e ora pelos dons do Espírito Santo, e Deus tem feito maravilha, né? E às 19 horas, presbítero Neuto, né? Presbítero Neuto também trazendo a palavra de Deus aí, do trono de Deus ao teu coração. Quarta-feira nós temos 4 horários de culto, né, pela parte da manhã das 9 às 10h45, eu mesmo ministrando a palavra de Deus, orando pelos dons do Espírito Santo, e Deus com certeza abençoando a sua vida, a nossa vida, pela sua infinita misericórdia. Então, de 9 às 10h45, eu mesmo ministrando a palavra de Deus, Deus ainda faz milagre. Deus ainda faz milagre. Então, às 11 horas, temos o segundo culto na quarta-feira, com o tema Saindo da Crise e Vivendo Sobrenatural de Deus. Às 15 horas, novamente eu retorno, ministrando a palavra de Deus, quarta-feira do Mover de Deus. Então, quero fazer esse convite a você, né, sempre com o tema, sempre trazendo uma palavra aí, da palavra de Deus, para honrar e glorificar o nome do Senhor Jesus. E Deus tem abençoado, Deus tem trazido o povo, né, para honrar e glorificar o seu santo nome. Então eu quero convidar você também. Você pode dizer, pastor, e o que tem acontecido na igreja lá? Tem muitas coisas acontecendo, milagres, né, salvação de almas, né? Esses dias as almas, pastor Fábio, as almas têm se entregado aos pés de Jesus. Nós temos pessoas já participando do ensinamento, né, para o batismo, né, que querem se batizar para a honra e glória do Senhor Jesus, né? Então, sempre pessoas levantando as mãos, aceitando a Jesus. E isso tudo para a honra e glória do nome do Senhor. Então, quero fazer esse convite aqui todo especial a você. quarta-feira, 4 horários de culto, 9 às 10h45, de 11 às meio-dia e meia, o segundo culto, e às 15 horas, o terceiro culto, e às 19 horas. Culto de casais, às 19 horas, quarta-feira, às 19 horas, é um culto de casais. Você que é casal, está precisando de ser abençoado, de pedir uma bênção para o teu casamento, para o teu matrimônio, né? Venha, às 19 horas de quarta-feira, nós temos um culto voltado aí ao culto de casais, né? Pedindo para Deus abençoar cada casal, cada pessoa que aí comparecerem, querendo receber a bênção do Senhor. Então, não perca, não fique de fora, venha receber a bênção do Senhor. E mais uma vez, quinta-feira, culto da Fundação Reviver. Sexta-feira, pastor, sexta-feira, o que acontece na igreja em Niterói? Culto de libertação, em prol da libertação da sua vida. Eu estava lembrando aqui, pastor Fábio, que segunda-feira foi algo interessante. Através das orações, Deus, ele opera sinais e maravilhas, né? Estávamos orando ali, estava orando, e de repente o inimigo se manifestando ali, né? A gente sabe aquela oração simples, mas você vendo Deus agir através da oração, né? E com isso uma pessoa aceitou Jesus, a outra reconciliou para a glória de Deus, né? Isso foi maravilhoso, né? E o inimigo muito furioso, né, oprimindo vida de pessoas ali, mas Deus libertando para a honra e glória do seu santo nome. Então foi muito maravilhoso, um culto, parecia um culto simples, pastor Fábio, mas Deus estava operando poderosamente naquele culto ali, através da palavra de Deus, né? Por isso que eu sempre digo, a palavra de Deus é tudo, ela liberta, salva, cura, batiza, ela faz tudo na vida do ser humano. Então, a palavra de Deus, né, como diz João, conhecereis a verdade e a verdade vos libertará. Ouvinte, nós vamos para mais um bloco de notícias e logo mais estaremos com vocês.
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2: 9 horas.
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1: Seja sempre bem-vindo à Rádio Deus e Amor. A gente vai para mais informações aqui. Fique atento! Traumas na infância podem levar a transtorno de ansiedade na vida adulta. Isso é o que revela uma pesquisa feita por uma psicóloga. Segundo o estudo, traumas emocionais, como a percepção de que a pessoa vale menos, ou sexuais de caráter invasivo, como estupro, colaboram para o desenvolvimento de transtorno de ansiedade generalizada. Já crianças que sofrem vivências traumáticas gerais, como a que passam por desastres naturais ou presenciam violência, podem desenvolver transtorno de estresse pós-traumático quando adultos. Quando alguém passa por traumas durante a infância ou na adolescência, a pessoa passa a entender que o ambiente onde ela vive é inseguro e se torna mais reativa a ele. Isso pode contribuir para um estado de hipervigilância e ansiedade, explica a psicóloga. Ainda segundo ela, a ansiedade se torna um transtorno quando causa prejuízos físicos, sociais e emocionais para a pessoa. O trauma também pode vir de um evento que por si só é estressante, como uma casa carente ou um ambiente agressivo. Mas esses traumas que colaboram para quadros de transtorno de ansiedade podem ser tratados, segundo a psicóloga. Os tratamentos mais eficazes são o acompanhamento psicológico ou a psicoterapia e o psiquiátrico. Como prevenir e tratar o estresse? Especialista revela estratégias eficazes e naturais. O estresse é uma reação normal do organismo que se manifesta com componentes físicos, mentais e hormonais toda vez que surge a necessidade de uma adaptação grande. Contudo, ele pode oferecer risco à saúde quando se torna exagerado e constante. Porém, existem diversas atitudes fáceis que podem contribuir para a prevenção ou tratamento do estresse. De acordo com o médico especialista, a manutenção de uma dieta saudável, por exemplo, é essencial para qualquer programa de redução do estresse. Além disso, a quantidade e a qualidade do sono são essenciais para o descanso do cérebro e, portanto, para o funcionamento normal do órgão. Confira algumas dicas. A manutenção de um programa de atividades físicas irregulares, especialmente as aeróbicas. Tirar férias do trabalho com regularidade. Sorrir, pois o riso é a face visível do bom humor e o riso faz bem à saúde, além de fazer bem à mente. Estruturação do tempo, pois a organização das tarefas e do merecido descanso nos ajuda a reduzir o estresse, enumera o médico.
2: Nove horas e seis minutos.
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0: Deus abençoe, ouvintes. Deus abençoe a sua casa. Deus abençoe toda a sua querida e amada família. Quero desejar a todos um excelente dia, uma manhã muito abençoada na presença do nosso Deus. Estou passando aqui para informar a todos que amanhã, sexta-feira, o prosseguimento desta campanha, a campanha muito abençoada, a campanha Destruindo Fortalezas. Eu tenho certeza, cada sexta-feira, Deus ele tem realizado coisas extraordinárias em cada horário desta campanha. Esta campanha prossegue em 6 horários, 7 da manhã, às 9h11, às 13h15 e também no horário das 19 horas. Deus preparou vários horários para você ter a oportunidade de estar aqui participando conosco desta campanha. Eu estarei com vocês amanhã pregando a palavra do nosso Deus.
1: Porque enquanto o povo gritava, Deus estava trabalhando. O Salmo 46, no versículo 10, aquietai-vos e sabei que eu sou Deus. No capítulo 41 de Isaías, no versículo de número 10, Deus está falando outra vez com o povo: não temas ou não tenhas medo, porque eu sou contigo. Segundo Timóteo, capítulo 2, no versículo de número 7, Deus não nos deu um espírito de temor. Aleluia! João 14, 27, Jesus fala com seus discípulos: não se turbe o vosso coração, nem se atemorize. Aleluia! O salmista, no Salmo 56, no versículo de número 3, ele fala: em qualquer tempo que eu temer, eu confiarei em ti, Senhor. Tem alguém aqui que pode acreditar em Deus diante das adversidades, diante das batalhas, diante dos desafios? Se você confiar, você vai vencer. Se você confiar, você vai passar por cima. Se você confiar, o mar vai ter que se abrir.
0: Terei o imenso prazer de transmitir a palavra de Deus aos vossos corações. A palavra de Deus é poderosa, ela é tremenda, ela é fiel. Olha, ouvintes, após a pregação da palavra, eu estarei orando através das revelações do Espírito Santo. Eu quero te informar que você não precisa chegar aqui na igreja e contar o seu problema para ninguém. Existe um Deus que é onisciente e ele conhece os seus pensamentos, ele conhece as suas necessidades e ele vai te revelar para te abençoar. Após as revelações, logo na sequência, eu estarei fazendo aquela oração de desafio com toda a igreja para Deus libertar, para Deus destruir fortalezas. Quando a igreja estende as mãos aos céus e clama, a libertação de Deus acontece.
1: Vai gritando para Jesus, queima ele. Sai, opressão maligna. Vai embora, Satanás. Expulsa com fé, meus irmãos. Sai daí, Satanás. Sai do caminho deste homem. Sai do caminho desta mulher. É a campanha Destruindo as Fortalezas. O diabo entrou em desespero, ouvinte. O diabo entrou em desespero. Segura lá, obreira, segura lá. Vai gritando para Jesus queimar ele. Sai, Satanás, sai da vida dessas pessoas. Sai da vida dessas pessoas. Sai da vida dessas pessoas. Sai da mente. Deus está destruindo fortalezas. Deus está destruindo fortalezas. Deus está destruindo fortalezas. Vai embora, Satanás.
0: É, Deus tem libertado pessoas a cada culto desta campanha. Deus tem feito maravilhas. As pessoas têm alcançado a libertação de Deus. Imagina, ouvintes, quantas pessoas oprimidas, deprimidas, sofrendo nas garras do inimigo. Mas chegando aqui, participando desta campanha, essas pessoas têm alcançado a libertação. Eu sempre faço também aquela oração para Deus curar, para Deus abençoar a vida do povo. E o povo tem testemunhado. Nós vamos acompanhar agora pessoas testemunhando o poder de Deus nesta campanha.
2: Milagre aqui, Pastor Antônio, esse irmão acaba de relatar, ele veio trazendo os exames para comprovar a doença de calcificação no tendão de Aquiles, nos dois pés, e também hérnia de disco na coluna lombar, e ele alega que agora, após a oração de milagres, ele está curado para a glória de Deus. Pastor Antônio, está aqui a prova também do milagre, ele usava até essa pomada aqui para passar as dores, mas a partir de agora não vai precisar mais. Quem glorifica a Deus por isso, igreja?
0: Irmão, qual é o seu nome?
3: Leonardo Busquete.
0: Conta pra nós o que aconteceu.
3: Irmão, tá aqui comprovando, pra não falar que é mentira. Há 4 meses, desde agosto, surgiu do nada, de um dia pro outro, uma dor terrível no meu corpo. Eu tava sempre bem, já fiz 63 anos. Eu tava bem, nunca tive doença, do nada surgiu. E aí eu fui no médico, eu comecei a sentir dores lombar, dor na coluna, dor na perna, uma queimação terrível. Eu tava vindo toda sexta-feira, tava sentado lá atrás. E Deus me falou, você vai lá pra frente. Eu tirei a vergonha e vim pra frente, sentei no primeiro banco ali. E graças a Deus, irmão, diante de Deus, sem mentira nenhuma, eu cheguei aqui na igreja, fui direto pro banheiro, passei essa pomada aqui, porque eu tava sentindo dor aqui, dor na perna, tudo, e graças a Deus, eu não tô sentindo nada, porque eu creio que Deus
0: tirou. Espera aí, sentindo dores, foi ao médico, fez exame, tava usando pomada.
3: E jogou no X-Reg pra mim, ou fazer ortopedia ou fisioterapia, e uma opção forte de eu operar. E eu com 63 anos estava com medo.
0: Resumindo, sumiu as dores? Abaixa aí, olha aí. Meu Deus do céu, está aqui os exames, a pomada. Chegou hoje, olha só, o homem está deitando. Meu Deus do céu, chegou aqui hoje, foi pro banheiro passar a pomada, mas agora sumiu.
3: Em nome de Jesus!
0: Sumiu! Dai glória a Deus com ele! Curado! Levante a mão e grita glória, meus irmãos!
4: Jesus é Deus, bem-aventurado!
0: E tremendo, hein? Aquilo que Deus está realizando. É de se emocionar, ouvintes. Deus tem feito coisas extraordinárias na vida das pessoas. E você que está me acompanhando agora, vai ficar em casa? Eu sei que não. Vem participar conosco amanhã, nesta sexta-feira, em um dos horários. Vem participar, porque o milagre de Deus já aguarda por você. Rua Senador Pompeu, número 27, aqui no centro do Rio de Janeiro.

0: 9:15. Passando aqui para relembrar a todos vocês que está chegando dia 30 de maio, no horário das 23 horas, aquela vigília especial com Expansão Jovem. Vai ser mais uma madrugada de poder, de unção. A presença de Deus será notória no nosso meio. Quando nós falamos de uma vigília com Expansão Jovem, olha só, não é só para a juventude, é para todo o público. Nós queremos convocar agora os senhores, as senhoras, queremos convocar os anciãos da igreja, queremos convocar toda a faixa etária para participar conosco desta vigília. Deus vai falar conosco. Quando nós olhamos para a nossa igreja hoje, de um modo em geral, nós vemos aí duas gerações, a geração antiga e aquela geração nova. Nós precisamos unir isso, ouvinte. Quando olhamos a geração antiga, uma geração que ora, uma geração que tem poder, uma geração que tem presença. E quando olhamos para a nova geração, uma nova geração cheia de conhecimento. E nós precisamos unir isso, poder de Deus com conhecimento. E olha, as portas do inferno não prevalecerão. Eu quero convocar todos vocês para estarem presentes conosco neste dia 30 de maio, a partir das 23 horas. Nós vamos estar, ouvintes, em uma vigília de adoração, uma vigília de oração. Nós vamos participar daquele momento de Pentecoste. O Espírito Santo vai renovar a igreja, vai avivar a igreja. Teremos um momento especial da pregação da palavra. Eu tenho certeza, Deus, uma vez mais, vai utilizar a vida do teu servo, presbítero Bruno Castro, que será um instrumento de Deus nesta madrugada.
1: Existe uma unção que está sobre a nossa cabeça que ninguém vê. Levante a tua mão e libere glória para esse

Estenda a tua mão e libere um minuto de glória. Eu quero ouvir um minuto de glória. Vamos lá. Um minuto de glória. Pode estar na mira do inferno. Esta lança pode ter o teu endereço.

te deu a unção, é o mesmo Deus que te dará livramento para que você se assente ao lugar que Deus reservou para você.

0: tinha um círculo na testa de Davi como alvo, mas quando a lança veio, olha a unção. Nenhuma ferramenta preparada contra a tua vida prevalecerá. Nenhuma ferramenta que prepararem contra a tua vida prevalecerá. Nenhuma ferramenta que prepararem contra a tua vida prevalecerá. Nenhuma ferramenta que prepararem contra a tua vida prevalecerá.
1: Tenho uma palavra para o seu coração nesta madrugada, uma palavra que vai trazer avivamento, vai trazer renovo espiritual, vai te levantar na presença do nosso Deus. Nós teremos momentos de adoração, vários grupos louvando, o Expansão Jovem adorando a Deus nesta madrugada.

Olha, ouvinte, eu sei que Deus já está falando com você. O Espírito de Deus já está tocando no seu coração e você não vai ficar de fora. Vale a pena você deslocar de onde você está para participar conosco desta vigília. E claro, teremos oração, teremos adoração, ministração da palavra e também aquele momento de Pentecoste. Vai cair fogo, a igreja vai receber o renovo espiritual.

Espírito, a água e o sangue. É agora, é agora, é agora. Sobe o nível aí, vai. Vai, comece a falar em línguas estranhas.

Quem participar conosco, palavra, oração, adoração, batismo no Espírito Santo, você não vai ficar de fora. Presbítero Bruno Castro pregando a palavra de Deus. E olha o tema desta vigília, pelo reino. É a vigília do Pré-Conex aqui do Rio de Janeiro deste ano de 2026. Venham participar conosco. Rua Senador Pompeu, número 27, aqui no centro do Rio de Janeiro.

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1: 9:27.
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3: Deus abençoe, ouvintes. Neste momento, passando aqui para convidar a todos vocês para este domingo. É o prosseguimento da campanha da restituição. Deus tem abençoado o povo, uma campanha que tem impactado vidas, lares e famílias. Você sabe que esta campanha está baseada no livro de Jó, onde Deus trouxe a restituição. Restituiu saúde, restituiu a sua família, restituiu os seus bens. É para você entender que Deus tem poder da restituição. Eu quero convidar você, a sua família, para estarem conosco neste domingo. Eu sei que no decorrer da semana são várias atividades, é o trabalho, tem a faculdade, tem aquele curso, mas aos domingos você pode levantar pela manhã juntamente com a sua família e participar conosco desta campanha. São 3 horários, 7 da manhã, às 9 e também às 11 da manhã, a campanha da restituição. Eu estarei aqui com vocês pregando a palavra do nosso Deus.
4: Mas agora nós vemos, meus irmãos, que Jó não desistiu. No capítulo 42 que nós lemos, nós encontramos aqui o ponto da virada. Deus apenas não restaurou, mas ele deu.

histórias. Deus é especialista em transformar lágrimas em testemunho. Tem alguém aqui que pode glorificar o nome deste Deus? O Deus que vira a chave, o Deus que transforma situações, o Deus que restaura. Você pode olhar para mim e falar: pastor, eu estou vivendo o capítulo 1 de Jó, a minha vida é só perdas, a minha vida é só dores, a minha vida é só incertezas, é só sofrimento. Se você está vivendo o capítulo 1 de Jó, tenha certeza que Deus já preparou para você o capítulo 42, que é restauração, que é

0: nome dele haverá. Deus já preparou a restauração, Deus já preparou a restituição, Deus já preparou a honra.
1: Venham ouvir a palavra de Deus neste domingo. Eu tenho certeza, Deus trará a edificação da sua vida. Deus vai falar com você, ouvinte. Deus sabe da sua necessidade. Deus sabe o que está dentro do seu coração. E Ele tem uma palavra para cada pessoa neste domingo. Nós vamos agora acompanhar, ouvintes, as pessoas testemunhando. São pessoas que se tornaram testemunho do poder de Deus no decorrer desta campanha. Aumente agora o volume do seu rádio. Vamos acompanhar pessoas testemunhando o poder de Deus.
2: Qual é o seu nome?
3: Antônia.
2: Irmão, o que é que aconteceu?
3: Pastor, eu estava me sentindo muito mal desde ontem no trabalho, minha pressão estava muito alta e eu estava sentindo uma fisgada muito grande no meu coração. E eu pedi a Deus para que Deus tirasse aquele mal de mim. E eu falei com Deus: Senhor, amanhã eu vou para a igreja, eu vou sair de lá curada. O Senhor revelou aí que tinha uma pessoa aqui que estava se sentindo mal. E depois de sentir aquela leveza, hoje eu estou sentindo, pastor. Não estou sentindo mais nada, pastor.
2: Sumiu as fisgadas.
3: Senti.
2: A pressão não está mais alta.
3: Não, pastor, estou me sentindo bem.
2: Está curada.
3: Estou me sentindo bem. A minha respiração está bem, pastor. Estou me sentindo ótima, pastor.
2: Curada por Jesus.
3: Glória a Deus.
2: Sai glória a Deus com ela. Está curada.
4: A presença de Deus faz o inferno inteiro tremer.
1: A presença de Deus tem sido notória no decorrer desta campanha. Deus está operando aos domingos. Você não vai ficar de fora. Eu sempre costumo falar, ficar de fora é perder as bênçãos de Deus. Venham para cá, Deus quer restituir o que você perdeu. Eu sei que eu falo com pessoas que ao longo dos dias, dos meses e até anos, você vem sofrendo perdas na sua vida. Talvez a saúde, talvez a família, quem sabe os seus bens, mas você vai estar neste domingo diante de um Deus que é poderoso para restituir na sua vida. Rua Senador Pompeu, número 27, aqui no centro do Rio de Janeiro.
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6: 9:33.
1: Olha, ouvintes, nós vamos agora clamar a Deus em favor de todos os dizimistas fiéis da casa do nosso Deus. Você que é um dizimista, tem contribuído nesta grande obra, tem passado na livraria da nossa igreja ou da sua casa mesmo, você tem feito aí um pix, uma transferência bancária, nós vamos orar por você. Você entendeu aí a importância de dizimar esta obra, de contribuir no reino de Deus e continuar vivendo debaixo de grandes promessas. Vamos agora, eu vou citar alguns nomes e nós vamos juntos orar por essas pessoas. Lúcia de Souza, Sunamita dos Santos, Edite dos Santos, Elizabeth Pereira, Jandira Josefa, Ronaldo, Rosângela Alves, Rosângela Teixeira, Jesuíno Alves, André Luiz, Walter Pereira, Antônio José, Ivonete Maria, Shirley dos Santos, Irene Ribeiro, Gidinalva Celestrine, Fábio da Silva, Elza Marinho, Leila de Vieira, Macílio Pereira, Michele da Silva, Elisane Aparecida, Maria Carlos, Fabrício de Arruda, Maria Alves, Antônia Alves, Roberto Barbosa, Maria Estela, Sônia Maria, Priscila Mota, Yasmin Mota, Telson Mota, Simone de França, Sebastiana da Silva, Camila Cruz, José Barbosa, Berenice, Eudinaldo, Talita de Souza, Oscar da Silva, Zenete Paiva, Maria Oliveira, Heleno João, Elma Eusinete, Cláudio Gomes e Eva Cecília. Vamos clamar a Deus por essas pessoas.
7: Vão ser dobradas, Deus aumenta o...
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1: Senhor, meu Deus e meu Pai, em nome do Senhor Jesus Cristo, mais uma vez, ó Deus, nós estamos aqui diante da Tua presença através desta humilde oração, apresentando esses nomes, apresentando esses lares e essas famílias ao Senhor. São pessoas, meu Deus, que têm contribuído no crescimento do Teu reino. Pessoas que são dizimistas fiéis, pessoas tementes, pessoas, meu Deus, que amam o Senhor, que amam o crescimento da Tua obra. Ó, meu Deus e meu Pai, visita agora esta pessoa, Senhor, que o Seu nome foi falado aqui dentro desta programação. Visita mesmo esta pessoa onde ela se encontra, quem sabe dentro do seu automóvel, dentro do ônibus, quem sabe no seu local de trabalho, dentro do seu lar, que esta pessoa possa ser alcançada pelo Senhor neste momento. Meu Deus, abençoe todo o trabalho das mãos desta pessoa, Senhor, prosperando, que o Senhor possa entrar neste lar agora, levando saúde, levando a paz, levando a prosperidade do Senhor. Meu Deus e meu Pai, nós acreditamos, ó Deus, que o Senhor, ó Deus, tem suprido, o Senhor tem agido, protegido, ó Deus, cada dizimista fiel da Tua casa. Ó meu Deus, são pessoas, Senhor, que têm separado tudo que o Senhor tem dado a elas, a décima parte de tudo. Meu Deus, continue honrando essas pessoas no seu trabalho. Esta pessoa, Senhor, que é aposentada, ó Deus, e tem sido fiel ao Senhor, prospera mesmo a cada dia e garante a segurança do seu patrimônio. Ó Deus, é o que nós te pedimos e também te agradecemos no nome de Jesus.

0: É, ouvintes, você pode ter certeza, você que tem contribuído na obra de Deus, não é por acaso. É um privilégio contribuir e também um privilégio de ser um portador das bênçãos de Deus na sua vida. Cada dizimista fiel tem vivido a sua experiência com Deus. E nós vamos acompanhar isso agora. Pessoas que são dizimistas testemunhando milagres, testemunhando vitórias de Deus em suas vidas.
1: Isabel Pereira dos Santos. A minha experiência que eu tenho com Deus, que quando eu não morava aqui, quando eu cheguei aqui, eu fui morar de aluguel, o meu dinheiro que eu pegava era a conta de pagar aluguel. Eu chorava direto, porque eu não tinha dinheiro para pagar nem a luz e nem a água. Aí foi aquele sofrimento. Aí fui por várias igrejas, mas não recebi a benção lá. Aí então, passado o tempo, aí eu vinha aqui para a casa do Senhor. Hoje eu tenho minha casa, graças a Deus, minha casa própria. E não falta nada, eu sou fiel no meu dízimo, na minha oferta, nos meus votos, graças a Deus. Eu moro em Jardim Paulistano.
2: Deus aumenta o teu mantimento e toda a tua vida.
0: Deus continue te abençoando, ouvintes. Tenha certeza que Deus já te abençoou neste momento. E continua sendo fiel a Deus, um dizimista fiel, porque as promessas de Deus se cumprirão na sua vida. E você vai continuar sendo um portador da bênção de Deus. Que Deus te abençoe. Nós estaremos aqui constantemente orando por todos vocês.
2: Assim diz o Senhor.
3: Já estamos de volta com mais adoração.

É, ouvinte, você ouviu aí os anúncios aqui da sede estadual do Rio de Janeiro, né? Nosso pastor Antônio, e também diretamente de São Paulo, capital, né? Nossa sede mãe, né? Nossa igreja pentecostal Deus e Amor da Rua, da Avenida do Estado 4568. E mais uma vez aqui quem vos fala, né? Para você que está ligando o seu rádio aí agora, é o presbítero Jarlan Pinheiro, responsável pela sede estadual de Niterói, né? Mando a paz do Senhor Jesus para todos os ouvintes do programa Voz da Libertação. E também para os meus irmãos aí diretamente de Niterói, nossos irmãos aí, cooperador Marcelo, presbítero Duval, nossa irmã Marieta, nossas irmãs aí da livraria, né? Que Deus abençoe a vida de vocês, aos nossos irmãos que estão aí na escuta. E aos meus irmãos aí lá da roça, nossa irmã Maria Raimunda, e a nossa irmã... Todos, né? Que chega pessoas para falar comigo, pastor, eu escuto o programa lá no seu dia aí, né? No dia que o senhor está lá, né? Que bênção, né? E eu fico muito feliz, né, irmão? Saber que meus irmãos estão ligadinhos aí no programa Voz da Libertação, não somente para me ouvir, mas para ouvir tudo o que acontece em nossa igreja pentecostal, Deus e Amor, em todos os horários que está acontecendo, né? Aqui está o nosso irmão Fabrício, mandando a paz do Senhor Jesus, né? Paz do Senhor, meu irmão. Que Deus abençoe o irmão Fabrício, né? Deus entre com providência na sua saúde, Deus abençoe sua família, e a todos os meus irmãos, irmão Reginaldo aí que está na escuta do programa Forte da Libertação também, nossos irmãos aí de Maricá, né? A paz do Senhor Jesus, aí do Parque Nance, aí do pastor Fábio, né? Todos os meus irmãos, o irmão Roberto, né? Que Deus abençoe meus irmãos, minhas irmãs, as irmãs que são aí voluntárias na obra de Deus, que Deus continue abençoando a sua vida, a vida da sua família, né? Então vamos prosseguindo aqui, meus irmãos, com os cultos que está acontecendo na sede estadual de Niterói. Quero fazer esse convite todos os dias. A nossa igreja tem essa grande vantagem, pastor Fábio, que todos os dias elas estão de portas abertas. Todos os dias, não tem feriado, não tem dia que ela não esteja com a porta aberta, né? Então ela vai até às 21 horas. Todas as nossas sedes estaduais se encontram de portas abertas, né? Pastor, mas as igrejas dos bairros não há. Sim, elas só abrem à noite, né? Mas as igrejas de maior porte, elas estão sempre de portas abertas, de manhã, tarde, à noite. Niterói fica aberta das 8 da manhã, vai até às 21. Todos os dias, né, estamos ali no centro de Niterói, na rua São João, número 24. Aqui no Rio de Janeiro, a partir das 7 da manhã, as portas já se encontram abertas, já começa o primeiro culto, 7 horas da manhã. Você que sai para o seu trabalho e quer receber uma bênção, né? Vem aqui na Igreja Pentecostal Deus e Amor. Venha receber a bênção do Senhor Jesus, né? A paz do Senhor Jesus para todos os irmãos que estão ouvindo essa programação, né? Nossa irmã Lia, lá diretamente de Vitória, né? Eu acho que é Vitória Espírito Santo, né? Ela pode até responder aí, a irmã Lia, se é daí mesmo. Ela já falou, mas eu esqueço, né? Mas eu acho que é para a banda de Espírito Santo, né? Quem sabe um dia eu vou conhecer o Espírito Santo aí, né? O pastor, onde está o pastor... como é o nome do pastor que está? Pastor Odaí, né? Um grande homem de Deus, um grande pregador da Palavra de Deus, com uma inteligência maravilhosa vindo da parte do Senhor, né? Muito maravilhoso o pastor Odaí, né? Quando ministra a Palavra de Deus, em todos os lugares que ele vai, Deus surpreende, né? Através do servo do Senhor, né? Então, é bênção de Deus. Ela está dizendo aqui que é Cachoeiro do Itapemirim, né? Espírito Santo, né? Espírito Santo. Espírito Santo acho que fica 500 e poucos quilômetros, né? Daqui para lá, né? Mais longe que São Paulo, né? Então é bem longezinho, né? Mas é bênção demais aí, olha só. Olha o que é a obra de Deus, né? Nós estamos transmitindo aqui a mais de 500 quilômetros. Está chegando lá na residência da irmã Lia, né? E através de quê? Por isso que a obra de Deus, ela... Nós podemos ajudar de três formas, né? De joelho dobrado, orando a Deus, pedindo a Deus, com as nossas mãos, né? Metendo a mão no bolso para ajudar a obra do Senhor, para que essa rádio continue transmitindo. Porque quantas milhares de pessoas que já receberam a bênção de Deus através de um programa de rádio. Eu conheci pessoas que fizeram parte da minha vida, que aceitou Jesus, pastor Fábio, através do rádio. Eu estava no interior do estado do Amazonas e um certo irmão chamado Francisco, bem novo ainda ele, bem novinho, um rapaz novo ainda, nunca tinha sentado num banco de escola, né? Isso foi em, deixa eu ver, foi em 1991 eu retornei,
Então foi em 89, 88 para 89, né? 1989 por esse, né? E porque 1991 eu voltei para a capital, para onde estavam meus pais, né? E ali aquele irmão, ele aceitou Jesus através de um programa, do programa evangélico, que vinha diretamente de Quito do Equador. Nunca mais eu esqueci disso, né? Quito do Equador, ele ouvia aquela programação daquele pastor e aceitou Jesus e passou a ser um grande servo de Deus, né? E por incrível que pareça, Deus deu uma inteligência para ele, uma inteligência espiritual, né? Que ele aprendeu lendo a Bíblia. A Bíblia, olha como Deus faz, né? Ele aprendeu lendo a Bíblia, se tornou-se um pregador da palavra de Deus, né? Um pregador da palavra de Deus, e ele me ganhou para Jesus. Olha só, num lugar onde era improvável, né? Improvável, né? Uma pessoa aceitou Jesus através do rádio, não sabia ler, aprendeu a ler na Bíblia e ler melhor do que qualquer um de nós, pastor Fábio. Por incrível que... É verdade. É uma inteligência espiritual, né? Divina, podemos dizer assim, porque...

Esse interior ficava a 6 dias de viagem longe da capital. Então, para lá, somente de embarcação que se podia chegar naquela localidade, naquele lugar que tinha poucas casas ali de pessoas, né? Então, olha o agir de Deus, né? Ele ouvia essa rádio e de lá ele aceitou Jesus. Ele aceitou Jesus e através dele ter aceitado Jesus, foi o período que eu fui para lá também, Deus começou a falar comigo lá naquela igreja que ficava nas propriedades do meu tio. E ali Deus começou a trabalhar já na minha vida, né? Então há momento que Deus leva você para certos lugares para Deus te aperfeiçoar, para Deus trabalhar na tua vida, né? Para Deus trabalhar na sua vida, né? É aquele momento que você vai para o deserto para Deus fazer grandes prodígios, né? Para Deus provar a tua vida, para Deus provar, preparar o teu coração, né? E foi assim. Então, como ela está dizendo aqui, é longe, pastor, é longe, verdade, né? É 500 e poucos quilômetros, né? Então, que maravilha, né? Mas está chegando essa transmissão desses lugares tão longe. E olha só, essa é a importância de você ajudar a obra de Deus, né? Porque nós só estamos no ar aqui porque os irmãos ajudam a obra de Deus, né? Com dízimo, com oferta, com votos, né? Mediante a fé. E sabe o que eu acho interessante? Eu falo sempre lá em Niterói, agradeço aos irmãos em Niterói, pastor Fábio e ouvintes, é que os irmãos ajudam com dízimo, oferta e votos. E se você disser, irmãos, vamos colaborar com mais isso aqui, eles têm fé de colaborar. Tudo isso é fé, né? Então isso é maravilhoso, né? É muito maravilhoso. Os que mais ajudam a igreja são os de menos condições, são os que mais ajudam. Muitos se incomodam, né, com os crentes pedem, não sei o quê. Mas se você olhar na Bíblia, né, nós não vamos conseguir consertar isso. Porque desde a Bíblia, Abraão era um homem muito próspero. Era um homem muito próspero, né? E ele tinha empregado, ele tinha pessoas com ele que trabalhavam para eles, né? Então, é aquele negócio. E Abraão sempre foi fiel. Abraão, acho que foi um dos primeiros a devolver dízimo, né? Abraão foi um dos primeiros a devolver dízimo. Então, o dízimo, ele é bíblico. O homem querendo ou não, o homem querendo aceitar ou não. Porque a obra de Deus, ela é mantida através do quê? Dos dízimos, das ofertas, dos votos, né? E as pessoas querem colocar na cabeça das pessoas que não, que você está enriquecendo o pastor. Ninguém está enriquecendo ninguém. Você está fazendo a sua parte, mediante a sua fé, conforme a palavra de Deus, né? No Novo Testamento, o próprio Jesus não teve que pagar os impostos, não teve que fazer o que a lei determinava. Então, ele quis dizer o que? Quando ele pegou aquela moeda que Pedro pescou ali, o peixe, estava a moeda lá dentro da boca do peixe, da barriga do peixe, do ventre do peixe, e o Senhor disse assim, de quem está o rosto? Ah, é de César. Então, dei de César, o que é de César, dá de Deus, o que é de Deus. Então, nós temos que dar sim, mas não é em forma de dizer, eu quero ser salvo mediante isso aqui. Não. É em forma de gratidão a Deus, né? Tudo que você apresenta a Deus, que você quer doar na casa de Deus, em forma de gratidão, dizendo assim, Deus, muito obrigado, porque o Senhor tem sido fiel, tem sido bom para conosco, né? Eu penso dessa maneira e é o que a Bíblia nos dá a entender, né? É gratidão, né? Você ajuda a obra de Deus. Se Deus quisesse, ele poderia dizer, não, você não precisa ajudar, mas se Deus preparou você, não adianta nem falar assim, pastor Fábio, porque é através de pessoas que Deus prepara mesmo, né, para tudo. Para mim estar falando aqui nessa igreja, nessa rádio, é porque Deus preparou pessoas para ajudar, né, e essa pessoa foi você, né? Então, que Deus abençoe sua vida, né, porque ó, lá bem longe, a 500 quilômetros daqui, tem uma pessoa ouvindo o programa Voz. Em outros países, tem pessoas ouvindo a nossa voz aqui, através dos links, através de aplicativos, e assim sucessivamente, em outros países, em outros estados, né? Deus, né? Outro dia, mandei lá para minha família, lá no estado do Amazonas, e minhas primas estavam ouvindo, minha tia estava ouvindo, né, o programa Voz da Libertação. Então, isso é maravilhoso, né? E Deus vai continuar abençoando a vida de todos vocês. Então, nesse final de semana, nós teremos aqui, amanhã nós teremos aí um culto de libertação nos 3 horários, de manhã, tarde e à noite. Teremos 4 horários de culto, de 9 às 10h45, com o presbítero Renato. E logo mais em seguida sou eu, né, ministrando a palavra de Deus e orando por libertação.

0: São, né, na campanha Livres e Libertos pelo Sangue de Jesus, né, eles venceram pelo sangue do Cordeiro. E no sábado nós temos culto de consagração, também trazendo a palavra de Deus, eu sempre ministrando pela parte da manhã, na consagração de sábado, né, onde pessoas têm vindo ali se consagrar diante do Senhor, e tem sido um culto maravilhoso, né? E à noite nós temos o culto do Expansão, né, culto do Expansão, quero deixar aí para os nossos jovens, os pastores, né, que todo quarto sábado do mês nós temos uma confraternização, né, com o campo de Niterói, né, faço esse convite especial aos jovens, né, que são do campo de Niterói, que tem nas congregações, né, temos poucos jovens, mas os que tem, né, espero que sejam jovens cheios do Espírito Santo de Deus, né. Niterói tem uns adolescentes, uns jovens abençoados, temente a Deus, obediente, isso é muito maravilhoso, né, a gente ensinar os jovens a ser obediente e temente, né. Tá mandando aqui a paz do Senhor, manda um alô. Estou ligado aqui, a irmã Lídia, né? A irmã de Lídia aí, que é também faz parte do Adore, né? Está ligada na rádio que ela disse. Que Deus abençoe, irmã Lídia. Estou até anunciando aqui, falando aqui dos jovens aqui, né? Bênção de Deus, né? Então isso quer dizer que os jovens também estão ligados. Ela é uma jovem, mas uma jovem casada já, né? Com o Samuel, né? Com o jovem Samuel, né? Bênção de Deus, né? Maravilhoso esse casal aí, que Deus com certeza vai levantar com muita autoridade aí para ministrar a palavra do Senhor, quem sabe futuramente ser uns conselheiros de jovens também, né, para a glória do Senhor Jesus. Ouvinte, nós vamos chegando a mais um finalzinho de mais uma programação, e eu quero aqui fazer uma oração, né, orações finais, e lembrando que domingo agora nós temos o culto Eu Mais Um, sábado às 5 da tarde nós faremos um evangelismo no centro de Niterói, e naquela redondeza por ali, né? Todo dia, toda semana nós temos dois dias de evangelismo, né? Para a glória de Deus. Culto de rua e evangelismo. Temos equipes de evangelismo e equipes de cultos de rua toda quinta e toda sexta e sábado, né? Então são três dias, aliás. E temos também vários departamentos de evangelismo, visitas, né, no presídio, nos hospitais, nos lares. Deus operando poderosamente, né? E domingo nós temos o culto, um culto muito especial, um culto muito importante, né? Que é Me Aquecendo no Rebanho, onde estará acontecendo esse culto em todas as sedes estaduais, setoriais, não somente nas sedes, mas em todas as igrejas pentecostal, Deus e Amor, né? Durante o dia vai ser nas sedes estaduais, pois a maioria não tem culto durante o dia, né? Que é as regionais e locais, né? Mas à noite acontece o culto também, Me Aquecendo no Rebanho, isso segundo a nossa circular enviada pela nossa diretoria. Então, domingo estaremos todos juntos ali em Niterói, trazendo aí, creio que Deus vai operar poderosamente, já temos já uma programação, né, com as pessoas em situações de rua, pessoas distanciadas, para a glória de Deus. Então vamos fazer oração final.
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0: Glorioso Deus e eterno Pai, Pai de nosso Senhor e Salvador Jesus Cristo, mais uma vez quero te entregar, Senhor, este momento diante da tua santa e bendita presença, Deus. Por esta oportunidade que o Senhor me concede de estar aqui nesta manhã, Deus, mais uma vez transmitindo, Senhor, a tua palavra, a oração, Deus, e uma palavra, meu Deus, para os ouvintes, Senhor, do programa Voz da Libertação. Te agradeço pela vida da irmã Lídia, Deus, que também, Senhor, nesta manhã está ligadinha, Senhor, no programa Voz da Libertação. Te peço também, meu Deus, pela vida, Senhor, da irmã Lia, Deus, que está longe, Deus, a mais de 500 quilômetros daqui, meu Pai, mas está ouvindo toda quinta-feira o programa, Senhor. Deus, abençoa ela, abençoa sua família, seus familiares, Deus, toma nas tuas mãos, Deus, aquilo que ela almeja da tua presença, Pai. Deus, eu te peço também pela vida do Juraci, Senhor, faz uma grande obra, Deus, naquele coração, quebra aquele coração, meu Pai. Tira o coração de pedra e coloca um coração de carne. Deus, eu te apresento a minha esposa, te apresento a sua saúde, Senhor, diante do Senhor, meu Pai, faz uma grande obra. Te apresento o irmão Edilson, a irmã Áurea, te apresento, meu Deus, a cada irmão e irmã, Deus, que estão ouvindo, Senhor, o programa Voz da Libertação. Senhor, em nome do teu filho amado, te peço também, Senhor, por cada um, Deus. Entra com providência. Te peço pela Rita de Cássio, nossa irmã Rita de Cássio, mãe do nosso irmão Rodrigo. Senhor, toma ela nas tuas mãos. Deus, tu tens operado, Senhor. E pelo jeito, Deus, o médico não vai precisar fazer a cirurgia, porque tem sido reduzido, Senhor, aquela enfermidade que ela foi cometida, a qual passaria, meu Deus, por uma cirurgia, mas o Senhor tem sido Deus Todo-Poderoso nos céus e na terra. O Senhor tem ouvido as orações, meu Deus, que tem sido feita em favor da tua serva. Te peço, Deus, também pela vida do irmão Edilson. Deus, pelo irmão Reginaldo, toma nas tuas mãos, Senhor. E por todos, meu Pai, que tem enfrentado. Te peço pela vida da irmã Nerivan, Deus, que está correndo atrás de uma cirurgia para a sua vista, Senhor. Deus, se for da tua vontade, cura, Senhor. Mas se não for, Deus, for para os médicos. Usa os médicos, dê condições, meu Pai. Prepara, meu Deus, para ela, Senhor. Mediante a tua palavra que nós te pedimos, Senhor. Com toda a fé, meu Pai. Deus, visita cada irmão neste momento. É isso que eu te peço e te agradeço. Em nome do Pai, do Filho e do Espírito Santo, abençoa a vida do pastor Antônio, a vida da sua família, nossa diretoria e também a vida do pastor Fábio, Deus. Deus, me leve em paz com segurança. É isso que eu te peço e te agradeço em nome do Senhor Jesus. Ouvinte aqui, quem se despede de todos vocês mais uma vez e até quinta-feira, se Deus quiser, seu irmão em Cristo, presbítero Jarlan Pinheiro, que Deus abençoe e fiquem todos na paz do Senhor Jesus.

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1: 10 horas.
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1: 10 horas e um minuto.
8: Olha, ouvintes, passando aqui para relembrar a todos vocês que está chegando dia 30 de maio, no horário das 23 horas, aquela vigília especial com Expansão Jovem. Vai ser mais uma madrugada de poder, de unção. A presença de Deus será notória no nosso meio. Quando nós falamos de uma vigília com Expansão Jovem, olha só, não é só para a juventude, é para todo o público. Nós queremos convocar agora os senhores, as senhoras, queremos convocar os anciãos da igreja, queremos convocar toda a faixa etária para participar conosco desta vigília. Deus vai falar conosco. Quando nós olhamos para a nossa igreja hoje, de um modo em geral, nós vemos aí duas gerações: a geração antiga e aquela geração nova. Nós precisamos unir isso, ouvinte. Quando olhamos a geração antiga, uma geração que ora, uma geração que tem poder, uma geração que tem presença. E quando olhamos para a nova geração, uma nova geração cheia de conhecimento. E nós precisamos unir isso: poder de Deus com conhecimento. E olha, as portas do inferno não prevalecerão. Eu quero convocar todos vocês para estarem presentes conosco neste dia 30 de maio, a partir das 23 horas. Nós vamos estar, ouvintes, em uma vigília de adoração, uma vigília de oração. Nós vamos participar daquele momento de Pentecostes. O Espírito Santo vai renovar a igreja, vai avivar a igreja. Teremos um momento especial da pregação da palavra. Eu tenho certeza, Deus, uma vez mais, vai utilizar a vida do teu servo, presbítero Bruno Castro, que será um instrumento de Deus nesta madrugada.
9: Existe uma unção que está sobre a nossa cabeça que ninguém vê. Levante a tua mão e libere glória para esse Jesus.

dar um minuto de glória. Eu quero ouvir um minuto de glória. Vamos lá. Um minuto de glória. Pode estar na mira do inferno. Esta lança pode ter o teu endereço.

0: tinha um círculo na testa de Davi como alvo, mas quando a lança veio, olha a unção. Nenhuma ferramenta preparada contra a tua vida prevalecerá. Nenhuma ferramenta que prepararem contra a tua vida prevalecerá. Nenhuma ferramenta que prepararem contra a tua vida prevalecerá. Nenhuma ferramenta que prepararem contra a tua vida prevalecerá.
1: Deus tem uma palavra para o seu coração nesta madrugada, uma palavra que vai trazer avivamento, vai trazer renovo espiritual, vai te levantar na presença do nosso Deus. Nós teremos momentos de adoração, vários grupos louvando, o Expansão Jovem adorando a Deus nesta madrugada.

Olha, ouvinte, eu sei que Deus já está falando com você. O Espírito de Deus já está tocando no seu coração. E você não vai ficar de fora. Vale a pena você deslocar de onde você está para participar conosco desta vigília. E claro, teremos oração, teremos adoração, ministração da palavra e também aquele momento de Pentecoste. Vai cair fogo, a igreja vai receber o renovo espiritual.

Espírito, a água e o sangue. Agora, é agora, é agora. Sobe o nível aí, vai. Vai, comece a falar em línguas estranhas.

Vem participar conosco. Palavra, oração, adoração, batismo no Espírito Santo. Você não vai ficar de fora. Presbítero Bruno Castro pregando a palavra de Deus. E olha o tema desta vigília: pelo reino. É a vigília do Pré-Conex aqui do Rio de Janeiro deste ano de 2026. Venham participar conosco. Rua Senador Pompeu, número 27, aqui no centro do Rio de Janeiro.

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2: 10 horas e 13 minutos.
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4: Deus abençoe, ouvintes. Neste momento, passando aqui para convidar a todos vocês para este domingo. É o prosseguimento da campanha da restituição. Deus tem abençoado o povo, uma campanha que tem impactado vidas, lares e famílias. Você sabe que esta campanha está baseada no livro de Jó, onde Deus trouxe a restituição. Restituiu saúde, restituiu a sua família, restituiu os seus bens. É para você entender que Deus tem poder da restituição. Eu quero convidar você, a sua família, para estarem conosco neste domingo. Eu sei que no decorrer da semana são várias atividades, é o trabalho, tem a faculdade, tem aquele curso, mas aos domingos você pode levantar pela manhã juntamente com a sua família e participar conosco desta campanha. São 3 horários, 7 da manhã, às 9 e também às 11 da manhã, a campanha da restituição. Eu estarei aqui com vocês pregando a palavra do nosso Deus.
5: Mateus 6:14, porque se

31 e 32, antes sedes uns para com os outros benignos, misericordiosos, perdoando-vos uns aos outros, como também Deus vos perdoou em Cristo Jesus. Queridos irmãos, quando o homem abre o coração e libera perdão, corre

restaurada nesta manhã. Levante a mão para cima e adora. Levante a sua mão para cima e glorifica. Jó foi restaurado quando orava. Jó foi restaurado quando perdoava. Receba hoje também a restauração de Deus. Capítulo 61 de Isaías, no versículo de número 7, em lugar de vossa vergonha tereis dupla honra. Capítulo 2 de Joel, versículo 25, restitui.

0: poderoso para fazer tudo muito mais abundantemente daquilo que pedimos ou pensamos. Ana pediu um filho e Deus deu para ela 6 filhos. Deus vai te dar além daquilo que você pediu. Deus vai restituir os anos que o diabo destruiu da sua vida. Deus vai dar para você, no lugar da vergonha, a honra. Levante a mão e aplaude, levante a mão e adora. Você está diante de um Deus poderoso.
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2: Olha, ouvinte, eu tenho certeza que você não vai perder tempo. Você vai ganhar tempo aqui aos domingos. Vai sair da sua casa para ouvir uma boa palavra da parte de Deus. Deus tem prazer em falar com você, acrescentar a sua fé, trazer cura interior e ainda abençoar a sua vida. Após a pregação da palavra, eu estarei orando através dos excelentes dons do Espírito Santo e, na sequência, juntamente com o Esquadrão da Fé, que estaremos aqui juntos em jejum, em oração, em humilhação, pedindo a Deus para te abençoar. E nos domingos também, Deus tem confirmado libertações, Deus tem confirmado milagres. Venham participar. Eu tenho certeza que neste domingo a mão de Deus vai operar na sua vida e você vai glorificar o nome do Senhor. Vai expulsando, expulsa todo o mal. Sai a opressão do mal, vai embora, Satanás. Sai do caminho dessas pessoas. Sai de dentro da casa, é no nome de Jesus. É no nome de Jesus que eu te repreendo. Vai embora, Satanás. Sai da vida dessas pessoas. Opressão maligna, eu te repreendo, Satanás. Eu te repreendo em nome de Jesus. Vai expulsando, pede para Jesus queimar ele. Pede para Jesus queimar ele. Ai, Satanás, sai do caminho dessas pessoas. Vai queimando, Jesus, vai queimando. Sai da vida delas, Satanás. Grita, queima, Jesus. Vai expulsando, vai expulsando. Vai embora, Satanás, sai, opressão maligna. Sai do caminho dessas pessoas. Sai de dentro desta casa. Sai em nome de Jesus. Vai queimando, Jesus, vai queimando. Pede para Jesus queimar ele.
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2: A mão de Deus tem se movido no nosso meio aos domingos. Que coisa tremenda. Vidas sendo libertas, vidas sendo restituídas, restauradas pelo poder de Deus. As pessoas têm testemunhado, ouvinte. As pessoas têm contado a bênção. Nós vamos acompanhar agora, porque as pessoas saem de casa, ouvem a palavra, recebem a oração da igreja e, claro, essas pessoas vão testemunhar. Aumente o volume do seu rádio e vamos acompanhar o que Deus vem realizando nesta campanha da restituição.
4: Qual é o seu nome?
5: Maria do Socorro.
4: Irmão, o que é que aconteceu?
5: O senhor falou aí que tinha pessoa que sentia dor no pulmão. Foi constatado pelo médico que eu estava com a lesão no pulmão, que eu não conseguia me deitar, que doía aqui atrás. Eu me virava, quando subia a escada, eu sentia dor no pulmão. Quando Deus te usou pela misericórdia do Senhor, dizem que tinha pessoas que estavam sendo curadas do pulmão, que sentia dor no pulmão. Eu tomei posse e hoje eu procuro, estou procurando e não acho.
4: Sumiu a dor.
5: Desapareceu.
4: A irmã se movia e sentia a dor.
5: Eu sentia doer.
4: Já procurou, já moveu. E não encontrou a dor.
5: Não encontro mais.
4: A senhora está curada por Jesus.
5: Amém.
4: Dá seu glória.
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2: presença de Deus tem sido notória no decorrer desta campanha. Deus está operando aos domingos. Você não vai ficar de fora. Eu sempre costumo falar, ficar de fora é perder as bênçãos de Deus. Venham para cá, Deus quer restituir o que você perdeu. Eu sei que eu falo com pessoas que ao longo dos dias, dos meses e até anos, você vem sofrendo perdas na sua vida. Talvez a saúde, talvez a família, quem sabe os seus bens, mas você vai estar neste domingo diante de um Deus que é poderoso para restituir na sua vida. Rua Senador Pompeu, número 27, aqui no centro do Rio de Janeiro.
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9: 10 horas e 22 minutos.
2: Ouvintes, aceite a paz de nosso Senhor e Salvador Jesus Cristo. Quem tem o imenso prazer de falar com vocês é o seu irmão em Cristo, Pastor Antônio dos Santos. Neste momento eu quero fazer uma oração especial por você, que é um dizimista fiel da casa de Deus. Eu sei que você já entendeu quão importante é em ser um dizimista da casa de Deus. Você já entendeu que o dízimo não é uma taxa ou uma obrigação, mas é uma manifestação, sim, da nossa fé e a nossa gratidão a Deus por tudo que Ele tem nos dado, por tudo que Ele tem feito por nós. Você que é um dizimista, você tem expressado o seu amor a Deus e também aos irmãos em partilhar aí a sua contribuição para a manutenção da casa do nosso Deus. Você sabe, o dízimo, ele ajuda a sustentar a igreja em todos os seus âmbitos, na obra missionária, na obra social, auxiliando aqueles que são necessitados. Você já entendeu isso e você tem vivido debaixo das promessas do nosso Deus. O Senhor diz, né, através do profeta Malaquias, trazei os dízimos à casa do tesouro para que haja mantimento. E o Senhor nos dá o direito, depois fazei prova de mim, diz o Senhor. E olha, Ele vai abrir a janela dos céus e vai derramar bênçãos gigantes sobre a sua vida. E outra coisa, ouvinte, o devorador não pode tocar nos seus bens, não pode roubar a sua prosperidade. Deus garante ao dizimista fiel a proteção dos seus bens, a proteção dos seus patrimônios. Eu vou citar alguns nomes agora, porque eu quero orar por você, que é um dizimista fiel da casa do nosso Deus.
10: Não esqueça dos dízimos, dos dízimos.
2: O nosso irmão José de Andrade, Márcio Antônio, Marina Aparecida, Shirley Gomes, Israel Soares, Elza Maria, José Pedro, Nilza Maria, Selma Fernandes, Wilmar da Silva, Maria da Penha, Almerinda Amélia, Neuza Moreira, Maria Luísa, Maria Trindade, Eva Maria, Geraldo César, Sandra Maria, Vanide Mendes, Ana Paula, Mário Antônio, Paulo Pires, Araci Santos, Paulo Roberto, Silvano de Azevedo, Maria José Machado, Celso Santiago, Paulo Lima, Jorge Gomes, Walter Maia, Bruno Rodrigues, Ruth Ferreira, Vera Lúcia, Gi Elaine, Miguel Aleixo, Raimunda Silva, Maria Cristina, Roberto Carlos, Maria de Lourdes, Maria Lúcia, Sérgio Paulo, Joyce da Conceição, Ana Maria e Isabel Torres. Nós vamos agora orar por todas essas pessoas que são dizimistas fiéis da casa do nosso Deus.
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2: Senhor meu Deus e meu Pai, é no nome do Senhor Jesus Cristo nós te damos graças neste momento. Nós te louvamos, Senhor, pela oportunidade de estar aqui agora diante da tua presença com muitos ouvintes que estão agora acompanhando esta programação. Quem sabe pessoas que dobraram seus joelhos e estão orando comigo agora. Eu quero apresentar ao Senhor, meu Deus, essas listas de nomes, ó Deus, de pessoas que são dizimistas fiéis. Os nomes que foram citados aqui dentro desta programação, meu Deus, visita cada uma delas. Visita, Senhor, cada homem, cada mulher. Visita neste momento cada dizimista fiel da obra do Senhor. Ó Deus, são pessoas fiéis, são pessoas tementes ao Senhor. Que tudo que o Senhor tem dado a elas, elas têm separado a décima parte e têm entregado na livraria da tua casa. Algumas pessoas têm contribuído de forma digital, através do seu Pix, de uma transferência bancária, mas têm sido fiéis, ó Deus. Eu quero neste momento apresentar cada vida ao Senhor. Continue abençoando o trabalho das mãos desse dizimista fiel, garantindo a proteção dos seus bens, do seu patrimônio. E eu tenho certeza, Senhor, que o devorador não poderá roubar a prosperidade desse dizimista fiel. Meu Deus e meu Pai, prospera mesmo esta vida, ó Deus, prosperando em todos os âmbitos da sua vida, dando saúde, abrindo portas que estão fechadas, abrindo portas onde não tem portas, ó Deus, e esse dizimista fiel possa viver as promessas do Senhor, ó Deus, e possa ser um portador das bênçãos do Senhor. É o que eu te peço, ó Deus, e também te agradeço no nome de Jesus.

0: É, ouvintes, você pode ter certeza, você que tem contribuído na obra de Deus, não é por acaso. É um privilégio contribuir e também um privilégio de ser um portador das bênçãos de Deus na sua vida. Cada dizimista fiel tem vivido a sua experiência com Deus. E nós vamos acompanhar isso agora. Pessoas que são dizimistas testemunhando milagres, testemunhando vitórias de Deus em suas vidas.
1: Elza, eu quando não era dizimista, a minha casa era uma miséria. Eu ganhava o dinheiro, recebia o pagamento, quando era daqui uma semana não tinha mais nada. Vivia comprando fiado na venda e essa vida de miséria. E depois disso que eu passei a ser dizimista, o Senhor tem abençoado minha casa, não tem deixado faltar nada. Eu vinha tomando emprestado, hoje eu empresto. A minha família às vezes me pedia algum dinheiro emprestado na minha casa, eu tenho para dar, ajudo a pessoas da minha família. Todos os empregos que eu saía, a firma falia, fechava. Depois que passei a dizimista, ser dizimista, o Senhor preparou um emprego para mim, saí de lá aposentada. E quando aposentei, o INSS ficou devendo 8 meses, ele pagou 5, ficou com 3. As pessoas falaram, põe na justiça. Eu deixei quieto, entreguei na mão do Senhor. Daqui 2 meses, os 3 meses veio com juros e correção monetária. Eu moro na Vila Formosa, na Rua Fábio, 224.
0: Aumenta o teu mantimento e toda a tua vida. Deus continue te abençoando, ouvintes. Tenha certeza que Deus já te abençoou neste momento e continua sendo fiel a Deus, um dizimista fiel, porque as promessas de Deus se cumprirão na sua vida e você vai continuar sendo um portador da bênção de Deus. Que Deus te abençoe. Nós estaremos aqui constantemente orando por todos vocês.

0: sou dizimista, porque o dízimo é santo. Sou dizimista porque quero ser participante das grandes bênçãos de Deus. Sou dizimista porque amo a obra de Deus na face da terra. Sou dizimista porque senão ficarei com dívidas para com Deus. Sou dizimista porque Deus é dono de tudo. Sou dizimista porque eu mesmo vou gozá-lo na casa de Deus. Sou dizimista porque mais bem-aventurado é dar do que receber. Sou dizimista porque Deus ama quem dá com alegria. Sou dizimista porque tudo vem das mãos de Deus. Sou dizimista porque não sou avarento. Sou dizimista porque meu rico tesouro está no céu. Sou dizimista porque tudo o que eu peço, recebo. Sou dizimista porque obedeço às leis de Deus. Sou dizimista porque a bênção do Senhor é que enriquece. Sou dizimista porque para cada lei Deus promete recompensa. Sou dizimista porque receberei de Deus com a mesma medida. Sou dizimista porque os pensamentos de Deus são mais altos. Sou dizimista porque Deus diz: fazei prova de mim. Sou dizimista porque Deus me escolheu e me nomeou. Sou dizimista porque a minha descendência não mendiga o pão. Sou dizimista porque meu salário não será posto em saco furado. Sou dizimista porque a minha responsabilidade é o sustento da igreja. Sou dizimista porque quero ter a consciência tranquila. Sou dizimista porque tudo o que o homem plantar, isso ceifará. Sou dizimista porque Deus suprirá todas as minhas necessidades.
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1: Dez horas e 36 minutos.
2: Já estamos de volta com mais adoração.

0: Neste momento eu quero convidar a todos vocês para participarem conosco desta poderosa campanha Destruindo as Fortalezas. É amanhã, sexta-feira, em 6 horários, 7, 9, 11, às 13, 15 e também no horário das 19 horas. Deus preparou 6 horários para você poder estar aqui conosco e ser abençoado. Eu estarei com vocês amanhã pregando a palavra do nosso Deus.
1: Eu sei que eu estou falando com pessoas que hoje, meus queridos irmãos, não estão aprisionados dentro de uma Babilônia física, mas estão aprisionados em um vício silencioso, estão aprisionados através de uma ansiedade, quem sabe por uma culpa do passado. Talvez você olhe e fale: ah, mas aquela comparação tão terrível, destrutiva nas redes sociais. Meus queridos irmãos, o mundo moderno, ele cria cativeiros sofisticados, mas entenda, mesmo de

Israel já estava acostumado a viver na Babilônia. Já tinham casas, já tinha uma nova rotina. Talvez você esteja aqui nesta manhã acostumado a viver dentro de uma prisão. Quem sabe você fala: pastor, eu já consegui até me organizar com essa situação. Eu já até consegui me estabilizar diante desta prisão. Não tem mais jeito. Deus não te chamou para sobreviver no cativeiro. Deus te chamou para viver em liberdade. E Ele vai te tirar dessa prisão. Mesmo que você já acostumou, Deus quer te tirar hoje. Levante a sua mão aplaudindo a Ele, porque hoje é o dia da sua libertação. Hoje é o dia da sua libertação. Deus vai fazer um reboliço acontecer. Mesmo que você já esteja acostumado, mesmo que você já tenha uma rotina, Deus vai tirar. Você viverá em plena liberdade. Em plena liberdade. Durante o cativeiro, em certo período, houve lágrimas. No Salmo 137, no versículo 1, fala assim: olha, quando nós estávamos às margens dos rios da Babilônia, a gente chorava lembrando de Sião. Eles estavam ali chorando: meu Deus, que saudade da minha terra, que saudade do templo, que saudade da minha terra natal. Choravam, meus irmãos, mas agora está

meu imenso prazer de transmitir a palavra de Deus aos vossos corações. A palavra de Deus é poderosa, ela é tremenda, ela é fiel. Olha, ouvintes, após a pregação da palavra, eu estarei orando através das revelações do Espírito Santo. Eu quero te informar que você não precisa chegar aqui na igreja e contar o seu problema para ninguém. Existe um Deus que é onisciente e Ele conhece os seus pensamentos, Ele conhece as suas necessidades e Ele vai te revelar para te abençoar. Após as revelações, logo na sequência, eu estarei fazendo aquela oração de desafio com toda a igreja para Deus libertar, para Deus destruir fortalezas. Quando a igreja estende as mãos aos céus e clama, a libertação de Deus acontece. O Espírito Santo de Deus falou comigo aqui que tem 8 famílias aqui entre nós. O diabo está fazendo de tudo para levar essas 8 famílias à destruição. Jesus vai jogar este demônio por terra agora. Ele não vai destruir a sua família. Coloque a mão na cabeça, por favor. Coloque a mão na cabeça. Fecha os olhos. Demônio assassino, dá o grito da sua derrota. Você não pode resistir à presença deste Deus. Você não pode. Olha ele lá. Grita para Jesus queimar. Grita para Jesus queimar. Vai gritando para Jesus queimar ele. Sai da vida dessas pessoas, Satanás. Tudo que você ganhou, demônios, na encruzilhada, no cemitério, na mata virgem, tudo que você ganhou nas águas para destruir a vida dessas pessoas, você perdeu. Você que está amarrando a vida dessas pessoas, sai daí, Satanás. Sai dessas vidas. Sai da vida dela, Satanás. Sai da casa dela. Vocês não gritam para Jesus queimar? Esse demônio aqui ganhou sangue para matar esta moça. Meu Deus, e mostrou você ganhando sangue. Mas você perdeu, viu? Perdeu. Porque o sangue de Jesus te destrói aqui agora. Vocês não gritam para Jesus queimar ele? Levante as mãos para cá, vamos expulsar esses demônios. Você ganhou sangue para matar, não foi só ela não, hein? Foi para matar mais gente da família. Você vai sair da família dela. Grita, queima ele, Jesus. Vamos expulsar esses demônios, meus irmãos. Vamos expulsar. Levante as mãos de vocês para cá. Sexta-feira é guerra. Sexta-feira é destruição de fortalezas. Levante as mãos e grita, Satanás, em nome de Jesus, vai embora.

0: roupas a cada culto desta campanha. Deus tem feito maravilhas, as pessoas têm alcançado a libertação de Deus. Imagina, ouvintes, quantas pessoas oprimidas, deprimidas, sofrendo nas garras do inimigo. Mas chegando aqui, participando desta campanha, essas pessoas têm alcançado a libertação. Eu sempre faço também aquela oração para Deus curar, para Deus abençoar a vida do povo, e o povo tem testemunhado. Nós vamos acompanhar agora pessoas testemunhando o poder de Deus nesta campanha.
1: Coisa linda, pastor Antônio, que Deus está fazendo nesta campanha.
2: Irmã, qual é o seu nome?
3: Irmã Penha.
2: Irmã, o que é que aconteceu?
3: Pastor, essa benção da minha neta, Maria Eduarda, ela hoje está com 8 anos, pastor. Desde quando ela nasceu, que ela ficou parando no hospital, era uma semana dentro de casa e outra semana no hospital. Isso aí durou 7 anos. O meu genro só vivia com ela no hospital, a minha filha só chorando. Mãe, a minha filha não tem mais jeito. A última vez que ela foi parar no hospital, ela faleceu e Jesus ressuscitou ela. Que eu já dei essa benção aqui para a honra e a glória do Senhor Jesus. Irmão, eu falei com Deus, Senhor. Foi o ano passado, em 2025, que eu falei com Deus, Senhor. Irmão, nós não sabíamos o que era o Natal, nós não sabíamos o que era nada, nós não sabíamos o que era nada. O ano passava assim, era só o hospital, era só doença, só choramento, só desespero, porque quando eu pensava, eu chegava daqui da igreja, eu pensava que a minha neta estava dentro de casa, a minha filha falava, mãe, a Maria Eduarda está internada. Eu disse, meu Deus, eu não aguento mais. A última internação que ela teve foi em 2025. Aí eu cheguei em casa e falei com a minha filha disse, mamãe, a Maria Eduarda estava no Pranil de Nilópolis e hoje ela foi transferida para Santa Cruz porque o médico desenganou ela, porque ela não tem mais jeito. Eu falei, Jesus, tem misericórdia da minha neta. As enfermeiras falaram para minha filha, pode rezar porque a tua filha não vai voltar mais. Irmão, a minha neta ficou 8 dias no CTI com todos os aparelhos e nós tudo em casa orando, minha esposa orando, a minha filha orando, e ela lá internada sem visita, sem nada. Eu falei com Deus, eu falei, Senhor, se o Senhor tirar a minha neta a quarta ou a quinta, foi muitos anos, ela só internada, não parava em casa. Eu falei, Senhor...

0: ficar mais internada. O senhor ressuscitou minha neta uma vez e o senhor vai ressuscitar ela mais uma vez. Eu vou contar essa bênção para a honra e a glória do Senhor Jesus. Irmão, minha neta, o ano passado até hoje, a minha neta nunca mais parou internada.
1: Seu testemunho é forte. A irmã tem uma fé gigante. Dai glória a Deus com ela.

0: tremendo, hein? E aquilo que Deus está realizando. É de se emocionar, ouvintes. Deus tem feito coisas extraordinárias na vida das pessoas. E você que está me acompanhando agora, vai ficar em casa? Eu sei que não. Vem participar conosco amanhã, nesta sexta-feira, em um dos horários. Vem participar, porque o milagre de Deus já aguarda por você. Rua Senador Pompeu, número 27, aqui no centro do Rio de Janeiro. Irmã, qual é o seu nome?
1: Flor de Lis.
0: Irmão, o que é que aconteceu?
1: Sim, irmão, eu sempre venho nas campanhas sexta-feira. Então, ali eu, no meu bairro, lá onde eu moro, é muito complicado. Mas quando eu vinha para a igreja, o Senhor mandou olhar para essa pessoa e mandou que eu fosse levar ela até o Evangelho. E ali eu estava já no propósito justamente para orar para essas pessoas. Porque nós, servos de Deus, temos que orar por um e por outro. Aí eu cheguei até esse local, no local de tráfico de droga. Ali o Senhor me tomou para esse jovem, gerente de tráfico, e o Senhor me tomou ali nos profundos em profecia. Glória a Deus. E ali ainda há muito tempo esse rapaz sumiu e orava aqui na igreja. E ali o Senhor me mostrou, olha, vou eu salvar aquela vida a qual tu entregaste na palma das minhas mãos. E ali eu comecei a contemplar o Senhor. Passou, esse rapaz sumiu, esse gerente de tráfico. Quando ele me olhava, ele pedia a bênção, ele abençoava ele. Aí quando foi, passou a semana, ele sumiu. Falei, Senhor, onde que esse rapaz se encontra? Tanto que eu te clamei, tanto que eu chorei nos teus pés, na tua casa, louvado seja Deus. E o Senhor lhe falava comigo, eu salvei e libertei essa vida. Como foi ontem, louvado seja Deus, eu me encontrei com ele, ele me deu um abraço, só aquela profecia que Deus te usou, Deus me salvou, Deus me tirou do tráfico, e hoje eu sirvo ao Senhor Jesus.
2: Está liberto.
1: Está liberto.
2: Dá glória a Deus. Jesus liberta mesmo.
1: Liberta. Está trabalhando, me abriu a porta de um trabalho para ele. Ele está trabalhando com honestidade.
0: Graças a Deus. Deus tirou do tráfico, libertou.

0: Eu tenho certeza que Deus está te chamando, Deus está te incomodando para você estar conosco nesta sexta-feira. Venham participar, você ouvinte, será a próxima pessoa a testemunhar o milagre, a testemunhar o poder de Deus. Não perca, não fica de fora. Venha você, traga a sua família, traga um amigo, um vizinho, para Deus abençoar também. Nós vamos acompanhar mais testemunhos, ouvinte, porque esses testemunhos têm acrescentado a nossa fé. Esses testemunhos são provas que Deus está presente conosco nesta campanha. Vamos acompanhar mais um testemunho.
1: Mais um milagre aqui, pastor Antônio, há muitos anos sofrendo com problema na coluna, mas quando ela foi até aí o altar, o senhor colocou a mão na cabeça dela. Ela está dizendo que as dores que estavam há anos no corpo dela, exatamente na coluna, desapareceram para a glória de Deus, pastor Antônio.
0: Irmã, qual é o seu nome?
2: Regina.
0: Irmã Regina, o que é que aconteceu?
2: Olha, eu, na minha casa, eu sempre ando com um cabo de

0: passando por causa da coluna, né?
1: A irmã tinha problema na coluna.
0: Isso, isso. Aí, quando eu vim pra cá, né? Eu falei assim, ô Jesus, eu vou buscar minha vitória, porque eu já não aguento mais de dor, né?
1: Tem quanto tempo, mais ou menos, essas dores na coluna, irmã?
0: Já tenho o quê? Bem uns 4, 5 anos por aí.
1: 4, 5 anos.
0: Sempre tomando remédio no médico.
1: Muita dor na coluna.
0: E trava. Quando trava, aí eu tenho que ficar sentada.
1: Mas hoje a senhora chegou aqui, recebeu a oração.
0: Quando você colocou a mão assim na minha cabeça, aí de repente...
1: Sumiu as dores?
0: Sumiu.
1: Sumiu mesmo?
0: Sumiu.
1: A senhora já procurou?
0: Eu já tive aqui, eu não tô sentindo nada, não.
1: A mulher está curada por Jesus.
0: Eu creio.
1: Sumiu as dores na coluna.

Que tremendo esses testemunhos. Eu tenho certeza que Deus já falou com você o suficiente para você estar conosco nesta sexta-feira. Anote o endereço: Rua Senador Pompeu, número 27, aqui no centro do Rio de Janeiro.

0: Eu quero neste momento, ouvintes, orar por você. Eu quero pedir a Deus para abençoar a sua vida, a sua casa, a sua família, e que nada possa impedir a sua chegada aqui nesta sexta-feira. Você que pode agora, dobra os seus joelhos, você que pode fechar os seus olhos, você que está no trânsito, claro, não vai fechar os olhos, mas liga o seu pensamento a Deus, eu quero agora orar por você.
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0: Senhor meu Deus e meu Pai, é no nome do Senhor Jesus Cristo, outra vez, nós estamos aqui diante da Tua presença, clamando ao Senhor. E eu já quero Te louvar, meu Deus, por tudo que o Senhor vem realizando no decorrer desta campanha. O Senhor tem feito coisas extraordinárias. O Senhor tem alcançado pessoas, Senhor, no fundo do poço. O Senhor tem curado, tem libertado, tem transformado vidas no decorrer desta campanha. Nós Te louvamos, meu Deus, ó Senhor, pelas maravilhas que o Senhor tem realizado. Eu quero aproveitar este momento e apresentar ao Senhor a vida de cada ouvinte. Senhor, pessoas que estão aqui perto, pessoas que estão longe, acompanhando esta programação. Eu sei, ó Deus, que o Senhor já tocou em corações, o Senhor já convidou pessoas para estarem presentes conosco nesta sexta-feira. Quem sabe esta pessoa, Senhor, está sofrendo, esta pessoa que está gemendo de tanto sofrimento. Ó, meu Deus, as portas se fecharam. Essa pessoa aqui está enferma, quem sabe oprimida, desesperada, já perdeu até a esperança de viver. Eu sei que o Senhor está falando com esta pessoa agora. Meu Deus e meu Pai, traz essa pessoa nesta sexta-feira, meu Deus. Eu sei que o Senhor já preparou o milagre, o Senhor já preparou a libertação. O Senhor vai mudar a história da vida desta pessoa. Esta pessoa, Senhor, quem sabe sonha em voltar à normalidade da sua vida. Esta pessoa que tem lutado para ser feliz, para ter paz, para ter comunhão com a família. Mas o inimigo tem batalhado, o inimigo tem atrapalhado. Entra nesta casa, Senhor. Entra no lar desta pessoa agora, levando a libertação, levando a paz.

0: Meu Deus, tira os impedimentos, as barreiras. Quem sabe o inimigo está batalhando para impedir a chegada desta pessoa aqui nesta sexta-feira. Se o Senhor quiser, meu Deus, enviar anjos agora em cada lar, meu Pai, para trazer essas pessoas nesta sexta-feira, o Senhor pode fazer isso. Meu Deus e Pai, utiliza a nossa vida, Senhor, nesta sexta-feira, para que o Teu nome possa continuar sendo glorificado. Ó Deus, fala com o povo através da Sua palavra. Fala com o povo através dos milagres, das libertações, das maravilhas, Senhor. Que a glória do Senhor possa encher a casa e vidas serem transformadas, libertas pelo Senhor. É o que eu te peço, meu Deus, e também te agradeço no nome de Jesus.
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0: Olha, ouvintes, tenha certeza que Deus já te visitou neste momento e você vai estar conosco nesta sexta-feira. Não se esqueça, 7, 9, 11, 13, 15 ou no horário das 19 horas. É o prosseguimento da campanha Destruindo as Fortalezas.

0: Mas graças a Deus que nos dá vitória por meio de nosso Senhor Jesus Cristo. 1 Coríntios 15:57.
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2: 11 horas e 1 minuto.
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0: São Paulo, 11 da manhã, com mais 8 minutinhos. Hoje é dia 28 de maio de 2026. Estamos chegando ao final de mais um mês. Manhã abençoada por Deus. Você está acompanhando o programa A Voz da Libertação. Deste lado, comunicando com vocês, agora dentro deste horário, o seu irmão em Cristo, Ribeiro Silva, e juntamente comigo,
1: presbítero Alan Feitosa.
0: E nos trabalhos técnicos, nosso querido irmão, ele mesmo, o Luquinha, nesta manhã tão abençoada. E hoje, queridos irmãos, é um dia especial porque é quinta-feira e nós estamos em clima de festa. Você já está sabendo, ainda não? Então acompanhe esta programação porque nós temos algo para dizer para você. Vamos trazer na íntegra o que Deus está preparando, porque nós estamos em contagem regressiva. Esta contagem se iniciou quando Deus revelou o tema desta grande festa, uma igreja firmada na rocha. É, queridos ouvintes, dia 13, dia 14 de junho, iremos completar 64 anos de existência da Igreja Pentecostal Deus e Amor, que tem sido um marco no evangelismo mundial. A igreja que mais cresce no Brasil e no mundo todo tem nome. O nome dela é Igreja Pentecostal Deus e Amor, que tem por fundador o nosso querido, saudoso missionário Davi Miranda. Sejam todos bem-vindos a esta programação. Dentro desta programação ainda hoje, queridos irmãos, nós iremos trazer aquela oração para você, a oração da aliança com Deus. Teremos também um momento de reflexão, teremos também um momento do jornal. Por isso, não sai daí, permaneça juntamente conosco, porque eu tenho certeza que Deus já reservou uma bênção para você. Daqui a pouquinho, olha, daqui a pouquinho nós iremos fazer a oração do Salmo 91. Teremos o bloco de notícia. Deus tem algo muito grande preparado para você. Então não sai daí, permaneça conosco. 11 da manhã com mais 10 minutinhos. Bom dia, São Paulo. Bom dia, Brasil.
2: A paz do Senhor Jesus, meus irmãos e minhas irmãs, ouvintes do programa Voz da Libertação. Aqui é o irmão Ítalo, da cidade de Arujá, interior de São Paulo. Gostaria de dizer que a época que marcou mais a minha vida na Igreja de Deus e Amor é quando eu nasci, em 1987. Minha mãe já era desse ministério, minha mãe Exaltina, através do programa Voz da Libertação, o saudoso missionário Davi Martins Miranda. Não foi nem na igreja, foi em casa, lá em Fortaleza, Ceará, onde ela morava. Ela aceitou Jesus através desse maravilhoso programa. E ela sempre contava isso, e isso ficou marcado na minha vida. E também, sem falar, os hinos antigos, os discos que a gente tinha, né? Na época que nós tínhamos toca-disco, todo domingo, todo fim de semana, assim, pela manhã, minha mãe colocava, a gente tinha uma pilha de disco da Voz da Libertação. Então nós ouvíamos Débora e Leia, né? É um LP que eu ouvi muito na minha infância, foi Coração Quebrado, Sangue Inocente. Tem um monte de LP, de hinos que realmente marcou a nossa vida. A Missão de Jesus, da irmã Irene Miranda, né, do LP Galileu, o hino Galileu, né, que se tornou o hino oficial do programa Voz da Libertação, né, também os Testemunhos de Cura, muita coisa também. Já o programa Mensagens Cantadas, que a gente já acompanhava já nos anos 90. Então, parabéns, Igreja Deus e Amor. Deus abençoe pelo seu aniversário. Temos muita história para contar e muita bênção para contar. Então foi isso que marcou a minha vida. Amém? Deus abençoe.
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0: Da amanhã com mais 12 minutinhos, queridos ouvintes. Acerte a sua hora com a gente, horário de Brasília, 11 da manhã com 13 minutos. Conforme prometido, nós vamos fazer agora a oração do Salmo 91. A oração do Salmo 91, a oração daqueles que habitam no esconderijo do Altíssimo, a sombra do Onipotente descansará. Nós vamos clamar a Deus juntamente com você, que precisa de um milagre das mãos de Deus. Então se aproxime do rádio, você que pode neste momento fazer uma pausa naquilo que você está fazendo, só para poder clamar juntamente conosco, e Deus te dará vitória, Deus te dará um grandioso milagre que você tanto almeja através da oração. Vamos falar com Deus? Você daí, eu daqui, juntos, vamos unir a nossa fé neste momento de oração.
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0: Senhor meu Deus, eu entrego neste momento essas vidas que estão acompanhando esta programação, ó Deus. Senhor, quantas vidas estavam, ó Deus, aguardando este minuto tão especial que é o minuto de falar contigo. Por isso, neste momento, ó Deus, da oração, daqueles que habitam no esconderijo do Altíssimo, a sombra do Onipotente descansará, assim diz a tua palavra. Senhor, quantas vidas que estão distante da tua presença, quantas vidas que estão, Senhor, sofrendo, angustiados, deprimidos e oprimidos estão neste momento, porque ainda não entendeu, ó Deus, a importância de estar habitando, ó Senhor. Senhor, eles não entenderam ainda acerca de habitar no esconderijo do Altíssimo. Ó Deus, esclareça todas as dúvidas existentes neste coração, para que esta alma venha ter descanso. Senhor, a tua promessa, ela é muito grande para aqueles que já decidiram, Senhor, habitar no teu esconderijo. Sabemos que quando nós decidimos grandes coisas, o Senhor traz para a nossa vida. É no esconderijo do Altíssimo que encontraremos paz. É no esconderijo do Altíssimo que encontraremos alegria. É no esconderijo do Altíssimo que alcançaremos saúde, ó Deus. Senhor, abraça esta alma, abraça esta vida, Senhor, que precisa neste momento da tua ajuda. Como diz a tua palavra, direi do Senhor, Ele é o meu Deus, o meu refúgio, a minha fortaleza, e nele confiarei. Por isso eu te peço agora, protege esta casa, protege este jovem, livra, Senhor, dos perigos visíveis e dos invisíveis, guarda, meu Deus, esta pessoa que está dando entrada em uma emergência de um hospital, guarda, meu Deus, esta pessoa que está nas rodovias, ó Deus, neste momento em viagem, Senhor, pode guardar, guarda mesmo, Senhor, os caminhoneiros, guarda mesmo, Senhor, aqueles que estão neste momento em viagens, ó Deus, seja por céus, mares ou terra, que o Senhor venha protegê-lo. Estende as tuas mãos, secando as lágrimas do que chora e socorrendo os que estão aflitos.
1: Sim, meu Pai, cremos, meu Deus, na tua proteção, na tua misericórdia, meu Pai. Vai abençoando o teu povo que está em oração conosco. Meu Deus, vai guardando esta vida, esta família, meu Pai. Meu Deus, que a tua mão forte possa repreender as enfermidades. Meu Deus, quantas pessoas estão, meu Pai, enfrentando dificuldades. Meu Deus, até mesmo enfermidades, ó Pai. Venha curar, Senhor. Venha, meu Deus, repreender esse câncer, esse mal. Pai, esta pessoa que está no leito de um hospital, mas está conosco nesta oração, meu Deus. Deus. Toca agora, Espírito Santo, levanta este homem, levanta esta mulher, meu Deus. Senhor, protege esta pessoa, meu Pai, conforme está escrito em Salmo 91, 1000 cairão ao teu lado, 10 mil à tua direita, e tu não serás atingido. Senhor, meu Pai, venha, meu Deus, repreender, meu Pai, toda inveja, todo espanto noturno, meu Deus, abre portas de trabalho, Senhor, venha guardar, meu Pai, esse caminhoneiro, esse taxista, esse motorista de aplicativo, meu Deus, vai protegendo, meu Pai, com a tua mão forte, Pai. Senhor, muito obrigado por tudo, meu Deus, te louvamos, te agradecemos, porque até aqui o Senhor tem nos ajudado. Senhor, meu Deus, abençoa, meu Pai, esta pessoa, Senhor, que está orando pela sua casa, pela sua família, pela porta de emprego, meu Deus. Senhor, vai abençoando, meu Pai, esta vida que está, meu Deus, desesperada. Dá um direcionamento, Espírito Santo. Não deixe essa pessoa tomar nenhuma decisão precipitada, mas que o Senhor possa, meu Pai, falar, meu Deus. Senhor, eu oro para esta pessoa que está enfrentando, meu Pai, enfermidade psicomática, essa pessoa que já tomou vários medicamentos, mas até agora não trouxe o alívio na sua mente, meu Pai, entrega a paz nesse coração, Senhor, entrega paz nesta mente, liberta este homem, liberta esta mulher, repreenda todo o feitiço, toda obra maligna, Senhor, esta casa que o diabo está lutando, colocando contendas, males, discórdia, Senhor. Meu Deus, que haja a tua presença nesta casa, que haja a tua presença nesse local de trabalho. Meu Deus, oramos agora para que o Senhor possa abençoar, livrar, meu Deus, e converter essa as vidas, ó Pai, que estão em guerras, meu Pai, em combate, Senhor, apazigua a tempestade, ó Pai, põe as tuas mãos, derrama a paz do Senhor, que excede todo o entendimento, é que eu te peço e te agradeço em nome do Senhor e Salvador Jesus Cristo, amém, amém, Jesus.

0: Aí está, queridos ouvintes, a oração que move as mãos de Deus. Sinta-se abraçado por Jesus através desta oração. Nesta oração, o Senhor falou fortemente ao seu coração. Você pode estar habitando no esconderijo do Altíssimo, tomando uma decisão de se entregar a sua vida totalmente para Deus. Na hora que você se entregar totalmente a Deus, Deus vai abraçar a sua alma e mudar o cenário que você está vivendo. Só tem um que pode te ajudar. O nome dele é Jesus de Nazaré. E por isso nós estamos aqui, queridos ouvintes, para falar para você que você é muito especial para Deus. Deus tem algo tão grande reservado para a sua vida, preparado para você neste dia de hoje. Se eu fosse você, não perderia essa oportunidade por nada de permanecer em sintonia com o programa Voz da Libertação e tomar a melhor decisão, que é vir para a casa do nosso Deus. Hoje é quinta-feira e quinta-feira nós temos uma agenda mais do que especial. Você que está nos acompanhando neste momento, precisando muito do abraço de Jesus, daqui a pouquinho, 15h em ponto, teremos aquele grande culto, o culto com a Fundação Reviver e a Associação Reviver Help. A campanha que prossegue, Minha Fé Gera Milagres, Diácono Elias Santos, pregando a palavra de Deus e orando também em favor de todos. É uma tarde de adoração, tarde de ouvir a palavra de Deus e de receber o milagre das mãos do nosso Deus. Mas você não vai vir com as suas mãos vazias, você vai trazer seus donativos, suas contribuições para ajudar a Fundação Quer Viver, que assumiu uma missão de ajudar aqueles que estão necessitados.
1: Realmente é uma missão dada por Deus. E como a Fundação tem atuado, a Help tem atuado de uma forma excelente, tudo isso através das ofertas. Você que tem um coração generoso para com a obra de Deus, você que tem plantado amor, porque quando a pessoa está ajudando o pastor Rivaí, ela está plantando amor, porque esta contribuição vai chegar no idoso, na criança, no necessitado, e com certeza Deus vai te recompensar. É bíblico, aquele que ajuda o próximo empresta a Deus, e Deus, ele pagará o seu benefício, Deus vai te recompensar. Então esta obra está alcançando muitas pessoas necessitadas. Temos aí a Casa Aberta, que tem atuado de uma forma maravilhosa, não somente levando a palavra de Deus, que é o fundamental, Jesus Cristo, mas também o amparo social, pessoas que tomam banho ali na Casa Aberta, recebem roupas novas, cortes de cabelo, os irmãos ali passa ali para o corte de cabelo, tem momento do café, do almoço, da refeição, também atendimento psicológico. Pessoas, pastor Rivaí, que estavam em situação de rua e hoje já voltaram para sua casa, para o seio da sua família, foram resgatados, restaurados por Deus, estão firmes na presença do Senhor. Tem pessoas que estavam em situação de rua e hoje já está trabalhando. Olha que tremendo, é o poder do Evangelho juntamente com a obra social da Igreja Deus e Amor.
0: É a Igreja Deus e Amor, é a Fundação Reviver, e nós contamos com o apoio de todos vocês que estão nos acompanhando, que deseja ajudar a Fundação Reviver. O momento é esse, a hora é agora de você abrir o seu coração. Tem muitos empresários, muitos microempresários, empreendedores, investidores que estão nos acompanhando neste momento, que tem um desejo no seu coração de ajudar alguém, mas ele não quer sair pelas ruas distribuindo, não. Ele quer ajudar uma obra assistencial que tenha, como podemos dizer ali, segurança, que tenha ali
1: seriedade.
0: Isso, seriedade, e tudo isso a Fundação Reviver, ela fornece claramente aos teus olhos. Você pode agora mesmo ir lá no Instagram da Fundação Reviver, ou então da Associação Reviver Help, ou da Igreja Deus e Amor, ou até mesmo aí no Facebook, ou na página, no site oficial da Igreja Deus e Amor. Você vai ver tudo isso que nós estamos falando e um pouco mais, porque a Fundação Reviver assumiu a missão, queridos irmãos, de ajudar as pessoas que estão em situações precárias. Para você entender, nós temos vários tipos de trabalhos que estão sendo realizados de apoio à sociedade. Nós temos a unidade móvel. Para quem não sabe, a unidade móvel é uma carreta do projeto 2 Saúde, que percorre as áreas mais remotas da nossa nação, levando saúde, exames, médicos e daí por diante, sem cobrar nada de ninguém. Tudo isso tem um gasto, sim, mas esse gasto, queridos irmãos, é ajudado por intermédio de vocês que fazem parte da Fundação Reviver, que tem ajudado mensalmente, semanalmente, por isso vale a pena. Aquele que estende as suas mãos, ele está ajudando o seu irmão. Aquele que estende as suas mãos, ele está semeando em uma terra fértil. Já pode preparar, porque a colheita vai ser muito grande.
1: Vai ter uma colheita extraordinária. Em Eclesiastes capítulo 11, nos diz que lança-te o teu pão sobre as águas. Está falando de semeadura. E vai colher, vai repartir com 7 e também com 8. Então você vai semear, você vai receber e vai ter fartura para ajudar o próximo. Então estamos falando de uma terra fértil, onde você está investindo em almas, em vidas, e você vai receber o retorno de Deus, nosso Pai. Pastor Rivaí, eu estive recentemente em Cuiabá e teve uma família que sofreu uma tragédia na madrugada. A casa literalmente desabou em cima daquela família e não morreu ninguém. Pessoas paravam ali e perguntavam, quantos morreram nessa casa? E nós estávamos ali, olha, ninguém morreu. Deus guardou, Deus poupou toda a família. Só a senhora ali que teve uns coriões, mas nada grave. Foi um grande livramento. E a Help, Deus Amor, atuou ali, ajudou na construção, porque tiveram que construir novamente. Então ajudou na construção, kit básico, que era geladeira, fogão, máquina, tudo isso através da obra social, pessoas que estão ajudando, e essa família que sofreu essa tragédia foi atendida pela obra social da Igreja dos Amor. Então estamos falando aqui de uma gigantesca obra e pessoas estão sendo alcançadas por amor, porque o amor de Deus socorre vidas.
0: O amor de Deus socorre vidas. E o que é que você tem feito para que esta obra continue? O que é que você tem feito? Faça agora mesmo, querido irmão. Nosso querido irmão Lucas já está preparando ali as contas bancárias e também o Pix da Fundação Reviver para você ajudar esses trabalhos que estão sendo realizados, porque a Bíblia diz no livro de Atos, capítulo 20, versículo 35, em tudo vos dei o exemplo de que, trabalhando assim, é preciso ajudar os necessitados. Olha, em tudo vos dei exemplo de que, trabalhando assim, é preciso ajudar os necessitados. Em 1 Pedro, capítulo 4, versículo 10, a Bíblia dá: cada um exerce o dom que recebeu para servir aos outros. Tem pessoas que o dom que Deus deu para ele é de ajudar o próximo. Ele tem tantas roupas na casa dele que está em bom estado, e agora está o tempo do frio aqui em São Paulo, a temperatura muito baixa, e você pode estar trazendo, que estão em bom estado. Meu querido irmão, aquilo que não serve para você não serve para ninguém, então que esteja em bom estado, traga para ajudar a Fundação Reviver, porque a palavra do Senhor, ela diz, cada um exerce o dom que recebeu para servir os outros, e esse dom está em você, minha irmã. Esse dom está em você, meu irmão. Você pode ajudar a Fundação Reviver. Quando nós conversamos com a nossa presidente, a irmã Erini Miranda, ela conta acerca dos projetos que Deus colocou no seu coração para ajudar o próximo. Esses são projetos, irmãos, que Deus colocou, que Deus revelou. A Associação Reviver Help, Deus e Amor tem ajudado juntamente com a Fundação Reviver em muitos trabalhos. Como já disse aqui, Casa Aberta, um lindo trabalho de resgatar pessoas que estão em situação de rua. E quando você está evangelizando, eu fiz parte desses trabalhos, irmão Alain, você está evangelizando e você começa a conversar com a pessoa. As pessoas dizem, eu tenho uma formação, mas está em situação de rua porque perdeu a esperança, a porta se fechou e está ali no mundo das drogas, da bebida e não vê mais esperança. Mas quando chega a Associação Reviver e a Fundação Reviver Help, com uma palavra do coração de Deus, você percebe que é como se fosse uma injeção de ânimo Ele se levanta na mesma hora, toma um banho, faz ali a sua higiene pessoal, toma um café e participa do almoço, ouve a palavra e volta a viver a sua vida normalmente. É algo impressionante, que só Deus pode fazer isso.
1: Realmente só Deus. Eu me recordo aqui também de um senhor que era pastor, se desviou e estava ali recebendo esse acolhimento e ele voltou para Cristo. Então muitas pessoas também que estavam afastadas do caminho do Senhor estão retornando para Jesus nesse trabalho da obra social. Então vale a pena investir nesta obra, ajudar esta obra, porque o resultado é salvação de almas. Cristo, ele está salvando muitas vidas, então continue ajudando. Vamos ouvir agora as contas bancárias para você fazer a sua oferta de amor. Faça um voto com Deus também de ajudar a Fundação Reviver, a Help Deus Amor, e você vai ver que Deus vai abrir as portas na sua vida. Anote aí as contas bancárias.
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0: 11 da manhã com 33 minutos, aí está. Anotou? Se não anotou, daqui a pouco nós vamos trazer mais uma vez na íntegra para você ajudar a Fundação Reviver. Ou compareça hoje aqui no Templo da Glória de Deus, na Avenida do Estado, 4568. Lembrando que a entrada do templo está acontecendo pela Avenida Prefeito Passos, número 10. 11 da manhã com 33 minutos. Vamos manter todos vocês informados, porque está chegando agora bloco de notícias Cristão pelo Mundo e já voltaremos com todos vocês.
5: 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Trabalho missionário. Evangelho avança em Moçambique através de crianças que evangelizam os pais. O trabalho missionário em Moçambique tem sido uma importante ferramenta de transformação social e espiritual, especialmente por projetos que têm acontecido, resultando na construção de templos e na implantação de novas igrejas na região. Um dos pastores responsáveis pelo projeto, Timóteo Mateus, relatou que o projeto tem se tornado um exemplo na cidade e até mesmo na província, com o aumento tanto no número de crianças atendidas, quanto na qualidade do atendimento oferecido. Em entrevista, ele compartilhou como o evangelho está impactando a vida das crianças e suas famílias. E é justamente através das crianças que eles alcançam a família e Jesus é glorificado. Ele explicou que inicialmente as crianças do projeto não tinham perspectivas de futuro, mas a ajuda proporcionada pela igreja tem gerado transformações significativas na vida de cada uma. Além do trabalho espiritual, o projeto também desenvolve atividades sociais, como a distribuição de cestas básicas e a melhoria de moradias com recursos provenientes dos próprios membros da congregação. Segundo Timóteo, toda a igreja está envolvida nessas ações e o impacto tem sido tão grande que o projeto atraiu a atenção de autoridades locais, como o governo distrital e provincial. Expansão do Evangelho. Tradutores usam a internet via satélite para levar Bíblia a lugares remotos. A Wycliffe Associates, uma organização internacional que capacita tradutores da Bíblia de língua materna e colabora com igrejas locais para avançar na tradução da Bíblia, anunciou que vai usar a tecnologia para fornecer acesso à internet aos tradutores da Bíblia em regiões remotas. Na maioria das vezes, os tradutores enfrentam a falta de acesso à internet e sofrem com interrupções no fornecimento de eletricidade. Então, eles dependem de energia solar para alimentar os equipamentos. Contudo, segundo a organização, a tecnologia vai proporcionar aos usuários em regiões distantes, remotas, velocidades de internet comparáveis às dos serviços terrestres. A tecnologia beneficiará as equipes de tradução da Bíblia, cujos membros geralmente vivem e trabalham em algumas das áreas mais difíceis de alcançar do mundo. Um membro da equipe relata a felicidade em poder compartilhar as boas novas. A tecnologia terá um grande impacto no sentido de encorajar os tradutores e ajudará a manter uma conexão constante, onde pode realmente falar ao telefone em vez de ter que depender de uma mensagem de texto ou de e-mail.
6: Dia 31 de maio está chegando, nós vamos ter um culto especial em todas as nossas igrejas Deus de Amor aqui do Brasil e no exterior. Preste atenção, é o culto Me Aquecendo no Rebanho. É um culto onde nós vamos receber os membros que deixaram o nosso ministério, seja pastor, seja cooperador, seja membro. Este dia é o dia para você retornar à Igreja Deus de Amor. Não estou falando aos desviados. É claro que o desviado pode voltar. Mas esse dia é específico para as pessoas que deixaram o nosso ministério. Talvez porque foram maltratados ou porque aconteceu alguma coisa na congregação. Inclusive, eu estava lendo em pesquisas que a maioria das pessoas deixa a congregação por falta de um relacionamento bom, uma palavra que a feriu, um relacionamento que não deu certo entre duas pessoas ali da congregação e houve um desentendimento e a pessoa sai. A pessoa não quer congregar mais. E Satanás se aproveita dessa oportunidade e começa a esfriar essa pessoa. Ela não vai mais à igreja. Ah, eu não vou mais lá porque aquela pessoa falou assim de mim. Ah, aquela pessoa me olhou feio. Ah, o pastor não me deu oportunidade. Ah, o pastor não me atendeu. Gente, isso é tão pequeno em relação à nossa salvação. É claro que não é indo para a igreja que você vai ser salvo, mas faz parte da sua fé, faz parte da caminhada cristã. É necessário congregar. Agora, se a gente for olhar pessoas que falam mal da gente, pessoas que não aceitam a nossa opinião, ou a nossa postura, a maneira que a gente penteia o cabelo, ou que a gente coloca o sapato, ou que a gente... A nossa opinião em relação a tantas coisas, a gente não congrega em lugar nenhum, porque sempre haverá situações assim. Por que você não deixa o trabalho? Tem gente falando mal de você lá. Por que você não deixa a escola? Tem gente lá que você também teve uma discussão, mas deixa a igreja, que é muito mais fácil, não é verdade? Então, preste atenção. Deus está dando essa oportunidade, não é uma igreja em si que está te dando oportunidade de você regressar. Você não foi para o mundo, mas está em casa ferido. Quem que ganha com isso? Você está só perdendo. A sua alma está enfraquecida, você está fraco na fé, você está triste, a sua alma está necessitada de alimento. Então chegou a oportunidade. Anote aí, dia 31 de maio, às 15 horas, em todas as nossas igrejas do Brasil e do mundo haverá este culto Me Aquecendo no Rebanho. Vamos voltar. Você está frio. Você que é ovelha, precisa se aquecer no rebanho novamente. Estamos aqui para receber vocês de braços abertos. Não é uma frase de efeito. Não é uma frase de jargão, não. Nós queremos que você volte a congregar conosco. Você que deixou a congregação, você que era obreiro da nossa igreja, volte. Nós estaremos analisando sua situação direitinho. Dia 31 de maio, no horário das 15 horas, na sede mundial e também na Igreja de Deus e Amor, aí pertinho da sua casa. Você vai voltar, nós vamos receber você, vamos anotar o seu nome e você vai fazer parte novamente do corpo de Cristo no nosso ministério Igreja Deus e Amor, tá certo? Dia 31 de maio, me aquecendo no rebanho.
7: 11 horas e 41 minutos.

0: 11 da manhã com mais 45 minutos. Já estamos de volta com todos vocês, já em cobertura total, porque amanhã, sexta-feira, é a campanha da libertação total, é a guerra contra o mal em nossa sede mundial, a sexta-feira do Socorro de Deus. 9 da manhã, já estou confirmando a minha presença em Santo Jejum a Deus. Estaremos levantando as mãos aos céus e ajudando aqueles que vão vir, porque necessitam de ajuda, e Deus vai te socorrer através da oração que será feita e a unção, queridos irmãos, que será colocada no alto da sua cabeça para te socorrer deste mal que está afligindo a sua vida. O Senhor diz na sua palavra: unge a minha cabeça com óleo, o meu cálice transborda. Isso é bíblico, isso é palavra, meu irmão. E a unção seria, olha, a Bíblia diz que o jugo seria despedaçado por causa da unção. Então não vá para outro lugar. Amanhã, sexta-feira, no Templo da Glória de Deus, nós estamos te aguardando. Deus tem algo muito grande, preparado e reservado para fazer na sua vida e na vida da sua querida e amada família. Para quê? Para que ir para outro lugar, sabendo que Jesus te espera neste seguinte endereço?
1: Avenida do Estado, 4568, lembrando que a entrada principal do Templo da Glória de Deus é na Avenida Prefeito Passos, número 10, bairro Liberdade, aqui mesmo no centro da capital paulista. Venha depressa, já se organize para estar conosco amanhã. É guerra contra o mal que está lutando contra a sua vida vai cair por terra. É, chegou o momento de você vencer esse gigante na presença de Deus, porque a palavra de Deus vai ser ministrada, orações vão ser realizadas e você vai alcançar de Deus libertações, cura, milagres, salvação. Você que está afastado do caminho do Senhor, Pastor Rivaí, até hoje eu nunca vi uma pessoa que se afastou da igreja de Cristo dizer que está bem. É sofrimento, é angústia, é tribulação. Deus quer restaurar a paz, a alegria e a felicidade.
0: Deus quer restaurar, e tudo isso só pode acontecer através de você dando um passo em direção à casa do nosso Deus. Na Avenida do Estado, 4568, aqui mesmo, no bairro Liberdade, no coração de São Paulo. Temos estacionamento, você pode escolher o melhor horário. 7 da manhã acontece o primeiro culto, 9 da manhã, mais um grande culto, 11 da manhã, mais um culto. E no horário das 3 da tarde, às 7 da noite, e no horário das 23 horas. Queridos irmãos, os cultos centrais acontecem às 9, às 3 da tarde e às 7 da noite. 3 grandes horários, Deus está preparando para você e para sua família ser agraciado e abençoado por Deus. Não podemos tratar, queridos irmãos, aquilo que é espiritual.

0: aquilo que é espiritual, Jesus ensinou, só sai através da oração e do jejum. Tem muitas pessoas buscando em lugares errados, recebendo conselhos errados, se desgastando, fazendo forças do braço e não sai do lugar. Por quê? O seu problema não se resolve com palavras humanas. Não se resolve na força do braço, se resolve através da oração e do santo jejum.
1: Em Lucas capítulo 8, nos diz que a mulher que tinha um fluxo de sangue, ela gastou todo o seu dinheiro procurando recurso humano, os médicos. Deus deixou a medicina, mas tem coisas, pastor Rivaí, que é espiritual. É só ação de Deus para libertar e para curar essa pessoa. Então, não perca aí o seu dinheiro gastando exames, mais exames. Porque tem pessoas que falam, pastor, eu fui lá, fiz exame, o médico não achou, não teve diagnóstico da enfermidade, mas a enfermidade ainda está aqui no meu corpo. Por quê? Tem enfermidade, realmente, o médico vai tratar, vai trazer ali a medicação, a pessoa vai ser curada, mas tem enfermidades que só Deus que pode curar e repreender o mal. Então amanhã não perca essa oportunidade, venha estar conosco, libertação total aqui na sede mundial. Deus vai repreender todas as enfermidades que é ocasionada por obras malignas.
0: Somente Deus pode te ajudar. Problema na família, somente Deus. Problema espirituais, você que está sofrendo com a síndrome do pânico, você que está carregando um mal na sua vida e você sabe que é de origem espiritual, sua vida não vai para frente, tudo que você faz não está dando certo. Nesta sexta-feira é o dia de colocar um ponto final nesta batalha, tomando a decisão em vir para a Igreja Pentecostal Deus e Amor. Foi Jesus que disse: vinde a mim, cansados e oprimidos, que eu vos aliviarei. Queridos irmãos, estamos aguardando por vocês, já no horário das 9 da manhã, e o pastor Kleber às 3 da tarde, e o nosso querido irmão Lucas no horário das 7 da noite. Você não pode perder, Deus tem algo muito grande reservado, nosso irmão Douglas, no horário das 7 da noite, você não pode perder. Sede Mundial, Avenida do Estado, 4568. 11 da manhã, com 50 minutos, bom dia São Paulo, bom dia Brasil!

0: 11 da manhã com 51 minutos, até aqui nos ajudou o Senhor.
1: É até aqui o Senhor tem nos ajudado, uma igreja, Pastor Rivaí, firmada na rocha, firmada por Cristo. Estamos celebrando a Deus pelo aniversário da igreja, 64 anos de vitória, de bênçãos, de salvação de almas no Brasil e no mundo.
0: É a Igreja Deus e Amor, queridos irmãos, anunciando o Evangelho da Salvação, aquele Evangelho que o Senhor Jesus colocou. Ide por todo mundo e pregai o Evangelho a toda criatura. Eu tive a oportunidade de anunciar o Evangelho da Salvação, queridos irmãos, em muitos países, em muitos estados do Brasil, anunciar para aquele povo carente, necessitado, que nunca ouviu falar do amor de Deus. Tudo isso por intermédio desta igreja. Então fazemos parte desta história. E eu te pergunto, você faz parte da história da Igreja Deus e Amor? Então mande para nós um WhatsApp agora mesmo. Pode mandar o seu WhatsApp. Quanto tempo você tem de Igreja Deus e Amor? Me conta aí, quanto tempo você tem de Igreja Deus e Amor? Você está congregando há quanto tempo? Já batizou? Tem quanto tempo? Você tem quanto tempo que congrega na Igreja Deus e Amor, Pastor Alano?
1: Olha, de batismo vai fazer 17, mas a minha história com a Igreja Deus e Amor é desde criança. A minha tia Socorro, que é obreira, já tem mais de 40 anos, nos levava para a igreja, eu e minha mãe, era pequenino. Eu lembro, Pastor Rivair, que ali na Vila São José, em São Paulo, Zona Sul, havia uma estrada assim, mas não era de chão. Era uma pontezinha, tinha degrau que tinha madeira, tinha degrau que não tinha, mas mesmo assim, na fé, a gente atravessava para o outro lado para chegar na Igreja dos Amor.
0: Tinha um rio que atrapalhava, um rio no meio. Isso. Para atravessar para chegar do outro lado. Que coisa linda, tá vendo? Queridos irmãos, cada um de nós carregamos uma

0: história e nossas vidas, nesse período em que nós estamos congregando na Igreja Deus e Amor. E você que está me ouvindo neste momento, não vai perder dia 13, dia 14, um marco na história do evangelismo. A maior festa, queridos irmãos, celebrada vai ser esta, porque os preparativos já estão demonstrando o que Deus irá fazer. Nós estamos 21 dias de oração, pastor Davi Miranda Neto já está em consagração a Deus, já está, queridos irmãos, preparado para trazer aquela palavra do coração de Deus, e outros pastores também estarão presentes neste grande dia. Olha, vai ser algo tremendo, vai ser algo tremendo, então se programe, se prepare, porque Deus tem algo reservado para a sua vida. Preste muita atenção, um dos testemunhos de vidas que tiveram a oportunidade, nesses 64 anos, de conhecer o Evangelho da Salvação e ter uma experiência com Deus. Imagine se não fosse a Igreja Deus e Amor. Nós não estaríamos mais aqui, de maneira nenhuma. Não. Porque através de conhecer Jesus na Igreja Deus e Amor, Deus prolonga os nossos dias de vida sobre a face da terra. E é isso que nós vamos ouvir. 64 anos! Parabéns, Igreja Deus e Amor, dia 13, dia 14. Fica em casa ou vem para a igreja?
1: Vem para a igreja, vem celebrar Deus, vem estar conosco na sede mundial.
0: Então desperta sua fé, forma suas caravanas. Ninguém vai ficar em casa neste grande dia, porque é o dia que o Senhor preparou para nós.
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0: Onze da manhã com 57 minutos, estamos ao vivo com vocês, chegando ao final desta programação, mas o programa Voz da Libertação não para, queridos irmãos, são 24 horas anunciando o Evangelho da Salvação. 11 da manhã com 58 minutos, já estamos nos preparando, porque agora nós iremos nos unir em cadeia nacional e internacional para o momento da oração. Nós vamos buscar a face de Deus. Pastor Kleber já está indo, queridos irmãos, para o estúdio central, onde realiza esta oração para todo o povo de Deus em áudio e vídeo. Então não sai daí não, permaneça conosco, Deus abençoe a sua audiência até este exato momento e permaneça em sintonia e divulgue o programa A Voz da Libertação para outras pessoas, porque quem gosta de ouvir coisas boas está sintonizado com o programa A Voz da Libertação. Deste lado, comunicando com vocês, já se despedindo, Sr. Mãe Cristo Rivaldo Silva,
1: Alan Feitosa.
0: E nos trabalhos técnicos, a dupla que nos ajudou nesta manhã de hoje, de manhã, Lucas, e também o nosso querido irmão Márcio Luiz. Que Deus abençoe a vida de todos vocês. Iremos às identificações das emissoras e logo após ficaremos com a oração do clamor do meio-dia.
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4: Por uma tarde abençoada. Boa tarde.
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E olha, amado ouvinte, nós já tivemos pela manhã o primeiro culto, né? Às 9 horas da manhã. Eu mesma estive pregando neste culto. E esse culto é um culto abençoado. O tema do culto é Eu e a Minha Casa Serviremos ao Senhor. Na verdade, é o tema do mês para os cultos da Fundação Reviver neste mês de maio. Foi Eu e a Minha Casa Serviremos ao Senhor. Agora à tarde, a partir das 15 horas, nós teremos também a nossa irmã querida, irmã Fátima. Fátima Moreira está aqui comigo, né? Nessa programação. Ela daqui a pouquinho estará sendo instrumento de Deus nessa tarde para a vida daqueles que comparecerem neste culto. Ainda dá tempo. Ah, olha, você está ouvindo a programação, já vai se ajeitando aí, se arrumando e venha para participar do culto, que será uma bênção para a glória de Deus. E também, à noite, nós teremos a nossa irmã Vânia, que estará sendo instrumento de Deus para esta noite. Mas vamos aí a um trecho, né, da palavra de Deus com a nossa querida irmã Fátima Moreira.

0: filho e minha filha, eu vou fazer. Aleluia, ele faz. Ele trabalha. Ele coloca tudo no lugar. Glória a Deus, aleluia. Deus falou para você, eu vou trabalhar dentro da sua casa, dentro do seu lar. Vou libertar sua família. Vou libertar o seu esposo. Vou libertar. Somente confia, acredita. Aleluia. Que a libertação vai vir, aleluia. A salvação vai vir para a sua casa, para a sua família. Irmão Fátima, aquele meu parente, irmão Fátima, está nas drogas, nos vícios. Eu não sei o que fazer. Eu não suporto mais essa situação. O meu filho, minha filha, meu parente me dá muito trabalho. Mas Deus fala contigo, continua a buscar. Continua a clamar, glória a Deus, aleluia. Continua deixando, aleluia, no meu altar. Oh, aleluia, continua deixando no meu altar.
1: É isso aí, amado ouvinte, só um trechinho aí para você sentir o impacto, né, da presença de Deus através da utilização da serva dele, nossa irmã Fátima, nessa tarde. Venha receber uma palavra de edificação para a sua vida. Você e a sua família serão muito bem-vindos.

Olha, nós ficamos por aqui com a nossa programação, né? Em prol aí das nossas instituições Reviver Deus e Amor. E agora nós vamos para o momento Mulheres de Fé.

0: E agora, com muita alegria, nós chegamos a um momento muito especial na nossa programação, o momento Mulheres de Fé, aqui do Rio de Janeiro. Eu saúdo aí a todas as mulheres de fé, você que está à escuta dessa programação. Que Deus abençoe a sua vida, que o Senhor renove a sua força, que você continue sendo o canal de Deus aí dentro da sua casa, em meio à sua família, para os seus filhos, para os seus familiares. Que o Senhor te abençoe, mulher de fé. E nós vamos também aí aos eventos que acontecem e a programação para as nossas igrejas.
1: Glória a Deus. Vamos aos eventos, ouvintes. Poderosa campanha de 21 dias no culto de mulheres de fé. Tema: Mulheres da Bíblia, Mulheres Edificadas. Toda segunda-feira, das 18h30 às 20h30. Coordenadora da campanha, irmã Irene Ribeiro. Consagre-se em oração e jejum, assim como Daniel, para receber o fortalecimento de Deus. Você é o nosso convidado especial.
0: E nós temos aí a festividade das irmãs de 28 anos do grupo Unidos em Cristo. O tema Ainda Estou Aqui, conforme 2 Crônicas 7,14, será dia 31 de maio, às 8 horas da manhã. A preletora, nossa irmã Georgete Oliveira, e o local é Avenida Deputado Octávio Cabral, 282 Itaguaí, ao lado da churrascaria Nova Brécia, próximo à rodoviária. A organização da nossa irmã Vera Lúcia e a direção do pastor Sandro Mesquita. Venha participar conosco deste grande culto de celebração e adoração ao Senhor.
1: Convite especial, Vigília de Mulheres de Fé, Rio de Janeiro. Vigília de Mulheres de Fé, glória a Deus. Tema: O endereço da Casa do Oleiro, Jeremias 18. Dia 5 de junho, às 23 horas. Preletora Josiane Santiago, Petrópolis, Rio de Janeiro. Local: Rua Senador Pompeu, número 27, centro do Rio de Janeiro. Será uma madrugada de busca, renovo, oração e presença de Deus. Venha estar conosco neste grande mover espiritual. Deus tem uma palavra para transformar vidas, restaurar corações e renovar forças.

0: É isso mesmo, Fátima, nós teremos essa vigília, estamos aguardando, com o coração já pegando fogo, né?
1: Glória a Deus.
0: Será uma bênção, eu tenho certeza que o Senhor, ele vai utilizar a serva dele, porque o tema foi revelado para a própria irmã Josiane Santiago. Então, assim, será muita bênção, muita unção de Deus sobre nossas vidas. Eu tenho certeza que Deus irá impactar mulheres nessa madrugada, nessa vigília maravilhosa. Nós já estamos aguardando com muita expectativa. Olha o tema, o endereço da casa do oleiro, Senhor da Glória.
1: Só bênção.
0: Né? Será aqui na nossa sede do Rio de Janeiro. Venha receber a presença de Deus sobre a sua vida, venha ser renovada, venha adorar ao Senhor juntamente conosco, porque será muita bênção de Deus derramada sobre a nossa vida. Essas vigílias de mulheres de fé, elas acontecem sempre na primeira sexta-feira de cada mês. E você é nosso convidado especial. Será que pode participar só as mulheres, irmã Fátima?
1: Não, os homens também, os jovens, adolescente.
0: Sim, tem espaço para todo mundo,
1: pra,
0: né?
1: Para todos.
0: Então, olha, vai ser uma bênção. E vamos aí ouvir aí a confirmação da nossa irmã Josiane Santiago, que vai vir diretamente de Petrópolis. E eu já tive informação, né, que vai vir, nem que seja uma van de mulheres lá de Petrópolis, para essa vigília,
1: Deus,
0: né? Que bênção. Em nome de Jesus. Vamos aí ouvir a confirmação da serva do Senhor.
2: Paz do Senhor, irmãos, aqui é a vossa irmã em Cristo, Josiane Santiago, aqui da cidade de Petrópolis. Eu estou passando aqui para confirmar a minha presença nesse dia 5 de junho, onde estaremos na vigília de Mulheres de Fé, da sede do Rio de Janeiro, e você é o nosso convidado especial. Será uma noite de bênção, uma madrugada de bênção, de vitória, e eu tenho certeza que Deus estará visitando as nossas vidas, visitando o seu povo, e eu tenho certeza que grandes coisas o Senhor fará.
0: Olha aí, amado ouvinte, você está escutando aí, né? A nossa irmã Josiane Santiago, ela mesma, confirmando a presença. Olha, antes dela estará aqui o Pai, o Filho e o Espírito Santo, e o Senhor estará utilizando a serva dele de forma maravilhosa, extraordinária, nessa madrugada, porque é ele que faz tudo, ele que opera tudo em todos. E você não pode ficar de fora, convide aí a sua amiga, a sua vizinha, aquela mulher que você sabe que não gosta de perder uma vigília na presença do Senhor, e venham adorar, celebrar e se renovar aqui nessa madrugada, adorando ao Senhor, oferecendo o nosso melhor ao Senhor nessa vigília. E eu quero lembrar também, irmã Fátima e ouvintes, amanhã não, sábado agora, né? Dia 30, glória a Deus, minha irmã Celina é uma benção, né? Dia 30 agora, meu Deus, hoje são 28, né? Dia 30, a partir das 23 horas, nós teremos a vigília com expansão. E será uma bênção de Deus sobre a nossa vida. Estará pregando a palavra do Senhor, presbítero Bruno Castro. Estará sendo instrumento de Deus nessa vigília. Eu não vou perder e eu te convido a não perder também. Venha receber renovo dos céus sobre a sua vida. Será muita unção de Deus derramada também do dia 30 para o dia 31 de maio. Olha, encerrando o mês, né?
1: Glória a Deus.
0: Recebendo renovo do céu para continuar mês de junho, né, irmã Fátima?
1: Deus é fiel, é
0: glória
1: tremendo.
0: A Deus. Então vamos lá, né? Um trecho aí da forma que Deus utiliza também o servo dele, pastor Bruno Castro.
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está descendo aqui agora na Senador Pompeu. Pega na mão desta pessoa que está do seu lado. Levante a mão desta pessoa para o céu. Vamos subir o nível da adoração. Vamos subir o nível. Pega na mão dela agora. Meu Deus, meu Deus. Eu quero que você seja uma voz profética para essa pessoa que está do seu lado. Vamos subir o nível, vamos subir o nível. Vamos subir o nível agora em nome de Jesus. Essa igreja é profética.

Eita glória, né? Oh, que Deus maravilhoso. É isso aí, ouvinte. É só um trechozinho, porque, né, se soltar tudo... Aleluia. Você já vai querer ficar aqui de hoje até sábado, né? Para continuar recebendo. Mas olha, não fique de fora. Venha receber renovo sobre a sua vida. Estaremos aqui na direção do Expansão Jovem, nessa grande vigília. É uma preparação aí, é uma vigília pré-conex, né? São os jovens aí se preparando para a conex que vai acontecer também nesse próximo mês de julho. Venha se renovar, ser renovado nessa madrugada.

0: E neste momento especial nós iremos celebrar vidas, né? Porque a vida é Jesus que dá, então vamos celebrar aqueles que estão aniversariando, que fizeram aniversário essa semana. E vamos lá, aos aniversariantes da semana.
1: Glória a Deus, aleluia. Dia 22/5, Andressa Santos. Deus abençoe a sua vida, Andressa Santos. Que Deus venha te dar grandes vitórias na sua vida. Parabéns, feliz aniversário.
0: Dia 24 foi a nossa irmã Beatriz, a tia Bia. Também a Júlia Felisberta, filha da nossa tia Miriam. Deus abençoe, irmã Thelma Nascimento também. E o nosso irmão Felipe Peixoto, que o Senhor Jesus venha continuar abençoando a vida de cada um de vocês e dando muita saúde.
1: 26/5, Ezequiel Nascimento, filho da irmã Thelma. Parabéns para você, irmão Ezequiel. Deus abençoe a sua vida grandemente.
0: No dia 27/5, o nosso irmão Samuel Costa. Parabéns, Samuel, que o Senhor continue abençoando ricamente a sua vida.

0: 28 do 5.
1: Hoje mesmo.
0: Hoje mesmo. É Chile Bayon. Deus abençoe a sua vida. Que Deus venha prosperar na tua vida grandemente, minha irmã. Que Deus venha abençoar o seu lar, sua casa, a sua família. Parabéns. Feliz aniversário.
2: É uma bênção poder celebrar esse dia, aniversário da nossa querida irmã Shirley Bayon. Irmã Shirley, aonde você estiver, que o Senhor te abençoe, que o Senhor te ilumine, que Ele te conduza, que Ele continue te utilizando, que o Senhor abençoe a sua vida, mulher de Deus, mulher virtuosa, canal de Deus para a sua família, e que foi um canal de Deus aqui para nossas vidas no estado do Rio de Janeiro. Que o Senhor seja contigo, querida irmã. Te amo em Cristo Jesus. E amanhã, dia 29 de maio, será o aniversário da nossa queridinha, que está aqui comigo, a nossa irmã Fátima Moreira. Parabéns, irmã Fátima.
0: Obrigada.
2: Que o Senhor Jesus te abençoe, que o Senhor continue te dando muitos anos de vida, de qualidade na presença dele, que a irmã continue sendo essa mulher virtuosa, essa mulher de Deus, que nós já podemos dizer assim, faz parte da nossa família. Muito obrigada pelo carinho que a irmã tem demonstrado, pela bênção que a irmã tem sido em nossas vidas. Muito obrigada e parabéns, muitas felicidades. Que o Senhor te abrace, que o Senhor te abençoe, que o Senhor continue caminhando contigo todos
0: Glória
2: os dias da sua vida.
0: Glória a Deus. Muito obrigada, irmã Sueli. Muito obrigada mesmo, viu? Que Deus também continue te abençoando grandemente.
2: Amém. Deus abençoe. E que Deus abençoe, continue abençoando, guardando e renovando a vida de cada um de vocês. Que não falte saúde, paz, alegria e a presença do Senhor todos os dias. Recebam nossos parabéns com muito carinho e que essa nova etapa seja marcada por vitórias, bênçãos e grandes testemunhos na presença do Senhor. E vamos aí a um louvor especial a todos os nossos aniversariantes. Música.

Isso aí, amado ouvinte, fique aí com esse louvor aos vossos corações. E nós vamos neste momento à meditação, ao momento da palavra de Deus ao nosso coração. Salmos 63:3 diz: O teu amor é melhor do que a vida. Por isso, os meus lábios te exaltarão. Eu quero deixar nessa tarde uma história, uma parábola para o nosso coração. Essa parábola chama-se O Amor, a Riqueza e o Sucesso. Uma mulher abriu a porta de sua casa e viu três homens de idade avançada sentados na calçada em frente. Ela se dirigiu a eles e disse: Acho que não os conheço, mas parece que têm fome. Por favor, entrem e venham comer. Seu marido está em casa? Perguntou um deles. Não, respondeu ela, meu marido está trabalhando. Então não podemos entrar, disse outro. À noite, quando o marido chegou em casa, ela contou o que havia acontecido e ele disse: Vá e os convide para entrar. A mulher foi e convidou os três homens. Não podemos entrar na casa juntos, disse um deles. Por que não? Perguntou ela. Um dos velhos explicou: O meu nome é Riqueza. Apontou para os outros dois e os apresentou. Ele é o sucesso e aquele é o amor. Por favor, fale com seu marido e nos diga qual de nós vocês querem que entre em sua casa. A mulher foi conversar com o marido. Que maravilha! Exclamou ele. Vamos convidar aquele que se chama Riqueza. Assim ele nos tornará todos ricos. A mulher não concordou. Querido, por que não convidamos o sucesso? Perguntou ela. A nora do casal, que estava ouvindo, entrou na conversa. Não seria melhor convidar o amor? Sugeriu ela. Nada é melhor do que um lar cheio de amor. Concordo com a sugestão de nossa nora, disse o marido. Vá e convide o amor para jantar conosco. A mulher foi até os três velhinhos e perguntou: Qual de vocês é o amor? Por favor, entre e venha jantar conosco. O amor levantou-se e caminhou em direção à porta da casa. Os outros dois também se levantaram e o seguiram. Surpresa, a mulher perguntou à riqueza e ao sucesso. Só convidei o amor, porque vocês estão vindo também? Os três responderam juntos. Se tivesse convidado a riqueza ou o sucesso, os outros dois ficariam de fora. Mas como convidou o amor, nós vamos juntos, porque onde há amor, também haverá riqueza e sucesso. Moral da história: o amor é Jesus. O amor é a base de tudo o que é verdadeiro e bom para essa vida. Se acolhermos o amor, que é Cristo, como guia de nossas decisões, ele trará consigo também outras vitórias, como riqueza, sucesso, saúde, paz, alegria, e de uma forma surpreendente, ele nos preencherá e transformará

0: e de uma forma surpreendente. Ele nos preencherá e transformará toda a nossa vida por completo. Riqueza e sucesso, quando buscamos isoladamente, sem o amor, podem até ser gratificantes, mas nos deixará vazios pelo caminho. O amor que é Cristo, ele cria um ambiente de harmonia, união, paz, e onde tudo floresce de forma natural e significativa. E você, o que escolhe hoje para entrar na sua casa? Essa parábola nos ensina que ao priorizarmos o amor que é Cristo, que realmente importa, as nossas relações humanas, nós encontraremos uma felicidade que nenhuma riqueza material ou conquista isolada pode proporcionar. Que Deus te abençoe. Escolha o amor. Escolha Cristo. Ele é o primogênito de todas as coisas. Que Deus te abençoe. É isso mesmo, amado ouvinte. O amor, ele abre portas para tudo. O amor é Cristo Jesus. Ele não pode faltar em nossas vidas. Quantas pessoas escolheram o sucesso, escolheram a riqueza e o amor não está habitando dentro de muitos lares. Mas você que escolheu Cristo, escolheu o amor, fez a escolha certa. Fez a escolha certa, como Josué também fez, né, irmã Fátima?
1: Verdade, irmã Sueli.
0: Diante do povo de Israel, ele fez a escolha, a decisão dele foi: eu e a minha casa serviremos ao Senhor. Que Deus te abençoe ricamente nessa tarde. Nós estamos já, né, finalizando a nossa programação e fique aí com essa palavra ao seu coração e nós vamos ao momento da oração em favor da sua vida, da sua casa, da sua família. Se você tiver condições de chegar aí perto do seu rádio receptor ou você puder aí chegar aí e ouvir essa oração aí no seu aplicativo, pelo seu aparelho de celular, ouça essa oração, ore juntamente conosco neste momento.

0: por esta palavra tão linda, Senhor, edificante para nossas almas, Senhor, para nossas vidas, Pai. Deus, muito obrigada, Senhor, por mais essa oportunidade. Obrigada, Pai Santo. Obrigada, Senhor, pelas vidas, Senhor, de cada ouvinte. Obrigada, Senhor, pela vida da irmã Sueli, da sua família, do irmão, Senhor, que se encontra aqui, Senhor, neste estúdio. Deus Santo, Tu és fiel, Tu és tremendo, Tu és maravilhoso. Entra mais uma vez dentro da casa desse ouvinte. Abençoa a sua casa, abençoa o seu lar, abençoa a sua família de maneira tremenda e poderosa, Senhor. Alegre esse coração, transforma, Senhor, esta alma, faz a obra dentro deste lar. Senhor, entra nesta casa, Senhor, e confirma as tuas grandes vitórias.
1: Sim, meu Deus, nós te louvamos pela oportunidade de poder, ó Deus, entrar dentro da casa dessa pessoa agora, através, ó Deus amado, dessa programação de rádio. Ó Senhor, a nossa voz chega e que o Senhor possa, Pai amado, através deste canal, ó Pai, através, ó Deus, da nossa voz, o Senhor possa tocar agora nessa vida, que quem sabe, ó Deus, está passando por um momento difícil, quem sabe por uma enfermidade. Ó Deus amado, quem sabe a nossa voz tenha chegado também, ó Deus, em hospitais, visita neste momento em cada leito. Ó Senhor Deus, quem sabe a nossa voz chega dentro de presídios, ó Pai, que o Senhor venha visitar neste momento. Ó Senhor Deus amado, em todos os lugares o Senhor é capaz de fazer, em todos os corações que se abrem diante do Senhor, o Senhor tem o poder de fazer. Ó Deus, em cada casa, em cada lar, em cada comunidade,

0: cada bairro, em nome de Jesus, em cada automóvel, ó Senhor amado, quem sabe, ó Deus, na cabine deste caminhão agora, nessa carreta, Senhor, visita neste momento, Pai, levando paz, levando alegria, levando socorro. O Senhor é a nossa saída, o Senhor é a nossa solução, o Senhor é socorro bem presente na hora da angústia. Quem sabe essa pessoa agora enferma em casa, quem sabe, meu Deus, essa mulher desesperada, quem sabe essa mãe aflita, Senhor, clamando, pedindo, meu Deus, por essa casa, por este marido, por este filho, visita neste momento, meu Pai, aleluia. Nós estamos diante do Deus que tudo pode, nós estamos clamando por aquele que tudo faz, aquele que conhece o nosso coração, a nossa mente, os nossos pensamentos. Ó, meu Deus, o que é que está oculto diante do Senhor, nada está oculto diante dos teus olhos. Venha, Senhor Deus, trabalhar poderosamente. Ó, Senhor, eu te louvo pela vida da irmã Fátima, pela vida do irmão Ayrton, eu te louvo, Senhor, pela vida do meu esposo, eu te louvo por essa obra aqui, Senhor Deus, no Rio de Janeiro, eu te louvo por todos aqueles que estão, ó Pai amado, de mangas arregaçadas, trabalhando com amor, com alegria, fazendo, meu Pai, para que o teu reino cresça, para que vidas sejam alcançadas, para que vidas sejam libertas, para que o diabo, Senhor, perca a força, aleluia. Ó, Senhor, porque nós estamos no nome de Jesus e para isso se manifestou o Filho de Deus, para desfazer as obras do diabo. Em nome de Jesus, nós repreendemos nessa tarde. Em nome de Jesus, na autoridade que há no nome de Jesus, é a voz é da irmã Sueli, mas a autoridade é do Senhor Jesus, mas o poder é do Senhor Jesus, aleluia, mas a unção é do Senhor Jesus, a voz é da irmã Fátima, mas o poder é do Senhor Jesus, o fazer, o efetuar é do Senhor Jesus, aleluia. Venha glorificar o teu nome nessa tarde, todo mal sai dessa vida, todo mal sai deste coração, todo mal sai dessa mente, todo mal sai agora dessa casa, todo mal saia dessa família, em nome de Jesus. Ó Deus amado, nós estamos aqui, ó Pai, na autoridade que o Senhor nos deu. O Senhor diz: eis que eu vos dou poder, aleluia. Ó Senhor, é no teu nome, porque é tudo para o Senhor, é tudo pelo Senhor, é tudo para o Senhor, diz respeito ao Senhor, aleluia. Vem do Senhor, é para a glória do Senhor, é manturi andas tu e clamastei, em nome de Jesus, ó Pai, glorifica o teu nome nessa tarde e trabalha, faz, aleluia, o que só o Senhor pode fazer. Ah, meu Deus, glorifica o teu nome, glorifica o teu nome, leva cura, leva paz, leva salvação, aleluia, meu Deus, nós te louvamos e te agradecemos nesta tarde, muito obrigada por essa oportunidade. Graças te damos, Pai, pelo teu amor, o teu cuidado, a tua presença, a tua companhia. Muito obrigada, Senhor, no nome de Jesus. Amém, Senhor. Graças a Deus. E nós chegamos aí, ouvinte, ao final dessa programação. E foi um prazer imenso estar aqui com vocês. Obrigada aí pela sua companhia e mais essa programação do Espaço Reviver e também do momento Mulheres de Fé aqui na nossa programação. Quem se despede de você é a sua irmã em Cristo, irmã Sueli Santos, e juntamente comigo,
1: Fátima Moreira.
0: Deus abençoe você. Se Deus quiser, na próxima quinta-feira estaremos aqui novamente nessa programação. A paz do Senhor Jesus.
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3: Nós estamos aguardando por vocês, quem despede todos vocês, a equipe de fé aqui da sede mundial, quem comunicou com vocês, seus irmãos em Cristo, presbítero Alain, nosso querido irmão Lindenberg, nosso querido irmão Edmilson e eu mesmo, Rivaldo Silva. E nos trabalhos técnicos, nosso querido irmão Armando. Vamos às identificações das emissoras.
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2: 15 horas e 3 minutos. 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
10: Está começando na Rádio Deus e Amor mais uma programação especial, o Espaço Reviver. Estamos chegando para falar com vocês sobre as atividades das instituições Reviver, braços assistenciais da nossa Igreja Pentecostal Deus é Amor. Que Deus possa abençoar você grandemente na tarde de hoje, porque eu tenho certeza que Deus tem uma vitória, tem uma bênção para todos nós. Receba a paz do Senhor Jesus, aqui na locução pastor Paulo Martins, na técnica de som está o nosso irmão diácono Armando Medina, direção geral da nossa querida irmã Ereni Miranda.
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10: E nós vamos prosseguindo com a programação de hoje. Olha, tem muita coisa boa. Eu estava recebendo aqui agora há pouco uns vídeos lá da Vila Reviver, onde está o presbítero Nelson, que com a equipe da Fundação Reviver e Associação Reviver Help, está lá fazendo a obra de Deus. E hoje nós temos já a atualização dos projetos ali em Paulistano, no Piauí. E eu vi um vídeo do professor Luciano. Olha, é uma bênção de Deus a parte ali das aves, que já está quase concluída. Já para os próximos meses já teremos a criação de aves e também será um local onde estaremos ensinando a população para criar aves e ter ali um retorno financeiro, capacitar os moradores ali da região de Paulistana. Isso é uma bênção de Deus, é o projeto maravilhoso, o projeto Água para o Nordeste, junto com a Associação Reviver Help, Deus e Amor. Vamos então à chamada do projeto Água para o Nordeste e você vai entender. Começou lá com água, agora estamos ajudando a população carente do sertão. Vamos ouvir.
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10: Está aí, irmãos, está aí. Olha, o projeto Água para o Nordeste está revolucionando o sertão e Deus tem abençoado grandemente. Mas vamos atualizar a situação de hoje. Vamos abrir espaço agora lá para Paulistana, onde está o pastor Roberto Marena e também o presbítero Nelson. Vai falar direto de Paulistana conosco agora aqui na Rádio Deus é Amor. A paz do senhor, pastor Marena, presbítero Nelson, Deus abençoe, linha aberta.
15: Deus abençoe, pastor Paulo Martins, Deus abençoe, ouvintes. Estamos ao vivo e direto de Paulistana, mais precisamente da Vila Reviver. Comigo, nosso irmão, pastor Nelson. A paz do senhor, pastor Nelson.
16: Paz do senhor Jesus, pastor Paulo Martins, irmão Armando Medina, todos que estão nos acompanhando aí no programa Espaço Reviver. Estamos mais uma vez aqui na Vila Reviver, felizes de tudo que está acontecendo aqui. Nós recebemos esta grande bênção que a gente esperava, foi o principal depois da perfuração dos poços, que era uma energia trifásica, algo que iria nos impedir de avançar com os projetos, mas Deus nos permitiu receber esta grande bênção. Estamos felizes. Hoje também recebemos aqui o professor Luciano Polacchini, que está avançando com o galpão das galinhas poedeiras, que nós vamos aqui criar e ensinar a população para ajudar a população ao redor. E tem sido uma grande bênção, pastor Marena.
15: Realmente, pastor Paulo e ouvintes, nós estamos admirados. Estivemos aqui há 20 dias atrás e estava iniciando, né, o local onde vai ser criadas as galinhas, cabras, toda a irrigação. E a gente volta depois de 20 dias, irmão Nelson, e praticamente está pronto já. O mês que vem já começa os cursos já.
16: Sim, aqueles que estão nos acompanhando pela rádio, como eu sempre digo, olha, acessem o Instagram, da Associação Reviver Help Deus e Amor, da Fundação Reviver, e vocês vão poder aí ver as imagens, né? Vocês vão ver as imagens de tudo que nós estamos falando para vocês contemplarem. Tem a nossa rede energética, tem aí o galpão, a cerca que está sendo feita, está tudo muito bonito. Então vocês podem ver para ter uma ideia daquilo que nós estamos comentando, Pastor Marés.
15: Realmente é melhor. Você vai ver e vai confirmar. Inclusive, nós fazemos também um convite às pessoas que nos ouvem, Pastor Paulo Martins, que as pessoas venham até aqui para ver o que está acontecendo, onde está sendo aplicado a sua doação, o seu dinheiro, que você está ajudando a Fundação Reviver e a Associação Help. Deus é amor. Pastor Paulo, Deus abençoe. Ficamos à disposição.
10: Aleluia! Glória a Deus, Pastor Marena, Pastor Nelson. Que maravilha! Muito bom saber aí notícias da atualização do nosso projeto da Vila Reviver aí no sertão nordestino, mais precisamente no estado do Piauí. E também esse grande trabalho, essa grande festa que teremos já em breve, em nome de Jesus, será uma bênção de Deus. Você, irmão, irmã, que ajuda, que sempre está colaborando com os nossos projetos, você pode conhecer nossos projetos através do nosso Instagram, do Facebook, da Fundação, da Associação Help. Mas você pode conhecer pessoalmente também os nossos projetos. É uma honra recebê-los, principalmente os irmãos que estão mais perto lá no Nordeste, terão essa oportunidade de conhecer ali a Vila Reviver, nossos projetos. Está lindo, maravilhoso, para a glória de Deus. E assim vai crescendo, viu, Pastor Marena, irmão Nelson? Deus abençoe vocês aí, olha, e vai crescendo cada vez mais essa obra. Nós temos aí o professor Luciano, que está sendo primordial na elaboração desses projetos. Está ficando lindo aí, hein? Lindo mesmo, a plantação do capim, o alimento para os animais, a criação que teremos aí de animais, ovinos, caprinos, também as aves e muita coisa boa. É, para a glória do nosso Deus, estamos fazendo a nossa parte em nome de Jesus. Pastor Marena, irmão Nelson, Deus abençoe as despedidas finais de vocês aí.
15: Pastor Paulo, nós que agradecemos esta rica oportunidade de falar com todos, deixamos aqui as nossas saudações finais e o nosso convite para que você conheça mais o que é esses projetos, esses trabalhos da Fundação Reviver, da Associação Reviver Help. Suas palavras, suas despedidas, Monelson.
16: Pastor Paulo, muito obrigado pela oportunidade. É um momento de poder falar com os nossos ouvintes, aqueles que contribuem conosco, aqueles que se interessam pelos projetos. Que Deus abençoe o irmão aí que vai viajar também numa nova missão, né? E abençoe o nosso irmão Armando Medina, que sempre está nos ajudando aí. Fiquem todos na paz do Senhor Jesus.
15: Deus abençoe. Estamos esperando por vocês, hein? Vocês também precisam vir conhecer os projetos que a Fundação Reviver, a Associação Reviver Help está fazendo aqui no Nordeste para a glória do Senhor. Um abraço a todos!
10: Nós que agradecemos. Um abraço, Pastor Marena. Um abraço, irmão Nelson. Deus abençoe vocês. Muito obrigado aí pela participação, deixando os ouvintes alegres, mais e mais curiosos para conhecer e saber mais dos projetos. Isso é muito bom, isso é maravilhoso. Estamos aí lutando pela obra de Deus. Que Deus possa abençoar a sua vida grandemente, em nome do Senhor Jesus. E olha, ouvintes, estamos já aqui em São Paulo, muito frio, boa parte do Brasil muito frio, e nós já começamos aquela campanha anual que fazemos todos os anos aqui em São Paulo.
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10: Tá, então vamos ajudando, vamos colaborando, você que pode levar na Igreja Deus e Amor mais próximo da sua casa, os agasalhos para ajudarmos pessoas necessitadas, não só em situação de rua, mas também muitas famílias, né, moram em locais humildes e precisam de roupas, de cobertores, de blusas para o seu dia a dia e para que tenham ali uma proteção nesse inverno que nós já estamos vivendo. Estamos no outono ainda, mas as temperaturas caíram muito aqui na região sudeste, sul e partes do centro-oeste. Vamos ajudar com muito amor, com muita alegria, em nome do Senhor Jesus. Faça parte desse povo maravilhoso, desse povo que ama e trabalha em prol às pessoas necessitadas, para a glória do nosso Deus. 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

E olha, ouvintes, a obra de Deus, ela não para. A obra de Deus, ela não para. A obra do Senhor, ela cresce cada vez mais. E eu quero chamar a sua atenção, principalmente nós estamos agora em cadeia nacional, irmãos de todo o Brasil estão nos ouvindo. Eu quero chamar a atenção os irmãos aí de Belém do Pará. Belém do Pará. Se Deus assim permitir, amanhã estarei viajando aí para Belém. E no sábado, nós estaremos no horário das 18 horas, implantando um lindo projeto. Um projeto que veio de Deus para ajudar os nossos irmãos ribeirinhos ali do Pará, que é o projeto Dividindo o Pão. Deus revelou a nossa presidente, a irmã Irene Miranda, e nós vamos implantar esse projeto, ou seja, o povo de Deus vai se unir ajudando os necessitados. Nós vamos montar cestas básicas, montar produtos de higiene, também roupas, o que for necessário para ajudarmos os irmãos ribeirinhos. Na entressafra da colheita do açaí, são meses difíceis para os nossos irmãos, enfim, para todos que residem ali naquela região. E esse projeto chegou para nós ajudarmos. Nós vamos buscar entre os irmãos, doar, montar cestas básicas, e o que faltar, a Fundação Reviver, a Associação Reviver Help vai completar, mas ajudaremos um a um, estaremos ali apoiando os nossos irmãos ribeirinhos. Então, neste sábado, implantação do projeto Dividindo o Pão em Belém do Pará, Avenida Senador Lemos, 146, na nossa sede estadual de Belém. Esteja conosco, você aí da Grande Belém, da região metropolitana, todos os irmãos que amam a obra social, vamos nos unir, vamos juntos dividir o pão com o nosso próximo. E eu quero lembrar aos irmãos também que estaremos estendendo esse projeto para os outros estados aí do norte. Nós sabemos que a Amazônia, ela está presente no Pará, no estado do Amazonas, tem também outros estados, e essas regiões ribeirinhas, nós estaremos assistindo com esse projeto. E vamos agora implantar em Belém, em breve estaremos implantando também em outras cidades, em outros estados do norte do Brasil. Vamos ajudar com amor. E uma coisa é certa, nosso Deus já revelou, aquele que ajuda, aquele que dividir o pão com o seu próximo será abençoado por Deus. Será próspero. Deus estará estendendo as mãos, abençoando a sua vida grandemente. Então eu convido você, irmãos aí do Pará, que façam o esforço, estejam conosco nesse sábado, em nome do Senhor, e Deus te abençoará grandemente. Sede estadual da Igreja Pentecostal Deus e Amor, em Belém, no Pará, Avenida Senador Lemos, 146, 18 horas desse sábado, dia 30, um dia maravilhoso que será marcado para início de mais um projeto, revelado por Deus. Projeto Dividindo o Pão, da Fundação Reviver, apoiado pela Igreja Pentecostal Deus é Amor e a Associação Reviver Help. 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

0: Vamos prosseguindo aqui com Espaço Reviver. Ó, muita coisa boa você está ouvindo hoje. Já falamos da campanha do agasalho, já ouvimos os pastores lá de Paulistana, já falamos do projeto que vamos implantar neste sábado em Belém do Pará, dividindo o pão. Estarei com os irmãos aí em nome de Jesus e o Senhor abençoando grandemente. E olha, eu quero falar também que dia 6 de junho, meus irmãos, a Igreja Pentecostal Deus e Amor, a Fundação Reviver e a Associação Reviver Help Deus e Amor estará realizando uma grande concentração no interior da Bahia, ou seja, no domingo, dia 7 de junho. Domingo, dia 7 de junho, na cidade de Gavião, no interior da Bahia. Você que nos ouve aí na Bahia, você é de Capim Grosso, você é aí de Feira de Santana, da região aí da Bahia, do interior da Bahia, você é o nosso convidado especial. Esse é um local onde nós detectamos ali uma grande necessidade de ajudarmos as pessoas. E nós nos unimos em uma grande força-tarefa. A nossa sede estadual de Salvador, ela está juntamente com seu pastor, o pastor Axon, junto com a equipe ali de todos os projetos de Salvador. Deus estará operando maravilhas. Nossos irmãos estarão ali conosco nesse grande dia, caravanas que haverá ali, meus irmãos, não só de Salvador, mas eu tenho certeza que pessoas estarão conosco. Estaremos realizando uma grande ação social nessa cidade. Nós encontramos lá, eu estive lá no mês de março, encontramos ali um local muito carente, pessoas precisando do apoio. Nós já ajudamos e agora vamos implantar projetos nessa região. Tenho certeza que Deus estará abençoando grandemente. Vocês aí que estão nos ouvindo no interior da Bahia, participe conosco, vocês de São José do Jacuípe, Várzea da Roça, Mairiri, Baixa Grande, Capim Grosso, Pedras Altas, Queimadas, Santa Luz, todos vocês podem estar conosco, vamos estar juntos ali em oração, ganhando almas para o Senhor Jesus. Será um dia marcado para a salvação das almas e Deus estará abençoando grandemente. Então convidamos vocês, esse grande projeto social na cidade de Gavião, interior da Bahia.
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1: Que Deus abençoe você que tem apoiado os nossos projetos, você tem ajudado com amor, com alegria. Eu quero ler aqui alguns nomes de pessoas que ajudaram as nossas instituições, enviando pelo nosso WhatsApp central aqui da Fundação Reviver o seu comprovante. Todos os dias temos lido aqui alguns nomes. Eu quero agradecer a irmã Edna Borges Vidal, daqui de São Paulo, Aline Fernandes dos Santos, DDD 12, e na região de São José dos Campos, Elisângela Queiroz de Souza, DDD 81, João Gonçalves Soares, também lá do Nordeste, 81, Everaldo Barbosa, de Brasília, Edivando Santos, Imperatriz, João Augusto, de São Paulo, Glesse Gomes de Oliveira, também lá de Brasília, o irmão Aguinaldo de Oliveira, daqui do interior de São Paulo, lá de Tupã, Deus abençoe o irmão Aguinaldo, o Douglas Ferreira Costa, do Rio de Janeiro, Terezinha de Souza Farias, lá de Belém, e do Espírito Santo, Olavo Reis Barbosa Filho, e por último, Júlio César Barretos dos Santos. Deus abençoe vocês que ajudaram com muito amor, com muita alegria. Tem outros nomes, estaremos lendo nas próximas programações, em nome do Senhor e Salvador Jesus Cristo. Nesse momento, eu quero junto com você orar, porque daqui a pouco nós vamos estar transmitindo o culto dessa tarde, direto aqui da nossa sede mundial, Diácono Elias Santos, pregando a palavra de Deus, orando poderosamente na campanha Minha Fé Gera Milagres. Então, nesse momento, vamos falar com Deus. Santo Deus, glorioso, eterno e maravilhoso Pai, na Tua presença, Senhor, estamos nessa tarde maravilhosa, primeiramente pedindo perdão de nossos pecados, falhas, transgressões, para que a nossa oração, a minha oração, chegue diante de Ti no Teu trono e tenhamos resposta daquilo que pedimos, Senhor, tenhamos vitórias e bênçãos dos céus. Nesse momento eu quero apresentar todos os queridos ouvintes que ora comigo agora, que está precisando de uma vitória, de uma bênção. Eu oro pela saúde desse ouvinte, eu oro para a solução dos problemas, libertação dos vícios. Senhor, abençoe a vida conjugal desse irmão e irmã que ora comigo agora. Abençoe a vida familiar. Ah, Senhor, onde está tendo guerras, problemas familiares, lares sendo destruídos, nós repreendemos todo o mal agora em nome de Jesus. Visita, Senhor, cada vida. Aquele que está hospitalizado, cura, Senhor, faz a obra gloriosa. Aquele que vai passar por uma cirurgia ou que já passou e está se recuperando, abençoe poderosamente. Deus, eu apresento nas Tuas mãos todos os irmãos e irmãs que apoiam os nossos projetos, irmãos e irmãs que têm levado em nossas igrejas suas doações, como hoje ocorre, Senhor, esse culto em todo o Brasil, aqueles que têm depositado nas contas das instituições, apoiando os nossos projetos. Abençoe poderosamente a minha viagem para o Pará, Senhor, no dia de amanhã. Me guarda, me abençoa. Abençoe o culto no sábado. Haverá, Senhor, grande bênção, grande festa, implantação de mais um projeto direcionado por Ti, Senhor, para a Tua glória, para ajudarmos os nossos irmãos necessitados. Senhor Deus, abençoa nossos irmãos lá no Piauí, irmão Nelson, o irmão Marena, Senhor, o professor Luciano, abençoe todos que estão ali nos projetos maravilhosos. Senhor, visita agora, meu Deus, nossos projetos em todos os estados, a Casa Aberta, Amparo à Mãe Reviver, Azaf, também, Senhor, o projeto Oásis, enfim, tudo, Senhor, que fazemos para a Tua glória. Abençoe poderosamente a nossa irmã Irene Miranda, abençoe a tua serva, toda a sua família, abençoe a irmã Regiane Tinonim, como também todos os diretores da associação e da Fundação Reviver. Senhor Deus, visita agora todos que creem no milagre, que receba, Senhor, a bênção, a vitória gloriosa. Eu coloco a minha vida, a minha família nas tuas mãos, porque eu creio na bênção, no livramento e na vitória. Nos cobre com o teu sangue, Senhor, e abençoa o teu povo. Senhor, eu te peço, abençoe os voluntários que têm apoiado os nossos projetos. Senhor, sem eles não teríamos o êxito. Os voluntários fazem a diferença. Dedicam, Senhor, horas, dias, com amor para ajudar o próximo. Senhor, abençoe a vida deles. Que haja prosperidade, crescimento e bênçãos dos céus. É o que eu te peço e te agradeço, certos da tua resposta, em nome de Jesus. Amém. Deus abençoe, meus irmãos. Vamos ficando por aqui. Voltaremos sábado às 15 horas com mais um Espaço Reviver. Que Deus abençoe a sua vida poderosamente. Despede-se aqui na locução Pastor Paulo Martins, na técnica Diácono Armando Medina. E dentro de instantes, direto do altar do Templo da Glória de Deus, mais um dia da campanha poderosa em prol às instituições Reviver. Deus abençoe. Fiquem com Deus.
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2: 15 horas e 37 minutos.
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0: Deus abençoe grandemente a sua vida em nome do Senhor e Salvador Jesus Cristo. Esse é o seu querido programa Voz da Libertação, órgão oficial da Igreja Pentecostal Deus é Amor, fundada em 3 de junho de 1962 pelo missionário Davi Miranda. Estando na atual direção, a nossa querida irmã Ereni Miranda, nossa sede mundial, está localizada na Avenida do Estado, 4562, São Paulo, capital. A nossa sede estadual está localizada na Rua Senador Pompeu, número 27, no centro da capital carioca. Pastor dirigente é o nosso pastor Antônio Santos. São exatamente 3:39. Fique conosco porque Deus vai falar contigo. E agora nós vamos falar com você acerca de algo muito forte que Deus tem para abençoar a sua vida. Mas antes, eu sou seu irmão em Cristo, presbítero Apolo Alexandre, nos trabalhos técnicos, cooperador Ayrton Fernandes. Amanhã, sexta-feira, Deus vai fazer coisas extraordinárias na vida de todos aqueles que precisam de uma ajuda espiritual. Você sabe que Deus levantou aqui no Rio de Janeiro uma poderosa campanha, a campanha do Despedaçar. Isso, a campanha que joga por terra todo mal, toda obra maligna, a campanha do destruir das opressões do inimigo. Destruindo fortalezas, meu Deus, hein? Que campanha forte que Deus levantou para abençoar a sua vida. E eu quero dizer para você nessa hora que tudo é possível ao que crer. É possível você ter paz dentro da sua casa. É possível você viver uma vida sentimental estável, feliz com a pessoa que você ama. É possível você ser livre de todas as enfermidades que você toma remédio e o médico não consegue diagnosticar a causa. Inclusive, os efeitos são paliativos, mas não resolve o problema. Eu falo com você que vive numa vida sem eira e sem beira no popular brasileiro. Deus tem algo grande para fazer na sua vida se você optar vir na Igreja Deus e Amor, receber as bênçãos de Deus. Amanhã, sexta-feira, nós temos 6 grandes oportunidades para você ser abençoado por Deus. 7 da manhã, 9 da manhã, isso, 11 horas da manhã, 1 da tarde e no horário das 19 horas nós temos esses horários. Vamos lá? 7 da manhã, 9 da manhã, 11 da manhã, 1 da tarde, 3 horas da tarde no horário das 19 horas, Deus tem algo grande preparado para a sua vida. Inclusive, agora você vai ouvir o que Deus tem feito aqui na Igreja Deus e Amor através dessa poderosa campanha. É a campanha que tem trazido grandes resultados àqueles que têm vindo participar. Vamos ouvir.
1: O Senhor falou comigo aqui, preste bastante atenção. Tem um demônio escondido aqui que falou assim: eu vou colocar ela na cadeira de roda. Eu vou é uma mulher, cuidado, hein? Cuidado. Este demônio falou que vai deixar esta mulher impossibilitada de andar, para ela não vir mais aqui para a igreja. Cuidado, hein? Cuidado. Cuidado. Olha, já gritou lá. Grita para Jesus queimar ele. Grita para Jesus queimar. Vai pedindo para Jesus queimar ele. Vamos expulsando. Sai daí, Satanás. Sai, demônio assassino. É você que está colocando a enfermidade no corpo desta pessoa, Satanás. O meu Deus te repreende. Vai embora. É guerra contra o inferno. Sai dela, Satanás. Segura lá que é bravo. Segura lá, irmãs obreiras. Vai pedindo para Jesus queimar ele. Olha aqui, demônio bravo. Traz para frente. Abre espaço aqui, irmãs. Abre espaço, irmãos, aqui na frente. Grita para Jesus queimar ele. Sai dela, Satanás. Quem é você, hein?
2: Bobageira!
1: Vocês não pedem para Jesus queimar ele? É você que está destruindo a vida dela, é? Sai da vida desta moça também, Satanás. Tudo que você ganhou para entrar na vida dela, você perdeu, viu? Você vai sair dela hoje. Você vai sair da casa dela hoje. Vamos expulsar esses demônios, vamos. Levante as mãos para cá, por favor. A mão de vocês tem fogo, hein? Tem ou não tem? Grita comigo então, Satanás. Em nome de Jesus. Vai embora. Sai.
0: Aqui na igreja Deus e Amor, Deus repreende toda a obra do inferno pelo poder da fé na palavra de Deus. Foi o próprio Jesus que disse: em meu nome expulsarão demônios, e os demônios são os causadores de todos os sofrimentos na vida das pessoas. Embora a gente não tire a responsabilidade humana, mas por trás da atitude negativa, nociva do homem, tem a ação maléfica, diabólica de Satanás, que age para destruir a vida das pessoas. É o diabo que usa pessoas para fazerem feitiço, magia, inveja, trabalhos contra a tua vida, trabalhos feitos na cachoeira, na pedreira, no cemitério, na praia, nos oceanos, trabalhos feitos na esquina da sua casa, para te destruir. Quando não, há aqueles que jogam terra de cemitério na casa das pessoas. Muitas vezes são pessoas que se dizem amigas, mas querem ver a destruição da tua casa. Por isso que você deve tomar cuidado com o tipo de visita que você recebe dentro do seu lar. Você recebe gente dentro da sua casa que se diz ser seu amigo, mas fala mal de todo mundo dentro da sua casa, além de deixar uma legião de demônios dentro do seu lar, com certeza a pessoa saindo daí vai falar mal de você também. Quem sabe tem sido essa a causa do teu sofrimento. Você, com seu coração bom, tem deixado pessoas destrutivas se aproximarem de você, e essas pessoas carregadas de espíritos malignos fazem mal a você, a sua família, porque o diabo, ele trabalha na mente, no coração, na atitude do ser humano, quando a pessoa não tem a cobertura do sangue de Jesus. E é por isso que Deus levantou pastor Antônio Santos para fazer essa poderosíssima campanha para abençoar a sua vida. Vamos aos horários. 7 da manhã, no horário das 7 da manhã, eu mesmo, presbítero Apolo Alexandre, pregando a palavra de Deus, e entregando as revelações do Espírito Santo. No horário das 9 horas da manhã, pastor Antônio Santos pregando a palavra de Deus e entregando as revelações de Deus. No horário das 11 horas da manhã, mais um grande culto. No horário das 1 da tarde, mais um grande culto. 3 horas da tarde, mais um grande culto. E no horário das 19 horas, eu mesmo, presbítero Apolo Alexandre, retorno mais uma vez para pregar a palavra de Deus e entregar as revelações do Espírito Santo. Não fique em casa, irmão ouvinte. Venha receber as bênçãos que Deus tem para a sua vida. Deus tem coisas grandes para fazer no seu lar, na sua família, na sua parentela. E o diabo tem se levantado terrivelmente para que você não goze das bênçãos que Deus tem para você. Mas se você, de fato, tomar uma decisão de buscar a Deus, você vai contar testemunhos, como você vai ouvir agora o testemunho dessa pessoa que chegou aqui na igreja Deus e Amor, flagelada pelo inimigo e agora goza de uma vida em abundância, como o Senhor Jesus quer que nós tenhamos, conforme a palavra de Deus. Vamos ouvir esse testemunho e ter a nossa fé aumentada em Cristo Jesus.
2: Coisa linda, pastor Antônio, que Deus está fazendo nesta campanha.
3: Irmã, qual é o seu nome?
4: Irmã Penha.
3: Irmã, o que é que aconteceu?
4: Pastor, Deus me curou de 4 cânceres malignos.
3: Espera aí. A senhora estava com 4 tipos de câncer, é isso?
4: 4 tipos de câncer, todos eles eram malignos. O primeiro foi no fígado, eu já tinha perdido o fígado todinho. Eu fui ao médico, o médico falou com meu esposo, não interna ela, que se você internar ela, eles vão entubar ela e vão levá-la para o CTI e você vai fazer o enterro dela. Aí eu falei com o médico, eu falei, se Deus me levar para o hospital, eu vou porque ele vai junto comigo. Irmão, quando eu cheguei em casa, eu dobrei o meu joelho e falei com o Senhor, Senhor, seja feita a sua vontade. Irmão, quando foi no outro dia, eu voltei no médico e falei com ele, doutor, me dá uma ultrassonografia, um pedido, que eu vou bater ultrassonografia, porque eu não encontro mais o tumor no meu fígado. Ele é tão grande que eu passava a mão assim, já estava do tamanho de uma laranja, bem grande. Eu sentia ele até por cima da roupa. Não podia mais dormir porque ele mexia, irmão, igual uma criança dentro de mim. Eu não podia mais dormir, eu não podia mais sentar direito. Até para tomar banho me incomodava quando eu abaixava para esfregar os pés. Aí voltei no médico e falei com ele, doutor Claudio, me dá outra sonografia, que eu quero fazer outro exame, que eu sei que eu não tenho mais nada, que eu levantei no outro dia, eu não tinha mais nada, eu passei a mão, não senti mais o tumor. Aí ele falou assim, você está louca, porque você já fez tanto exame, já fez ressonância, já bateu mais de 10 sonografias, e você está falando que não está com câncer, você não tem mais fígado, como é que você vai ver o quê? Eu falei, doutor, pelo amor de Deus, me dá um pedido para me fazer, que eu vou trazer aqui, vou mostrar para o senhor que Jesus me curou. Aí, irmão, ele me deu um pedido, eu fui...

0: médico me deu e o médico aborrecido comigo, porque todas que ele fazia, ele via um tumor. E quando ele foi fazer a última, que Deus já tinha me curado, ele não achou mais nada e falou assim: glória a Deus, aleluia, Jesus.
1: O câncer sumiu.
0: O câncer sumiu, eu não tenho mais nada. Quando ele pegou o último exame, o doutor Claudio, que é o meu médico, ele falou assim: como que pode? Você fez transplante de fígado de um dia por outro? Eu falei: eu não fiz, mas Jesus é que fez. Ele disse: o seu fígado está perfeito, você não tem
1: a
0: mais
1: mulher
0: nada.
1: Estava com câncer e ela está curada por Jesus. Até o médico ficou surpreso.
0: Louvado seja o nome.
1: Curada do câncer.
2: Pastor Antônio, o incrível é, ela não tinha mais estômago, já estava completamente degenerado. Deus deu para ela um estômago completamente novo, para a glória do nome do Senhor.
1: Jesus fez a obra completa.
0: Deus deu um estômago novo, eu estava com leucemia no sangue, eu estava com tumor no seio, e uma médica falou para mim: você tem que tirar seu seio fora. Eu falei: eu já vou tirar, se Deus permitir. Ela falou: você tem que fazer quimioterapia. Eu disse: eu não vou fazer, eu vou confiar no meu Deus. Irmã, eu estou curada, estou com meu seio, estou com meu fígado, estou com meu estômago.
1: E o câncer sumiu.
0: E o câncer sumiu, para a glória de Deus.
1: Dai glória, o câncer sumiu. Jesus cura o câncer. Dai glória a Deus.
3: Graças a Deus. Graças a Deus e graças a Deus. Você ouviu aí, ouvinte? Que coisa tremenda, hein? Essa senhora havia sido vítima de uma obra de feitiço. Alguém trabalhou terrivelmente numa cachoeira, numa mata, num cemitério, para que ela morresse com uma enfermidade crônica no fígado. E ela, vivendo essa situação deplorável, ela ouviu no rádio falar da campanha da sexta-feira aqui na igreja Deus e Amor. Ela não pensou duas vezes, porque quem sofre, ouvinte, não fica esperando o tempo passar. A pessoa que de fato quer ser livre do sofrimento, ela faz o possível e impossível para se ver livre do sofrimento. Ela não fica esperando a situação piorar. Então, a dona Penha veio aqui na igreja Deus e Amor e ela colocou o seu problema diante daquele que pode resolver. Ela colocou o seu problema diante do pai da medicina. O pai da medicina não foi Hipócrates. O pai da medicina foi aquele que é formado desde a eternidade, o Criador de todas as coisas, o Deus Todo-Poderoso, que inclusive no livro de Êxodo, ele se apresenta como o Senhor que te sara. Então a irmã Penha veio aqui na igreja Deus e Amor e colocou o seu problema diante de Deus. Qual foi o resultado disso? Ela foi curada da sua enfermidade, confundindo até mesmo a medicina, que disse que para ela não havia jeito. Você viu aí, o médico até resistiu, repetiu os exames, porque ele tinha a certeza categórica de que ela estava doente e ia morrer com a enfermidade. Mas a irmã Penha insistiu e o médico fez os novos exames e constatou que a enfermidade havia desaparecido e o seu fígado havia se regenerado. Esse é o nosso Deus, o Deus que diuturnamente nós pregamos, falamos aqui na igreja pentecostal Deus Amor. Então você que está sofrendo, perceba que nós temos 6 grandes oportunidades. Eu não vou falar culto, eu vou falar oportunidade para você receber o que Deus tem para a sua vida. Porque mesmo que só

tivesse um único horário, aqueles que de fato creem no poder de Deus viriam nesse único horário e receberia de Deus as bênçãos do céu. Então você ainda tem a oportunidade de escolher o horário que você quer vir. E eu recomendo você vir no horário das 9 horas da manhã, porque o pastor Antônio Santos estará em santo jejum a Deus para abençoar a sua vida, ministrando a bênção do céu sobre você, sobre a sua saúde, sobre a sua área financeira, espiritual, sentimental, e com certeza você será abençoado. Qual o endereço, pastor? Rua Senador Pompeu, número 27, no centro da capital carioca. Pastor, repete mais uma vez, vamos lá? Rua Senador Pompeu, número 27, no centro da capital carioca. Rua Senador Pompeu fica pertinho da Central do Brasil, pertinho do metrô da Uruguaiana, do metrô da Presidente Vargas, pertinho do ponto turístico Museu do Amanhã. Se eu fosse você e estivesse sofrendo, eu não ficaria em casa. Eu correria para a Igreja Deus e Amor e com certeza alcançaria de Deus o que Ele tem para você, que é uma vida em abundância, isenta de todo esse sofrimento que atualmente você está vivendo. Vamos orar, vamos falar com Deus. Glorioso Deus e eterno Pai, nesse momento eu clamo em favor do que sofre, geme, urra de dor, essa pessoa, meu Deus, que vem vivendo o avesso da vida. Ela não tem paz, ela não tem alegria, ela não tem vontade de viver, porque foi feito uma magia contra ela, uma obra de feitiço para destruí-la. Mas está escrito, meu Pai, na tua palavra, que o Filho do Homem veio para desfazer as obras do diabo. E eu creio, meu Pai, que o Senhor vai desfazer essa obra satânica, maligna, diabólica, e essa pessoa vai viver as tuas promessas. Opera, meu Deus, de maneira grande. Eu já posso ver pelos olhos da fé uma legião de demônios caindo por terra e o teu nome sendo engrandecido na vida dessa pessoa ouvinte. Faz, meu Pai, o inaudito, o extraordinário, para a tua glória, honra e louvor, em nome do Deus Pai, em nome do Deus Filho e em nome do Deus Divino Espírito Santo. Amém e amém, Senhor Jesus. Rua Senador Pompeu, número 27, no centro da capital carioca, 7, 9, 11, 1 da tarde, 3 horas da tarde e no horário das 19 horas. O Senhor Jesus te aguarda aqui para mudar a sua história. Quem se despede é o seu irmão em Cristo, presbítero Apolo Alexandre, nos trabalhos técnicos, cooperador Ayrton Fernandes. Fiquem todos na paz do Senhor Jesus.

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0: Deus abençoe, ouvintes, o seu lar, Deus abençoe a sua querida e amada família. Passando aqui para orar por todos vocês que têm contribuído a cada dia com esta obra social, a Fundação Reviver, todas as quintas-feiras em três horários, 9, 15 e também no horário das 18 horas, nós temos aqui esse culto especial. É um culto voltado à obra social da nossa Igreja Deus e Amor. Os cultos são realizados para Deus abençoar a vida espiritual, mas nós também falamos da obra social. A Igreja tem assistido muitas famílias constantemente, famílias carentes, famílias necessitadas, e eu já quero neste momento orar por você. Você que tem estado conosco aqui a cada quinta-feira, você que tem contribuído com esta obra social. Eu já quero pedir a Deus para te abençoar.
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0: Senhor, meu Deus e meu Pai, é no nome do Senhor Jesus Cristo, nós estamos aqui diante da Tua presença mais uma vez. E neste momento, ó Deus, eu quero apresentar ao Senhor cada quinta-feira, onde os cultos da Fundação Reviver têm sido realizados. No horário das 9 da manhã, às 15, e também no horário das 18 horas, Senhor. Eu quero pedir ao Senhor que continue utilizando a vida das Tuas servas, ó Deus, que tem sido instrumentos de bênçãos para a vida das pessoas. Eu quero apresentar ao Senhor todas as pessoas que têm estado presentes conosco a cada quinta-feira, meu Pai. Meu Deus e meu Senhor, continue abençoando o povo que tem contribuído, as pessoas que têm ajudado nesta obra social, pessoas que entenderam, ó Deus, que têm recebido bênçãos do Senhor e também são portadoras da bênção do Senhor. Meu Deus, pessoas que têm contribuído com as suas ofertas, pessoas que têm contribuído com roupas, calçados, com alimentos, pessoas, meu Deus, que tem amor em seus corações e tem socorrido famílias necessitadas. Eu quero pedir ao Senhor, ó Pai, que entra neste lar agora, ó Deus, abençoando ainda mais. Senhor, que haja bonança, que haja multiplicação. Continua mantendo essa dispensa cheia. Continua abençoando esta conta bancária que tem contribuído, Senhor. Continue abençoando também a saúde desta pessoa, o trabalho, o seu salário, porque, meu Deus, quanto mais o Senhor abençoar, essas pessoas vão abençoar outras pessoas também. Meu Deus e meu Pai, continua mesmo abençoando, ó Deus, esses contribuintes de forma, meu Deus, extraordinária, porque essas pessoas têm ajudado esta obra social. Senhor, é o que eu te peço e também te agradeço, no nome de Jesus. Olha, ouvintes, Deus continue abençoando ricamente a sua vida. Você que tem contribuído sempre com esta obra social, pode ter certeza, Deus nunca vai te desamparar. Quero deixar o endereço aqui da nossa Igreja Deus e Amor, para você participar conosco a cada quinta-feira desses cultos da Fundação Reviver. Rua Senador Pompeu, número 27, bem aqui no centro do Rio de Janeiro. Vem para cá participar conosco e pode ter certeza, você não sairá desse culto de mãos vazias. 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

0: ouvintes do programa Voz da Libertação, acompanhamos a participação do homem de Deus, pastor Antônio dos Santos, comunicando com todos vocês ao vivo e direto pela 102,9 FM e também a M1030, falando com vocês dentro do programa A Voz da Libertação. Você sabe, a nossa sede mundial está localizada na Avenida do Estado, número 4568, na Baixada do Glicério, no Templo da Glória de Deus, hoje sob a liderança mundial da nossa irmã Ereni Miranda. E no Rio de Janeiro estamos sob a responsabilidade dele mesmo, pastor Antônio dos Santos. Nossa sede estadual está localizada na rua Senador Pompeu, número 27, no centro da cidade carioca. Hoje, quinta-feira, 28 de maio de 2026, estamos ao vivo quando são exatamente 4 horas com mais 11 minutos. Vemos grandes cultos, grandes concentrações acontecendo no Templo da Glória de Deus nesta grande quinta-feira, cultos em prol à Fundação Reviver, que é uma obra beneficente que faz a Igreja Pentecostal Deus Amor com diversos projetos, e neste ano de 2026, já chegando à Casa Aberta Reviver daqui a pouquinho no Rio de Janeiro. Vem para cá receber a palavra, vem para cá receber a bênção, o milagre, a revelação de Jesus para seu lar, para sua vida, a prosperidade que vem de Deus, que vem do Pai, que vem do Filho e que também vem do Deus Espírito Santo. 7, 9 às 14 horas estamos no prosseguimento desta grande concentração em prol da Fundação Reviver. Já está no altar a nossa irmã Fátima, isso mesmo, Fátima Moreira, que vai estar pregando a palavra de Deus na tarde desta grande quinta-feira. E também no horário das 18 horas teremos mais uma grande concentração com a ministração, se eu não me engano, da nossa irmã Vânia. Rua Senador Pompeu, número 27, centro da cidade do Rio de Janeiro, 500 metros da Central do Brasil e a 200 metros do metrô da Uruguaiana. É a Igreja Pentecostal Deus Amor realizando grandes cultos, grandes concentrações e na direção do pastor Antônio dos Santos. Milagres, curas, libertações acontecendo neste lugar e acontecerão também no seu lar e também na sua vida. Vamos, estúdio direto e ao vivo ao Santo Altar de Deus com a nossa irmã Fátima Moreira.
1: Liberta as almas, faz a obra completa em cada vida, em cada alma, Senhor, nesta tarde. Trabalha, Pai, trabalha. Move, Senhor, move. Move as águas nesta tarde. Olha aí o teu povo, Senhor. Olha aí a tua igreja clamando. A tua igreja precisa. Os ouvintes necessitam de uma grande vitória. De uma grande vitória das tuas mãos. Olha aí, Senhor, somos necessitados de ti. Senhor, trabalha, visita agora este lar, visita agora esta casa, visita agora esta família, Senhor. Senhor, eu creio que nesta tarde, Senhor, o Senhor já operou, o Senhor já operou, o Senhor já trabalhou, Senhor. Senhor, o Senhor está aqui, Senhor, para operar maravilhosamente. Maravilha, tu és fiel, tu és tremendo, tu és maravilhoso. Senhor, fala conosco, Pai, através da tua palavra nesta tarde. Eu vim aqui também, Senhor, para receber, Deus, a tua palavra. Para receber a tua palavra. Tu és tremendo. Muito obrigada, Pai, porque nesta tarde o Senhor está aqui, já operando, já trabalhando, Senhor, já movimentando, já libertando, já salvando, já curando. Toca agora nesta enfermidade. Toca agora nesta enfermidade. Toca agora nesse corpo físico. Vai tocando, vai tocando, vai tocando. Vai repreendendo toda enfermidade maligna, toda enfermidade mandada. Senhor, queima agora. Deus Santo, Deus de mistério, Deus de poder, Deus da glória. Salva, salva, Senhor. Salva o filho desta irmã. Salva o filho desta irmã, filha. Vai salvando o parente. Vai salvando nesta tarde. Porque tu és o Deus de salvação. Tu és o Deus de milagre. Tu és o Deus de resposta. Aqui o Senhor está aqui, Senhor, nesta tarde, trabalhando neste lar. Olha como esta pessoa tem chorado. Olha como o coração desta pessoa está triste. Vai alegrando, vai alegrando, vai alegrando, vai alegrando, vai alegrando. Orienda lá, banaga, chebe, a neve, a cantas. Alegra, Senhor, alegra. Alegra, Deus, alegra. Alegra nesta tarde, Deus. Cada vida e cada alma, em nome de Jesus. Levanta as mãos ao seu céu. Fala, Jesus. Com fé, Jesus. Nós cremos. Nós cremos. Na resposta. Na resposta. Das tuas mãos. Tu és fiel. Tu és maravilhoso. Jesus, trabalha de maneira tremenda. Com as mãos levantadas assim, fala, ouvintes, com fé, ouvintes, aceite a paz do Senhor Jesus nesta tarde. Ouvintes, Jesus tem uma grande vitória para te dar nesta tarde. Ouvintes, Jesus está entrando nesta tarde no nosso lar, no teu lar. Receba, receba o livramento da parte de Jesus nesta tarde. Pode louvar Deus com as palmas e dar glória a Deus, aleluia! Dá glória a Deus porque Ele está aqui nesta tarde. Já operando. Glória a Deus, aleluia. Deus é fiel, Deus é tremendo. Glória a Deus. Ouvinte, já tivemos culto aqui pela manhã. A irmã Sueli pregou a palavra do Senhor e foi... O Senhor usou ela de maneira tremenda. E agora à tarde, pela misericórdia, estou aqui, irmã Fátima, para trazer a palavra do Senhor. E à noite vai estar aqui a irmã Vânia, aleluia, sendo usada pelo Senhor, de maneira poderosa, glória a Deus, aleluia. Louva a Deus com as palmas, dá glória a Deus. Dá glória a Deus, aleluia. Glória a Deus. Vamos assim, irmãos, meditar na palavra do Senhor. Glória a Deus. Vamos meditar aqui na palavra do Senhor. Glória a Deus. Vamos ler aqui, ouvintes, nós vamos meditar na palavra do Senhor, Jó primeiro. Satanás põe em dúvida a sinceridade de Jó. Quem achou diz glória a Deus, quem está procurando diz aleluia. Aleluia, glória a Deus. Glória a Deus. Jó primeiro. Jó capítulo primeiro. Versículo 8. Aleluia. Glória a Deus. Glória a Deus. Já acharam, irmãos? Diz aleluia. Diz glória a Deus. O Senhor está aqui. Aleluia. Operando dentro do seu lar. Glória a Deus. Aí, Jó 1, capítulo 1, versículo 8. Aí o Senhor disse, você notou o meu servo Jó? No mundo inteiro não há ninguém tão bom e honesto como ele. Ele me teme e procura não fazer nada que seja errado. Satanás respondeu, será que não é por interesse próprio que Jó te teme? Tu não deixas que nenhum mal aconteça a ele, a sua família e a tudo que ele tem. Abençoas tudo o que Jó faz. E no país inteiro ele é o homem que tem mais cabeça de gados. Até aí, irmãos. Levante a palavra do Senhor ao céu e fala, Jesus, Jesus, fala conosco nesta tarde. Queremos ouvir a sua palavra. Tu és fiel e verdadeiro. Senhor, fala conosco. Queremos ouvir a tua palavra, Deus. Eu não tenho nada para ninguém. Mas é o Senhor que tem, é o Senhor que fala, é o Senhor que dá vitória. Aqui estamos nesta tarde, Senhor, para ouvir o Senhor falar conosco. Senhor, fala com cada um nesta tarde, em nome de Jesus. Amém. Pode sentar, irmãos, por favor. Coloque a Bíblia aí no banco, na cadeira. E louva a Deus com as palmas, dá glória a Deus, aleluia! Louva a Deus com as palmas, porque Ele está aqui nesta tarde, aleluia! Já trabalhando na sua vida. Glória a Deus, aleluia! Irmãos, fiquem em espírito, fica ligado com o Senhor aqui nesta tarde, porque o Senhor quer falar comigo, quer falar com você aqui nesta tarde. Só Ele para falar, só Ele para trabalhar na nossa vida. Só Ele para entrar, aleluia, com providência na minha vida, na sua vida. Aleluia. Independente da prova, da luta, da situação que você está enfrentando, o Senhor é um Deus, aleluia, fiel. Ele é um Deus fiel. Ele é um Deus verdadeiro, aleluia. É um Deus que trabalha, aleluia, naquilo que o homem fala assim, não tem mais jeito. Não tem mais jeito, Jesus. Jesus, Ele entra, ouvintes. Jesus, Ele entra, aleluia, naquilo que você fala, ouvinte. Aleluia. Não tem mais jeito para mim. Não tem mais jeito para a minha situação. Não tem mais jeito para a minha luta. Eu estou desanimada. Mas Jesus fala contigo aqui nesta tarde, aleluia. Ele está na tua frente, aleluia, trabalhando, olhando a lava na gaxábia. Deus de mistério. Deus santo, aleluia, aleluia. Deus é o Deus que coloca tudo no lugar. Aquilo que está bagunçado, aquilo que está terrível, aquela luta que você está passando, que você fala, não aguento mais, Senhor. Eu não suporto mais, Senhor. Senhor, a minha vontade, Senhor, de sair correndo e deixar tudo. Deus fala para você aqui nesta tarde, aleluia, glória a Deus. Ele, aleluia, que te fortalece. Ele que te fortalece, aleluia, glória a Deus. Orianda lava naga sébia. Glória a Deus. Ali Jó estava bem, irmãos. Jó estava numa situação boba. Era o homem mais rico do Oriente, aleluia. Para Jó não faltava nada. Glória a Deus. Tinha uma família abençoada. Jó estava sempre buscando o Mestre, buscando a Deus. Jó estava sempre nos pés de Deus, aleluia. Glória a Deus! Deus de mistério! Deus santo, aleluia! Satanás, você viu meu servo Jó, temente, obediente e reto. Meu servo que se desvia do mal. Meu servo que está sempre na minha presença, me obedecendo, aleluia. Você viu Satanás? Glória a Deus. Você viu como ele é obediente à minha palavra? Como ele obedece, aleluia. palavra. Como importante, irmãos, quando você obedece a palavra do Senhor. Quando você obedece, aleluia, os mandamentos do nosso Deus, aleluia. Oh, glória a Deus. Mesmo que você passe luta, dificuldade, aleluia. Deus vai estar contigo ali no meio da dificuldade, da luta, da prova. Glória a Deus, aleluia. Oh, santo Deus de Israel. Aleluia, vi sim. Eu vi sim, Jó. Eu vi sim. Porque naquele momento era o inimigo. Ele já tinha visto Jó. Já tinha observado Jó. Já tinha visto que Jó buscava o Senhor nas madrugadas. Jó sempre estava ali na presença de Deus, aleluia. Aleluia. E o inimigo sempre estava observando, olhando, para ver como talvez ele entrasse dentro da casa de Jó. Porque ele viu alegria, ele viu paz, glória a Deus, aleluia. Ele viu que Jó, aleluia, sempre estava obedecendo o nosso Deus. Glória a Deus, aleluia. Glória a Deus, aleluia. Deus santo, Deus de mistério, Deus de poder. Você viu, né, Satanás, como meu servo é obediente. Mas também, ele te obedece, porque o Senhor dá tudo para ele. Ele é o homem mais rico do Oriente. O Senhor protege a casa de Jó. O Senhor protege a família de Jó. O Senhor protege os filhos de Jó. E não deixa que nada de mal aconteça com Jó. Permite que eu toque na vida de Jó, na família de Jó, na casa de Jó. Permita que eu toque na casa de Jó, na família, nos bens dele. Para ver se ele não vai blasfemar contra o Senhor na sua face. Permita, Deus. Ele só te serve porque ele é rico. Independente, irmãos, das vitórias, independente das bênçãos na nossa vida, glória a Deus, aleluia. Nós temos que obedecer o nosso Deus, nós temos que servir o nosso Deus, glória a Deus, aleluia. Nós temos que caminhar no seu caminho, glória a Deus, aleluia. Vai, Satanás, toca, pode tocar em tudo que Jó tem. Toca nas fazendas, nos animais, toca nos filhos. Toca nos empregados, nos escravos, toca em tudo. Pode ir. Porque você vai ver, glória a Deus, que Jó é fiel. Jó é obediente, aleluia, a minha palavra. Glória a Deus, aleluia. Jó não vai desviar, glória a Deus, aleluia. Jó não vai voltar para trás. Oh, glória a Deus, aleluia. Jó me obedece, independente do que ele tem. Independente, glória a Deus, aleluia, do que ele tem. Ele me obedece, glória a Deus, aleluia. Ele é fiel, ele é fiel. Eu conheço Jó, eu conheço a sinceridade dele. Eu conheço o coração, a alma de Jó, glória a Deus, aleluia. Ele não me serve, Satanás, porque ele tem fazendas, porque ele tem bens, porque ele tem uma família abençoada. Ele me serve porque ele me ama, glória a Deus, aleluia. Temos que amar o nosso Deus, aleluia. Independente da prova, independente da luta e da dificuldade. Glória a Deus, aleluia. aleluia, independente, aleluia, do que você está passando, aleluia, glória a Deus, você não pode largar da mão do mestre, aleluia. Você não pode largar das mãos do mestre, aleluia, glória a Deus, sempre está, aleluia, glória a Deus, aleluia, servindo ao nosso Deus, obedecendo ao nosso Deus. O Senhor aqui me fala, irmãos, que aqui tem uma pessoa dentro da palavra aqui mesmo. O Senhor me fala que a tua mente está muito turbada. O teu coração está turbado, a sua alma está agitada. E a tua vontade era de voltar para trás. Mas Deus fala contigo aqui nesta tarde, aleluia. Desta maneira, meu filho, não volte para trás, glória a Deus. Eu estou na tua frente para te renovar, aleluia. Para te ajudar, para te afirmar, aleluia, nos meus caminhos. Glória a Deus, aleluia. E a Bíblia diz que o inimigo saiu. Eu creio que ele saiu depressa, alegre, porque ele ia tentar lhe destruir um lar, uma casa. O inimigo, eu creio que ele saiu muito alegre, porque talvez ele pensou, eu vou destruir, hoje que eu vou destruir a vida de Jó. Eu não aguento ver a felicidade desta casa. Eu não aguento ver a paz desta família. Irmão, irmã, se a prova está dura aí dentro da sua casa, se a luta está difícil dentro do seu lar, dobre o seu joelho, glória a Deus, aleluia. Clame ao mestre, glória a Deus. Entre em propósito com Deus, aleluia. E peça o socorro, aleluia, do mestre. Glória a Deus, aleluia. Porque ele vai vir ao teu socorro para te ajudar. Glória. Deus de mistério, Deus de poder, Deus da glória. E a Bíblia diz que o inimigo começou a tocar nos bens. Começou a tocar nos empregados. Começou a tocar em tudo que Jó tinha. Tocou na família, tocou nos filhos, tocou no gado. Tocou em tudo, nas terras, em tudo que ele tinha. Glória a Deus. Ele só não conseguiu tocar na fé de Jó. Ele não conseguiu tocar na fé de Jó, glória a Deus, aleluia. Na comunhão. Ele não conseguiu tocar na comunhão de Jó. O inimigo, ele luta contra o filho e a filha de Deus. Para ver se você volta para trás. Para ver se você desiste de servir o nosso Deus. É aí que você tem que lutar, glória a Deus, aleluia. É aí que você tem que perseverar, aleluia. É aí que você tem que confiar, glória a Deus, aleluia. No trabalhar de Deus para o seu lar, para a sua casa e para a sua família. Glória a Deus. Deus fala aqui contigo nesta tarde, não desanime. Não desanime. Glória a Deus, aleluia, as portas estão fechadas, continue batendo. Continue batendo, aleluia. Que no momento certo o Senhor vai abrir essas portas. Aleluia. E a Bíblia diz que em um só dia, Jó perdeu tudo. Jó perdeu tudo. Perdeu os filhos, perdeu o gado, perdeu a fazenda, o homem mais rico do Oriente. O homem que tinha mais, aleluia, bens naquele local, naquele lugar. Só que Jó, irmãos, não se prendia com a sua riqueza, o coração dele não estava na riqueza, o coração dele não estava naqueles bens que ele tinha, aleluia. Jó era simples, Jó era humilde, glória a Deus, aleluia, Deus Santo, aleluia. Não podemos, irmãos, se apegar com nada desta terra. Tudo isso passa, tudo isso é passageiro, glória a Deus, aleluia. Nós temos que estar ligado, aleluia, no céu, glória a Deus, aleluia. Nós temos que estar ligado todo o tempo, todo momento, aleluia. Buscar a salvação da nossa alma, aleluia. Deus nesta tarde aqui está libertando a sua casa. Deus nesta tarde está libertando a sua família. Deus nesta tarde está livrando a tua família. Glória a Deus, aleluia. Oh, Deus Santo, louva a Deus com as palmas, dá glória a Deus. Dá glória, dá glória, dá glória, dá glória, dá glória, dá glória. Deus de mistério. Aleluia, glória a Deus. Glória a Deus, glória a Deus. E a Bíblia diz que sempre sobrava ali um empregado de Jó para trazer a notícia. Notícia triste. Cada um que vinha com uma notícia era uma notícia triste. Para doer a alma. Imagine, irmãos, o homem mais rico do Oriente. E de repente perder tudo. Perder os filhos, 10 filhos que Jó tinha. 3 mulheres e 7 homens. Glória a Deus. Mas uma coisa que Jó fazia todos os dias era clamar a Deus de madrugada, oferecer sacrifício a Deus a favor dos teus filhos. Porque sempre os seus filhos faziam banquete e sempre chamava. Glória a Deus, aleluia. Vamos supor, o mais velho fazia o banquete, chamava os outros. E assim sempre fazia os seus banquetes. E quando cada rodada de banquete ali, cada festa que acontecia, Jó pela madrugada se levantava, apresentava os seus filhos a Deus. Glória a Deus, aleluia, para Deus perdoar os seus pecados. De repente os meus filhos pecaram contra Deus em pensamentos nesta festa. Então, Senhor, perdoa os meus filhos, Senhor. Guarda os meus filhos, Senhor. Glória a Deus, aleluia. É muito importante, irmãos, você que é mãe, eu que sou mãe, nós que somos mães, pais, orar a favor do nosso filho, glória a Deus, dos nossos filhos. É muito importante pedir ao Senhor, Senhor, guarda, Senhor, salva, Senhor, livra. Talvez você tenha desistido de orar a favor do seu filho. O Senhor fala aqui nesta tarde, não desiste, continua buscando, continua clamando, continua jejuando, glória a Deus, aleluia, porque eu já estou trabalhando. Glória a Deus, Deus de mistério, Deus de poder, Deus da glória. Deus liberta o teu filho das drogas, dos vícios. Deus liberta os seus filhos daquele caminho que você tem falado para o Senhor. Senhor, faz a obra. E nesta tarde, se você crer, Deus está fazendo a obra. Aleluia, dentro da sua casa. Glória a Deus, dentro do seu lar nesta tarde, porque o Senhor está aqui operando, trabalhando, ajudando. Glória a Deus, aleluia. Deus de mistério, Deus de poder, Deus da glória, Deus santo. Aleluia. Glória a Deus. Aleluia, glória a Deus. Patrão, aconteceu isso. Cada um que vinha, vinha falando de uma tragédia. De uma tragédia ali. Cada pessoa, cada homem. Glória a Deus. Cada serva ali de Jó vinha trazendo uma notícia trágica. Imagina o coração daquele homem, irmãos. Imagina a alma de Jó. Enterrar 10 filhos em um só dia. Vocês podem imaginar, irmãos? Vocês podem imaginar como foi duro para Jó? Como foi difícil para ele? Nós lemos o livro de Jó. Quando nós lemos, aleluia, no Espírito, nós podemos imaginar a angústia daquele homem. Só que Jó não desistiu. Jó não desistiu. Jó não blasfemou na face de Deus. Nu eu saí do ventre da minha mãe. Nu eu tornarei. Glória a Deus, aleluia. Nós não levamos nada, nada, nada desta terra. Nós não levamos bens material. E já entendia disso. Glória a Deus, aleluia. Não levamos cargo, não levamos nada. O mais importante é a salvação da nossa alma. É a salvação da sua alma. É a salvação, aleluia, da sua família, dos seus vizinhos, dos seus conhecidos. Glória a Deus, aleluia. Isso que é importante. Glória a Deus. Deus tem bênção sim para nos dar. Deus tem vitória sim para nos dar, aleluia, glória a Deus. Deus tem bênção material para colocar nas tuas mãos. Mas Deus também não quer que você se apegue às bênçãos terrenas. Quer que você esteja ligado no trono. Ligada no trono, glória a Deus, aleluia, todo tempo e todo momento, glória a Deus, aleluia, buscando Ele na madrugada, nas vigílias, aleluia, jejuando, consagrando a nossa vida perante o Mestre, glória a Deus, aleluia, Jesus, louvado seja o Teu nome, Senhor. Glória, glória, glória, glória, glória, glória, glória, glória a Deus. Glória a Deus, aleluia. Deus Santo, Deus de poder. A segunda parte, a segunda luta, a prova de Jó. O inimigo viu que Jó não pecou. Que Jó estava firme. Firme no seu propósito diante de Deus. Aleluia! Oh, glória a Deus! Passe na prova cantando. Passe na luta, aleluia, glória a Deus, aleluia, louvando a Deus. Glorificando o teu nome. Ah. Deus de mistério. Deus de poder, Deus da glória. Voltamos ao primeiro amor. Voltamos ao primeiro amor diante de Deus. Se você não ora mais, se você não busca mais, se você não lê a palavra de Deus mais, aleluia, nesta tarde o Senhor está te dando força, aleluia, glória a Deus, aleluia. O Senhor está renovando a sua fé nesta tarde. Você viu o meu servo Jó? E Deus ali repetiu novamente as palavras que tinha falado pela primeira vez para Satanás. Você viu o meu servo? Viu que ele é temente, obediente, íntegro? Desvia do mal? Só que Satanás sabia que Jó não ia pecar. Só que ele insistiu. Vi. Mas toca na pele dele, toca no corpo físico dele. Não bastasse, irmãos, ele ter perdido os seus 10 filhos, tudo que ele tinha. E de repente o Senhor ali deu ordem. O próprio Deus permitiu o inimigo tocar. Tocar em tudo que ele tinha. Mas Deus é maravilhoso, irmãos. Ele permite as provas, as lutas, as dificuldades. Glória a Deus, aleluia. Mas o próprio Deus abre caminho para o seu povo passar, aleluia. Glória a Deus. Deus Santo. O povo de Israel, irmãos, não tinha passagem. Olhou para trás. Veio o faraó. Na frente tinha o mar. Eles não tinham como nem voltar e nem avançar. Mas o nosso Deus sempre nos dá um escape. Deus está te dando um escape, aleluia, nesta tarde para você avançar e passar. Oh, glória a Deus! Deus de mistério. Aleluia. Receba o escape de Deus. Nesta tarde. Deus permite a luta. Mas depois ele vem com a bonança. Receba aí a vitória do Senhor nesta tarde. Receba o livramento, aleluia. Receba as bênçãos do Senhor nesta tarde. Receba, receba, receba. Glória a Deus, aleluia. Deus é fiel. Oh, aleluia. Jó não desistiu. Por que você quer desistir? Por que você quer parar? Por que você quer largar sua casa, abandonar o seu lar? Não faça isso, porque Deus está pelejando ao teu favor. Ele está pelejando ao teu favor. Aleluia. Dá glória a Deus, irmãos. Dá glória a Deus. Porque o Senhor está aqui nesta tarde operando, trabalhando. Aleluia. Glória a Deus. Deus Santo, Deus de mistério, Deus de poder. E o inimigo tocou no seu corpo. Veio a lepra. Veio aquela enfermidade. que Jó tinha que coçar com caco de telhas. Olha, irmãos, coisa terrível, viu? Que dor terrível. Jó estava sentindo a dor da perda dos seus filhos. Eu não digo nem dos bens, mas dos filhos. Que é joia preciosa para um pai ou a mãe.
2: Glória, glória a Deus.
1: Jó ali foi tocado ali. O inimigo foi, ó, atingiu o corpo daquele servo de Deus. Vai, Satanás, pode tocar no corpo dele. Só não toca na vida. Só não toca na vida dele, porque a vida dele me pertence. Glória a Deus, aleluia. A tua vida pertence a Deus, aleluia. A sua família pertence a Deus. Satanás só vai onde Deus permite. Às vezes tem pessoas que têm medo. Olha, o inimigo está lutando contra mim. Eu estou muito atribulado, eu estou muito angustiado, eu estou atribulado. Não sei mais o que fazer. Eu não sei mais o que fazer, tanta prova. O inimigo está usando alguém contra a minha vida, para trabalhar contra a minha vida na macumba, na feitiçaria, na magia negra. Eu não sei nem mais o que fazer, minha vida está muito perturbada. Deus fala aqui nesta tarde, só confia nele, aleluia, confia nele.

e tudo ele fará. Tudo está nas mãos do Mestre. E não bastasse, irmãos, a hora corre muito rápido, né? Não bastasse, vieram os amigos de Jó. Falar palavras duras. Aqueles amigos não reconheceram, eles vieram para consolar Jó. Não reconheceram Jó. Porque ele estava em pele e osso. Com enfermidade incurável. Aleluia, glória a Deus. A Bíblia diz que aqueles três amigos olharam Jó, não reconheceu de longe. Ficaram 7 dias e 7 noites sentados ali. Porque a dor de Jó era muito grande. Ficaram ali observando Jó, a situação dele. Eu creio que Jó gemia de dor. Mas Jó estava ali firme. Buscando firme na sua fé. Confiando, aleluia, nas promessas de Deus sobre a sua vida. Glória a Deus, aleluia. Nós temos que confiar na promessa do Senhor. Nós temos que confiar, aleluia, naquilo que o Senhor nos prometeu. Glória a Deus, aleluia. Confia, acredita, glória a Deus, que as promessas do Senhor ainda estão de pé, aleluia, para a sua vida. Glória a Deus! Aleluia! E aqueles homens ali começaram a acusar. Jó, você está assim, Jó, porque você pecou. Você está assim, Jó, porque você não está de maneira certa diante de Deus. E foi falando. E foi falando. E foi falando. Não bastava a situação de dor dele mesmo, do corpo físico, da alma também. E ele ouvia palavras duras. Palavras duras, não palavras de conforto, mas palavras duras. Nós temos que chegar perto do nosso irmão, aquele irmão que está passando uma situação complicada e difícil. E dizer assim, meu irmão, minha irmã, eu estou aqui do teu lado para te ajudar, aleluia, glória a Deus, aleluia. O Senhor já te levantou, o Senhor já te ajudou, aleluia, glória a Deus. Mas aqueles homens ali, sendo amigo, irmãos, amigo, já conhecia Jó, já sabia tudo sobre Jó, e mesmo assim duvidou da sinceridade de Jó. Mesmo assim duvidou que Jó era sincero diante de Deus. Mas graças a Deus que Deus conhece o teu coração. Graças a Deus que Deus conhecia o coração, a alma de Jó. Glória a Deus, aleluia. Os amigos ali não sabiam que Deus estava provando Jó. Que Jó estava sendo provado por Deus. Até mesmo, irmãos, para dar exemplos para os seus vizinhos, para os seus conhecidos, para os seus parentes, aleluia. Que Deus, ele prova, mas Deus também ajuda. Deus fortalece, Deus levanta, glória a Deus. Para dar exemplo a nós também que estamos aqui. A história de Jó é tremenda, maravilhosa. Aleluia, para você saber. Que mesmo na prova, na luta que você está enfrentando, Deus está aí do teu lado, te ajudando, te fortalecendo. Porque você é fiel, porque você é obediente, aleluia. Porque você é temente, aleluia, a palavra dele. Glória a Deus, aleluia. Jó lhe resolveu falar. Jó resolveu falar, desabafar, irmãos. Falar das suas dores. Aleluia. Desejou não ter nascido vivo. E Jó lhe foi falando, foi derramando.

0: reclamando, sabe, suas queixas perante Deus. Porque ele já estava naquela prova toda e de repente os seus amigos veio acusar ele. Mas sabemos de uma coisa, irmãos. O nosso Deus é fiel para trabalhar. Ele trabalha no momento e na hora certa, glória a Deus. Talvez você ache, você pensa assim, o Senhor está demorando. Porque o Senhor está calado, está em silêncio. Deus, ele ficou em silêncio ali para Jó também. Glória a Deus, aleluia. Mas ali no momento Deus começou a falar para Jó das suas maravilhas. Glória a Deus. E a Bíblia, o Senhor fala assim que, aleluia, começou a falar para aquele homem Jó, olha Jó, é isso, isso, isso, isso, sobre as minhas maravilhas. Aleluia. O que eu já fiz, Jó. E a Bíblia diz que Jó, ele se sentiu muito assim, pequeno. Aquela prova dele, aleluia, foi encolhendo, encolhendo, encolhendo. Essa prova, irmãos, que você está passando, minha irmã, não é nada para Deus, aleluia. Não é nada para Deus, glória a Deus, aleluia. Deus Santo. Aleluia. Glória a Deus. Essa prova, irmãos, essa luta que você está enfrentando, some na mão de Deus, assim, ó. Deus coloca a mão assim, a tua prova, ela some. Ela some. Irmão, nosso Deus é grande, irmãos. Meu Deus. O nosso Deus é grande, irmãos. Você pode imaginar isso? Glória a Deus. Oh, aleluia. Dá glória a Deus aí, irmãos. Deus Santo. Aleluia! Glória a Deus. Glória a Deus. Para resumir aqui, irmãos. Glória a Deus. Aleluia. O Senhor trabalhou na vida de Jó. Jó, ele se humilhou, ele falou, ele clamou, ele chorou. Ficou angustiado. Mas ali a Bíblia diz que o Senhor chamou os três amigos. Venha cá. Venha cá. O que vocês falaram para Jó não estava correto. Não estava certo. Pega alguns animais e vai ao encontro de Jó. Faz um sacrifício ali, porque ele vai orar por vocês. Porque eu estou muito irado. E a Bíblia diz, glória a Deus, aleluia. Que aqueles três homens, achando que Jó estava em pecado, estava de uma maneira errada, porque para ele perder tudo, ele poderia estar errado. Às vezes nós passamos prova por desobediência, ou muitas das vezes porque Deus está nos provando mesmo. Muitas das vezes Deus está nos provando para nos aprovar. Muitas das vezes o Senhor está provando a sua fé, glória a Deus, para te honrar, para te ajudar, aleluia, para te levantar, para abençoar a sua vida. Aleluia. Para você reconhecer que só Deus é Deus. E só Ele faz. E só Ele trabalha. Só Ele ajuda. E para o nosso coração não ficar o quê? Soberbo. Quando a vitória vinha nas nossas mãos. E a Bíblia diz, glória a Deus, que Jó orou a favor dos seus três amigos. E depois que ele orou, depois que ele clamou a Deus, orou, o Senhor abençoou a vida de Jó. Oh, glória a Deus! Glória a Deus! Aleluia! Deus Santo! Jó teve muito mais do que da primeira vez. Se coloca de pé, irmãos. E você aqui nesta tarde, aleluia, Deus está visitando a sua casa. Talvez aqui alguém nesta tarde perdeu alguma coisa. Mas Deus fala contigo aqui nesta tarde, aleluia, que Ele está colocando nas tuas mãos, aleluia, aquilo que você perdeu. Glória a Deus! Quem crê assim diz glória a Deus. Diz aleluia. Levanta as mãos assim. Vamos orar a favor do pedido de oração, irmãos, por favor. Glória a Deus. Levanta as mãos assim. Fala assim: Senhor Jesus. Senhor Jesus. Nós cremos no seu milagre. Nós cremos na sua vitória. Senhor, vá abençoando, Deus, cada pedido de oração aqui. Deus, vai tocando nesse cesto, Pai. Vai tocando na salvação da família, união dos casais, livramento de Deus. Senhor, causa impossível. Senhor, causa na justiça. Deus, toca de maneira tremenda e poderosa. Só o Senhor sabe tocar. Só o Senhor sabe trabalhar. Só o Senhor sabe entrar com providência. Aqui estamos nesta tarde. Vai abençoando, desmancha da macumba, libertação dos vícios, vitória dos presidiários, multiplicação de ouro, porta de emprego, saúde, vitória total, causa impossível, causa na justiça. Toca agora, Senhor, toca agora, toca agora, toca agora, toca agora. Senhor Deus, vai tocando em cada pedido de oração, toca nas fotografias. Deus, vai tocando, vai trabalhando de maneira tremenda. Tu és fiel, tu és tremendo. Vai tocando, vai tocando, vai tocando, vai tocando, vai tocando, vai fazendo a obra completa, porque tu és fiel, tu és tremendo. Ajuda o teu povo, ajuda a tua igreja. Toma os ouvintes de casa, Senhor, vai abençoando o lar dele, Senhor, vai trabalhando de maneira tremenda no lar de cada ouvinte. Confirma a tua vitória nesta noite, Pai, nesta tarde, Senhor, tremendo, Pai. Tu és tremendo, tu és tremendo, Senhor, tu és maravilhoso, Pai, faz o impossível acontecer. Oh, Espírito de Deus, Espírito Santo da verdade, confirma a tua vitória, confirma a tua bênção, Pai, nesta tarde, em nome de Jesus, amém. Vem cá todo mundo aqui na frente, irmãos, quem puder vir, vem. Vamos orar aqui a oração da fé. Quem puder vir, vem aqui. Amém.
1: 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Eu estarei com vocês amanhã pregando a palavra do nosso Deus.
2: Em Hebreus capítulo 4, versículo 12, a palavra de Deus é viva e eficaz e mais

0: apta para discernir os pensamentos e a intenção do coração, que é a arma mais poderosa do que esta. O salmista fala no Salmo 20, no versículo 7, que uns confiam em carros, outros em cavalos, mas nós faremos menção do nome do Senhor. Quem faz menção do nome do Senhor? Não tem fortalezas que prevaleçam diante de você, se você faz menção do nome do Senhor. Levante a sua mão e glorifica a Deus outra vez, irmãos. Levante a mão e adora. Levante a mão e glorifica. Pare de tentar vencer sozinho. Clame a Deus antes de surtar. Medite na palavra antes de reagir. E busque a Deus antes de desistir. Porque quando Deus, ele entra na batalha, não tem capeta, não tem batalha, não tem fortaleza que prevaleça de pé. Se Deus entrou na batalha, é para te dar vitória. Se Deus entrou na batalha, é para te abençoar. Se Deus entrou na batalha, é para vencer. E agora Paulo conclui aqui em Romanos 8, 1. Nenhuma condenação há para os que estão em Cristo Jesus. Nenhuma condenação há para os que estão em Cristo Jesus. Irmãos, quem já foi livre, liberto por Jesus, teve a sua mente transformada. Levante a sua mão bem alta para o céu e aplaude a Deus. Aplaude aquele que te libertou, aquele que te transformou, aquele que destruiu as fortalezas. E hoje você é livre!
1: Lutou a luta de Moisés no Egito e Faraó destruir.
2: Tenho certeza que Deus, ele tem uma palavra para o seu coração. Você vai sair daqui leve. A palavra vai penetrar no seu coração e vai te impactar. Vai mudar a história da sua vida. No decorrer desta campanha, eu estarei orando através dos excelentes dons do Espírito Santo. E na sequência, realizando com a igreja aquela oração forte, aquela oração de desafio. Quando a igreja levanta as mãos aos céus, Deus tem confirmado as libertações.
0: Pede para Jesus queimar ele. Vão expulsando. Sai daí, demônio assassino. Sai, demônio da loucura. Sai da mente desta pessoa, Satanás. Vai queimando, Jesus, vai repreendendo. Começa a desfazer, meu Deus, toda obra maligna aqui agora no nosso meio. Começa a repreender. Vai tocando, Jesus, vai tocando. Vai tocando na vida dessas pessoas e vai libertando. Jesus já está libertando vidas. Jesus está libertando vidas. Jesus está libertando vidas. Vai queimando, Jesus, vai queimando. Meu Deus, vai expulsando, vão expulsando. Sai da vida dessas pessoas, sai!
1: No nome de Jesus vamos expulsar. O demônio da contenda vai ter que se retirar.
2: É, o mal não pode resistir à presença de Deus. A glória de Deus tem se manifestado no nosso meio. Pessoas têm sido libertas por Jesus. Olha, ouvintes, as pessoas que estão participando estão felizes, estão testemunhando o poder de Deus. Nós vamos acompanhar agora para você entender que quem participa desta campanha é agraciado pelo Senhor. Aumente o volume do seu rádio. E nós vamos acompanhar agora os testemunhos, aquilo que Deus tem realizado na vida das pessoas no decorrer desta campanha.
3: É tremendo Pastor Antônio, o que Deus tem feito? Essa senhora acabou de me falar agora que ela estava há mais de 4 anos com um zumbido no ouvido e ela sofria muito com isso. Mas agora, na hora da revelação, o zumbido sumiu e ela está emocionada, completamente curada, para a glória de Deus, Pastor Antônio.
2: Irmã, qual é o seu nome?
4: Meu nome é Dilma.
2: Quer dizer que a senhora estava com esse zumbido no ouvido há 4 anos?
4: Um barulho de cigarro muito forte, aquilo perturbava minha cabeça à noite. Eu, meu Deus, me cura, eu não tinha esse barulho. Esse, mais de 4 anos, esse zumbido no meu ouvido.
2: Mas e agora?
4: E agora sumiu na hora da oração. Sumiu.
2: Na hora da oração sumiu.
4: Sumiu.
2: Está curada.
4: Eu comentei ali com a irmã, falei do ouvido da cura.
2: A mulher, meus irmãos, com um zumbido no ouvido há mais de 4 anos. E agora na hora da oração, o zumbido. O zumbido sumiu, para a glória de Deus.
4: Está
2: curada.
4: Estou curada em nome de Jesus.
2: Curada.
0: Você não vai ficar apenas ouvindo esses testemunhos. Você também vai testemunhar. Você vai contar aquilo que Deus fez na sua vida no decorrer desta campanha. Venham participar conosco, ouvintes. Rua Senador Pompeu, número 27, aqui no centro do Rio de Janeiro. Todo...

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1: Neste momento eu quero falar com toda a membresia da nossa Igreja Deus é Amor, aqui da sede estadual da Senador Pompeu. Eu quero falar com todos que é neste dia 6 agora de junho, no horário das 9 da manhã, no sábado, e no domingo, no dia 7, no horário das 7 da manhã, 9, 11, às 15 e também às 18 horas, celebração da Santa Ceia do Senhor Jesus Cristo. A ceia no mês de junho vai ser celebrada no primeiro domingo, devido à nossa festividade na nossa sede mundial no dia 14. Então, atenção todos vocês que estão em plena comunhão com Deus, com a Igreja Deus e Amor, a ceia será celebrada neste dia 6 e também neste dia 7. Se programem para que todos vocês possam participar da Santa Ceia do Senhor Jesus Cristo.
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1: Deus abençoe, ouvintes. Neste momento, passando aqui para convidar a todos vocês para este domingo. É o prosseguimento da campanha da restituição. Deus tem abençoado o povo, uma campanha que tem impactado vidas, lares e famílias. Você sabe que esta campanha está baseada no livro de Jó, onde Deus trouxe a restituição. Restituiu saúde, restituiu a sua família, restituiu os seus bens. É para você entender que Deus tem poder da restituição. Eu quero convidar você, a sua família, para estarem conosco neste domingo. Eu sei que no decorrer da semana são várias atividades, é o trabalho, tem a faculdade, tem aquele curso, mas aos domingos você pode levantar pela manhã juntamente com a sua família e participar conosco desta campanha. São 3 horários, 7 da manhã, às 9 e também às 11 da manhã, a campanha da restituição. Eu estarei aqui com vocês pregando a palavra do nosso Deus.
4: Mas agora nós vemos, meus irmãos, que Jó não desistiu. No capítulo 42 que nós lemos, nós encontramos aqui o ponto da virada. Deus apenas não restaurou, mas ele deu a Jó tudo em dobro. Deus é especialista em transformar derrotas em vitórias. Deus é especialista em transformar lágrimas em testemunho. Tem alguém aqui que pode glorificar o nome deste Deus? O Deus que vira a chave. O Deus que transforma situações. O Deus que restaura. Você pode olhar para mim e falar: pastor, eu estou vivendo o capítulo 1 de Jó. A minha vida é só perdas. A minha vida é só dores. A minha vida é só incertezas. É só sofrimento. Se

0: nome dele haverá. Deus já preparou a restauração, Deus já preparou a restituição, Deus já preparou a honra.
1: Venham ouvir a palavra de Deus neste domingo. Eu tenho certeza, Deus trará a edificação da sua vida. Deus vai falar com você, ouvinte. Deus sabe da sua necessidade. Deus sabe o que está dentro do seu coração. E Ele tem uma palavra para cada pessoa neste domingo. Nós vamos agora acompanhar, ouvintes, as pessoas testemunhando. São pessoas que se tornaram testemunho do poder de Deus no decorrer desta campanha. Aumente agora o volume do seu rádio. Vamos acompanhar pessoas testemunhando o poder de Deus.
2: Milagres, pastor Antônio dos Santos, irmãos presentes, ouvinte de casa, que está um senhor que chegou aqui sem enxergar há 6 meses num processo difícil com a sua visão, mas após a oração de explosão de milagres, está curado e enxergando perfeitamente para a glória de Deus.
1: Irmão, qual é o seu nome?
3: Meu nome é Carlos Alberto.
1: Irmão Carlos, conta para nós o que aconteceu.
3: Já há 6 meses eu estou com problema de vista. Agora é dia 4 de dezembro, tem que operar a catarata. Mas quando eu cheguei aqui, começamos a orar, minha vista está limpinha, está clarinha para a glória de Deus.
1: 6 meses com problema nas vistas.
3: Nas vistas já estava toda embaçada com problema de catarata. Inclusive, minha operação está para dia 4 de dezembro. Mas eu chegando aqui, depois das orações, minha vista está clarinha para a glória de Deus.
1: Está enxergando.
3: Estou enxergando muito bem para a glória
1: tá
3: de Deus.
1: Está curado.
3: Amém.
1: Curado, não para vai precisar operar.
3: Para a glória de Deus.
1: Dai glória a Deus com ele. Está enxergando.
4: A presença de Deus faz o inferno inteiro tremer.
1: A presença de Deus tem sido notória no decorrer desta campanha. Deus está operando aos domingos. Você não vai ficar de fora. Eu sempre costumo falar, ficar de fora é perder as bênçãos de Deus. Venham para cá, Deus quer restituir o que você perdeu. Eu sei que eu falo com pessoas que ao longo dos dias, dos meses e até anos, você vem sofrendo perdas na sua vida. Talvez a saúde, talvez a família, quem sabe os seus bens, mas você vai estar neste domingo diante de um Deus que é poderoso para restituir na sua vida. Rua Senador Pompeu, número 27, aqui no centro do Rio de Janeiro.
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1: Passando aqui para relembrar a todos vocês que está chegando dia 30 de maio, no horário das 23 horas, aquela vigília especial com Expansão Jovem. Vai ser mais uma madrugada de poder, de unção. A presença de Deus será notória no nosso meio. Quando nós falamos de uma vigília com Expansão Jovem, olha só, não é só para a juventude, é para todo o público. Nós queremos convocar agora os senhores, as senhoras, queremos convocar os anciãos da igreja, queremos convocar toda a faixa etária para participar conosco desta vigília. Deus vai falar conosco. Quando nós olhamos para a nossa igreja hoje, de um modo em geral, nós vemos aí duas gerações, a geração antiga e aquela geração nova. Nós precisamos unir isso, ouvinte. Quando olhamos a geração antiga, uma geração que ora, uma geração que tem poder, uma geração que tem presença. E quando olhamos para a nova geração, uma nova geração cheia de conhecimento. E nós precisamos unir isso. Poder de Deus com conhecimento. E olha, as portas do inferno não prevalecerão. Eu quero convocar todos vocês para estarem presentes conosco neste dia 30 de maio, a partir das 23 horas. Nós vamos estar, ouvintes, em uma vigília de adoração, uma vigília de oração. Nós vamos participar daquele momento de Pentecoste, o Espírito Santo vai renovar a igreja, vai avivar a igreja. Teremos um momento especial da pregação da palavra. Eu tenho certeza, Deus, uma vez mais, vai utilizar a vida do teu servo, presbítero Bruno Castro, que será um instrumento de Deus nesta madrugada.
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minuto de glória. Eu quero ouvir um minuto de glória. Vamos lá. Um minuto de glória. Pode estar na mira do inferno. Esta lança pode ter o teu endereço.

E o Deus que te deu a unção é o mesmo Deus que te dará livramento para que você se assente ao lugar que Deus reservou para você.

0: tinha um círculo na testa de Davi como alvo, mas quando a lança veio, olha a unção. Nenhuma ferramenta preparada contra a tua vida prevalecerá. Nenhuma ferramenta que prepararem contra a tua vida prevalecerá. Nenhuma ferramenta que prepararem contra a tua vida prevalecerá. Nenhuma ferramenta que prepararem contra a tua vida prevalecerá.
1: Deus tem uma palavra para o seu coração nesta madrugada, uma palavra que vai trazer avivamento, vai trazer renovo espiritual, vai te levantar na presença do nosso Deus. Nós teremos momentos de adoração, vários grupos louvando, o Expansão Jovem adorando a Deus nesta madrugada.

0: ouvinte, eu sei que Deus já está falando com você. O Espírito de Deus já está tocando no seu coração e você não vai ficar de fora. Vale a pena você deslocar de onde você está para participar conosco desta vigília. E claro, teremos oração, teremos adoração, ministração da palavra e também aquele momento de Pentecoste. Vai cair fogo, a igreja vai receber o renovo espiritual.
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Vem participar conosco, palavra, oração, adoração, batismo no Espírito Santo. Você não vai ficar de fora. Presbítero Bruno Castro pregando a palavra de Deus. E olha o tema desta vigília, pelo reino. É a vigília do Pré-Conex aqui do Rio de Janeiro, deste ano de 2026. Venham participar conosco. Rua Senador Pompeu, número 27, aqui no centro do Rio de Janeiro.

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1: Ouvintes, neste momento eu quero orar em favor de todos os dizimistas fiéis da casa do nosso Deus. Eu quero orar por você que está aqui perto, está longe, mas é um dizimista fiel. Você que vem até a livraria da igreja, você que tem feito uma transferência bancária, tem feito um Pix, enviado aí o seu comprovante para ser contabilizado, eu quero neste momento orar por todos vocês. Você devolve o seu dízimo na casa de Deus, porque você sabe da promessa que Deus tem na sua vida, da promessa que Deus tem no seu lar, na sua família, e outra, a segurança que você tem, porque quando você é um dizimista fiel, os seus bens estão protegidos e o diabo, o devorador, não pode tocar. Eu vou citar alguns nomes agora, e na sequência, eu estarei orando por todos vocês.
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1: Rita da Silva, Sandro José, Paulo Raimundo, Alice dos Santos, Severina Lima, Magali, Antônio José Pinto, Alexandre Lima, Francisco Marques, Alvina Adelino, Irene Adelino da Silva, Jovelina Lima, Manuel dos Santos, Jacira Maria, Vera Lúcia, Kátia Marcos, Isabel Camila, Georgina Roque, José Ribeiro, Sueli Vidal, Irinaldo Bernardo, Edielson Café, Luiz Carlos, Enedir da Silva, Terezinha Matos, Ronaldo Rufino, Eliane da Silva, Adilson Verbe, Mércia Alves, Mauricéia dos Santos, Roseli Costa, Natanael Bento, Andrelina Cursina, Nadir Francisca, Vanderlei Souza, Seleni Lopes, Matheus Francisco, Maria Aparecida, Inácia Silva, Adria Nilda da Silva, Maria de Jesus, Otília dos Simões, Nilceia Ferreira, Elisângela, Marinete Ferreira, Angelita Nascimento, Marcos Pacheco, Nielton da Cunha, Rodrigo Melo, Severina Pessoa, Ivani Cordeiro, Ludivina Eulália, Ercília Tito, Isabel da Silva, Conceição da Silva, Maria Cleonice, Janete Correia, Francisca Isabel, Walter Mesquita, Maria Carlos, Josefa Vitalino, Sônia Vieira, Juarez Gomes, Auxiliadora dos Santos, Fabrício Dávila, Alice da Silva, Fátima Oliveira, Laíce de Lima, Maria das Neves, Estela Maria, José Newton, Efigênia Luzia, Aguinaldo, Paulo Eduardo, Maria Lune, Davi, Lucas, Sara Tiago, Désio Carvalho, Conceição Rosa, Ágata Gomes, Ronald Lourenço, Camila Cruz, José Barbosa dos Santos, Maria José, Celso Santiago, Maria de Lima, Maria de Lourdes, Rita da Rocha, Robson de Oliveira, José Conceição e Adna Dutra. Vamos agora clamar a Deus por essas pessoas.
3: O Senhor Jesus nos promete em sua palavra no livro de João, capítulo 14, versículos 13 e 14.
4: E eu farei o que vocês pedirem em meu nome, para que o Pai seja glorificado no Filho. O que vocês pedirem em meu nome, eu farei.
3: Chegou o momento de falar com Deus. O clamor de um justo pode muito em seus efeitos. Ore juntamente com esse homem de Deus. Momento de oração.
1: Meu Deus e meu Senhor, em nome de Jesus Cristo, eu quero te louvar por mais uma vez estar aqui entrando no lugar santíssimo, entrando na tua presença, ó Deus, que privilégio. Que momento tão especial é poder estar na presença do Senhor. Meu Deus e Pai, na antiga aliança, ninguém tinha este privilégio a não ser o sumo sacerdote. Mas o Senhor, ó Deus, nos deu este privilégio quando o seu Filho, Jesus Cristo, morreu de braços abertos na cruz do Calvário. O véu, a cortina que separava o lugar santo do Santíssimo, foi aberto. Ela rasgou de alto a baixo, o Senhor nos dando livre acesso à presença do Senhor. E nós chegamos diante do Senhor agora, meu Deus, para apresentar cada pessoa, os nomes que foram citados aqui, de cada dizimista fiel da tua casa. São pessoas, meu Deus, gratas, são pessoas que amam ao Senhor, que amam a tua obra, e têm, ó Deus, devolvido o seu dízimo na sua casa para manutenção. Meu Deus e meu Pai, continue honrando, continue abençoando, prosperando a vida desse dizimista fiel. Ó, meu Deus, dando saúde, não deixa faltar saúde nesta casa, não deixa faltar a paz, a prosperidade, Senhor, para que esta pessoa tenha condição de manter, de suprir o seu lar, de suprir as suas necessidades. Ó Deus poderoso, continue operando, surpreendendo sempre este dizimista, meu Pai, para que o teu nome continue sendo glorificado nesta vida, nesta casa e em meio a esta família. É o que eu te peço, ó Deus, e também te agradeço. No nome de Jesus.

0: Ouvintes, você pode ter certeza, você que tem contribuído na obra de Deus, não é por acaso. É um privilégio contribuir e também um privilégio de ser um portador das bênçãos de Deus na sua vida. Cada dizimista fiel tem vivido a sua experiência com Deus. E nós vamos acompanhar isso agora. Pessoas que são dizimistas testemunhando milagres, testemunhando vitórias de Deus em suas vidas.
1: Kioko, quando aceitei Jesus, ouvi falar de dízimo, né? Dízimo é prosperidade. Aí, como não trabalhava, todo o dinheiro que meus povos me davam, eu separava. No final do mês tinha o dízimo. Só que na época, era R$6 assim de dízimo, né? R$6. Fui fiel no dízimo. Agora meu dízimo é mais de R$100 o dízimo. Jesus multiplicou. Pagava aluguel, hoje não pago aluguel. Jesus me deu um apartamento para mim morar.
2: Deus aumenta o teu mantimento e toda a tua.
0: Deus continue te abençoando, ouvintes. Tenha certeza que Deus já te abençoou neste momento e continua sendo fiel a Deus, um dizimista fiel, porque as promessas de Deus se cumprirão na sua vida e você vai continuar sendo um portador da bênção de Deus. Que Deus te abençoe. Nós estaremos aqui constantemente orando por todos vocês.
2: Assim diz o Senhor.
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0: Olha, ouvintes, aceite a paz de nosso Senhor e Salvador Jesus Cristo. Quem tem o imenso prazer de falar com vocês é o seu irmão em Cristo, o pastor Antônio dos Santos. Estou passando aqui para lembrar a todos que é amanhã, nesta sexta-feira, o prosseguimento desta campanha, a campanha Destruindo Fortalezas. Uma campanha que Deus levantou para abençoar você, para abençoar a sua família e também confirmar as libertações. Esta campanha prossegue em 6 horários, no horário das 7 da manhã, às 9, às 11, às 13, 15 e também no horário das 19 horas. Venham participar conosco, porque eu sei que o milagre de Deus já está reservado para você. Estarei com vocês, pregando a palavra do nosso Deus.
1: E Deus está chamando o seu povo hoje para parar de olhar para o inimigo. Deus chama o seu povo hoje para silenciar o medo e confiar plenamente nele, porque é ele que salva, é ele que liberta, é ele que transforma. Porque quando Deus, irmãos, está agindo, quando Deus está operando, a pergunta não é o que vai acontecer. Quando Deus está operando, a pergunta é: quem impedirá? Se Deus opera, ninguém impede. Se Deus age, ninguém é capaz de impedir.
0: Terei o imenso prazer de transmitir a palavra de Deus aos vossos corações. A palavra de Deus é poderosa, ela é tremenda, ela é fiel. Olha, ouvintes, após a pregação da palavra, eu estarei orando através das revelações do Espírito Santo. Eu quero te informar que você não precisa chegar aqui na igreja e contar o seu problema para ninguém. Existe um Deus que é onisciente e ele conhece os seus pensamentos, ele conhece as suas necessidades e ele vai te revelar para te abençoar. Após as revelações, logo na sequência, eu estarei fazendo aquela oração de desafio com toda a igreja para Deus libertar, para Deus destruir fortalezas. Quando a igreja estende as mãos aos céus e clama, a libertação de Deus acontece.
1: Coloca a mão e vai expulsando. Sai daí, Satanás! É sexta-feira de guerra, é sexta-feira de desafio. É sexta-feira da libertação. Jesus está destruindo fortalezas. Jesus está jogando por terra os demônios. Vai gritando para Jesus queimar ele. Vai queimando, Jesus, vai queimando. Liberta essas pessoas, liberta a mente dessas pessoas, liberta o coração dessas pessoas. Sai daí, demônio assassino! Você que está na casa desta pessoa, demônio, vai embora!
0: É, Deus tem libertado pessoas a cada culto desta campanha. Deus tem feito maravilhas, as pessoas têm alcançado a libertação de Deus. Imagina, ouvintes, quantas pessoas oprimidas, deprimidas, sofrendo nas garras do inimigo. Mas chegando aqui, participando desta campanha, essas pessoas têm alcançado a libertação. Eu sempre faço também aquela oração para Deus curar, para Deus abençoar a vida do povo, e o povo tem testemunhado. Nós vamos acompanhar agora pessoas testemunhando o poder de Deus nesta campanha.
2: Irmã, qual é o seu nome?
3: O meu nome é Paula.
2: Irmã Paula, conte a bênção.
3: Então,
2: eu descobri que eu tô com 14 miomas.
0: 14 miomas.
2: Eu tenho todo o comprovante aqui, eu perdi muito sangue, eu uso fralda geriátrica, não saio pra lugar nenhum, não aguento ficar em pé. Eu fiquei muito doente, fiquei...

0: muito séria. Eu não aguento ficar em pé. E na ressonância, meu útero estava muito inchado, porque são 14 miomas e eu sinto dores de parto. Eu cheguei aqui, eu não estou com palpitação mais, eu não estou com... Você vê que eu não estou falando cansada, eu estou bem, não estou sentindo nada de dores, parece que meu útero desinchou, eu estou bem, eu
1: estou tranquilo. Aí, você está com os comprovantes, tá 14 miomas no útero.
0: Fotos, eu internada.
1: Estava fraca.
0: Eu não aguentava andar, não aguentava fazer, eu falei, senhor, se o senhor me tirar de São Gonçalo e me levar para o Rio, eu prometo que eu vou entrar em comunhão de novo, vou me reconciliar com Deus, vai ser hoje.
1: E está curada.
0: Eu, tudo, eu não estou sentindo nada.
1: Sumiu os sintomas.
0: Tem comprovante aqui na minha mão, se quiser ver.
1: Não está curada. Sentiu que nada. O mal saiu.
0: Pelo eterno Deus de Israel, eu não estou sentindo nada. Não é
1: curada. Pra... A mulher com 14 miomas está curada por Jesus aqui agora, porque os sintomas desapareceram.
0: E eu faço questão, porque tem muita gente que fala que aqui a gente é pago, a gente fala para agradar, para aparecer. Eu faço questão de fazer um novo exame e trazer aqui.
1: Traz os novos exames para a gente mostrar para o povo, viu?
0: Amém.
1: Tá curada. Cadê o glória para Jesus?
2: Jesus é Deus,
1: bem-aventurado. E tremendo, hein? E aquilo que Deus está realizando. É de se emocionar, ouvintes. Deus tem feito coisas extraordinárias na vida das pessoas. E você que está me acompanhando agora, vai ficar em casa? Eu sei que não. Vem participar conosco amanhã, nesta sexta-feira, em um dos horários. Vem participar, porque o milagre de Deus já aguarda por você. Rua Senador Pompeu, número 27, aqui no centro do Rio de Janeiro.

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1: Olha, ouvintes, neste momento eu quero chamar a atenção de todos vocês, porque no dia 31 de maio nós vamos realizar um evento especial. Claro, este evento vai acontecer em todas as nossas igrejas Deus é Amor. É um evento de nível mundial. A Igreja Deus é Amor estará movimentando as ruas, cada bairro, a cada cidade e a cada país. A presença de Deus vai invadir cada ambiente, resgatando vidas. No dia 31 de maio, nós vamos realizar aquele culto especial que chamamos o culto Eu Mais Um. Olha, pastor, mas como vai funcionar este culto? Você que é um membro, você que é um visitante, um simpatizante da igreja, vai trazer pelo menos uma pessoa com você para a igreja. É por isso que o projeto é Eu Mais Um. Traz alguém da família, um amigo, um vizinho, um colega para a igreja neste dia. A nossa equipe de evangelização vai estar nas ruas aqui do Rio de Janeiro no período da manhã, evangelizando a cada rua aqui na área central e, claro, as igrejas que estão nos bairros também, nas cidades vizinhas do interior, estarão também evangelizando, falando de Jesus, semeando a boa semente. E 9 horas em diante, nós estaremos aí realizando este culto especial e o mais um. Eu tenho certeza, ouvinte, Deus ele vai causar um impacto extraordinário na cidade do Rio de Janeiro. E eu quero chamar a atenção de todos os membros. Você vai estar presente conosco, trazendo uma pessoa. É aquele trabalho do bom samaritano, trazendo uma pessoa para a presença de Deus. E você sabe, o céu será povoado. Quem vai ganhar é o céu. Pode ter certeza.

0: e você será um ganhador de almas. E nós não vamos abandonar essas pessoas, nós vamos acolher essas pessoas, nós vamos aquecer essas pessoas no rebanho de Cristo. Nós vamos estar com uma equipe preparada, aquecendo essas pessoas, recepcionando, acompanhando, discipulando. Então vamos lá, é um projeto de ganharmos almas para Cristo Jesus. 31 de maio, no período da manhã, o evangelismo nas ruas do Rio. E a partir das 9 da manhã, nós estaremos neste culto especial, Eu Mais Um. Venham participar conosco, junte-se a nós. Eu tenho certeza que almas serão resgatadas para o reino de Deus. Olha, ouvintes, Deus abençoe a vida de vocês que ficaram conosco até neste momento, acompanhando esta programação. Deus abençoe ricamente a sua vida e não se esqueça de divulgar esta programação aí para a sua família, para o seu amigo, para o seu vizinho, porque este programa tem sido uma bênção de Deus dentro da nossa casa. Deus abençoe vocês. Nós vamos agora aos prefixos desta emissora, retornando o som para o Estúdio C em São Paulo.
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3: Maravilhoso Deus e bendito Pai, no nome de Jesus Cristo, nosso Senhor, venha derramar sobre nós o Teu glorioso Espírito Santo. Nesse momento de oração, nós suplicamos a Tua ajuda, o Teu auxílio, o Teu socorro, o Teu livramento. O Senhor é o Deus que nunca chega tarde e não desampara aqueles que Te buscam. Meu Pai, nesse momento de oração nós imploramos, venha perdoar os nossos pecados, para que as nossas orações não sejam impedidas. O sangue de Jesus Cristo nos purifica de todo pecado. Meu Pai, se Tu observares a iniquidade, quem subsistirá? Mas contigo está o perdão, para que sejas temido. Por isso, meu Deus, temos certeza que agora todos os nossos amados ouvintes estão orando, estão clamando, estão pedindo, estão suplicando juntamente conosco. E as nossas orações vão chegar até os céus. E haverá uma resposta de Deus. Porque de nada adianta nós orarmos se o Senhor não responder. De nada adianta nós pedirmos se o Senhor não atender. De nada adianta nós clamarmos se o Senhor não nos ouvir. De nada adianta nós suplicarmos se não houver uma resposta dos céus. Por isso, meu Deus, purifica o nosso corpo, a nossa alma, o nosso espírito, através do sangue do Cordeiro, para que assim as nossas orações possam ser respondidas. E todos os nossos amados ouvintes, que agora estão orando ao Pai, em nome de Jesus Cristo, como está escrito na Tua Palavra, tudo o que pedires ao Pai em meu nome, eu farei, para que o Pai seja glorificado no Filho. Por isso, ó Deus, é no nome de Jesus Cristo que nós te pedimos. Venha realizar uma grande obra na vida de todos os nossos amados ouvintes que estão orando. Venha, meu Deus, dar alegria ao triste, paz ao atribulado. Venha dar ânimo ao desanimado, força ao cansado. Venha dar alento ao desalentado, esperança ao desesperançado. Venha levantar todos os caídos. Venha abrir a porta do emprego ao desempregado. Venha resolver os problemas de todos os problemáticos. Essa pessoa que tem um problema insolúvel em sua vida, pode ser na sua vida conjugal, na sua vida familiar, com a sua família, com seus familiares. Pode ser um problema no seu local de trabalho, na faculdade, no local onde mora. Meu Deus, pode ser um problema jurídico, emocional, sentimental, profissional. Sim, meu Deus, o Senhor é aquele que tem poder para resolver qualquer problema. A palavra impossível não existe no seu vocabulário. O Senhor é especialista em realizar o impossível, em realizar o maravilhoso. Meu Deus, está escrito que o profeta Isaías, quando viu a sua glória, ele disse: o menino nos nasceu, um filho se nos deu, e o principado está sobre os seus ombros, e o seu nome será maravilhoso, conselheiro, Deus forte, Pai da eternidade, príncipe da paz. Entre os muitos atributos que o profeta Isaías viu na pessoa bendita de Jesus, ele viu que o Senhor é maravilhoso. E verdadeiramente o Senhor é maravilhoso, porque o Senhor tem feito maravilhas em nosso lar, em nossa casa, em nossa família, em nossa vida. Por isso nós dizemos: bem-aventurado é o homem que não anda segundo o conselho dos ímpios, nem se detém no caminho dos pecadores, nem se assenta na roda dos escarnecedores. antes o seu prazer é na lei do Senhor, e na sua lei medita de dia e de noite. Esta pessoa será como a árvore plantada junto a ribeiro de águas, que dá o seu fruto na estação própria, e cujas folhas não caem, e tudo quanto fizer prosperará. Não são assim os ímpios, mas são como a moinha que o vento espalha, pelo que os ímpios não subsistirão no juízo, nem os pecadores na congregação dos justos, porque o Senhor conhece o caminho dos justos, mas o caminho dos ímpios perecerá. Ah, meu Deus e meu Pai, o Senhor é aquele que conhece o nosso assentar, o nosso levantar, o nosso falar, o nosso ouvir. E sem que haja uma palavra em nossa boca, o Senhor tudo conheces. Meu Deus, o Senhor sabe quantos fios de cabelo nós temos em nossa cabeça. O Senhor conhece a nossa vida melhor do que nós mesmos. Por isso, meu Deus, em usar de misericórdia para com o teu povo, lavando, purificando, santificando, enchendo da tua graça, enchendo do teu poder. O Senhor está prometendo em sua palavra que aquele que tiver prazer na lei do Senhor e na sua lei meditar de dia e de noite, ele será como a árvore plantada junto a ribeiro de águas, e cujas folhas não caem, e qual dá o seu fruto na estação própria. E o mais importante, a promessa do Senhor diz: e tudo quanto fizer, prosperará. Verdadeiramente assim é, meu Pai. O homem e a mulher que anda na presença de Deus, que anda com Deus, tudo que ele faz, Deus prospera. Aonde ele põe a mão, Deus abençoa. Aonde ela coloca as tuas mãos, a vitória chega. Está escrito, meu Deus, que andou Enoque com Deus e Deus o tomou para si. Enoque andou 365 anos com Deus e não viu a morte. Foi levado vivo para o céu. O profeta Elias também andou com Deus e foi levado vivo para o céu. Não viu a morte. Durante 365 anos, Enoque andou com Deus e Deus o tomou para si. Ah, meu Deus e meu Pai, venha ser conosco, venha ser com o seu povo, com a sua igreja. Ensina-nos, ó Deus, nós andarmos contigo, andarmos na tua presença, fazermos a sua vontade, meditar na sua lei de dia e de noite, para que tudo o que fizermos, o Senhor possa prosperar. O Senhor é o Deus da prosperidade. O Senhor prospera a nossa vida física, financeira, espiritual, ministerial, conjugal, emocional, sentimental, profissional, acadêmica. Toda a nossa vida será prosperada se o Senhor colocar as suas mãos. Como está escrito, que a presença do Senhor, a Arca da Aliança, entrou na casa de Obed-Edom durante 90 dias, e tudo que tinha na casa de Obed-Edom foi abençoado. Ah, meu Deus, a bênção de Deus chegou naquela casa. O Senhor abençoou muitíssimamente a casa de Obed-Edom, porque ali estava a Arca da Aliança, ali estava a presença do Senhor, e Obed-Edom valorizou a presença de Deus, valorizou a Arca da Aliança, valorizou a presença do Deus Todo-Poderoso em sua casa. Pelo contrário, Abinadab esteve com a Arca da Aliança durante 20 anos em sua casa, mas como Abinadab não valorizava a presença de Deus, não meditava nas coisas de Deus de dia e de noite, nenhum bem aconteceu na casa de Obed-Edom. Não houve nenhuma bênção, mas na casa de Obed-Edom houve multiplicação. E na casa de Abinadab, que durante 20 anos a Arca da Aliança ali esteve, 20 anos a presença de Deus esteve na casa de Abinadab, e nenhuma bênção aconteceu, nenhum milagre aconteceu na casa de Abinadab. Mas a casa de Obed-Edom, que valorizou as coisas de Deus, que valorizou a presença de Deus, valorizou a Arca da Aliança, bastou 90 dias para que a sua casa fosse abençoada. Ah, meu Deus e meu Pai, abre os olhos desse irmão, dessa irmã, para que ele possa valorizar a presença de Deus, valorizar as coisas de Deus, valorizar a palavra do Senhor, e assim a sua casa será abençoada. Tudo da sua casa será abençoado. É promessa do Senhor. Eis que estou convosco todos os dias, até a consumação do século. Não deixarei, não desampararei. Aonde colocar as plantas dos seus pés, ali estarei contigo. E enviarei o meu anjo diante de ti para te guardar desse caminho. Porque o anjo do Senhor acampa ao seu redor dos que teme, e os livra e os guarda. Meu Deus e meu Pai, nesse momento de oração, que a presença gloriosa de Deus possa entrar nessa casa, nessa família, e que essa família seja abençoada, que todos os mares que estão nessa casa sejam dissipados e queimados, toda nuvem negra, toda obra contrária, toda obra do Satanás seja destruída, as portas do inferno não prevalecerão contra a sua igreja, as muralhas do inferno cairão, as muralhas do diabo irão ruir. Sim, meu Deus, nós cremos que o mar vai se abrir, a porta vai se abrir e a vitória vai chegar. O livramento de Deus está chegando, o milagre dos céus está acontecendo, a boa mão de Deus está alcançando essa pessoa agora. Como está escrito, nós oramos, nós jejuamos, nós pedimos isso ao nosso Deus, e Ele se moveu pelas nossas orações. Que o Senhor venha se mover agora em favor dessa pessoa, porque Deus é o nosso refúgio e fortaleza, socorro bem presente na hora da angústia. Pelo que não temeremos, ainda que a terra se mude, ainda que os montes se transportem para os meios dos mares, ao rio que alegra a cidade de Deus, o santuário das moradas do Altíssimo, Deus está no meio dela, e Ele se levantará ao romper da manhã. Ainda que um exército me cercasse, o meu coração não temeria. Ainda que a guerra se levantasse contra mim, no Senhor confiaria. No nome do meu Deus eu saltarei uma muralha. No nome do meu Deus eu vencerei um esquadrão. No nome do meu Deus eu chegarei ao porto desejado, ao destino almejado, ao local pretendido. Meu Deus e meu Pai, entra com providência agora e repreende toda doença patológica, congênita, hereditária, doença espiritual, emocional, sentimental. Ah, meu Deus, síndrome do pânico, esquizofrenia, surto psicótico, ânsia, desespero, aflição, angústia, medo, depressão, insônia, pesadelo, toda obra contrária, toda obra do mal, seja banida e queimada pelo sangue do Cordeiro. Que o Teu Espírito Santo seja derramada nessa vida agora. Que o Teu Espírito Santo seja manifesto. Ah, o Senhor diz em Sua palavra, aquele que crê em mim, como diz as Escrituras, rios de água viva fluirão do seu ventre. E eis que envio a promessa do meu Pai, enviarei sobre vós o Consolador, o Espírito Santo da verdade, que o mundo não vê, nem o conhece, nem o pode receber, mas vós o recebereis, porque Ele estará convosco. Ó Espírito Santo da verdade, vem se apoderar das nossas vidas, vem inundar o nosso ser e a nossa alma. Nós queremos, meu Deus, que nesse momento de oração, as águas profundas do Espírito possam, meu Pai, ser manifestas em nossas vidas, e que nós possamos mergulhar nessas águas tão gloriosas, água viva, água do Espírito Santo. Que nós possamos, meu Deus, ah, Senhor, falar em línguas estranhas, profetizar, que o Espírito de Deus possa se apoderar de nós. Está escrito, meu Pai, que quando o Espírito Santo se apodera de uma pessoa, a vida dessa pessoa é transformada, é regenerada. Por isso, meu Pai, Espírito de Deus, vem se apoderar de nós, vem inundar o nosso ser e os nossos corações. Meu Deus e meu Pai, toda doença espiritual, obra maligna, obra satânica, seja queimada, destruída e desfeita agora pelo sangue do Cordeiro. Doença patológica também, nós repreendemos. Há doença no cérebro, nos ouvidos, na garganta, na boca, nos olhos. Doença, meu Deus, no pescoço, no couro cabeludo, doença, meu Pai, nos ombros, doença nas mãos, nos cotovelos, nos dedos, doença na coluna lombar, na coluna cervical, doença, meu Deus, nos quadris, nas pernas, nos joelhos. Ah, meu Pai, doença nos pés, nas mãos, nos dedos, nos artelhos. Ah, meu Pai, tenha misericórdia nos ossos, nos nervos, toda a enfermidade, seja patológica ou espiritual, agora seja banida e queimada pelo sangue do Cordeiro. Doença no aparelho digestivo, no aparelho respiratório, doença nos pulmões, água no pulmão, fraqueza no pulmão, infecção no pulmão, seja o mal que for, água no pulmão, meu Deus, pode ser a Covid-19, a coronavírus, pode ser, meu Deus, a tifo, pode ser uma febre, meu Pai, essa pessoa que está com a saturação baixa, que a saturação suba agora em nome de Jesus Cristo, essa pessoa que tem infecção nos pulmões, repreende esse mal, essa infecção, doença no coração, nas artérias, nas coronárias, nas aortas, na safena, doença, meu Deus, nas veias, essa pessoa que fez cateterismo, que tem as veias obstruídas, que todas as artérias, as carótidas sejam desobstruídas agora e que o sangue possa correr livremente nesse corpo, pressão alta, pressão baixa, diabetes, colesterol, ácido úrico, anemia, leucemia, seja o mal que for, seja a doença que for. Nós sabemos, ó Deus, que existem centenas e até milhares de doenças no sangue, seja a doença que for agora, nesse sangue, seja curada milagrosamente, que essa pessoa receba o milagre, que esse coração possa bater forte agora, compassado, meu Deus, e que não haja pressão alta nem pressão baixa, mas uma pressão normal. Sim, meu Deus, o Senhor é poderoso para fazer isso. Essa pessoa que tem enfermidade no estômago, no intestino, no fígado, na vesícula, na tireoide, no baço, na bexiga, no pâncreas. Ah, meu Pai, tenha misericórdia. Ah, no útero, no ovário, na próstata. Ah, meu Deus, na uretra, seja uma doença interna, externa, no duodeno, não importa onde está essa doença. Pessoa que tem nódulos em seu corpo, caroços, essa irmã que tem nódulos na mama, essa pessoa que tem uma hérnia na virilha, uma hérnia umbilical, uma hérnia interna, externa, um nódulo no útero, no ovário, seja onde for agora, meu Deus, essa enfermidade vai desaparecer, porque a boa mão de Deus está curando essa pessoa. Está escrito na tua palavra que verdadeiramente Jesus tomou sobre si todas as nossas dores, todas as nossas doenças, todas as nossas enfermidades, Ele levou sobre si na cruz do Calvário, e pelas suas pisaduras, pelas suas feridas, nós fomos sarados. Aquelas feridas que foram feitas nas mãos de Jesus, nos pés de Jesus, em sua cabeça, a coroa de espinho, aquela lança que transpassou o seu peito, aquelas chicotadas que Ele levou em seu corpo, aquelas feridas, aqueles vergões, fizeram com que as nossas enfermidades fossem curadas. Cura agora essa pessoa, pelo poder do sangue do Cordeiro, pelo sacrifício perfeito de Cristo no Calvário, que garantiu uma salvação eterna. Nós somos salvos pelo sangue do Cordeiro. Aquele que crê em mim, ah, meu Deus, será salvo, diz o Senhor Jesus. Eu sou o caminho, a verdade e a vida. Ninguém vem ao Pai senão por mim. Jesus é o único caminho que leva o homem à salvação, que leva o homem a Deus. E nós somos salvos não por nossas obras, por nossos feitos, mas pelo sangue do Cordeiro. Nós cremos, meu Pai, na salvação perfeita feita de Cristo no Calvário. O véu do templo se rasgou, a terra escureceu, a noite chegou. Sim, meu Pai, o caminho do céu está aberto, o caminho da salvação está aberta através da pessoa bendita de Jesus Cristo, nosso Senhor. Ah, meu Deus, e eu creio também que agora as enfermidades estão sendo curadas milagrosamente, porque Jesus está manifestando os dons gloriosos do teu Espírito Espírito Santo. Sim, meu Deus, através dos dons do Espírito Santo, toda doença é curada milagrosamente na vida dessa pessoa. E essa pessoa que não conseguia falar, fale agora. Que não conseguia ouvir, escute agora. Que não enxergava, veja agora em nome de Jesus Cristo. Paralítico, ande. Pessoa que estava em estado terminal. Ah, meu Deus, em metástase, deitado em uma cama, esperando a morte. Os médicos já haviam dito, você tem poucos dias de vida, mas agora o Senhor é o Deus da vida, e aquele que crê em ti, ainda que esteja morto, viverá. Toca nesse corpo agora, toca nessa vida agora. Assim como Lázaro, que estava morto há 4 dias, ouviu a sua voz e ressuscitou. Assim como o filho da viúva de Naim, o Senhor tocou naquele corpo e ele ressuscitou. Assim como a filha de Jairo, o Senhor pegou na mão dela e ela ressuscitou. Pega na mão dessa pessoa que está à beira da morte, meu Pai, ressuscita ele. Ah, se for necessário, cria um novo órgão nesse corpo. O Senhor é o Deus da vida, o autor da vida, e aquele que quem crê em ti, ainda que esteja morto, viverá. Nós cremos na veracidade, na autenticidade da sua palavra. O Senhor é o Deus que tudo pode fazer. Realiza uma obra gloriosa. Visita os hospitais agora, as maternidades, os hospitais infantis, os leprosários, os sanatórios. Visita, meu Deus, aquelas pessoas que estão na UTI, na CTI, desacordada, entubada, sedada, no centro cirúrgico, esperando o momento por passar por um procedimento. Meu Pai, tenha misericórdia. Se for necessário, usa a mão desse cirurgião para que essa operação corra a mil maravilhas. Mas o Senhor pode, meu Deus, operar esse milagre, fazer uma operação espiritual, e quando os médicos tirarem novas radiografias, vão haver apenas a cicatriz da operação, porque o Senhor é o Deus que realiza o impossível. Meu Pai, meu Pai, essa pessoa que sofreu um acidente doméstico, automobilístico, um acidente de trabalho, uma queda, essa pessoa que foi ferida por uma arma branca, por uma arma de fogo, agora, meu Deus, está num pronto-socorro. O Senhor é poderoso para dar vida a essa pessoa. Sim, meu Deus, tenha misericórdia, dê saúde a todos os doentes, a todos os feridos, não importa a origem do ferimento. Aquelas pessoas que sofreram um acidente, não importa o tipo do acidente, pode ser atropelamento. Ah, meu Deus, tenha misericórdia. Pessoas que têm queimadura de terceiro grau, realiza o milagre da vida dessa pessoa, toca nesse corpo agora. O Senhor é o Deus que tudo pode fazer. Ah, doença patológica, congênita, hereditária, doença espiritual, desapareça agora em nome de Jesus Cristo. É no nome de Jesus que estamos orando, é no nome de Jesus que estamos clamando, é no nome de Jesus que estamos pedindo, e nós temos certeza que agora o milagre está acontecendo, a vitória está chegando, a boa mão de Deus está tocando nesse corpo enfermo, abatido, inerte em uma cama, mas agora vai se levantar, porque o milagre vai acontecer, a vitória vai chegar. O Senhor diz em sua palavra, eu irei e lhe darei saúde, que o Senhor possa dar saúde a essa pessoa, e o grande milagre aconteça, a maravilha do céu aconteça na vida e no corpo dessa pessoa. Temos certeza, meu Pai, que o Senhor está ouvindo a nossa oração, o nosso clamor, não porque merecemos, não porque somos dignos, porque nós oramos a Ti fiados, não nas nossas obras de justiça, mas na Tua misericórdia. Oramos a Ti confiados unicamente no nome de Jesus Cristo, esse nome que está acima de todos os nomes, e é nesse nome que nós oramos e expulsamos todo o mal, toda a doença, toda opressão, depressão, desapareça agora, que a paz de Deus, que excede em todo entendimento, que a alegria dos céus, que a alegria do alto, que o gozo do Espírito Santo entre nesse coração. Quando o milagre acontece, meu Deus, a tristeza vai embora. Quando Ana orou e o Senhor ouviu a oração dela, a Tua palavra nos diz que o rosto dela não era mais triste. Ela se alegrou porque a sua oração chegou até os céus, chegou até a presença de Deus. E temos certeza que a oração desse povo que está orando comigo em todo o Brasil, em todo o mundo, está chegando até os céus, até a Tua presença. Olha para essas pessoas que oram nas cidades, nos campos, nas regiões ribeirinhas, no sítio, nas fazendas, nas matas. Ah, meu Pai, nos grandes centros, aqueles que estão orando conosco, no seu veículo, no seu automóvel, no ônibus, em uma rodovia, ah, no seu trabalho, com fone de ouvido, meu Pai, no seu celular, tenha misericórdia, respondei o nosso clamor, aqueles que oram conosco em todo o Brasil, em todo o mundo, América do Sul, América Central, América do Norte, na Ásia, na África, na Oceania, nos países bálticos, escandinavos, ouve o nosso clamor, ouve a nossa oração e dai a vitória a todos, ó Pai, em nome de Jesus Cristo. Nós queremos orar também, ó Deus, em favor da diretoria da Igreja Deus de Amor, diretoria deliberativa, a nossa irmã Irene Miranda, nossa irmã Débora, nosso pastor Lorival de Almeida, presbítero Davi Miranda Neto, toda a diretoria executiva da Igreja Deus de Amor, diretoria da Fundação Reviver, da Associação Reviver Help, todos os trabalhadores da Tua obra, obreiros, pastores, presbíteros, diáconos, cooperadoras, membros, frequentadores, controladores de acessos, financeiras, auxiliares, comissão de visita, Ministério dos Louvores, enfim, meu Pai, todos que exercem qualquer atividade na Tua obra, recebam agora a vitória, o milagre, o livramento, a bênção do Pai, a bênção do Filho, a bênção do Espírito Santo, alcance a todos, que o toque de Deus toque nessa vida agora, e essa pessoa receba o milagre, a vitória, em nome de Jesus Cristo, o nosso Salvador. Amém e amém, Senhor Jesus. E nós queríamos, neste momento, fazer um convite às pessoas que ainda não tomaram a decisão, a melhor decisão da sua vida, que é entregar a sua vida a Jesus. Ore comigo agora. Lembre-se, Jesus disse, eu sou o caminho, a verdade e a vida, e ninguém vem ao Pai senão por mim. Jesus é o único caminho, é a única maneira do homem chegar até Deus. Ore comigo assim. Senhor Jesus, eu creio que o Senhor é o único mediador entre Deus e os homens. O Senhor é o único Salvador. E eu te aceito como meu Salvador. Escreve o meu nome lá no céu, no livro da vida. Sela com teu sangue e eu prometo ser fiel até a morte. Você que está afastado da presença de Deus, ore comigo assim, Senhor, eu quero reconciliar, eu quero voltar para os teus braços, voltar para a tua presença. Torna a escrever o meu nome lá no céu, no livro da vida, sela com teu sangue e eu prometo ser fiel enquanto eu viver aqui neste mundo. Você que aceitou Jesus, o reconciliou, compareça na Igreja Deus de Amor, mais próxima na sua casa, e diga ao pastor que você aceitou a Cristo, ou entre em contato conosco através do e-mail, queroaceitarjesus@pda.com.br, ou do WhatsApp 950-944-645. 24 horas por dia, você vai encontrar lá uma pessoa pronta para atender você. E assim, ouvintes, estamos chegando ao final de mais essa oração do entardecer. Hoje é quinta-feira, dia 28, não é dia 29 não, é dia 28 de maio. Estamos no outono brasileiro, 17 graus na capital paulista. Esse programa tem a direção geral e a supervisão da nossa irmã Irene Miranda. Quem teve o prazer de orar com todos vocês foi o Sermão em Cristo, pastor Luiz Rubio. Dizemos a todos que o Senhor te abençoe e te guarde, que o Senhor faça resplandecer o seu rosto sobre ti, Que o Senhor tenha misericórdia de ti. Que o Senhor sobre ti levante seu rosto e te dê a paz.
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8: A paz do Senhor Jesus, família Reviver, que alegria imensa mais uma vez estarmos aqui juntinhos nesse dia de hoje, dia que o Senhor nos abençoou para vivermos as suas promessas. E esse é o nosso informativo Reviver, esse programa de todos os dias. Muitíssimo obrigado, que Deus abençoe a sua vida por me receber na sua casa, por me deixar entrar, fazer companhia, ficar aí pertinho da sua família, dos seus entes queridos, das pessoas que você ama. Eu sei que tem gente que coloca, inclusive, pro bairro todo ouvindo, não é? Então, muito obrigado por esse carinho todo e vamos seguindo junto no nosso programa de todos os dias.
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8: Você já parou para pensar no quanto Deus tem sido bom para você? O quanto Ele tem cuidado da sua vida, da sua família. E quantas vezes, até sem você saber, Ele deu livramento. Quantas vezes Ele guardou de situações em que você nem esperava. E às vezes as coisas parecem no acaso, não é? Às vezes parece coincidência, como dizem por aí. Mas para aquele que vive o amor de Jesus Cristo na sua vida, com a sua vida na presença de Deus, não existe acaso. Não existe. A nossa vida, ela é projetada por Deus. Ele planeja para nós uma vida diferenciada. E nós procuramos entender essa vida que Ele nos planejou já desde antes de existirmos, de nascermos, né? Aí, através das Escrituras, através da Palavra de Deus, Ele vai definindo ali, de acordo com as instruções que Ele vai dando para os profetas, para os sacerdotes, não é? Para os libertadores que vieram, né? Até em Jesus Cristo, Ele vai dando orientações de qual é o desejo dEle para nós, qual é a estratégia de vida dEle para nós. Cabe a nós, é claro, decidir se queremos viver a vontade de Deus ou não. Eu sei que tem muita gente que diz assim, as coisas são do jeito que são porque era a vontade de Deus. Já ouvi isso, inclusive de crentes, tá? Na verdade, é assim, a palavra de Deus, ela nos ensina o seguinte, que os planos são nossos, mas a aprovação ou não é de Deus. Então, não é porque você está vivendo no errado, estou vivendo no errado porque esse era o plano de Deus para a minha vida. Estou vivendo o pecado porque esse era o plano de Deus para a minha vida. Não, o plano de Deus nunca foi o pecado. O plano de Deus nunca foi o erro. O plano de Deus nunca foi dor, nunca foi sofrimento. Tanto que a Bíblia nos fala que Ele fez um jardim. E nesse jardim, reinava a paz, de tal forma que a presença do Senhor estava ali constantemente. Mas os atos errados do homem, né, a falta de obediência do homem, fez com que tudo viesse a ruínas, de tal forma que chegou até nós a morte. Não tínhamos a morte antes, ela veio com o pecado. E o Senhor, ele nos ensina que obedecer a Deus não é uma opção. Tem que ser pontual, obedecer a Deus, fazer a vontade de Deus. Uma vez uma pessoa falou assim para mim: eu ainda não sei qual a vontade de Deus para minha vida. Deus ainda não falou para mim qual a vontade dele para minha vida. Falei: como assim? A vontade de Deus para a nossa vida, ela é traçada para nós, né? Desde que nós nascemos. E a vontade de Deus, ela é perfeita. A vontade de Deus é que sejamos obedientes, que vivamos aquilo que Ele traçou para nós. E o viver aquilo que Ele traçou para nós é construir em nós um caráter diferenciado, um caráter grato, um caráter que sabe dividir o que tem, que não se torna uma pessoa usurpadora, né? Que vai usurpar por causa de um cargo, por causa de um nível social, por causa de uma classe social, usurpar de ser melhor do que os outros, não é? A vontade deles é que vivamos como pessoas que têm humildade, que foi criado por um Criador que vive o bem. Então, a vontade dele é que nós vivamos o bem. Sempre foi essa a vontade de Deus. Então, nunca se questione qual a vontade de Deus. A vontade dele é que você seja obediente, que você aprenda a viver uma vida diferenciada, mesmo com tantas atrocidades que acontecem nesse mundo. E é por isso que nós, das instituições Reviver, diariamente procuramos, né, inclusive através deste programa, trazer esta consciência para as pessoas. Viver a vontade de Deus não é só mudar as suas vestes, né, o seu corte de cabelo, né, sua maneira de se vestir, a sua maneira de se portar. É uma mudança que ela acontece de dentro para fora. É trazer para fora, é externar aquilo que o seu interior sente. E o seu interior, ele tem que ser um interior grato. Então, Jesus morreu na cruz do Calvário por mim. Como eu posso ser grato? Você pode ser grato amando a Deus sobre todas as coisas e ajudando a quem precisa. Você pode ser grato a Deus dizendo para Ele: muito obrigado pelo pão que o Senhor me dá diariamente, né? Existe aí uma oração de gratidão, que é a oração do Pai Nosso, que o Senhor nos ensinou. E o Senhor nos ensina a sermos gratos em palavras e em atitudes. Atitudes. Então, não adianta nada eu vir aqui e dizer: Senhor, eu amo meu irmão, eu amo a minha irmã como a mim mesmo. Mas está sabendo que ele está passando fome lá e não fazer nada por ele. Está sabendo que a situação dele está precária, está enfermo, não tem dinheiro para comprar o remédio, não tem nada que... A situação está cada vez pior e ninguém se move em favor daquela pessoa. Então, como que eu vou ser uma pessoa grata se eu só de lábios digo: ah, obrigado pelo meu pão de cada dia, obrigado pela providência do Senhor, eu estou grata ao Senhor, mas eu não tomo uma atitude. Então, é uma gratidão de palavras. E muitas vezes, preste bem atenção, na nossa casa, inclusive com quem é pai sabe muito bem, que as nossas atitudes falam muito mais do que as nossas palavras. Às vezes nós falamos, não é por muito falar, diz a palavra de Deus, que nós seremos ouvidos, não é? Não é por muito falar, mas se nós temos a atitude certa, que se encaixa com aquilo que nós queremos, o objetivo que nós queremos alcançar, pode ter certeza, nós podemos mudar uma sociedade, nós podemos mudar uma família, nós podemos mudar uma igreja, nós podemos mudar qualquer situação, desde que alguém tenha aí esta atitude diferenciada que faça com que aconteça ali uma revolução, né? Eu tenho um exemplo tremendo, maravilhoso, que eu gosto muito de usar, que é o exemplo do rei Davi. Então, estava ali de um lado, né, num morro, num monte, o exército inimigo, no outro monte, o exército de Israel. Os soldados todos, no meio tinha um vale. Os soldados todos acamparam daquele lado e ninguém viu de longe, né? Os gigantes, né? Que não era um gigante, haviam gigantes, havia mais gigantes ali. Dizem, não tem comprovação histórica, mas existem aí alguns traços arqueológicos que hoje já estão surgindo que afirmam que na época eram quatro gigantes, né? O maior de todos foi o que afrontou Davi, mas haviam outros ali no meio. E o gigante está lá afrontando. E ali, então, um exército de homens, e homens de porte mesmo, de guerra, e aquele exército, ninguém tem ali uma atitude de ir. Mas Davi vem lá, que é menininho, né? Cheio de coragem, cheio de fé, porque ele tinha mais fé do que qualquer coisa. A palavra de Deus diz que, de acordo que ele ia ali andando, ele foi tirando a armadura que ele estava, porque era grande demais para ele. E ele estava no alto, ele foi encontrar seus irmãos no alto, e ele tinha que, para encontrar o gigante, ele tinha que descer. Então, eu até imagino a cena, ele descendo e soltando aquelas armaduras. Mas a arma que ele precisava, ele não deixou vacilar. Aquela crença, confiando em Deus. E aí, resultado final, bastou um homem de coragem para mudar a história de Israel. Tanto que a palavra de Deus deu tanta honra a ele ali, que o próprio Deus disse, o próprio Deus deu tanta honra pela sua atitude de coragem, que ele diz, esta guerra não será de Israel, mas será tua. E ali foi quando, então, Davi foi aclamado ali pelos seus, porque existe até um salmo que diz o seguinte, que Saul conquistou batalhas, mas que Davi conquistou milhares e outras tantas coisas. Por quê? Porque a honra foi dada a Davi. Então, é a mesma coisa. Basta uma pessoa de atitude para poder mudar a história de uma comunidade, de uma família, uma história diferenciada. Esta pessoa pode ser você. Você pode hoje começar a mudar a história de vida de alguém que precisa da sua ajuda. Você pode começar a mudar a história de vida de uma criança. Você pode começar a mudar a história de vida de um idoso. Você pode começar a mudar a história de vida de uma comunidade, porque nós estamos lá no sertão do Nordeste, furando poços e levando água para esta comunidade. Nós estamos lá levando kits escolares para estas crianças serem alfabetizadas, levando dignidade para aquele povo. E você pode hoje, aí, da sua casa mesmo, começar a mudar a sua história e a história de alguém. Preste atenção como você faz.
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8: E como este programa é um programa que espalha amor, espalha alegria, não é? Espalha paz, felicidade. Eu convido vocês mesmos, venham juntar-se a nós, venham fazer parte desse povo feliz. Mas que povo feliz é esse, irmã Eliana? É um povo que tem um coração solidário, que aprendeu que dividir o que tem é prazeroso. Olha, isso não fica só em palavras, não. É comprovado cientificamente que ajudar ao próximo libera os hormônios da felicidade. Endorfina, dopamina. E esses hormônios da felicidade vão te dar uma satisfação. Outro dia, inclusive, vendo lá uns vídeos na internet, eu vi um comentário que achei interessante de certa forma, que foi aí, né, da crença espírita, uma líder falando o seguinte, apareceu esse vídeo para mim e ela falava o seguinte, que não tem nada, ela dizia isso, não tem nada que eles trabalhem mais do que a beneficência, tá? Não tem nada que eles trabalhem mais do que a beneficência. Porque a beneficência que eles trabalham ali é uma forma, inclusive, de uni-los. E eu pensando justamente isso, porque o nosso povo da Igreja Pentecostal Deus e Amor se tornou mais unido com as instituições Reviver. Se tornou um povo mais de uma linguagem única, posso assim dizer. Porque quando nós chegamos nas nossas igrejas, né, e vemos lá os cartazes, as irmãs de verde, tem criança e tem adulto, ou com a camiseta da fundação, e tem. Eu já vi até lá na África, tem pessoas que os filhos vêm fazer o seminário aqui, compra as camisetas e leva lá para os seus familiares lá na África. Então é uma linguagem de amor. E é isso, as instituições Reviver se tornaram essa linguagem de amor do nosso povo. Então, é aquela coisa, sabe? Não preciso sequer, né, conversar com aquela pessoa para saber que aquela pessoa é uma pessoa beneficente. Basta eu ver ela com uma camiseta. Não preciso conversar com o pastor para saber que ele é um pastor que realmente abraça a beneficência. Eu chego na igreja dele, já tem lá, se tem lá uma faixa, um cartazinho, alguma coisa lá, eu já sei que ele é um pastor que realmente abraça a causa. E a linguagem muda. A linguagem muda, porque aí eu já começo a conversar sobre a beneficência, eles querem mostrar o que eles estão fazendo, o que eles têm lá, né, para poder preparar cestas básicas, e aquilo se torna um ambiente tão gostoso. É um ambiente onde nós começamos a dar risada. Existe ali um algo espiritual muito forte que move essa área da beneficência juntamente com a igreja. É muito forte mesmo. Por isso que eu entendo vários livros da Bíblia aqui em que realmente essa parte é tão importante. Inclusive, né, nós temos aqui, né, o Velho Testamento, um exemplo total aqui dos judeus. Os judeus têm isso muito forte entre eles, né, de ajudar uns aos outros. Então, isso faz com que nós tenhamos aí esta visão realmente de que realmente compartilhar, né, dividir o que nós temos traz alegria para o nosso coração, com toda certeza. Se você ainda não está fazendo isso, ó, está perdendo de ser uma pessoa feliz. Está perdendo de sentir essa alegria do Espírito, de sentir essa alegria de saber que você fez alguém feliz hoje no seu dia. Então, venha juntar-se a nós, venha fazer parte, se ofereça na sua igreja, em todas as cidades que tem Igreja Pentecostal Deus e Amor, tem trabalho também das instituições Reviver. Faça a sua parte, porque as demais coisas o Senhor fará por você. Vamos seguindo? E agora é hora de lermos a palavra. Palavra de sabedoria, naquele nosso momentinho aqui em que usamos a palavra de Deus. Estamos num período de salmos aqui, de meditarmos nos salmos. Usamos para que essas palavras sejam reflexivas na nossa vida. Eu já comuniquei, então, até inclusive aqui, que os salmos acontece o seguinte: os judeus, eles têm a prática de orar os salmos, eles veem os salmos como oração. E quando nós também criamos esse hábito, né, nós temos inclusive Salmo 91, alguns salmos, que Salmo 23, né, isso nós trazemos dessa tradição judaica, porque são orações realmente. Então vamos lá? E hoje vamos ler o Salmo 1º, que diz o seguinte: bem-aventurado o homem que não anda segundo o conselho dos ímpios, nem se detém no caminho dos pecadores, nem se assenta na roda dos escarnecedores. Antes tem o seu prazer na lei do Senhor, e a sua lei medita de dia e de noite. Pois será como árvore plantada junto a ribeiros de água, a qual dá o seu fruto no seu tempo. As suas folhas não cairão, e tudo quanto fizer prosperará. Não são assim os ímpios, mas são como a moinha que o vento espalha. Por isso, os ímpios não subsistirão no juízo, nem os pecadores na congregação dos justos, porque o Senhor conhece o caminho dos justos. Porém, o caminho dos ímpios perecerá. Esse salmo é um salmo muito belo, porque ele fala sobre a vida daquele que tem a sua confiança no Senhor, né? Os salmos geralmente falam sobre isso, sobre confiar no Senhor, sobre entregar os seus caminhos no Senhor, sobre o prazer de servir a Deus. Isso, para mim, é muito forte. Isso eu consigo ver em cada salmo que eu leio, o prazer de servir a Deus, mesmo em momentos difíceis, mesmo em momentos adversos, mas esse prazer de estar na presença do Senhor e saber que o Senhor é aquele que cuida, é aquele que vai nos valer, isso não tem, às vezes me falta até palavra para conseguir, né, explicar, porque não tem preço, não tem preço. Quando nós, em alguns momentos, estamos, né, passando aí por situações que são muito difíceis para nós, e preste bem atenção aqui no versículo 4, por exemplo, ó. Não são assim os ímpios, mas são como a moinha que o vento espalha. Ou seja, os ímpios, no momento da adversidade, no momento da dor, do aborrecimento, eles não conseguem sentir paz, eles não conseguem sentir o cuidado de Deus, eles não conseguem manter a sua confiança, eles se perdem, são como a moinha que o vento espalha, exatamente por isso, porque eles não conseguem manter aquele propósito, eles não conseguem manter os seus objetivos, eles se perdem nas suas dores, nos seus medos, eles se perdem nas suas angústias e não olha para o alto. Então, tudo se torna o quê? Vento, né? E aqui já vem seguida, aqui no versículo 5, que diz o seguinte: por isso os ímpios não subsistirão no juízo, nem os pecadores na congregação dos justos. Por quê? Porque aquele que não tem a sua confiança no Senhor não consegue permanecer. Quando vem a aflição, quando vem a luta, ele se desespera e ele se perde no meio do caminho. Mas aquele que confia no Senhor, ele permanece fiel, ele permanece na posição em que Deus lhe escolheu para ficar. E ele vai cumprindo o desígnio de Deus para a sua vida, até que venha o juízo de Deus e seja validada a sua salvação em Jesus Cristo. Viver neste mundo não é fácil. Viver as atrocidades dessa vida é muito difícil. Cada dia nós precisamos, como Davi, matar também um urso, um leão e até gigantes. Mas se nós confiarmos no Senhor, assim como ele confiou, nós vamos conquistar na coragem que o Senhor nos dá aquilo que Davi conquistou. A vitória, a honra e a glória para o nome do Senhor Jesus, que será lembrado enquanto a nossa história for contada nesta vida. Testemunharemos da nossa bênção nas mãos do Senhor. Este é mais um finalzinho do nosso informativo Reviver. Muitíssimo obrigado mais uma vez. Que a bênção do Senhor esteja sobre a tua vida e a tua casa esteja guardada nas mãos do Senhor. E os filhos dos seus filhos colherão os frutos da bênção de Deus que você está plantando hoje. Até a próxima, se Deus quiser, em nome do Senhor Jesus.
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0: 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As notícias do governo federal que movimentaram o país no dia de hoje.
1: Boa noite.
2: Boa noite para você que nos acompanha em todo o país.
1: Quinta-feira, 28 de maio de 2026.
2: Vamos ao destaque do dia. Emprego.
1: Brasil tem o menor desemprego para o trimestre encerrado em abril desde 2012.
2: Em abril foram geradas mais de 85 mil novas vagas de trabalho formais. Luana Karen.
3: O Brasil encerrou abril com mais de 47 milhões e 800 mil empregos com carteira assinada.
1: E ainda, presidente Lula sanciona projeto que cria a Universidade Federal Indígena.
2: Será a primeira instituição de ensino superior do país voltada aos povos originários.
4: Aos poucos a gente vai ensinando o mundo a compreender que é possível, de forma civilizada, a gente garantindo a todos aqueles que habitam o planeta até os seus direitos.
1: Você vai ouvir também combate ao crime organizado.
2: Nova operação avança na asfixia financeira e no fim das fraudes no setor de combustíveis.
1: Ação também impede que gasolina adulterada seja repassada aos consumidores.
2: Na apresentação da Voz do Brasil, hoje, Mariana Jungmann e Luciano Seixas.
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2: O emprego no Brasil continua em crescimento.
1: No mês de abril, foram criados quase 86 mil postos de trabalho com carteira assinada.
2: E a taxa de desocupação no país é a menor desde 2012.
3: Em abril, a atendente Willy da Silva conseguiu uma posição em um restaurante no centro de Brasília. Ela estava desempregada há 6 meses e buscava uma oportunidade de trabalho que permitisse que ela tivesse mais tempo com os filhos.
5: Porque eu curto muito as crianças agora, né? Final de semana eu estou em casa com eles, é feriado, eu não trabalho. É uma coisa garantida, né? Ter um emprego fechado. Com a carteira assinada e tudo, eu vou ter todos os meus direitos, um dia eu sair e tudo mais.
3: Assim como Willy, milhares de brasileiros conseguiram uma emprego no país este ano. Cenário captado pela Pesquisa Nacional por Amostra de Domicílios. De acordo com a PNAD Contínua, a taxa de desocupação no trimestre encerrado em abril foi de 5,8%, o menor nível da série histórica iniciada em 2012 para o período. No mesmo trimestre do ano passado, o percentual de pessoas procurando emprego no Brasil estava em 6,6%. A taxa de desocupação calculada pelo IBGE inclui apenas pessoas desempregadas que estão disponíveis para trabalhar e tentando encontrar uma posição. A coordenadora de pesquisa por amostra de domicílios do IBGE, Adriana Beringui, comentou o resultado.
6: O nível da ocupação segue em patamares elevados, né, mostrando que a capacidade de geração de trabalho e renda no mercado brasileiro segue de forma sustentada.
3: Outro dado que mostra o bom momento por que passa o mercado de trabalho no Brasil é o Cadastro Geral de Empregados e Desempregados, o CAGED, que mede a quantidade de trabalhadores com carteira assinada. Segundo o CAGED, em abril, foram criados no país 85.888 empregos formais. 3 dos 5 grupos da atividade econômica monitorados tiveram saldo positivo: serviços, construção e indústria. Já entre as unidades da federação, 24 das 27 criaram empregos em abril, com destaque para São Paulo, Rio de Janeiro e Minas Gerais. O ministro do Trabalho e Emprego, Luiz Marinho, destacou que o país deve continuar gerando empregos formais.
7: O potencial da economia brasileira é de crescimento. Ele vai continuar crescendo, portanto, creio que nós teremos mais de 1 milhão de empregos gerados como positivo esse ano.
3: De acordo com o CAGED, o Brasil encerrou abril com mais de 47 milhões e 800 mil empregos com carteira assinada. O salário médio de admissão em abril foi de R$ 2.386,56. Reportagem Luana Karen.
1: Em suas redes sociais, o presidente Lula destacou a aprovação na Câmara dos Deputados do fim da escala de trabalho 6x1, sem redução de salário.
2: Segundo ele, as 2 folgas semanais significam mais tempo para estudar, se divertir, cuidar da saúde e ver os filhos crescerem.
1: Hoje, o presidente comemorou a aprovação durante encontro com a presidente do Suriname e disse que é uma conquista da sociedade brasileira.
4: Quem sabe um dia a gente consiga fazer com que as pessoas trabalhem o suficiente para sobreviver, o suficiente para enriquecer a economia brasileira, mas o suficiente para que eles possam ser felizes no mundo do trabalho.
2: Durante o programa Bom Dia Ministro, produzido pela Empresa Brasil de Comunicação, Paulo Pereira, do empreendedorismo, da microempresa e da empresa de pequeno porte, comentou o impacto sobre as mulheres.
8: Vou pegar um exemplo, as trabalhadoras domésticas, né, que vão ser muito afetadas pela escala 6x1. Nós temos 1,5 milhão de trabalhadoras domésticas. A mulher trabalha 6 dias, chega em casa, vai fazer o quê? Trabalhar, cuidar dos filhos, cuidar da família. Então, o impacto sobre as mulheres, sobre os setores menos escolarizados, sobre os setores de menor renda é muito grande para que essas pessoas possam ter uma vida melhor, cuidar melhor das suas famílias e, como eu estava dizendo, estudar mais, empreender mais. É importante ressaltar isso, o impacto econômico vai ser bom para muitos segmentos. E aqueles segmentos que podem ter um impacto diferente, nós vamos cuidar, nós vamos achar soluções.
1: A proposta do fim da escala 6x1 segue agora para avaliação do Senado Federal.
2: Um passo inédito para o futuro dos povos indígenas no Brasil.
1: O presidente Lula sancionou agora há pouco a lei que cria a Universidade Federal Indígena, a primeira do país.
2: Com sede em Brasília, a nova universidade terá camping em diferentes regiões e vai oferecer cursos de graduação e pós-graduação.
9: Prevista para entrar em atividade no próximo ano, a UNIND, Universidade Federal Indígena, será destinada a valorizar os saberes dos povos originários e práticas ancestrais. O ministro dos Povos Indígenas, Eloy Terena, é formado em Direito e diz que a Universidade Federal é um sonho de lideranças indígenas visionárias. Ele relata que a iniciativa será o maior investimento na escolarização dos povos indígenas.
10: A universidade será composta por indígenas em seus quadros e irá retratar essa pluridiversidade étnica que é o nosso país.
9: A Universidade Federal Indígena atenderá inicialmente 2.800 estudantes. A sede será em Brasília, mas unidades descentralizadas serão construídas em outras regiões do Brasil de acordo com a demanda e concentração dos povos indígenas. O ensino será voltado para a formação nos níveis de graduação e pós-graduação. Os cursos terão ênfase em gestão ambiental e territorial, políticas públicas, sustentabilidade socioambiental, línguas indígenas, saúde, direito, agroecologia, engenharias e tecnologias e formação de professores. Para o presidente Lula, o Brasil não pode abrir mão dos saberes milenares dos indígenas.
4: Aos poucos a gente vai ensinando o mundo a compreender que é possível, de forma civilizada, a gente garantindo a todos aqueles que habitam o planeta até os seus direitos. E a gente não pode prescindir do conhecimento milenar que os povos indígenas acumularam ao longo de tanto tempo nesse país e no mundo. Cabe agora ao Estado brasileiro pegar o prédio, prepará-lo para que a gente possa, no menor prazo de tempo, fazer uma festa com os novos alunos que vão entrar.
9: A UNIND vai contribuir para a formação de profissionais especializados em educação intercultural e garantir a preservação das 274 línguas faladas pelos 305 povos indígenas do Brasil. Reportagem Graziele Bezerra.
2: O presidente Lula recebeu hoje a presidente do Suriname, Jennifer Gerling-Simons.
1: No encontro, os dois líderes assinaram acordos de cooperação e se comprometeram a estreitar laços entre os países.
11: Durante visita oficial, a presidente do Suriname, Jennifer Gerling-Simons, chegou ao Brasil acompanhada de mais 5 ministros. Durante encontro com o presidente Lula, os líderes assinaram 13 acordos de cooperação em áreas como defesa, segurança pública, comércio, energia e proteção da Amazônia. O Suriname vive um momento de crescimento econômico após a descoberta de grandes reservas de petróleo e gás natural. Lula afirmou que o Brasil quer ampliar ainda mais o comércio bilateral. Mesmo com um crescimento de 25% desde 2023, o presidente afirmou que ainda existe potencial para esse aumento.
4: Como vocês agora vão se transformar em grandes produtores de petróleo, a Petrobras pode trabalhar com vocês, aí a gente vai poder equilibrar a balança comercial, porque nós vamos importar um pouco de petróleo de vocês para compensar fechar a nossa colaboração com o Suriname.
11: Na área ambiental, os dois países pretendem ampliar ações conjuntas de combate ao desmatamento e ao crime organizado na Amazônia, como afirmou o presidente Lula.
4: Estamos unindo esforços regionais no enfrentamento ao narcotráfico, ao tráfico de drogas, pessoas e armas de fogo. O novo acordo com a Polícia Federal vai ampliar nossa cooperação no combate a ilícitos transnacionais, com destaque aos crimes ambientais e de mineração.
11: Os governos também assinaram acordos para ampliar as conexões aéreas e marítimas entre os dois países e avançar no chamado Anel das Guianas, projeto de integração regional que liga o norte do Brasil aos países vizinhos da região amazônica. Reportagem Raquel Mariano.
2: Quase 60 mandados de busca e apreensão foram cumpridos hoje na Operação Fluxo Oculto.
1: A ação conjunta entre o governo do Brasil e estados tem como objetivo desmantelar fraudes e lavagem de dinheiro no setor de combustíveis.
12: Nesta nova fase da Operação Carbono Oculto, foram cumpridos 59 mandados de busca e apreensão em 5 estados: São Paulo, Paraná, Mato Grosso do Sul, Minas Gerais e Rio de Janeiro. A ação, batizada de Fluxo Oculto, contou com a participação de órgãos federais e estaduais. O alvo é um esquema criminoso no setor de combustíveis, envolvendo fraudes, sonegação e lavagem de dinheiro. As investigações identificaram 6 novas fintechs, empresas voltadas para serviços financeiros digitais, que, na verdade, operavam como bancos paralelos das organizações criminosas. O ministro da Fazenda, Dario Durigan, destacou a grande movimentação financeira das fintechs no esquema.
13: Uma movimentação total de 26 bilhões de reais em 6 fintechs nos últimos anos, o que acende o sinal de alerta para os órgãos de inteligência, que a gente espera avançar no combate ao crime organizado, da maneira que encorta, da maneira inteligente, que é fazendo asfixia financeira.
12: Em outra frente de atuação, os agentes cumpriram mandados contra empresas e pessoas que atuavam na adulteração de combustíveis. Somente com um esquema que utilizava nafta petroquímica, os prejuízos aos cofres públicos atingem a marca de 200 milhões de reais em 2 anos. De acordo com o diretor da Agência Nacional do Petróleo, Gás Natural e Biocombustíveis, Júlio Nishida, a operação vai impedir que milhões de litros de gasolina adulterada sejam repassados aos consumidores.
14: A Agência Nacional do Petróleo, em etapas anteriores, interditou e apreendeu pouco mais de 2 milhões e meio de litros de gasolina adulterada com essa nafta, e com o trabalho de hoje, a gente impede de outro quantitativo igualmente danoso chegar ao consumidor, chegar à sociedade, em fraudes que envolvem qualidade, dano ao consumidor, dano ao erário, lavagem de dinheiro e vários outros danos à sociedade.
12: Participam da Operação Fluxo Oculto 135 servidores da Receita Federal, além de dezenas de servidores dos órgãos parceiros. Com locução de Graziela Mendonça, reportagem Gabriela Noronha.
2: Em 2015, com o rompimento da barragem do Fundão em Mariana, Minas Gerais, despejou-se resíduos tóxicos e lama no Rio Doce, contaminando a água em Minas Gerais e no Espírito Santo.
1: Desde então, a água do rio vem sendo monitorada. Inicialmente, esse trabalho era feito pela Fundação Renova, que foi extinta em 2024.
2: Agora, com o novo acordo do Rio Doce, o monitoramento passa a ser feito pela FUNASA, a Fundação Nacional de Saúde, ligada ao Ministério da Saúde.
1: Esse mês, a FUNASA começou a segunda etapa de verificação e testagem da qualidade da água em 173 pontos dos dois estados.
2: Mais cedo, nós conversamos com Lenildo Moraes, presidente da Fundação, sobre esse trabalho e também sobre a segurança hídrica proporcionada pelo programa Cisternas, na região do semiárido brasileiro. Acompanhe.
1: Presidente Lenildo Moraes, um prazer ter o senhor com a gente aqui na Voz do Brasil. Vamos começar falando do trabalho que a FUNASA vem desempenhando no monitoramento da qualidade da água do Rio Doce. Isso é necessário ainda por causa das consequências do rompimento da barragem do Fundão em Minas Gerais em 2015. Como é que é feito e onde é feito esse monitoramento?
15: Boa noite a todos os ouvintes da Voz do Brasil. Boa noite, Mariana. Boa noite, Luciano Seixas. Olha, a Operação FUNASA presente no Rio Doce começou com três frentes simultâneas, né? De monitoramento da qualidade da água em 32 municípios de Minas Gerais e do Espírito Santo. A operação começou com 173 pontos de monitoramento ao longo da bacia do Rio Doce. É importante dizer que a primeira frente foi no município de Mariana e no Vale do Aço. A segunda percorreu cidades do médio Rio Doce e da divisa entre Minas Gerais e Espírito Santo, incluindo Governador Valadares, Conselheiro Pena, Resplendor e Aimorés. E a terceira e última frente foi nos municípios capixabas, lá no Espírito Santo, com coletas em Aracruz, Linhares, Colatina, São Mateus, Conceição da Barra e Marilândia. A FUNASA disponibilizou a nossa equipe, né, três unidades móveis, junto com as equipes, para coleta da qualidade, né, identificar a qualidade da água, além de carros, apoio de equipes técnicas especializadas. Os laboratórios móveis permitiram a realização de análises físicas e químicas e microbiológicas, né? Isso foi importante, porque a partir daí nós podemos identificar a real qualidade, né, e necessidade de futuras ações que a gente precisa fazer a partir dessas análises.
2: Presidente, quando é que os resultados desse monitoramento serão divulgados, especialmente para as comunidades atingidas pela contaminação lá de 2015?
15: As análises já estão em fase final de análise, né? Devemos entregar nos próximos dias. Mais tardar, a próxima semana, nós já estaremos com todos esses dados monitorados para que a gente possa apresentar para toda a sociedade.
1: E esse monitoramento, ele vai ser permanente, presidente? Como é que vai ser a periodicidade desse acompanhamento?
15: Vai ser permanente. Nós já temos um acordo de cooperação técnica assinado com a AGESUS, que é a Agência Brasileira de Apoio à Gestão do SUS, e ele vai permitir que o governo, através da FUNASA, Fundação Nacional de Saúde, através de seus técnicos, possa fazer esse monitoramento de forma permanente.
2: E existe um outro trabalho desempenhado também pela FUNASA em relação à segurança hídrica, que é o programa Cisternas. Como é que ele atua para garantir água para as famílias de regiões secas ou semiáridas?
15: A iniciativa permite acesso regular à água potável para consumo humano por meio da captação e armazenamento da água da chuva. É importante que as populações do semiárido que estão nos escutando já sabem como funciona. Então, na realidade, nós, na prática, o programa ele funciona como uma instalação de reservatórios, né? Os reservatórios têm capacidade de 16 mil litros conectados aos telhados das residências, né? Então, nos períodos das chuvas, a água é captada, filtrada e armazenada para ser utilizada nos meses de estiagem.
1: O presidente, quantas famílias já são atendidas pelo programa atualmente? Há previsão dele ser ampliado?
15: Olha, nós estamos atendendo agora 20.976 famílias, quase 21 mil famílias. E a ideia é que a gente faça essa ampliação ainda, tá certo? Os estados beneficiados nessa primeira etapa são Bahia, Ceará, Minas Gerais, Paraíba, Pernambuco, Piauí, Rio Grande do Norte e Sergipe, né? Os investimentos chegam a 250 milhões de reais.
2: E quais são os critérios de seleção das famílias atendidas pelo programa de cisternas?
15: Olha, boa pergunta, Luciano. Olha, o edital estabelece alguns critérios obrigatórios para participação. Por exemplo, as famílias precisam viver em comunidades rurais do semiárido, não ter acesso regular à água potável por rede de abastecimento e não ter sido atendido por programas de cisternas. Além, é claro, das residências ter as condições mínimas para instalação do equipamento. Telhado adequado, a captação da água e da chuva, é importante que se tenha espaço suficiente no meio do terreno, né, para poder ter essas condições técnicas necessárias. Outro dado importante é que os critérios são situação de vulnerabilidade social, a pessoa tem que estar inscrita no CAD único. As famílias chefiadas por mulheres têm prioridades. A presença de pessoas com deficiência também. tiver um deficiente na família, um deficiente físico, no núcleo familiar, tem prioridade também. E, obviamente, e um dado muito importante, que está se dando como prioridade também as populações de comunidades quilombolas.
1: Agora, presidente, as famílias que tiverem interesse em receber esses equipamentos, elas devem fazer o quê? Procurar a prefeitura, a FUNASA diretamente, preencher um cadastro? Como é que funciona?
15: Olha, essas 20.976 cisternas já foram feitas a partir de um critério já estabelecido pela FUNASA. A prefeitura fez o levantamento inicial e encaminhou a superintendência, né, da FUNASA, e as pessoas agora devem procurar a prefeitura para poder saber quais os locais. A prefeitura previamente já tem todas as comunidades que vão ser beneficiadas. E nós da FUNASA também. Nós vamos divulgar todas as comunidades que foram pré-selecionadas pelas prefeituras.
2: Muito bem, nós conversamos com o presidente da FUNASA, a Fundação Nacional de Saúde, Lenildo Moraes. Muito obrigado por sua entrevista aqui, a Voz do Brasil.
15: Obrigado, Mariana. Obrigado, Luciano. Boa noite a todos os ouvintes da Voz do Brasil.
1: O Ministério da Previdência Social e o INSS realizam nesse fim de semana um grande mutirão para atendimentos em diversas regiões do país.
2: São mais de 59 mil vagas destinadas a perícias médicas e avaliações sociais do INSS. As etapas obrigatórias para concessão de benefícios previdenciários e assistenciais.
1: O secretário de Regime Geral de Previdência Social, Benedito Brunca, disse que o tempo de espera vem caindo e destacou a importância do agendamento.
16: No Brasil, o tempo médio de espera no mês de abril estava em 40 dias. Na parcial que tiramos esta semana, esse tempo médio já caiu para 30 dias, o que é uma evolução de 10 dias. É importante que as pessoas que estão aguardando os atendimentos possam entrar em contato ou com o 135 ou no próprio aplicativo do meu INSS para poder fazer a confirmação e antecipar seu atendimento, porque isso vai abreviar o tempo da decisão do seu benefício.
2: Hoje, dia 28 de maio, é comemorado o Dia Internacional da Dignidade Menstrual.
1: No Brasil, dados do IBGE indicam que 15% das adolescentes deixaram de ir ao menos um dia na escola por falta de absorvente.
2: Para tentar mudar essa realidade, o governo do Brasil promove o Programa de Proteção e Promoção da Saúde Menstrual.
1: Em 2 anos, mais de 3 milhões de pessoas foram beneficiadas com itens de higiene e ações educativas.
17: A mineira Mariana Soares conta que menstruou pela primeira vez aos 13 anos de idade e desde então sintomas como fortes dores e enjoo são comuns para ela. Hoje, aos 22 anos, ela luta para que mais mulheres possam falar sobre saúde menstrual.
18: Eu sei que tem muitas vozes de meninas que sofrem como eu, mas não têm a oportunidade de, às vezes, saber que ela pode viver melhor. Isso é um direito nosso.
17: Combater preconceitos e tabus é um dos objetivos do festival Alana Ideia Fest 2026 para tratar sobre dignidade menstrual e proteção de meninas e adolescentes, como explica a diretora executiva do Alana, Flávia Dória.
19: 6 entre cada 10 meninas têm a rotina escolar abalada por essas dores menstruais e 4 em cada 10 meninas chegam a faltar na escola pelo menos uma vez por mês por causa dessas dores, que muitas vezes são incapacitantes. A gente precisa falar sobre isso.
17: A programação faz parte das ações do Dia Internacional da Dignidade Menstrual, comemorado nesta quinta-feira. Desde 2023, o governo do Brasil distribui de forma gratuita absorventes por meio do Programa de Proteção e Promoção da Saúde Menstrual. Em 2 anos, mais de 500 milhões de unidades já foram distribuídas, de acordo com a Coordenadora Geral de Atenção à Saúde das Mulheres do Ministério da Saúde, Mariana Seabra, além do fornecimento de produtos, ações educativas.
20: O programa tem um eixo de dispensação desses absorventes, né, através do programa Farmácia Popular. E hoje é possível retirar essas autorizações para as beneficiárias que são inscritas no Cade Único através do aplicativo Meu SUS Digital. A segunda forma é através do programa Pé de Meia e a terceira forma é justamente na Unidade Básica de Saúde, onde além da autorização, ela vai poder também ter todo o leque de informações.
17: Lembrando que o absorvente é distribuído de forma gratuita e o benefício é destinado a pessoas com idade entre 10 e 49 anos, inscritas no Cade Único e com renda mensal de até R$ 218,00, estudantes da rede pública de baixa renda e pessoas em situação de rua. Reportagem Gabriela Noronha.
2: Amanhã é o último dia para fazer a declaração do imposto de renda.
1: A Receita Federal já recebeu mais de 37 milhões de declarações e a expectativa é chegar a 44 milhões de documentos.
2: Quem entregar fora do prazo estará sujeito à multa.
1: E essas foram as notícias do Governo do Brasil.
2: Uma realização da Secretaria de Comunicação Social da Presidência da República.
1: Com produção da empresa Brasil de Comunicação.
2: Fique agora com as notícias do Poder Judiciário e do Congresso Nacional. Boa noite.
1: Boa noite para você e até amanhã.
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22: STF homologa acordo para viabilizar operação de crédito ao BRB.
23: STJ define que qualificadora de violência de gênero também se aplica a agressões contra a mulher em relação homoafetiva.
22: Semana na conciliação. Trabalhadores de empresa de tratamento de água e saneamento de Campinas fecham um acordo de mais de 7 milhões de reais.
23: Boa noite, eu sou Marcela Luiza.
22: E eu sou Walter Lima.
23: O Supremo Tribunal Federal homologou nesta quinta-feira um acordo entre a União, o Governo do Distrito Federal, o Banco Central e o Banco de Brasília para viabilizar uma operação de crédito destinada ao reforço financeiro do BRB.
22: A decisão foi tomada durante a audiência de conciliação conduzida pelo ministro Luiz Fux, Marcelo Della Libera.
24: O acordo permite que o Distrito Federal contrate um empréstimo junto ao Fundo Garantidor de Crédito para capitalizar o banco. A operação terá garantia de um sindicato de bancos e contra-garantia vinculada às verbas do Fundo de Participação dos Estados e do Distrito Federal e do Fundo de Participação dos Municípios.
23: O Comitê Nacional de Inteligência Artificial no Judiciário aprovou duas medidas para ampliar a segurança da inteligência artificial usada pela Justiça.
22: Coordenada pelo Conselho Nacional de Justiça, a manifestação técnica validou os riscos de inserção de comandos escondidos em documentos processuais e instituiu um Programa Nacional de Segurança para capacitação e com suporte e prevenção de riscos.
23: A manifestação técnica é a primeira medida nacional de orientação sobre o tema e deve ser submetida ao plenário do Conselho.
22: As medidas fazem parte das prioridades definidas pela gestão 2025-2027, coordenada pelo presidente do CNJ e do STF, ministro Edson Fachin.
23: Qualificadora de lesão corporal praticada contra a mulher pela condição do sexo feminino também se aplica em relação homoafetiva entre mulheres.
22: Essa é a conclusão do STJ. Fátima Uchoa.
25: Uma mulher foi acusada de insultar e agredir fisicamente a ex-companheira por ciúmes. O Ministério Público ofereceu denúncia por lesão corporal qualificada, considerando que a agressão foi cometida contra a mulher pela condição do sexo feminino e no âmbito doméstico. A Justiça de Santa Catarina condenou a acusada só pelo crime de lesão corporal em contexto doméstico. Já a sexta turma do STJ deu provimento ao recurso especial do MP. Segundo o ministro relator Rogério Schietti Cruz, basta o vínculo doméstico familiar ou de afetividade e a condição de mulher da vítima para aplicação do sistema protetivo, sendo presumidas a vulnerabilidade e, consequentemente, a motivação de gênero.
23: Trabalhadores de empresa de tratamento de água e saneamento de Campinas fecham acordo de mais de 7 milhões de reais.
22: A conciliação foi fechada durante a Semana Nacional da Conciliação Trabalhista. Rafael Oliveira.
26: O acordo encerra uma ação coletiva de 2018 sobre gratificação paga a motoristas da Sanasa, empresa de economia mista de tratamento de água e saneamento de Campinas. 54 trabalhadores vão receber mais de 7 milhões de reais em valores líquidos. O acordo também prevê o recolhimento de 600 mil reais em FGTS e 2 milhões de reais em encargos previdenciários para a União. As negociações vinham sendo realizadas desde o início do ano.
23: Justiça recebe denúncia contra organização criminosa internacional por garimpo ilegal em Roraima.
22: Na ação, o MPF pede a condenação dos 6 integrantes do grupo e fixação de, no mínimo, R$ 200 mil em multa por danos morais coletivos. Vanessa Pereira.
3: Segundo a denúncia, o grupo negociava ouro e diamantes extraídos ilegalmente no Brasil e no exterior, usando contatos e negociações no Peru para comercializar os minerais sem autorização. As investigações apontam investimento de R$ 350 mil na compra de ouro e negociações de pedras avaliadas em mais de US$ 100 mil. O MPF pede a condenação dos 6 acusados por exploração ilegal de recursos minerais da União, organização criminosa transnacional, contrabando e lavagem de dinheiro, além de multa mínima de R$ 200 mil por danos coletivos e sociais.
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23: Uma boa noite.
22: E até amanhã.
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6: Eu sou Paula Groba.
7: E eu sou Ricardo Nakaoka.
6: E estes são os destaques de hoje do Jornal do Senado, que começa agora.
7: Senado aprova retomada de benefícios fiscais para o terceiro setor e isenção de IPI para pessoas com deficiência.
6: Escala 6x1, Senado vai analisar proposta aprovada pela Câmara.
7: Segue para sanção presidencial política nacional para estudantes com superdotação.
6: Boa noite.
7: Boa noite.
6: Hospitais filantrópicos, entidades assistenciais e organizações sociais podem voltar a ter acesso a benefícios tributários suspensos nos últimos anos. O Senado aprovou um projeto que retoma incentivos fiscais para instituições do terceiro setor e também garante a isenção do IPI na compra de veículos por pessoas com deficiência.
7: A proposta segue agora para análise da Câmara dos Deputados. Mais informações com o repórter Alexandre Campos.
8: Os benefícios referentes ao Imposto sobre a Renda das Pessoas Jurídicas, Contribuição Social sobre o Lucro Líquido e COFINS, atualmente assegurados por uma lei complementar apenas às organizações da sociedade civil de interesse público e organizações sociais, vão se estender também a todas as entidades do terceiro setor, como afirmou a relatora do projeto, senadora professora Dorinha Seabra, do União do Tocantins.
9: Infelizmente, no formato que está hoje, a Paz e outras instituições já consolidadas na área social perderiam esse benefício.
8: O texto aprovado ainda reverteu outras reduções de benefícios. Um incentivo que passará a valer se a proposta virar lei será o referente à doação ou destinação para patrocínio de parte do imposto de renda devido por empresas para projetos esportivos, culturais e sociais, como os voltados para crianças, adolescentes e idosos. Também foi retomada a isenção total de IPI na compra de veículos por pessoas com deficiência.
6: E os municípios com pendência fiscal já estão autorizados a receber recursos de emendas parlamentares. A publicação que garante essa mudança já saiu no Diário Oficial.
7: Esse e outros dispositivos tinham sido vetados pelo presidente Lula, mas o veto foi derrubado pelo Congresso. Repórter Marcela Diniz.
10: Com a promulgação de 4 dispositivos da Lei de Diretrizes Orçamentárias de 2026, que tiveram veto presidencial derrubado pelo Congresso, ficam permitidas doações de bens e valores no chamado defesa eleitoral, que começa 3 meses antes e vai até o final das eleições. Outro dispositivo autoriza municípios de até 65 mil habitantes que tenham pendências fiscais a celebrar convênios com o governo federal, receber recursos de programas e ter acesso a emendas parlamentares. Na sessão que derrubou o veto, o presidente do Congresso, o senador Davi Alcolumbre, assinalou que essas demandas fizeram parte da marcha dos prefeitos à Brasília.
27: São estradas, são rodovias, são escolas, são unidades de saúde, são creches, são praças, enfim, são obras muito relevantes para os municípios brasileiros.
10: As outras duas regras reinseridas na LDO autorizam o uso de recursos da Lei Orçamentária Anual em despesas que estão fora da competência da União e são relativas à malha hidroviária brasileira e à construção e manutenção de rodovias estaduais e municipais destinadas à integração de modais de transporte ou ao escoamento produtivo. Você sabe o que é ludopatia?
7: Ludopatia é o vício em jogos de azar. Essa compulsão provoca perda de controle, endividamento e impactos graves na vida familiar e emocional dos apostadores.
10: Muita gente vem se conscientizando de que essa atividade pode ser destruidora. Em meio ao avanço das bets no país, mais de 570 mil brasileiros já recorreram à plataforma de autoexclusão criada pelo Ministério da Fazenda para bloquear voluntariamente o próprio CPF em sites regularizados.
7: O crescimento do endividamento de famílias por conta do vício em jogos acendeu o alerta no Senado. Os detalhes com o repórter Rodrigo Rezende.
4: Pelo menos 570 mil pessoas já fizeram cadastro na plataforma de autoexclusão para acesso a sites de apostas. O sistema do Ministério da Fazenda traz a possibilidade do bloqueio voluntário em todas as bets legalizadas no Brasil. De acordo com o Ministério, do total de cadastrados, 207 mil usuários apontaram a perda de controle sobre o jogo e os impactos na saúde mental como principais motivos para a autoexclusão. O vício em jogos de azar, conhecido como ludopatia, atinge milhares de brasileiros, como alerta o senador Humberto Costa, do PT de Pernambuco.
11: Dados da Organização Mundial da Saúde apontam que a taxa de dependência em jogos de azar pode variar de 1 a 3% da população adulta. Se aplicarmos essa proporção ao Brasil, estamos falando de até 4 milhões de brasileiros já em situação clínica de vício.
4: Caso você deseje bloquear o seu próprio acesso aos sites e sistemas regularizados de apostas no Brasil, basta acessar autoexclusãoapostas.fazenda.gov.br. Lembrando que o exclusão é sem o tio. Você deve ter uma conta gov.br para fazer a solicitação e seu CPF será bloqueado em todas as casas de apostas.
10: Secas mais severas, chuvas intensas e eventos climáticos extremos podem marcar os próximos meses no Brasil com o fortalecimento do fenômeno El Niño.
7: Diante do risco de impactos na agricultura, no abastecimento de água e até no aumento de desastres naturais, o Senado reuniu hoje no plenário autoridades e especialistas para discutir medidas de prevenção e preparação. Os detalhes com o repórter Márcio Maturana.
12: O climatologista Carlos Nobre alertou que para este ano se espera uma intensidade maior.
13: Agora, maio, junho, julho, já temos 92% de probabilidade de começar um El Niño. E outubro, novembro e dezembro desse ano, a probabilidade é 98% desse El Niño ser forte ou muito forte. Então, nós temos que nos preparar muito.
12: O senador Hamilton Mourão, do Republicanos do Rio Grande do Sul, disse que é preciso aprimorar o Plano Nacional de Proteção e Defesa Civil de 2012, tornando obrigatórias simulações anuais nos municípios.
14: Se não treinar, nós não vamos conseguir executar na hora que a catástrofe acontecer.
12: O senador Hermes Klan, do PL de Santa Catarina, acredita que o trabalho do Senado para fortalecer o planejamento dos municípios em áreas de risco é fundamental, mas não é suficiente.
15: Muitos municípios brasileiros, especialmente os menores, não têm estrutura técnica, equipe permanente ou capacidade de acessar recursos federais com rapidez. O município sofre a tragédia, mas o sistema público só chega depois da água baixar. Enquanto isso, seguimos repetindo o ciclo. Desastre, reconstrução, novo desastre.
12: A sessão de debates foi pedida por todos os líderes partidários, com primeira assinatura de Esperidião Amin, do PP de Santa Catarina.
10: E a proposta que acaba com a escala 6-1 foi aprovada na Câmara dos Deputados na noite de ontem. O próximo passo agora é a análise dessa PEC pelo Senado.
7: Senadores, no entanto, divergem sobre a PEC, que garante aos trabalhadores 2 dias de descanso semanal remunerado. A proposta divide opiniões. reuniões entre parlamentares e setores da economia. O repórter Douglas Castilho tem mais informações.
0: Uma das vozes contrárias à redução da escala 6x1 para de 5x2 foi o senador Oriovisto Guimarães, do PSDB do Paraná. Segundo ele, trata-se de uma medida demagógica.
1: O Brasil já tem o maior Bolsa Família de toda a história. Já tem auxílio gás, já tem benefício de prestação continuada. Não tem cabimento, não houve aumento de produtividade, não houve investimento em máquinas.
0: Mas o senador Irajá, do PSD do Tocantins, destacou que a nova jornada é uma tendência internacional fruto justamente da modernização tecnológica.
2: Se a tecnologia já flexibilizou a jornada de 40 horas para os setores corporativos de tecnologia, é um contrassenso condenar o trabalho do comércio a um modelo rígido de aprisionamento de 6 dias por semana.
0: O senador Hamilton Mourão, do Republicanos do Rio Grande do Sul, considera a medida uma intervenção indevida do Estado.
16: Então, se eu vou trabalhar 1 dia, 2 dias, 3 dias, 4 dias, 5 dias, 6 dias, 7 dias, é uma decisão minha numa negociação com aquele que está me contratando.
0: O senador Rogério Marinho, do PL do Rio Grande do Norte, concorda com a livre escolha e apresentou uma nova PEC que será analisada pelo Senado em conjunto com o fim da escala 6x1. A proposta prevê a negociação entre trabalhador e patrão quanto à quantidade de horas trabalhadas e o pagamento proporcional às horas efetivamente cumpridas.
7: Com edição de Paula Groba e trabalhos técnicos de João Lira, o Jornal do Senado fica por aqui. Acompanhe agora as notícias da Câmara dos Deputados. Boa noite.
17: Boa noite e até amanhã.
18: Jornal Câmara dos Deputados. Parlamentares reduzem a jornada de trabalho semanal para 40 horas.
19: Proposta votada estende imunidade tributária de entidades religiosas.
18: Plenário amplia incentivos para a indústria brasileira de fertilizantes.
19: Cobertura de mais doenças com teste do pezinho avança na Câmara.
18: Boa noite. A Câmara examina projeto que organiza a ampliação do número de doenças que poderão ser detectadas pelo teste do pezinho. Vamos ouvir a reportagem de Maria Neves.
20: A Comissão de Saúde da Câmara dos Deputados aprovou o projeto que estabelece os prazos para a ampliação dos problemas de saúde incluídos no teste do pezinho. Uma lei de 2021 lista 13 doenças a serem detectadas no exame. A legislação determina ainda que o Programa Nacional de Triagem deve ampliar a testagem em 5 etapas, mas não estabelece a data para início de cada fase. Hoje, o Sistema Único de Saúde testa os recém-nascidos apenas para 7 condições previstas na primeira fase, que inclui hipotiroidismo, toxoplasmose e hiperplasia adrenal. Pelo texto aprovado, a segunda etapa de ampliação do teste do pezinho, que inclui a detecção de doenças raras genéticas e metabólicas, deverá estar em vigor até 2027. As demais etapas deverão ser implantadas a cada 2 anos depois de concluída a segunda fase. A relatora, a deputada Rosângela Moro, de São Paulo, ressalta que a triagem neonatal é uma das formas mais eficazes de prevenção em saúde infantil. Ela lembra que a detecção precoce de enfermidades permite intervenções terapêuticas antes da manifestação de sintomas.
28: A triagem, ela faz o diagnóstico de doenças antes mesmo delas se manifestarem. É extremamente importante que as mães exijam, levem os seus neonatos para fazer a triagem neonatal. Quanto antes diagnosticado, você trata, até impede o desenvolvimento da doença. Um dos exames, por exemplo, ele impede o retardo mental das crianças, se for diagnosticado e tratado dentro do devido prazo.
20: Ao apresentar o projeto, o deputado Eduardo da Fonte, do PP de Pernambuco, afirmou que as doenças raras atingem cerca de 13 milhões de pessoas no Brasil. Segundo o parlamentar, 75% dos acometidos por essas enfermidades são crianças e 30% delas morrem antes dos 5 anos de idade. Na opinião do deputado, ainda que as doenças raras não tenham cura, a detecção precoce é importante porque permite o tratamento adequado, que reduz as complicações e o risco de morte. A proposta, que estabelece datas para ampliação do teste do pezinho, ainda será analisada pelas comissões de Finanças e Tributação e de Constituição e Justiça. Da Rádio Câmara de Brasília, Maria Neves.
3: Saúde. Hugo Leal, do PSD do Rio de Janeiro, critica o entendimento da Justiça Federal, que, segundo ele, pode dificultar a avaliação de pessoas com autismo leve e restringir o reconhecimento de direitos. Para ele, a medida contraria avanços aprovados na proteção às pessoas com deficiência.
5: O deputado também manifesta preocupação com possíveis impactos no acesso a benefícios sociais por famílias atípicas. Hugo Leal informa ainda que solicitou audiência pública para discutir os efeitos da medida e cobrar esclarecimentos sobre o tema.
3: Direitos Humanos. Em defesa do Bolsa Família, Benedita da Silva, do PT do Rio de Janeiro, afirma que o programa é um instrumento de dignidade e combate à fome. Segundo a deputada, a maioria dos beneficiários conseguiu deixar o auxílio ao longo dos anos por meio da inserção no mercado de trabalho.
5: Benedita da Silva também aponta contradição em setores da elite que criticam investimentos sociais à população mais pobre, mas silenciam diante de subsídios e isenções concedidos a grandes empresas. Ela ressalta que as políticas de transferência de renda foram fundamentais para retirar o Brasil do mapa da fome.
3: Economia. Câmara estende imunidade tributária das igrejas para a compra de bens e serviços destinados ao funcionamento das entidades. O repórter Marcelo Larcher tem as informações.
9: O plenário da Câmara aprovou proposta de emenda à Constituição que amplia a imunidade tributária das igrejas de qualquer culto para alcançar também a compra de bens e serviços necessários ao funcionamento das entidades religiosas. Imunidade tributária é quando o governo fica proibido de cobrar um imposto. A imunidade sobre patrimônio e renda já está assegurada às igrejas por diversas leis. A proposta aprovada deixa claro na Constituição que a imunidade tributária vai valer também para a aquisição de bens ou serviços necessários para a implantação, manutenção e funcionamento das entidades religiosas e templos de qualquer culto. A imunidade é estendida ainda para as creches, comunidades terapêuticas, mosteiros, seminários, conventos, serviços de acolhimento institucional, atividades sociais e assistenciais e demais atividades sem fins lucrativos. As condições e critérios de habilitação terão de ser definidas por lei complementar que ainda vai ser aprovada. Relator da proposta, o deputado Dr. Fernando Máximo, do PL de Rondônia, diz que a proposta dá mais segurança jurídica para a imunidade já prevista na Constituição. Deputados da base do governo disseram que a proposta amplia um privilégio e permite que entidades ligadas à igreja sejam também beneficiadas por uma renúncia fiscal que será paga pelos demais contribuintes. Foi o que disse o deputado Pedro Czai, de Santa Catarina, líder do PT.
21: Três leis e a Constituição deixa claro o apoio, a isenção tributária, a imunidade. Agora, o que se quer é extrapolar por várias modalidades de imunidade tributária, como alguém dá uma palestra, ganha 200 mil, alguém compra um avião de 20 milhões, porque vai ser para atividade religiosa.
9: O autor da proposta, deputado Marcelo Crivella, do Republicanos do Rio de Janeiro, diz que a imunidade prevista na Constituição para as igrejas não existe na prática.
22: É só isso que nós queremos, que a imunidade prevista na Constituição aconteça na prática. Eu já paguei imposto sobre tudo. O dinheiro que eu dou para a igreja não é para pagar imposto de novo. E outra coisa, se comprar um avião, um helicóptero, o senhor acha que a Receita Federal vai devolver isso?
9: A proposta de emenda à Constituição que amplia a imunidade tributária das igrejas de qualquer culto seguiu para análise do Senado. Da Rádio Câmara de Brasília, com informações de Daniele Lessa e Antônio Vital, Marcelo Larcher.
5: Justiça. Para Rogério Correia, do PT de Minas Gerais, o suposto uso de fundos de previdência estaduais, como o Rio Previdência, em instituições privadas, levanta suspeitas de favorecimento político. Ele alega que as denúncias sobre o Banco Master revelam uma relação que envolve integrantes da oposição.
3: Rogério Correia cobra a responsabilização de todos os envolvidos no caso e exalta a atuação das instituições de controle e do judiciário. O deputado espera que as investigações alcancem todos que desviaram os recursos de aposentadoria.
4: apresentados.
18: Marcon, do PT Gaúcho, denunciou supostos esquemas ligados ao Banco Master. Ele alega que o senador Flávio Bolsonaro teria visitado o banqueiro Daniel Vorcaro em busca de repasses para despesas do ex-deputado Eduardo Bolsonaro nos Estados Unidos e formação de Caixa 2 para campanhas eleitorais.
4: Marcon exigiu também explicações do presidente nacional do PL, Valdemar da Costa Neto, e da liderança da legenda no Rio Grande do Sul sobre as graves acusações de desvios e benefícios financeiros ilícitos.
18: 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Votação. A Câmara aprovou um projeto que cria incentivos para a indústria nacional de fertilizantes. A repórter Daniela Lessa explica que a intenção é tornar o Brasil menos dependente do mercado externo.
6: O plenário da Câmara aprovou o projeto que prevê diversos benefícios tributários, ou seja, descontos no pagamento de impostos para estimular a produção de fertilizantes no Brasil. O projeto cria o Programa de Desenvolvimento da Indústria de Fertilizantes, o Profert, que concede até 10 bilhões de reais em subsídios em 5 anos para fábricas de fertilizantes. Hoje o Brasil importa mais da metade dos fertilizantes e fosfatos utilizados na agricultura, principalmente de países como a Rússia, a China e os Estados Unidos. A proposta, já aprovada pelo Senado, está baseada em renúncia de receitas, ou seja, o governo deixa de cobrar impostos para estimular o setor. O texto final, apresentado pelo relator, deputado Júnior Ferrari, do PSD do Pará, limita essas desonerações em 2 bilhões de reais por ano e fixa prazo máximo de 5 anos para os benefícios. O projeto beneficia empresas com projetos aprovados pelo Ministério da Agricultura. Além disso, obriga a mistura obrigatória de fertilizantes nacionais no produto consumido e comercializado no país, começando com 2% ano que vem e chegando a 30% em 10 anos. O argumento é que o Brasil precisa ficar menos dependente do mercado externo. As medidas foram criticadas pelo deputado Gilson Marques, do Novo, de Santa Catarina.
8: Ele trocou a antiga forma de lidar com o problema, que era a desoneração tributária de IPI, COFINS, e ele abandonou essa forma de incentivo para ter uma outra forma de incentivo, que na verdade é uma reserva de mercado, ou seja, beneficiar poucos indicados. E, além disso, ele se apoia em pilares que nós não concordamos. Por exemplo, a mistura obrigatória de fertilizantes nacionais. Isso não faz sentido nenhum.
6: A proposta também permite que o governo federal crie linhas de financiamento a projetos de produção, pesquisa e infraestrutura, o que ficará a cargo do BNDES. De acordo com o relator, Júnior Ferrari, a dependência de fertilizantes de outros países deixa o país vulnerável.
8: Esse projeto, ele é de suma importância, porque o Brasil, ele é um dos maiores produtores de alimentos do mundo. E hoje importamos cerca de 85% a 90% dos fertilizantes. Então corremos o risco de falta de alimento no Brasil e no mundo. Daí a importância desse projeto, porque é uma questão econômica, mas muito mais, e principalmente é uma questão de segurança alimentar.
6: Como foi alterado pela Câmara, o projeto que cria o Programa de Desenvolvimento da Indústria de Fertilizantes, com benefícios tributários para aumentar a produção nacional, voltou para análise do Senado. Da Rádio Câmara de Brasília, com informações de Antônio Vital, Daniele Lessa.
18: Agricultura.
4: Emidinho Madeira, do PL de Minas Gerais, denunciou o desvio de 850 milhões do Fundo de Defesa da Economia Cafeeira, principal aporte do governo federal ao setor. O parlamentar afirma que os recursos devem ser utilizados exclusivamente no fortalecimento da produção.
18: Emidinho Madeira cobrou ainda a redução imediata das taxas de juros do Funcafé para aliviar os custos dos produtores que enfrentam instabilidade de preços e sequelas de anos de seca, especialmente no estado mineiro. Turismo.
3: parcelar do PV celebra o desempenho da Bahia na atração de turistas internacionais e atribui o avanço do setor, entre outras coisas, à ampliação da conectividade aérea. O deputado também faz críticas à condução da política de turismo durante a gestão anterior.
18: Bacelar lembra ainda que o aumento da chegada de visitantes estrangeiros e a relevância econômica da atividade têm impulsionado a expansão do setor. Segundo ele, tudo isso reflete políticas públicas de incentivo ao turismo nacional.
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1: Trabalho.
2: Câmara aprova a redução da jornada semanal para 40 horas e 2 dias de descanso remunerado. O repórter Antônio Vital acompanhou a votação.
3: A Câmara dos Deputados aprovou por 472 votos a favor e apenas 22 contrários a proposta de emenda à Constituição que reduz a jornada normal de trabalho para até 40 horas semanais e garante 2 dias de repouso semanal remunerado aos trabalhadores. Horas antes, o texto apresentado pelo relator, deputado Léo Prates, do Republicanos da Bahia, foi aprovado em uma comissão especial por 34 votos. A 4. No plenário, o texto aprovado foi uma emenda apresentada pelo líder do PT, Paulo Pimenta, do PT do Rio Grande do Sul, praticamente idêntica ao aprovado na comissão e resultado de um acordo entre a maioria dos partidos. A aprovação desse texto alternativo impediu que fosse votada, a pedido do PL, outra proposta de emenda à Constituição apresentada pela deputada Érica Hilton, do PSOL de São Paulo, que reduzia a jornada de trabalho para 4 dias por semana e foi analisada junto com o texto aprovado. Além da jornada de 40 horas semanais, o texto aprovado, conhecido como PEC do fim da escala 6x1, prevê que um dos 2 dias de descanso deverá ser preferencialmente aos domingos. A redução da jornada e a ampliação do descanso devem acontecer sem qualquer tipo de redução nos salários. Essa garantia também vale para os pisos salariais. A adoção da medida será gradual. 60 dias depois da publicação da emenda, a jornada normal não poderá passar de 42 horas semanais. Depois de 1 ano, deverá cair para 40 horas. A proposta foi criticada por deputados da oposição, inclusive do PL, que tentou aprovar a proposta que não tinha sido objeto de acordo no plenário. Para o deputado Bibo Nunes, do PL do Rio Grande do Sul, a medida proíbe as pessoas de trabalharem.
4: Estão querendo proibir de trabalhar nesse país. Não tem lugar no mundo que proíba de trabalhar. A esquerda só sabe viver de bocas e tetas. É com o trabalho que se vive. Trabalho honra, dignifica.
3: O deputado Carlos Aratini, do PT de São Paulo, criticou a tentativa de aprovação de texto que não tinha sido objeto de acordo.
5: Um destaque fake. Por que fake? Porque a maioria do PL atuou o tempo todo contra a PEC que acaba com a escala 6x1 e coloca a jornada de 40 horas. Chegaram a apresentar aqui uma emenda onde teria um prazo de implantação dessa modificação de 10 anos. Mas agora eles dão uma de radical.
3: A proposta foi criticada por outros deputados da oposição. O deputado Kim Kataguiri, do Missão de São Paulo, considerou a aprovação da proposta uma medida eleitoreira que não trará benefícios reais ao trabalhador.
6: Aliás, o melhor cenário para mim era nem ter transição, era começar agora. Quanto antes começar, antes as pessoas vão saber que é uma farsa, que a vida delas não mudou, não melhorou, que elas não vão estar trabalhando menos.
3: O texto permite que convenções ou acordos coletivos estabeleçam regime de compensação, inclusive para categorias com jornadas diferenciadas. Outro trecho prevê que lei complementar estabeleça medidas de transição para microempreendedores individuais, microempresas e empresas de pequeno porte. A proposta também permite que empresas que prestam serviço de mão de obra terceirizada para o serviço público por meio de licitação reduzam a carga horário dos funcionários após a alteração do contrato. Ao defender a importância de mais tempo livre para os trabalhadores, o autor de uma das propostas que deu origem à mudança, o deputado Reginaldo Lopes, do PT de Minas Gerais, destacou as consequências de jornadas extensas para a saúde mental do trabalhador.
7: Nenhum setor econômico perde, muito pelo contrário. O que prejudica uma economia, uma empresa, é o seu trabalhador, seu colaborador adoecido. E hoje nós temos uma pandemia de doença mental no país.
3: O presidente da Câmara, Hugo Mota, classificou a aprovação como histórica. Depois de aprovada em 2 turnos de votação, a PEC do fim da escala 6x1 seguiu para análise do Senado. Da Rádio Câmara de Brasília, com informações de Daniele Lessa, Antônio Vital.
1: Padre João, do PT de Minas Gerais, afirma que o fim da escala 6x1 restringe acordos trabalhistas que desrespeitem um novo limite de horas. Ele também relaciona a alteração constitucional ao combate à exploração do trabalho e à sobrecarga enfrentada liderada principalmente por mulheres.
2: Heloísa Helena, da Rede do Rio de Janeiro, afirma que o debate sobre o fim da escala 6x1 representa uma reivindicação histórica dos trabalhadores. Para ela, a mudança pode melhorar a qualidade de vida e reduzir a sobrecarga enfrentada por diferentes categorias profissionais.
1: Segundo Alexandre Lindemeyer,

0: do PT do Rio Grande do Sul, a redução da jornada de trabalho é uma pauta histórica para o parlamento brasileiro. Ele observa que, com o avanço da tecnologia, não há mais justificativa para manter uma jornada que adoece os trabalhadores.
1: Bebeto, do PP do Rio de Janeiro, declara posicionamento favorável ao projeto que acaba com a escala de trabalho 6x1. O parlamentar relembra sua trajetória profissional como servente de pedreiro, camelô e feirante para reforçar seu compromisso com a defesa dos direitos dos trabalhadores.
0: Welter, do PT do Paraná, celebrou o avanço da votação para o fim da escala 6x1, destacando o impacto positivo da medida para mulheres, jovens e trabalhadores rurais. Segundo ele, a mudança promove uma rotina mais humana, além de alinhar o Brasil aos padrões de países desenvolvidos.
1: Pedro Paulo, do PSD do Rio de Janeiro, defendeu o fim da escala 6x1, destacando que a medida vai beneficiar milhões de trabalhadores ao reduzir o desgaste físico e mental. Ele afirmou ainda que o descanso adequado eleva a produtividade e saúde mental do trabalhador.
0: Ana Pimentel, do PT de Minas Gerais, afirma que a redução da jornada de trabalho sem redução salarial será uma conquista histórica dos trabalhadores brasileiros. A deputada afirma que o fim da escala 6x1 representa uma medida de justiça para quem enfrenta sobrecarga laboral.
1: Termina agora o Jornal Câmara dos Deputados, produzido pela Rádio Câmara. O programa teve trabalhos técnicos de Everson Urani e apresentação de José Carlos Andrade e Márcio Aquilissardi. Uma boa noite para você.
0: Uma ótima noite. A Voz do Brasil volta amanhã.
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15: 20 horas e 4 minutos.
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18: Olha, ouvintes, neste momento eu quero convidar a todos vocês para participarem conosco desta poderosa campanha Destruindo as Fortalezas. É amanhã, sexta-feira, em 6 horários, 7, 9, 11, às 13, 15 e também no horário das 19 horas. Deus preparou 6 horários para você poder estar aqui conosco e ser abençoado. Eu estarei com vocês amanhã pregando a palavra do nosso Deus.
19: Que Paulo afirma que existe uma guerra em andamento e essa guerra acontece do lado de dentro. Irmãos, não é uma guerra de músculos, não é uma guerra de influência ou de posição, mas é uma guerra de entendimento, é uma guerra de consciência, é uma guerra de fé. Onde a verdade não governa, a prisão se estabelece e fortalezas se levantam. Mas onde Jesus reina, onde Jesus governa, as fortalezas são destruídas. Levante a mão e aplaude. Jesus quer ser o governo da sua vida. Jesus quer reinar na sua vida. Jesus quer governar na sua casa.
20: Pois ele breve vem santificar.
18: Terei o imenso prazer de transmitir a palavra de Deus aos vossos corações. A palavra de Deus é poderosa, ela é tremenda, ela é fiel. Olha, ouvintes, após a pregação da palavra, eu estarei orando através das revelações do Espírito Santo. Eu quero te informar que você não precisa chegar aqui na igreja e contar o seu problema para ninguém. Existe um Deus que é onisciente e Ele conhece os seus pensamentos, Ele conhece as suas necessidades e Ele vai te revelar para te abençoar. Após as revelações, logo na sequência, eu estarei fazendo aquela oração de desafio com toda a igreja para Deus libertar, para Deus destruir fortalezas. Quando a igreja estende as mãos aos céus e clama, a libertação de Deus acontece.
19: São fortalezas antigas. São fortalezas antigas. São pessoas que o diabo está morando há anos na vida delas. Mas Jesus está destruindo essas fortalezas aqui hoje. Sai, Satanás, sai da vida dessas pessoas. Vai expulsando, grita para Jesus queimar. Esses demônios fizeram moradas, mas Jesus vai arrancar eles hoje. Jesus vai arrancar esses demônios da vida dessas pessoas hoje. Grita, queima eles, Jesus. Expulsa com fé.
18: Deus tem libertado pessoas a cada culto desta campanha. Deus tem feito maravilhas. As pessoas têm alcançado a libertação de Deus. Imagina, ouvintes, quantas pessoas oprimidas, deprimidas, sofrendo nas garras do inimigo. Mas chegando aqui, participando desta campanha, essas pessoas têm alcançado a libertação. Eu sempre faço também aquela oração para Deus curar, para Deus abençoar a vida do povo. E o povo tem testemunhado. Nós vamos acompanhar agora pessoas testemunhando o poder de Deus nesta campanha.
1: Essa linda, pastor Antônio dos Santos, uma verdadeira explosão de milagres.
21: Irmã, qual é o seu nome?
22: Viviane.
21: Irmã, o que é que aconteceu?
22: O meu sobrinho estava no CTI, né, com a pneumonia bacteriana. E tá aqui, ó, levei o voto do sangue do Jesus do Livramento pra botar debaixo do travesseiro dele, na cama. Ele tá aqui, curado.
21: Espera aí, conta pra mim com detalhes. O seu sobrinho ficou hospitalizado...
22: No CTI. Tá aqui as fotos.
21: E qual era o problema dele?
22: Tava com pneumonia bacteriana, nos dois pulmões tomado.
21: Meu Deus.
22: Tava muito mal, muito mal. Foi entubado, aqui, ó.
21: Ele
22: botou sonda, entubado, tava muito ruim.
21: E vindo aqui,
22: peguei,
21: pegou o voto
22: do
21: sangue de Jesus,
22: o
21: voto do livramento, usou a fé.
22: Falei pra minha sobrinha botar debaixo do travesseiro dele no CTI, foi botado...
21: Glorifica, Jesus opera milagre!
23: Jesus é Deus, bem-aventurado...
18: E tremendo, hein? Aquilo que Deus está realizando. É de se emocionar, ouvintes. Deus tem feito coisas extraordinárias na vida das pessoas. E você que está me acompanhando agora, vai ficar em casa? Eu sei que não. Vem participar conosco amanhã, nesta sexta-feira, em um dos horários. Vem participar, porque o milagre de Deus já aguarda por você. Rua Senador Pompeu, número 27, aqui no centro do Rio de Janeiro.

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1: Olha, ouvintes, neste momento eu quero chamar a atenção de todos vocês, porque no dia 31 de maio nós vamos realizar um evento especial. Claro, este evento vai acontecer em todas as nossas igrejas Deus e Amor. É um evento de nível mundial. A Igreja Deus e Amor estará movimentando as ruas, cada bairro, a cada cidade e a cada país. A presença de Deus vai invadir cada ambiente, resgatando vidas. No dia 31 de maio, nós vamos realizar aquele culto especial que chamamos o culto Eu Mais Um. Olha, pastor, mas como vai funcionar este culto? Você que é um membro, você que é um visitante, um simpatizante da igreja, vai trazer pelo menos uma pessoa com você para a igreja. É por isso que o projeto é Eu Mais Um. Traz alguém da família, um amigo, um vizinho, um colega para a igreja neste dia. A nossa equipe de evangelização vai estar nas ruas aqui do Rio de Janeiro no período da manhã, evangelizando a cada rua aqui na área central, pelo menos uma pessoa com você para a igreja. É por isso que o projeto é Eu Mais Um. Traz alguém da família, um amigo, um vizinho, um colega para a igreja neste dia. A nossa equipe de evangelização vai estar nas ruas aqui do Rio de Janeiro no período da manhã, evangelizando a cada rua aqui na área central. Olha, pastor, mas como vai funcionar este culto? Você que é um membro, você que é um visitante, um simpatizante da igreja, vai trazer pelo menos uma pessoa com você para a igreja. É por isso que o projeto é Exante da Igreja, vai trazer pelo menos uma pessoa com você para a igreja. É por isso que o projeto é Traz Alguém, isso que o projeto é Vai Trazer Pelo Menos Uma Pessoa Com Você Para a Igreja. É por isso que o projeto é Resgatadas para o Reino de Deus.
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1: Olha, ouvintes, passando aqui para relembrar a todos vocês que está chegando dia 30 de maio, no horário das 23 horas, aquela vigília especial com Expansão Jovem. Vai ser mais uma madrugada de poder, de unção. A presença de Deus será notória no nosso meio. Quando nós falamos de uma vigília com Expansão Jovem, olha só, não é só para a juventude, é para todo o público. Nós queremos convocar agora os senhores, as senhoras, queremos convocar os anciãos da... Olha, ouvintes, passando aqui para relembrar a todos vocês que está chegando dia 30 de maio, no horário das 23 horas, aquela vigília especial com Expansão Jovem. Vai ser mais uma madrugada de poder, de unção. A presença de Deus será notória no nosso meio. Quando nós falamos de uma vigília com Expansão Jovem, olha só, não é só para a juventude, é para todo o público. Nós queremos convocar agora os senhores, as senhoras, queremos convocar os anciãos de unção. A presença de Deus será notória no nosso meio. Quando nós falamos de uma vigília com Expansão Jovem, olha só, não é só para a juventude, é para todo o público. Nós queremos convocar agora os senhores, as senhoras, queremos convocar os anciãos. Das portas do inferno não prevalecerão. Eu quero convocar todos vocês para estarem presentes conosco neste dia 30 de maio, a partir das 23 horas. Nós vamos estar, ouvintes, em uma vigília de adoração, uma vigília de oração. Nós vamos participar daquele momento de Pentecostes. O Espírito Santo vai renovar a igreja, vai avivar. Nós precisamos unir isso, poder de Deus com conhecimento. E olha, as portas do inferno não prevalecerão. Eu quero convocar todos vocês para estarem presentes conosco neste dia 30 de maio, a partir das 23 horas. Nós vamos estar, ouvintes, em uma vigília de adoração, uma vigília de oração. Nós vamos participar daquele momento de Pentecostes. O Espírito Santo vai renovar a igreja, vai avivar a igreja. Teremos um momento especial da pregação da palavra. Eu tenho certeza, Deus, uma vez mais, vai utilizar a vida do teu servo, presbítero Bruno Castro, que será um instrumento de Deus nesta madrugada.
2: 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Levante a tua mão e libere glória para esse Jesus.

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0: coração. Tinha um círculo na testa de Davi como alvo, mas quando a lança veio, olha a unção. 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Nenhuma ferramenta que prepararem contra a tua vida prevalecerá. 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Nenhuma ferramenta que prepararem contra a tua vida prevalecerá.
1: Deus tem uma palavra para o seu coração nesta madrugada, uma palavra que vai trazer avivamento, vai trazer renovo espiritual, vai te levantar na presença do nosso Deus. Nós teremos momentos de adoração, vários grupos louvando, o Expansão Jovem adorando a Deus nesta madrugada.

Olha, ouvinte, eu sei que Deus já está falando com você. O Espírito de Deus já está tocando no seu coração e você não vai ficar de fora. Vale a pena você deslocar de onde você está para participar conosco desta vigília. E claro, teremos oração, teremos adoração, ministração da palavra e também aquele momento de Pentecoste. Vai cair fogo, a igreja vai receber o renovo espiritual.

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Vem participar conosco. Palavra, oração, adoração, batismo no Espírito Santo. Você não vai ficar de fora. Presbítero Bruno Castro pregando a palavra de Deus. E olha o tema desta vigília: pelo reino. É a vigília do Pré-Conex aqui do Rio de Janeiro deste ano de 2026. Venham participar conosco. Rua Senador Pompeu, número 27, aqui no centro do Rio de Janeiro.

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2: Olha, ouvintes, está chegando neste domingo, dia 7 de junho, o Domingo dos Vencedores. E você não pode ficar de fora. Eu quero convidar você que está aqui na área central do Rio de Janeiro, você que está distante também, venham participar conosco desse culto, um culto especial. Este culto vai acontecer nos três horários, 7 da manhã, às 9 e também às 11. Todo o primeiro domingo de cada mês é o Domingo dos Vencedores. E você sabe, em Cristo Jesus, você é mais do que vencedor. E nesta oportunidade, nós estaremos também celebrando a Santa Ceia do Senhor Jesus. O porquê nós vamos celebrar a ceia? Porque no dia 14, no segundo domingo, nós estaremos na nossa sede mundial, naquela festa dos 64 anos da nossa Igreja Deus e Amor. Então, atenção, povo de Deus, atenção, membresia, neste dia 7 agora de junho, o Domingo dos Vencedores e também a celebração da Santa Ceia do Senhor Jesus Cristo. É, e você não pode ficar de fora. Nós estamos naquele propósito com Deus. A cada Domingo dos Vencedores, nós estaremos aqui orando por vocês. E teremos aí a honra de receber conosco aqui no Rio de Janeiro o diretor do estado, o pastor Wilson Siqueira. Pela primeira vez, ele vai estar conosco aqui no Rio de Janeiro, pregando a palavra do nosso Deus.
3: O Salmos 84 foi escrito pelos filhos de Corá e revela a alegria daqueles que desejavam estar na presença de Deus. Os peregrinos viajavam até Jerusalém para adorar ao Senhor. E nessa jornada exigia esforços, resistências e perseverança. No caminho para Jerusalém existia uma região conhecida como Vale de Baca, que no hebraico tem uma tradução que significa Vale do Choro, Vale das Lágrimas ou Lugar de Sequidão. Era uma região árida, seca, cansativa e dificultosa de se atravessar. Espiritualmente falando, esse vale representa os períodos difíceis da nossa caminhada, momentos de enfermidades, crises financeiras, perdas familiares, rejeição e dores emocionais, perseguições e batalhas espirituais. Todos nós passamos por este vale, até os homens de Deus que estão registrados na Bíblia Sagrada passaram por eles.
2: É, será um canal de Deus para nós neste domingo. E você não pode ficar de fora. Ele vai pregar a palavra de Deus, vai aproveitar a oportunidade para celebrar a Santa Ceia do Senhor Jesus Cristo. Atenção, membresia, atenção, famílias católicas, livres pensadores, você que é um simpatizante, você que sempre está aqui conosco, você não vai ficar de fora deste domingo. Você é mais do que vencedor. Você que está em comunhão com a igreja, vai participar da ceia do Senhor. Não fique de fora. Você sabe que Deus, ele tem operado maravilhas a cada domingo, o domingo da restituição. E você não pode perder. Olha, no decorrer deste culto, Deus vai falar com você, Deus vai tocar na sua vida. Nós estaremos orando através das revelações do Espírito Santo e, na sequência, realizando aquela oração, uma oração de milagres, uma oração de libertação. E pode ter certeza, a mão de Deus vai se movimentar no nosso meio.
3: Senhor meu Deus e meu Pai, em nome de Jesus, meu Deus, nós estamos clamando agora por cura, nós estamos clamando agora por libertação. A sua presença está aqui, meu Deus. Comece a curar agora, comece a repreender as enfermidades agora, a enfermidade na coluna, nos ossos, a enfermidade no coração, no estômago, a enfermidade no fígado, na bexiga, no rim, a enfermidade no intestino, a enfermidade na cabeça, no cérebro, na visão, na audição, na fala, a enfermidade na garganta. Se move agora, meu Deus, se move agora. Ó Deus Todo-Poderoso, o Senhor não precisa do meu grito, o Senhor não precisa da minha voz, o Senhor é poderoso para curar. Não sou eu que faço o milagre, mas é o Senhor. É para a tua glória, Senhor. Não a nós, mas ao Senhor, para o teu nome ser glorificado.
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2: É, ouvintes, o inimigo não pode prevalecer onde há movimento das mãos de Deus. Deus movendo o céu, Deus movendo a terra e vidas sendo libertas. E nós vamos acompanhar para você entender que as pessoas que participam conosco têm sido abençoadas por Deus. Aumenta agora o volume do seu rádio. Nós vamos acompanhar o que Deus está fazendo nesta campanha.
4: Seu nome, minha irmã?
5: Meu nome é Cida.
4: Irmã Cida, o que foi que aconteceu agora?
5: Então, tem uns 2 meses, né, que eu comecei a sentir um caroço na mama direita. E eu comecei a orar, né, fazer propósito, e tô no propósito dessa campanha, para que Deus viesse me curar. E hoje Deus falou comigo e eu creio na vitória.
4: O Espírito de Deus falou fortemente ao seu coração, porque verdadeiramente foi constatado pela senhora esse caroço. Mas agora, depois da revelação, a senhora crê que está curada?
5: Eu creio que estou curada, com certeza.
3: Doía, irmã?
5: Doía, irmão.
3: Está doendo agora?
5: Doía.
3: Aperta com fé, porque essa enfermidade já não está mais aí.
5: Eu creio na vitória, irmão.
3: Sumiu as dores?
5: Sumiu.
3: Jesus está te curando aqui nessa tarde.
5: Eu creio, em nome de Jesus.
1: Deus que me dá vitória.
2: Que tremendo que Deus vem realizando. É por isso que Deus está te convidando para este domingo. É o domingo da restituição, é o domingo dos vencedores, o domingo da celebração, da Santa Ceia do Senhor Jesus Cristo. Venham participar conosco. Rua Senador Pompeu, número 27, aqui no centro do Rio de Janeiro.

0: Olha, ouvintes, está chegando dia 14 de junho, mais um ano de existência da nossa Igreja Deus e Amor. 64 anos, Deus salvando almas, libertando vidas, curando pessoas enfermas através da Igreja Deus e Amor. Quando esta igreja foi fundada, Deus falou com o saudoso missionário Davi Miranda que através desta igreja muitas vidas seriam resgatadas. 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
1: Horas e 38 minutos.
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0: Olha, ouvintes, aceite a paz de nosso Senhor e Salvador Jesus Cristo. Quem tem o imenso prazer de falar com vocês é o seu irmão em Cristo, pastor Antônio dos Santos. Eu quero desejar a todos vocês uma noite muito abençoada. Eu sei que vocês passaram aí o decorrer deste dia e agora à noite acompanhando esta programação. Seu rádio não desliga, fica ligado 24 horas. Eu sei que quem sabe você está agora na sua rede, aí na sua cama, você continua ouvindo esta programação. Estou passando aqui para lembrar a todos que é amanhã, nesta sexta-feira, o prosseguimento desta campanha, a campanha Destruindo Fortalezas, uma campanha que Deus levantou para abençoar você, para abençoar a sua família e também confirmar as libertações. Esta campanha prossegue em 6 horários, no horário das 7 da manhã, às 9, às 11, às 13, 15 e também no horário das 19 horas. Venham participar conosco, porque eu sei que o milagre de Deus já está reservado para você. Estarei com vocês, pregando a palavra do nosso Deus.
4: Impressionante que muitas pessoas querem ser livres, mas ainda não falaram com o libertador. Ainda não chamaram por ele. Entenda que há poder quando você fecha a porta do seu quarto e dobra seus joelhos na presença de Deus. Quando você dobra seus joelhos, as correntes começam a afrouxar. Sabe por quê? A oração ultrapassa o teto da sua casa, ela ultrapassa as galáxias, os demônios vão tentar impedir, elas vão ultrapassar os demônios. E vai chegar até o Senhor, e chegando até lá, virá a resposta. Vai adorando, Deus responde, Deus responde, Deus manda a resposta. Então não pare de clamar, não pare de buscar, continue falando com o verdadeiro libertador. Estadias espirituais são invisíveis, mas elas são poderosas, porque são cadeias que prendem a mente, prendem o coração, prendem a alma. Homens e mulheres se levantam para viver, mas andam arrastando correntes na alma, sorrisos por fora, mas gritos por dentro. E o mais perigoso, muitas dessas cadeias são sutis e disfarçadas de normalidade. As pessoas as têm como normal. Talvez alguém fale assim, não, mas é normal, a família sempre foi assim, essa pessoa desde criança, ela é desse jeito. São pessoas que estão presas e já concordou, já aceitou o sofrimento como normal.
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0: A palavra de Deus é poderosa, a palavra vai penetrar no seu coração. Esta palavra é remédio, ouvintes. Esta palavra nos orienta, nos guia, nos instrui, nos fortalece na nossa trajetória do dia a dia. E eu tenho certeza, aquilo que você precisa ouvir, Deus ele tem para você no decorrer desta campanha. A palavra vai penetrar no seu coração. Eu sempre, após a pregação da palavra, eu levo o povo a um momento de adoração. Após este momento de adoração, eu estarei orando por revelação do Espírito Santo. E na sequência, ouvinte, realizando aquela oração juntamente com toda a igreja em consagração, em humilhação, a igreja em jejum, juntos nós levantamos as mãos aos céus e Deus tem feito maravilhas. Nesta sexta-feira não será diferente. Quando a igreja estender as mãos e começar a clamar, Deus vai destruir as fortalezas.
4: Esta pessoa ia receber uma má notícia hoje. O diabo ia matar alguém lá dentro da sua casa. Mas este demônio caiu por terra. Este demônio caiu por terra. Demônio assassino, dá o grito da sua derrota. Olha lá, grita para Jesus queimar ele. Vai gritando para Jesus queimar. Sai daí, demônio assassino. Vai embora, Satanás. Vão expulsando, irmãos, vão expulsando. Vai colocando a mão na cabeça e pedindo para Jesus queimar ele. Sai daí, Satanás, sai da vida dessas pessoas. Vai expulsando, irmãos, vai expulsando. Expulsa o demônio da morte. Expulsa o demônio assassino. Vai embora, Satanás. Quem é você?
6: Lúcifer!
4: Grita, queima ele, Jesus. Vai expulsando. Expulsa toda obra maligna. Ah!
7: Vai gritando para Jesus queimar ele. Vamos expulsar esses demônios. E nós vamos orar para Jesus curar as enfermidades. Levante a mão para cá e vamos expulsar esses demônios, vamos. Levante as mãos e grita comigo, Satanás. Em nome de Jesus. Vai embora. Sai.
0: É isso que Deus vem realizando a cada sexta-feira aqui na nossa igreja Deus e Amor. Os demônios não podem resistir. Deus tem libertado. Olha, ouvintes, quantas pessoas oprimidas, pessoas que estão sofrendo, aprisionadas nas garras do nosso adversário. Mas Jesus chega destruindo essas fortalezas e colocando essas pessoas em liberdade. Eu já quero fazer um apelo aqui a você que me ouve agora, que conhece pessoas que estão aí sofrendo, pessoas que estão doentes, oprimidas, deprimidas, pessoas que não conseguem ser felizes na vida, traz essas pessoas para esta campanha. Jesus está presente e quer confirmar a libertação. Olha, ouvintes, as pessoas que estão participando da campanha estão testemunhando, elas estão contando a bênção de Deus. E você que me ouve agora, venha testemunhar também. Nós vamos acompanhar neste momento para você entender as pessoas testemunhando os milagres da parte do nosso Deus.
4: É uma mulher que está aqui entre nós. O Espírito de Deus falou comigo que foi feito um trabalho. Preste bastante atenção, hein? O trabalho que foi feito foi um trabalho forte. Esta mulher sente, parece que tem algo mexendo dentro da sua barriga. A sua barriga cresce e parece que tem algo movimentando lá dentro. Ô, glória!
8: Pastor Antônio, essa irmã acabou de me dizer, conforme a revelação do Espírito Santo, ela sentia, meu Deus do céu, olha aí, Pastor Antônio, ela estava falando comigo que na barriga dela, ela estava mexendo como se fosse um bicho andando na barriga dela, conforme Deus revelou, e agora na oração, o diabo manifestou aqui, furioso, Pastor Antônio.
4: Sai da vida dela, Satanás! É você que está aí na barriga dela, é?
9: É pra comer ela toda. O bolo que ela comeu foi pra comer ela toda.
4: Olha aí o que o diabo está dizendo, hein? Preparou o bolo pra ela, ela comeu o bolo pra destruir ela toda por dentro. Vocês não gritam pra Jesus queimar ele? Mas ela vai ser liberta agora. E nunca mais vai sentir este mal por dentro. Em nome de Jesus, sai. Abra os olhos, fala assim, amém.
10: Amém.
4: Como é o nome da senhora?
10: Maria do Carmo Francisco.
4: Irmã Maria, o que é que a senhora sentia na barriga?
10: Pastor, um negócio que andava na minha barriga.
4: Andava na barriga.
10: Na barriga.
4: Tem quanto tempo isso?
10: Ah, já tem bastante tempo.
4: Bastante
10: já
4: tempo.
10: Já tem uns 6 meses.
4: A senhora sentia dor?
10: Não, dor não. Era
4: só
10: aquele
4: andava.
10: Peso, aquele peso. E quando eu comia, eu botava tudo para fora. Ia dando aquelas gorpadas e vomitava tudo.
4: A senhora é a mulher revelada.
10: É.
4: E está curada também por
10: eu
4: Jesus.
10: Eu creio, eu recebo, em nome de Jesus.
4: Levanta a mão e glorifica a Deus, porque ela está liberta e curada por Jesus.
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0: Tremendo, ouvintes, é aquilo que Deus está realizando na vida das pessoas. É por isso que Deus está te convidando agora para você participar desta campanha. Por quê? Ele quer abençoar a sua vida também. Talvez você me ouve agora precisando de uma cura, de uma libertação, de um milagre. Participa conosco desta campanha. Eu não tenho dúvida que Deus está te chamando, Deus está te convidando para estar conosco participando desta campanha. Nós vamos acompanhar mais testemunhos para você entender que Deus está trabalhando, Deus está operando, realizando milagres na vida das pessoas. Aumente o volume do seu rádio e vamos acompanhar mais um testemunho.
8: Antônia, tremendo, na campanha Deus libertou o filho dela das drogas e ela está aqui emocionada dizendo que Jesus liberta na igreja Deus e amor, pastor Antônio.
4: Irmã, qual é o seu nome?
12: Marilene.
4: Conta pra nós o que aconteceu.
12: Meu filho só andava endemoniado, bebia, fumava, roubava nosso dinheiro, chamava de demônio, me xingava, pedindo a Deus libertar e transformar ele. Deus libertou e transformou ele.
4: O seu filho era viciado.
12: Era.
4: Causava um transtorno grande em casa.
12: É, filho, recebia demônio dentro de casa.
4: Participando da campanha aqui, o seu filho está liberto.
12: Me xingava, tudo que eu tinha ruim, xingava os irmãos dele, mas todo mundo morria, todo mundo pro inferno. Aí conversando com o Senhor para libertar, transformar ele, fazendo jejum, oração, aí Deus transformou ele.
4: Depois o seu filho está liberto e abençoado.
12: Graças a Deus de todo.
4: Jesus liberta aqui na igreja, Deus é bom.
12: Eu não gostava de ir pra igreja, porque eu estou amando.
4: Que maravilha, dai glória a Deus, uma mãe feliz, filho liberto, filho abençoado.
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0: É, eu tenho certeza que Deus está te chamando, Deus está te incomodando para você estar conosco nesta sexta-feira. Venham participar, você ouvinte, será a próxima pessoa a testemunhar o milagre, a testemunhar o poder de Deus. Não perca, não fica de fora. Venha você, traga a sua família, traga um amigo, um vizinho, para Deus abençoar também. Nós vamos acompanhar mais testemunhos, ouvinte, porque esses testemunhos têm acrescentado a nossa fé. Esses testemunhos são provas que Deus está presente conosco nesta campanha. Vamos acompanhar mais um testemunho. Irmã, qual é o seu nome?
14: É Gilvana.
4: Irmã Gilvana, conta para nós o que aconteceu.
14: Eu tive um tumor na cabeça, operei duas vezes e não teve cura. Fui desenganada pelos médicos.
4: Espera aí, a senhora operou a cabeça duas vezes.
14: Aí vim aqui na Igreja de Deus e Amor e fui curada.
4: Espera aí, esses tumores foram constatados pela medicina, foi feito duas cirurgias.
14: É, fiz duas cirurgias, fui desenganada pelos médicos, aí vim aqui na Deus e Amor, fui curada, voltei lá no médico que me operou, fiz um exame novamente, aí constatou que eu estava curada.
4: Espera aí, depois de duas cirurgias, o médico desenganou a irmã veio para a igreja Deus e Amor e aqui a irmã foi curada.
14: Curada. Aí
4: fez novos exames.
14: É. Aí voltei aqui na igreja com os exames novamente, aí constatou que eu estava curada. Mostrei o exame aqui, aqui ó, tá aqui, para não dizer que eu tô mentindo.
4: A irmã fez duas cirurgias.
14: Na cabeça.
4: Desenganada pela medicina.
14: Isso aí.
4: A irmã veio na igreja Deus e Amor, fez novos exames.
14: E novos exames.
4: E o médico diz que está...
14: curada.
4: Curada.
14: É.
4: Tá curada. Jesus
14: graças
4: cura mesmo aqui
14: curada.
4: Na igreja Deus e Amor. Deus abençoe pelo seu
14: Amém.
4: Testemunho, minha irmã.
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0: Tremendo, hein? É aquilo que Deus está realizando. É de se emocionar, ouvintes. Deus tem feito coisas extraordinárias na vida das pessoas. E você que está me acompanhando agora, vai ficar em casa? Eu sei que não. Vem participar conosco amanhã, nesta sexta-feira, em um dos horários. Vem participar, porque o milagre de Deus já aguarda por você. Rua Senador Pompeu.

0: você. Eu quero pedir a Deus para abençoar a sua vida, a sua casa, a sua família, e que nada possa impedir a sua chegada aqui nesta sexta-feira. Você que pode agora, dobra os seus joelhos. Você que pode fechar os seus olhos. Você que está no trânsito, claro, não vai fechar os olhos, mas liga o seu pensamento a Deus. Eu quero agora orar por você.
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2: O Senhor Jesus nos promete em sua palavra no livro de João, capítulo 14, versículos 13 e 14.
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0: Senhor meu Deus e meu Pai, é no nome do Senhor Jesus Cristo, outra vez, nós estamos aqui diante da Tua presença, clamando ao Senhor. E eu já quero Te louvar, meu Deus, por tudo que o Senhor vem realizando no decorrer desta campanha. O Senhor tem feito coisas extraordinárias. O Senhor tem alcançado pessoas, Senhor, no fundo do poço. O Senhor tem curado, tem libertado, tem transformado vidas no decorrer desta campanha. Nós Te louvamos, meu Deus, ó Senhor, pelas maravilhas que o Senhor tem realizado. Eu quero aproveitar este momento e apresentar ao Senhor a vida de cada ouvinte. Senhor, pessoas que estão aqui perto, pessoas que estão longe, acompanhando esta programação. Eu sei, ó Deus, que o Senhor já tocou em corações. O Senhor já convidou pessoas para estarem presentes conosco nesta sexta-feira. Quem sabe esta pessoa, Senhor, está sofrendo. Esta pessoa que está gemendo de tanto sofrimento. Ó, meu Deus, as portas se fecharam. Esta pessoa que está enferma, quem sabe oprimida, desesperada, já perdeu até a esperança de viver. Eu sei que o Senhor está falando com esta pessoa agora. Meu Deus e meu Pai, traz essa pessoa nesta sexta-feira, meu Deus. Eu sei que o Senhor já preparou o milagre. O Senhor já preparou a libertação. O Senhor vai mudar a história da vida desta pessoa. Esta pessoa, Senhor, quem sabe sonha em voltar à normalidade da sua vida. Esta pessoa que tem lutado para ser feliz, para ter paz, para ter comunhão com a família. Mas o inimigo tem batalhado, o inimigo tem atrapalhado. Entra nesta casa, Senhor. Entra no lar desta pessoa agora, levando a libertação, levando a paz. Meu Deus, tira os impedimentos, as barreiras. Quem sabe o inimigo está batalhando para impedir a chegada desta pessoa aqui nesta sexta-feira. Se o Senhor quiser, meu Deus, enviar anjos agora em cada lar, meu Pai, para trazer essas pessoas nesta sexta-feira, o Senhor pode fazer isso. Meu Deus e Pai, utiliza a nossa vida, Senhor, nesta sexta-feira, para que o Teu nome possa continuar sendo glorificado. Ó Deus, fala com o povo através da Sua palavra. Fala com o povo através dos milagres, das libertações, das maravilhas, Senhor. Que a glória do Senhor possa encher a casa e vidas serem transformadas, libertas pelo Senhor. É o que eu Te peço, meu Deus, e também Te agradeço no nome de Jesus.